da Jovem Pan, número 1 do Brasil, a Racon, You Are The One. Música de 1989, um clássico pingando aqui na programação pra te relembrar. Todos os dias, à meia-noite, horário de Brasília, tem uma edição inteira, um programa inteiro, uma hora inteira dedicada para você relembrar e reviver os clássicos que fizeram sucesso aqui na Jovem Pan e ainda fazem. Tocou aqui dos anos 70 até os anos 2000. Todos os dias, à meia-noite, horário de Brasília, aqui na Jovem Pan, a número 1 do Brasil. Tem o som de David Guetta.

0: Jovem Pan número 1 do Brasil com Erasure, A Little Respect, de 1989. Tem agora Medusa e Beck Hill, Lose Control.
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Jovem Pan, número 1 do Brasil, com Harry Styles, Adore You. Faltam 8 minutos para as 10 horas, horário de Brasília. Voltando para 1984, Pretenders com Don't Get Me Wrong.

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Jovem Pan número 1 do Brasil, R.E.M. Shine Happy People. Faltando 20 minutos para as 11 da noite, horário de Brasília. Tá chegando o som do Ted Swims por aqui com The Door.

0: Warren com Ordinary aqui na Jovem Pan. A número 1 do Brasil, faltando 2 minutos para as 11 da noite, horário de Brasília. Daqui a pouco, na sequência, tem muito mais para você. Fica aí.
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na Jovem Pan, Sam Fender com Olivia Dean, Rain Me In. Final de domingo, dia 9 de agosto. Agora tem pra você o som do Maroon 5 com Sugar. 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
1: Não poderia faltar mais uma edição do Clássicos começando por aqui. Absolutamente todos os dias, nesse horário, você vai reviver, vai relembrar durante uma edição inteira todos os sucessos que ainda são um sucesso aqui na Jovem Pan. Tocou muito aqui desde os anos 70 até os anos 2000. Você vai relembrar agora. Começando com Tears for Fears, Head Over Heels. Você ainda ouve o som do Queen com David Bowie, Cardigans, Dire Straits, Mike and the Mechanics e muito mais.

Jovem Pan número 1 do Brasil, Money for the Nothing, Dire Straits, pra você que tá aqui na programação e vai curtir agora Mike and the Mechanics, Over My Shoulder. 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

0: Jovem Pan número 1 do Brasil com Aha, Take On Me aqui no Clássicos da Pan. Absolutamente todos os dias desse horário você ouve esse programa com uma edição inteira, uma hora inteira pra você reviver dos maiores clássicos da Jovem Pan que tocaram aqui desde os anos 70 até os anos 2000. Tenho pra você agora um clássico que foi, assim, um dos marcos no que diz respeito à comercialização dessa música. É o som do The Verve com Bittersweet Symphony, que você ouve aqui na Jovem Pan. E logo mais, tem uma atrás da outra.
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0: Uma semana com o Jornal da Manhã, primeira edição, atualizando você dos principais assuntos que movimentam o Brasil e o mundo. Vamos às manchetes da edição de hoje. Tarcísio de Freitas e Fernando Haddad nacionalizam o primeiro debate na disputa pelo governo de São Paulo. O atual governador criticou a atuação da gestão Lula na economia. O petista disse que o rival deveria agradecer por ações da União no estado. Candidatos ao governo em quatro estados faltam à primeira rodada de debates. Eduardo Paes, no Rio de Janeiro, Sérgio Moro, no Paraná, Roberto Cidade, no Amazonas, e Pedro Brito, no Ceará, desistiram de participar do evento. Nunes Marques defende sistema de votação brasileiro e diz que desacreditar as urnas é desconvidar o eleitor. O presidente do TSE deu a declaração em Brasília antes da corrida pela democracia, que foi promovida pela corte. Flávio escreve carta a Jair Bolsonaro e diz que a proibição determinada por Alexandre de Moraes é insana e injusta. O ministro do STF não autorizou que o ex-presidente recebesse a visita dos filhos no Dia dos Pais. Mauro Vieira diz que Javier Milei deve parar com agressões a Lula para que as relações entre Brasil e Argentina sejam preservadas. O chanceler chamou de invenções as falas do presidente de que o governo brasileiro financiou a campanha de um rival de Milei. Benjamin Netanyahu volta a dizer que rejeita o plano dos Estados Unidos para a faixa de Gaza, apoiado pelo Hamas. Já o chefe do conselho criado por Donald Trump afirma que a proposta é o único caminho para a paz no enclave. 5 horas e 1 minuto. A edição de hoje do Jornal da Manhã começa destacando para você que o primeiro debate para o governo de São Paulo nas eleições deste ano foi marcado pelo confronto direto entre o governador Tarcísio de Freitas e o ex-ministro Fernando Haddad. Quem acompanhou esse assunto e tem todos os detalhes para a gente é João Vitor Revedilho.
1: O primeiro debate entre os candidatos ao governo de São Paulo ficou em grande parte focado no tema da segurança pública e abriu pouco espaço para a troca de farpas. Logo no primeiro bloco do confronto, Haddad tratou de comentar o aumento no número de feminicídios no estado e foi rebatido por Tarcísio ao ser questionado sobre a manutenção dos investimentos para manter a Cracolândia inativa.
2: Recentemente nós estivemos lá para inaugurar a Praça do Triunfo, que representa a vitória sobre a Cracolândia, um marco realmente na história de São Paulo. E a pergunta que eu faço é o seguinte: por que que o programa de braços abertos não deu certo? E eu quero saber se você se compromete, caso seja eleito, a continuar o trabalho que está sendo feito, a manter, né, a rede de assistência que foi criada, se você vai continuar combatendo o crime no centro de São Paulo.
3: O prefeito não vai conseguir combater tráfico de droga, é a polícia que tem que combater. Agora, falando de segurança. Tarcísio, na segurança pública, nós estamos tendo uma epidemia de crimes contra a mulher. Todo tipo de crime. É feminicídio, é assédio, é lesão corporal, é importunação sexual.
1: Ambos ainda investiram boa parte do tempo para comentar o combate ao crime organizado. Enquanto Haddad exaltava a Operação Carbono Oculto, Tarcísio puxava para o Estado o comando das diligências. No meio do confronto, ambos subiram o tom. O atual chefe do Palácio dos Bandeirantes acusou o petista de tirar uma foto com uma mulher alvo de uma operação na favela do Moinho, o que foi rebatido de pronto por Haddad.
2: Nós temos uma cena ruim, que é a cena de membros do poder, inclusive o doutor Fernando Haddad, no palco com a traficante que comandava o tráfico na favela do Moinho, depois da operação. Nós temos coragem para resolver o problema.
3: Ô Tarcísio, que deselegância, rapaz. Acho que eu vou saber quem é do tráfico. Você acha que eu conheço o tráfico como você conhece? Se você sabia que ela era uma traficante, por que você não foi lá prender? Eu não sabia. Se eu soubesse, eu teria dado voz de prisão para ela. Eu não tenho esse tipo de proximidade com nada do que você está falando.
1: Haddad e Tarcísio trocaram mais farpas durante o debate. O petista chegou a ironizar as anotações do adversário, enquanto Tarcísio afirmou que o petista tem problemas com números.
4: As privatizações, que é um dos temas mais estudados pelas campanhas, foi pouco explorada por Tarcísio de Freitas e Fernando Haddad no debate deste domingo. Isso, inclusive, surpreendeu interlocutores de Tarcísio, que acreditavam que o petista fosse investir mais no tema. Haddad criticou a privatização da Sabesp e também problemas nas linhas do metrô e da CPTM. Tarcísio, por sua vez, rebateu todos os dados apresentados pelo petista.
3: Os trilhos da cidade estão sendo todos vendidos, a Sabesp foi vendida 20% abaixo do valor para um único concorrente da licitação, pedágios sendo instalados em todo o interior com o free flow.
2: A gente precisava trazer investimento e a gente precisava resolver uma questão. Os contratos programa iam acabar, iam ter que ser licitados ou os municípios iam ter que montar suas autarquias municipais. A Sabesp ia perder os mercados relevantes.
1: Também houve divergências em relação à resposta do Estado ao tarifaço dos Estados Unidos.
3: O que se espera do povo brasileiro e dos políticos brasileiros? Uma união nacional em torno da tese de defender os interesses locais, os interesses domésticos. Infelizmente, o que se viu no nosso país é um grupo político que resolveu apoiar o agressor.
2: No plano estadual, a gente fez a calendarização dos créditos acumulados de ICMS. As empresas exportadoras têm créditos e a gente procurou antecipar essa devolução para garantir previsibilidade e fluxo de caixa. E a segunda medida é a liberação de linhas de crédito com mais prazo de carência e com taxas de juros competitivas para que a gente pudesse dar o fôlego financeiro e se somar um pacote de outras medidas que estavam sendo tomadas para dar o alívio financeiro nesse momento de crise.
1: Os nomes de Lula e Flávio Bolsonaro praticamente não apareceram no debate. Haddad chegou a citar o presidente da República em poucas oportunidades, enquanto Tarcísio não comentou sobre o senador. O candidato do Republicanos apenas citou o nome do ex-presidente Jair Bolsonaro e de Eduardo Bolsonaro quando foi provocado por Haddad.
2: Você está muito focado em Bolsonaro, falando de Bolsonaro, Bolsonaro, Bolsonaro. Esquece Bolsonaro, Haddad, você não está concorrendo contra ele mais. Isso foi em 2018, já passou. Vamos
3: você
2: focar aqui em São
3: do
2: Paulo.
3: Bolsonaro?
2: Não, na verdade foi a pessoa que me abriu as portas e gratidão não se prescreve.
1: Após o debate, ambos classificaram o encontro como de alto nível.
0: E o primeiro debate para o governo de São Paulo nessas eleições 2026, realizado pela Band, também teve mal-estar entre Ricardo Nunes e Fernando Haddad. Vamos acompanhar agora com a Beatriz Manfredini.
5: Fora das câmeras, o primeiro debate da eleição para o governo de São Paulo terminou com um embate entre o prefeito da capital, Ricardo Nunes, e o candidato do PT ao Palácio dos Bandeirantes, Fernando Haddad. Logo que a transmissão foi encerrada, Nunes subiu ao palco para cobrar explicações de Haddad. O petista disse, no último bloco do programa, que o prefeito está endividando a cidade e fazendo contrato de Wi-Fi para desviar dinheiro para o PCC e para fazer filme para Jair Bolsonaro. A fala de Haddad, se referindo ao contrato de 108 milhões de reais para instalação de Wi-Fi firmado pelo governo Nunes, com o Instituto Conhecer Brasil, presidido pela dona da produtora do filme Dark Horse, cinebiografia de Bolsonaro, foi uma resposta a Tarcísio, que chamou Nunes de melhor prefeito da história da cidade. Segundo relatos, Nunes subiu ao palco em direção a Haddad e pediu que o candidato tivesse responsabilidade. O princípio de confusão terminou com a equipe de Haddad pedindo para que ele saísse do local. Depois, em entrevista coletiva, o prefeito de São Paulo renovou a cobrança ao petista.
6: Fui pedir para ele que ele pudesse ter um pouco mais de respeito e ter verdade nas falas dele, né? Que ele tem esse costume, e eu nunca tinha observado isso de forma tão clara como foi agora nesse debate, né? De inventar, de falar mentiras, de dar dados distorcidos, dados falsos, como ele fez aqui em vários e vários momentos. Então, o que eu fui falar para ele é isso: poxa vida, o senhor foi prefeito, foi ministro, né? Tem um pouco de responsabilidade nas suas falas.
5: Ao término do debate, Haddad também conversou com os jornalistas e classificou o encontro com Tarcísio como de alto nível, mesmo com algumas provocações. Ele também disse que poderia rever os números.
3: Eu saí daqui, cumprimentei o Tarcísio, ele me cumprimentou. É normal ter um momento mais acalorado, é até gostoso para você, né? Não pode ser tão chato o debate, tem que ser um negócio bacana. Às vezes, a pessoa divulga um dado
7: com base num determinado relatório, e eu estou com um relatório do Tribunal de Contas da União. Eu não estou dizendo que ele ou eu não possamos vir a rever um dado que foi dado aqui. É natural, são muitos números. E eu não trouxe cola. Então, eu estou disponível para checar. Não tem nenhum problema com isso.
8: A questão, por exemplo, ali da favela do Moinho, que o senhor ficou bastante incomodado. Assim.
7: Não, não pode. Nós botamos 180 mil por família. Ele botou 70. Bacana ele ter botado 70. Mas negar que o governo federal pôs 180 não é bonito. Entendeu? Parece que você tem que arrancar com saca-rolha uma afirmação de uma coisa óbvia que aconteceu. É uma coisa pública.
5: Já o governador de São Paulo, Tarcísio de Freitas, que tenta a reeleição, saiu do evento sem conversar com a imprensa. Ele deu declarações apenas no início, antes de começar o debate.
0: 5h09, agora a gente muda de assunto aqui no Jornal da Manhã. O Congresso volta do recesso com um semestre curto por causa da eleição e o desafio de analisar quase 100 vetos presidenciais que impedem votações de temas importantes. É assunto aqui da Thaís Sprovieri.
9: O Congresso Nacional volta às atividades com a pauta de votações travada por vetos presidenciais. Ao todo, deputados e senadores precisam analisar 99 vetos. Desses, pelo menos 87 já passaram do prazo de 30 dias sem votação e impedem a análise de novas propostas. Entre os principais estão os relacionados ao orçamento de 2026 e à regulamentação da reforma tributária. Na proposta orçamentária, foram vetados dois dispositivos que somavam quase 400 milhões de reais em emendas parlamentares, incluídas pelo Congresso. Também aguardam análise vetos sobre o marco regulatório do setor elétrico e regras para o transporte público coletivo urbano. O Comitê Gestor do IBS também tem 10 pontos a serem analisados. A ideia, segundo o presidente da Câmara dos Deputados, Hugo Mota, é que este órgão centralize e unifique a arrecadação do país.
10: A condição de ter um sistema tributário mais eficiente, um sistema tributário menos burocrático, que facilite para o pagador de impostos, para quem produz aqui no Brasil. E foi, sem dúvida alguma, mais um passo importante que a Casa deu em colaboração com o Senado, com o Poder Executivo, para que o Brasil possa ter um sistema tributário que, de fato, venha entregar à nossa sociedade, à nossa população, cada vez mais um Estado eficiente que produz positivamente.
9: Entre outros temas que aguardam decisão está o veto ao Estatuto do Pantanal, que envolve regras sobre o manejo do fogo e recuperação de áreas ambientais. Para o autor da proposta, senador Wellington Fagundes, a medida levaria mais investimentos para o Estado.
11: É porque hoje no Pantanal, e eu falo hoje porque ainda não foi sancionada, tudo que vai fazer no Pantanal é criminalizado. E mais de 90% do território pantaneiro, Mato Grosso e Mato Grosso do Sul, está na mão dos investidores, dos empresários pequenos, os indígenas, quilombolas, ribeirinhos, as pousadas. Então, como é que pode a pessoa querer investir no Pantanal se tudo que está lá é sem lei? Então, era o mundo sem lei. Isso fez com que o nosso Pantanal fosse cada dia mais desvalorizado. Então, isso agora vai trazer possibilidade de que as pessoas possam investir, possam ter ali a sustentabilidade. O Pantanal, na Segunda Guerra Mundial, ele é que exportava carne para abastecer o mundo. E, infelizmente, hoje, o Pantanal ele está numa situação de agonia. Porque sem o manejo do gado, principalmente, que ele é importante para o pisoteio da macega, que a gente fala, do pasto que é ali, da toda a vegetação, quando vem o fogo, acaba tudo. Morrem muitos animais. Então, até para fazer um acero, hoje, o proprietário, o acero de uma cerca, enfim, ele pode ser criminalizado. Então, o nosso projetos.
9: Na educação, os parlamentares precisam analisar vetos à política nacional para estudantes com altas habilidades ou superdotação, que teve 32 dispositivos barrados. Também está na fila a análise dos vetos à lei que autorizou o uso de spray de pimenta para a defesa pessoal de mulheres. Um dos pontos rejeitados permite a compra do produto por menores de 18 anos com autorização dos responsáveis. Antes de avançar com novos projetos, deputados e senadores senadores precisam definir quais vetos presidenciais serão mantidos e quais serão derrubados. Na lista estão temas que vão desde recursos públicos, economia, a políticas com impacto direto na vida da população. Entre os vetos totais está o que rejeitou o projeto que garantia aos zootecnistas o mesmo piso salarial de categorias como engenheiros, químicos, arquitetos, agrônomos e veterinários. O governo alegou falta de estimativa de impacto orçamentário para barrar a proposta.
0: O presidente do Tribunal Superior Eleitoral, ministro Nunes Marques, aproveitou a corrida pela democracia em Brasília para defender a segurança da urna eletrônica. A reportagem é da Janaína Camelo.
12: Dezenas de corredores aproveitaram a manhã de domingo para participar de uma ação do TSE que busca difundir informações sobre a segurança e transparência das urnas eletrônicas. A chamada Corrida para a Democracia, com distâncias de 5 e 10 quilômetros, aconteceu no Autódromo Internacional de Brasília, recentemente reaberto ao público. O evento fez parte de uma série de ações que aconteceram ao longo da semana para aproximar a população da Justiça Eleitoral. O casal Juliana e Felipe apoiaram a iniciativa.
13: Eu acho incrível, porque eu acho que por meio de ações culturais, esportivas, a gente pode trazer mais gente para perto, sabe? Porque tem muita desinformação sobre a urna, sobre o sistema eletrônico. Então, toda forma de trazer as pessoas para cá, para perto, para que elas entendam que sim, é seguro, que sim, é um patrimônio do país, eu acho que é muito importante, porque tem muita coisa que é só desconhecimento mesmo.
14: A gente acha que o TSE aproveitou o hype da corrida e trouxe a população para mais próximo da urna e através dessa atividade dinâmica da corrida, num lugar novo, primeira vez depois da reabertura do autódromo aqui em Brasília, primeira vez que tem uma corrida aqui.
12: A família do Antônio decidiram participar juntos. O servidor público destacou a importância da conscientização sobre o processo eleitoral.
15: Mas quando a gente vê os órgãos públicos, como o TSE e outros, se inserindo nesse contexto de promover saúde e qualidade de vida, dentro de um contexto de promoção da democracia, eu acho que isso aí é casar as duas coisas de forma bem equânime, sabe? Então, achei muito bacana a ideia, eu acho que cada vez mais órgãos públicos ou órgãos privados que puderem fazer essas ações, é ótimo.
12: O evento encerrou a Semana Nacional do Sistema Eletrônico de Votação e teve a presença do presidente do TSE, o ministro Cássio Nunes Marques. Ele voltou a defender as urnas eletrônicas e disse que desacreditar o sistema de votação é desconvidar o eleitor a participar das eleições.
16: Hoje, mais do que participar de uma corrida, estamos reunidos para fortalecer e reafirmar valores que fazem parte da nossa missão: participação, cidadania, inclusão e democracia. Ao longo de 3 décadas, o sistema eletrônico de votação brasileiro consolidou sua credibilidade por meio do aperfeiçoamento tecnológico e de mecanismos de fiscalização e auditoria, garantindo segurança e transparência ao processo eleitoral e aos resultados das urnas. Desacreditar o sistema de votação brasileiro é desconvidar o eleitor brasileiro a participar da maior festa democrática do Brasil.
12: O ministro lembrou que uma das ações promovidas pelo TSE durante a semana foi a transmissão ao vivo da abertura de uma urna eletrônica para mostrar a segurança do equipamento e que o sigilo do voto é garantido. A fala do ministro aconteceu ao dar a largada da corrida. Depois, ele entregou as premiações aos primeiros colocados. Em conversa com jornalistas, falou sobre as parcerias que o TSE tem buscado com as plataformas digitais no combate à desinformação, envolvendo especialmente o uso de inteligência artificial.
17: Essa semana nós criamos uma comissão, um grupo de trabalho, com vários profissionais, exatamente para monitorar. Mas reforçamos o nosso setor de informação, o setor da TI, o setor que trata das urnas. Todos eles estão bem equipados para enfrentamento da eleição. E mais, nós conseguimos dialogar com todas as plataformas. Todas elas concordaram com o nosso plano de conformidade, já está assinado e colocaram suas ferramentas à disposição do eleitorado brasileiro para minimizar esse tipo de incidente, esse tipo de desinformação.
12: O TSE cobrou das plataformas digitais um plano com medidas que possam prevenir riscos à integridade das eleições. O documento deve detalhar quais procedimentos estão previstos para cumprir ordens da Justiça Eleitoral, como remover conteúdos e interromper propaganda irregular. As empresas devem apresentar o plano até o próximo dia 15.
0: Falando em urna eleições, a gente lembra que a primeira rodada de debates entre os candidatos aos governos estaduais foi marcada pela ausência de quatro nomes: Eduardo Paes, no Rio de Janeiro, Sérgio Moro, no Paraná, Roberto Cidade, no Amazonas, e Pedro Brito, no Ceará, decidiram não participar dos confrontos promovidos pela Band neste domingo. No Rio e no Amazonas, as campanhas alegaram orientação jurídica e decidiram evitar debates e sabatinas antes do início oficial da campanha, em 16 de agosto. Já no Paraná, Sérgio Moro disse que não iria ao debate por considerar que o PT e o PSD teriam combinado ataques contra ele. No Ceará, Pedro Brito, do Novo, justificou a ausência com compromissos de planejamento estratégico e reestruturação da campanha diante das mudanças no cenário político. O primeiro debate reuniu candidatos em 13 estados e no Distrito Federal também, e deu a largada à disputa eleitoral nos estados. Jornal da Manhã, são 5 horas e 20 minutos agora.

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3: 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Vinte e quatro horas.
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5: Jornal da Manhã, 5:23. Flávio Bolsonaro se emocionou ao homenagear o presidente Jair Bolsonaro. Proibido de ver o ex-presidente no Dia dos Pais, o candidato aproveitou para mandar um recado ao ministro Alexandre de Moraes. Acompanhe com o Pedro Trito.
6: Proibido pelo ministro do STF, Alexandre de Moraes, de visitar o pai, Jair Bolsonaro, o candidato à presidência da República, Flávio Bolsonaro, publicou nas redes sociais um vídeo em que leu uma carta ao ex-presidente. No texto, Flávio afirma que havia acabado de participar de uma agenda em Itapetininga, no interior de São Paulo, quando soube que o pedido apresentado pela defesa para que ele e os irmãos Carlos e Jair Renan visitassem o pai havia sido negado. Com a voz embargada, o senador destacou que a proibição do ministro o impediu de abraçar o pai e de matar a saudade como gostaria.
7: Pai, fique firme. Já já você sai daí e o Brasil vai te receber de braços abertos, da forma que você merece, como um herói. Sigo firme aqui na missão, me movendo e tomando decisões pela fé. Proibir um filho de visitar um pai, ou um pai de dar um abraço nos filhos, no Dia dos Pais, é desumano, é insano, é injusto, é triste. Tô com saudade de ouvir sua voz, sua risada, suas piadas sem graça. Mas não tem mal que dure para sempre. Deus só está nos capacitando para algo muito maior em nossas vidas.
6: Na carta ao pai, o senador ignorou dificuldades de formar alianças em sua candidatura e afirmou que está indo bem na campanha.
7: Junto com o Marinho, conseguimos fechar bons palanques em quase todos os estados. Apesar dos partidos de centro não terem vindo formalmente nos apoiar, as principais lideranças de todos eles estão com a gente. Quando recebi o seu manto e aceitei a missão de disputar a presidência do Brasil no seu lugar, você sabe que só fui porque tenho certeza que é um projeto de Deus para o nosso Brasil e somos apenas instrumentos usados por ele para isso. Nos meus discursos, quando falo que você vai colocar a faixa de presidente em mim em janeiro de 27, o povo é o delírio e eu fico mentalizando essa cena na minha cabeça.
6: No vídeo, Flávio também disse que recebe informações sobre o estado de saúde e o humor do pai por meio dos advogados.
7: Fico sabendo pelos outros advogados como está a sua saúde, o seu humor. Pergunto todos os dias, sem falta. Hoje me disseram que estavam sem saber ainda, porque sábado não tem visita de advogados. Então fiz minha oração pedindo a Deus que estivesse bem, como faço várias vezes ao dia.
6: Moraes negou o pedido de Flávio, Carlos e Jair Renan Bolsonaro de passar o Dia dos Pais com o ex-presidente, que cumpre pena de 27 anos e 3 meses por tentativa de golpe de Estado. A defesa do senador havia solicitado uma autorização excepcional, sob a justificativa de que a visita teria caráter estritamente humanitário e familiar. Ao rejeitar o pedido, o ministro destacou que visitas ao ex-presidente estão suspensas por 30 dias, desde 17 de julho. Na ocasião, ele vetou idas à casa de Bolsonaro devido ao descumprimento de medidas cautelares determinadas pelo STF. No caso de Flávio, o candidato está proibido de visitar o pai pelo prazo de 90 dias, por ter lido publicamente, em 11 de julho, uma carta escrita pelo ex-presidente. Carlos e Jair Renan poderão voltar a encontrar o pai na segunda quinzena de agosto, enquanto Eduardo Bolsonaro está nos Estados Unidos.
5: O mundo político aguarda uma possível aproximação do presidente Lula com Donald Trump nesta semana. Só que especialistas avaliam que a tensão entre Planalto e Casa Branca não deve diminuir até as eleições. É assunto aqui para o Fabrício Neitzke.
0: A decisão da Casa Branca de revogar o visto da embaixadora brasileira em Washington, Maria Luísa Ribeiro Viotti, ainda não foi digerida completamente pelo governo Lula. A medida é considerada uma retaliação dos norte-americanos pela não concessão do agremã ao novo embaixador em Brasília, Daniel Pérez. Na tradição diplomática, o agremã é um acordo prévio, feito nos bastidores, entre o país de origem e o de destino. O objetivo é de consultar e aprovar o nome do embaixador antes da abertura dos trâmites oficiais, para evitar constrangimentos em caso de rejeição. Os Estados Unidos, porém, indicaram Daniel Pérez, que não possui experiência diplomática, antes da consulta com o governo brasileiro. A situação causou descontentamento com o Itamaraty. Ainda em julho, o governo federal também confirmou a rejeição dos vistos para dois diplomatas norte-americanos que, segundo o jornal Washington Post, viriam ao país em uma estratégia para descredibilizar o sistema eleitoral nacional. O Departamento de Estado norte-americano negou que este seria o intuito da viagem. Na avaliação da professora de Relações Internacionais, Priscila Caneparo, apesar de tensa, a crise entre Brasil e Estados Unidos não deve escalar em um futuro próximo.
8: Nada é impossível nessa deterioração de crise diplomática entre Brasil e Estados Unidos, mas eu acho muito difícil que a gente tenha uma declaração de persona não grata. Só para deixar muito claro para quem está nos assistindo, a declaração de persona não grata é simplesmente, vamos colocar assim, uma expulsão do embaixador. E expulsões de embaixadores só ocorrem em um prenúncio de guerra, em um prenúncio de corte de relações diplomáticas. De fato, não vai ter mais nenhum tipo de conversa bilateral. É uma medida muito extrema, eu não acredito que os Estados Unidos vão chegar a esse ponto, porque, de fato, né, existe uma régua de interesses aí entre Brasil e Estados Unidos, lembrando sempre que os Estados Unidos, eles são, né, beneficiários dessa relação comercial com o Brasil. Nós somos deficitários, então recortar relações significa também cortar a abertura de portas comerciais. Então, eu não acredito que isso vai escalar a ponto de declarar, segundo o artigo 9º da Convenção de Viena sobre Relações Diplomáticas, a figura da embaixadora brasileira como persona não grata.
0: Entre os motivos que levaram a um estranhamento entre Brasília e Washington está o novo tarifaço norte-americano. Em julho, o Brasil foi atingido por duas diferentes taxas. A primeira, de 25%, foi emitida após uma investigação do escritório do representante comercial norte-americano. No documento, o USTR citou práticas comerciais injustas, como o uso do PIX, a circulação de produtos falsificados e o desmatamento ilegal como razões para a tarifa. Já a sobretaxa de 12,5% foi aplicada semanas depois, em uma outra investigação do USTR, que incluiu o Brasil em uma lista de mais de 80 países que supostamente se beneficiam de produtos ligados ao trabalho forçado ou análogo à escravidão. O presidente Lula contesta as alegações e vai usar os dados sobre redução do desmatamento para tentar dialogar com Donald Trump, a quem chamou de amigo. O petista, porém, não poupa críticas ao secretário de Estado norte-americano Marco Rubio, chamado de bolsonarista. Aliado da família Bolsonaro, Rubio é considerado o principal artífice do que o campo de esquerda avalia como uma tentativa de interferência americana na eleição brasileira. Segundo o professor de Relações Internacionais Marcos Vinícius de Freitas, o mal-estar entre Planalto e Casa Branca deve persistir.
9: Ninguém sabe efetivamente o que o presidente Trump está pensando. Ele altera muito a sua perspectiva de uma hora para outra e tem aí tido uma inconstância em tudo aquilo que ele tem feito ultimamente. Veja, por exemplo, no caso do Irã, a quantidade de vezes que ele foi e voltou nas suas posições, isso tem sido uma característica dele. Então, quando ele fala, quando os Estados Unidos afirmam que o desmatamento é uma das razões para o tarifaço, é para justificar aquilo que é injustificável. E veja, o Brasil não está sozinho, né? Outros países, por exemplo, como no caso brasileiro também, foram acusados de utilizar trabalhos forçados, né? Países da União Europeia. Então, o que a gente observa é que nesta busca de utilizar tarifas como forma de dissuasão dos países, o governo Trump utiliza a alegação que for necessária e não importa o que você fizer, ele simplesmente vai aplicar a tarifa.
0: A expectativa de uma nova ligação entre Lula e Trump foi gerada pelo próprio petista durante uma entrevista na última quarta-feira. Se a conversa for confirmada, os dois presidentes podem tentar colocar panos quentes e encontrar caminhos para diminuir a tensão, pelo menos nos próximos meses.
5: 5h32, você acompanha aqui o Jornal da Manhã da Jovem Pan. A escolha de Alfredo Gaspar como candidato a vice de Flávio Bolsonaro coloca o Nordeste e a segurança pública no centro da disputa presidencial. Acompanhe com Bruno Pinheiro.
10: A escolha de Alfredo Gaspar para vice começa a dar forma à estratégia de Flávio Bolsonaro para a campanha presidencial. Deputado por Alagoas, ex-promotor e ex-secretário de Segurança Pública, Gaspar acrescenta à chapa um nome do Nordeste e com trajetória ligada ao combate ao crime.
11: Vossa Excelência escolheu uma pessoa simples, nordestina, mas com a história de vida de muito trabalho e honrado. Chego aqui de cabeça erguida para dizer que ao seu lado marcharei para a gente transformar esse Brasil num local justo e decente.
10: O Nordeste será o foco da campanha. A escolha de um alagoano é vista pela campanha como uma forma de ampliar a presença de Flávio, justamente numa região onde o candidato do PL enfrenta maior dificuldade eleitoral. Segurança pública também deve ocupar espaço central no discurso da chapa. Mas Alfredo Gaspar leva para a campanha outra pauta forte com apelo político: o escândalo dos descontos indevidos de aposentados e pensionistas do INSS. Ele foi relator da CPMI, que investigou o caso e gerou um relatório de mais de 4 mil páginas, que acabou rejeitado pela comissão.
12: O roubo dos aposentados do INSS entrou no gabinete do Lula. O seu Marcola, o próprio Marcola do Lula, está aí sendo acusado de receber dinheiro que provavelmente veio do desvio do INSS. Talvez a coisa mais hedionda que possa ter acontecido nos últimos anos, nas últimas décadas no nosso país, foi um governo corrupto que não respeitou nem os aposentados, não poupou nem as aposentadorias, aonde as senhorinhas, os senhorzinhos, contam ali os reais no fim do mês. E muitas vezes, Damares, nossa ministra dos Direitos Humanos, muitas vezes as pessoas que são as mais vulneráveis têm que fazer uma escolha se vão comprar comida ou se vão comprar remédio.
10: A expectativa é que o tema continue forte na campanha. A própria escolha de Gaspar foi interpretada como uma tentativa de explorar eleitoralmente as investigações sobre o INSS e seus desdobramentos. A partir de agora, a estratégia é transformar essas credenciais do vice em discurso de campanha. Nordeste, segurança pública e o caso do INSS entram no centro da ofensiva política da chapa e o calendário ajuda. Faltam poucos dias para 16 de agosto, quando a divulgação eleitoral passa a ser oficialmente permitida. Nos próximos dias, a equipe de Flávio entra na fase de organização da largada oficial da campanha, com a definição da agenda política e a incorporação de Gaspar às atividades da chapa. Em Brasília, o calendário eleitoral também começa a interferir no funcionamento do Congresso. A Câmara decidiu realizar as próximas sessões de forma remota pelo Infoleg. Assim, os deputados poderão participar das votações sem permanecer na capital federal. Na prática, o formato libera parlamentares para ampliar a presença nos estados, justamente na entrada da campanha eleitoral. Para Flávio Bolsonaro, é o momento de transformar a definição da chapa em campanha de rua e colocar o novo vice no centro de frentes consideradas estratégicas. Nordeste, segurança e o debate sobre o dinheiro retirado de aposentados e pensionistas.
5: Já o programa de governo apresentado pela chapa reeleição do presidente Lula defende o controle de gastos. Mas o petista não tem poupado críticas ao mercado financeiro em eventos com aliados. A reportagem é do João Vitor Revedilho.
13: O presidente Lula participou do evento de aniversário dos 30 anos do MTST na manhã deste sábado em Taboão da Serra, na Grande São Paulo. Em um discurso de cerca de meia hora, 40 minutos, o petista criticou a taxa básica de juros, a Selic, que está em 14%. Embora não tenha citado o nome diretamente de Gabriel Galípolo, ele disse que o Banco Central não sabe as necessidades do povo e também disse que para Faria Lima e o mercado financeiro, o pobre é apenas um número. Vamos ouvir.
14: Acha que alguém que defenda a taxa de juros sabe disso, Haddad? Você acha que alguém que defenda a taxa de juros sabe como é que vive esse povo? Não sabe. Não sabe. Acha que quando a Faria Lima fica cobrando ajuste fiscal, déficit não sei das contas, ele sabe o que é isso? Não sabe. Não tem noção. Porque o pobre é um número. E a diferença é que, para nós, o pobre é uma mulher, um homem, não é um número. E é deles que nós temos que cuidar. E é por isso que a gente vai continuar fazendo as coisas para priorizar as pessoas mais necessitadas.
13: Lula também elogiou os índices de desmatamento, que apresentaram queda nos últimos anos, de acordo com o Instituto Nacional de Pesquisas Espaciais, o INPE. Ele afirmou que vai apresentar os dados a Donald Trump, presidente dos Estados Unidos, que usou o desmatamento como uma das justificativas para a taxação de 25% sobre os produtos brasileiros.
14: Nós ontem anunciamos o menor desmatamento da história desde 2016. Foi uma coisa fantástica e eu fiz questão de tirar a fotografia dos números, porque como os Estados Unidos, nesse novo tarifaço que ele fez para o Brasil, um dos motivos era que a gente não cuidava do desmatamento, eu quero preparar os números e mandar para o meu amigo Trump, para ele saber que quem informou ele não informou sobre a verdade.
13: A agenda aqui em Taboão da Serra foi uma agenda institucional da Presidência da República. Então, o petista não começou a falar sobre campanha e nem plano de governo. Agora, as atenções focam para o evento do próximo domingo, dia 16, em São Bernardo do Campo, que será o pontapé inicial da campanha à reeleição de Lula ao Palácio do Planalto. De São Paulo, João Vitor Revedilho.
5: O candidato do PL à presidência procura alternativas para atrair o voto das mulheres. Em evento em São Paulo, o senador Flávio Bolsonaro fez um novo aceno ao eleitorado feminino e falou em indicar mulheres ao STF. A reportagem é de Caio César.
15: O Café Entre Elas, evento organizado pela deputada federal Simone Marqueto, do PP, em Itapetininga, no interior de São Paulo, recebeu o senador e candidato à presidência da República, Flávio Bolsonaro. Em seu discurso, Flávio Bolsonaro disse que, se eleito, vai declarar guerra ao narcotráfico no Rio de Janeiro. Disse também que o atual governo parece fazer pactos com o demônio.
16: Eu vou declarar guerra ao narcotráfico aqui no Rio de Janeiro. Vão ser classificados e tratados como terroristas. Vou recuperar os territórios que hoje eles dominam e impõem a sua própria lei, o seu próprio governo paralelo. A mais de 50 milhões de irmãos e irmãs brasileiros. Não vou admitir mais ter um território no Brasil dominado por esses narcotraficantes. E a outra coisa que eu vou fazer, antes de fazer o meu discurso, eu vou fazer uma oração, entregando a nação brasileira às mãos do Senhor Jesus. O Brasil está doente na sua alma. É uma crise moral generalizada, porque o mau exemplo vem de cima. E é um governo que parece que faz pacto com o demônio.
15: Em um aceno ao eleitorado feminino, depois de não ter escolhido para sua vice uma mulher, Flávio falou em indicar mulheres ao STF se for eleito.
17: O próximo presidente da República indica 4 ministros do Supremo Tribunal Federal. E eu vou colocar lá homens e mulheres que respeitam a Constituição, que não usem a máquina pública para enriquecer, que respeitem o dinheiro do contribuinte, que não promovam perseguição, que não olhem mais capas de processo, que não façam mais com nenhum brasileiro o que eles fizeram com Jair Bolsonaro. E ele, quem descumpriu a lei, vai pagar por isso. A lei tem que valer para todos, inclusive para ministro do Supremo.
15: O evento contou também com a presença dos pré-candidatos ao Senado, André do Prado, do PL, e Guilherme Derriti, do PP. Do Prado comentou ainda não ter ganhado tração nas pesquisas eleitorais, dizendo que quando a campanha de fato começar, tudo vai mudar.
18: Jogo é jogo, treino é treino. Agora o jogo começou de verdade. Nós vamos para as ruas, estamos visitando todas as regiões do estado de São Paulo para poder levar a nossa história, a nossa missão. Tenho certeza que nós vamos subir nas pesquisas. Mesmo porque o Senado é definido praticamente na última semana. Todas as últimas eleições foram assim.
15: Derriti voltou a atacar o principal adversário de Tarcísio de Freitas ao governo de São Paulo, Fernando Haddad, do PT, e também suas adversárias, Simone Tebet e Marina Silva.
19: Mas é claro que agora, a partir do tempo de televisão, de rádio, as inserções da TV, a nossa propaganda eleitoral, aí as pessoas vão saber realmente quem são os candidatos e principalmente quem é que está do lado do Tarcísio e do Flávio Bolsonaro. Isso vai fazer toda a diferença. Que as candidatas estão do lado do Haddad, do Lula, do atraso, do retrocesso, aqueles que acham que bandido é coitadinho, vítima da sociedade. E nós não. Nós estamos do lado do povo que não aguenta mais a impunidade que existe no Brasil, o povo que não aguenta mais pagar imposto, o povo que está 82% da população endividada. Então, quando isso ficar muito claro para a população, eu tenho certeza que a gente vai subir ainda mais.
15: Em discurso, Derriti disse não ter medo de nada, porque há muitos anos troca tiro com o crime organizado.
19: Derriti, mas você lá no Senado vai ter coragem de bater de frente com os poderosos? Eu falei, eu tô há 24 anos trocando tiro com o crime organizado, eu não tenho medo de nada.
15: A organizadora do evento, deputada Simone Marchetto, uma das principais cotadas a serviço de Flávio antes da escolha por Alfredo Gaspar, minimizou não ter sido a escolhida e reafirmou seu apoio total a Flávio.
20: Nós estivemos juntos e parabenizei, sim. A gente tem que respeitar a escolha, a gente sabe que envolve partidos, que envolve muito mais do que só uma escolha dele. Mas nós vamos estar ao lado deles, disse isso o tempo todo. A nossa parte, para que nós tenhamos a direita eleita, Flávio Bolsonaro assumindo o Brasil, nós vamos estar contribuindo para isso.
15: Na saída do evento, em contato com jornalistas, Flávio afirmou que vencerá a eleição em primeiro turno.
21: Estamos muito bem, graças a Deus, liderança de todos os partidos, os melhores quadros andando com a gente e recebidos dessa forma maravilhosa em todos os lugares que eu vou no Brasil. Então, vai sendo muito gratificante e aumenta cada vez mais a nossa certeza de que o Brasil quer mudança e é com a gente.
22: Se você
21: quer no primeiro turno, nota isso.
15: A visita a Itapetininga é parte, claro, da aliança e proximidade que tem com Simone Marchetto, que foi prefeita da cidade por 2 mandatos, mas também faz parte de uma estratégia política de iniciar a campanha no interior de São Paulo. De Itapetininga, Caio César.
5: Um julgamento no Supremo Tribunal Federal nesta semana pode definir o futuro do licenciamento ambiental aqui no Brasil. Quem tem mais informações sobre o assunto é a repórter Janaína Camelo.
23: Representantes do meio ambiente de um lado e do setor produtivo de outro estarão de olho no STF nesta semana. Isso porque está na pauta do plenário o julgamento de ações que questionam trechos da Lei Geral de Licenciamento Ambiental, aprovada pelo Congresso Nacional no ano passado. O projeto que levou à criação da lei ficou conhecido como PL da Devastação. A nova lei fez alterações significativas nas regras de licença ambiental, muitas delas facilitando o processo para autorizar obras e o funcionamento de empresas diante de riscos à degradação do meio ambiente. As novas normas dispensam, por exemplo, em determinados casos, a avaliação prévia de impacto ambiental, transferem competências da União prevêem licenciamento simplificado de atividades de médio impacto e restringem condicionantes ambientais. Depois de aprovado no Congresso, o presidente Lula sancionou a lei com mais de 60 vetos, mas praticamente todos foram derrubados pelos parlamentares. A análise dos vetos, em novembro do ano passado, aconteceu um dia após a COP30 em Belém. Na época, ao presidir a sessão do Congresso que derrubou os vetos, Davi Alcolumbre disse considerar a pauta fundamental para destravar o licenciamento ambiental e essencial para o desenvolvimento do país.
1: A nova legislação é considerada a maior mudança no sistema de controle administrativo ambiental desde a criação da Política Nacional do Meio Ambiente, em 1981. E o julgamento que vai acontecer no Supremo também já é considerado histórico no direito ambiental. As ações no STF, questionando a legalidade da nova legislação, foram apresentadas por partidos políticos e entidades do meio ambiente. E no mesmo julgamento, o STF também vai analisar um pedido do setor da indústria para declarar a constitucionalidade da Lei Geral de Licença Ambiental. Todos os processos estão sob relatoria do ministro Alexandre de Moraes.
23: Uma das ações apresentada pelo Partido Verde.

0: o preço dos alimentos. A reportagem é de Matheus Dias.
1: Antes de chegar à mesa do brasileiro e até às decisões do Banco Central, a inflação dos alimentos começa dentro da porteira. Fertilizantes mais caros, combustível, crédito elevado e incertezas climáticas aumentam o custo da produção, justamente no momento em que produtores começam a planejar uma nova safra. É o que diz o professor de Finanças e Economia da Fundação Dom Cabral, Eduardo Menicucci.
2: Tem uma dependência grande de crédito, que imagina o processo, né? Operação agronegócio, entre comprar insumo, plantar, esperar crescer, colher e vender. Você tem um tempo grande que você precisa de uma fonte de recurso. Razão pela qual, inclusive, em qualquer lugar do mundo, há um incentivo, subsídio, muitas vezes, a crédito rural. Só que os limites de crédito rural subsidiados, plano safra basicamente, são restritos, não dá para atender tudo e todos. E acaba que uma grande parte de produtoras e produtores tem que recorrer a crédito comercial.
3: Além do crédito, a logística e os insumos também seguem pressionando os custos da produção. Quando a inflação permanece em uma faixa elevada, os juros também ficam altos por mais tempo. E isso acaba criando um ciclo que influencia toda a cadeia.
1: Mas isso não significa que toda alta dentro da porteira chegue imediatamente ao supermercado. No agro, a transmissão dos custos é mais complexa, como explica o Felipe Serigatti, pesquisador do FGV Agro.
4: Essa transmissão entre custos de produção ali dentro da fazenda, da lavoura, da pastagem, até o consumidor final, essa transmissão ela não é direta. Você tem ali um choque de custos? Quando? Sob quais condições aquele choque de custos vai aparecer no preço final? Principalmente se esse choque de custos alterar a quantidade que for produzida. Por exemplo, reduzindo a produtividade ou tendo ali uma contração da área plantada.
1: Foi exatamente isso que aconteceu depois da disparada dos fertilizantes provocada pela guerra entre Rússia e Ucrânia. Apesar da explosão dos custos, uma safra recorde ajudou a conter a inflação dos alimentos. Só que o equilíbrio entre a safra e a inflação depende de vários fatores, principalmente do clima. Por isso, especialistas acompanham com atenção a possibilidade de um El Niño mais intenso, como diz Felipe Serigatti.
4: Resultado disso, o El Niño é um grande fator, na minha opinião, que vai determinar a produtividade dos setores. Não sabemos qual vai ser o resultado líquido disso e os seus efeitos podem não ficar restritos apenas à safra 26-27. Isso pode postergar para a safra 27-28.
1: Maurício Uni, economista-chefe para a América do Sul no Rabobank, cita que, além das projeções apontarem grande chance de eventos climáticos extremos ainda esse ano, cada região do país ainda sofre com consequências diferentes.
5: Um dos fatores também que fazem com que a gente fique bastante cauteloso, né, com relação então à trajetória futura de juros, é principalmente também quando a gente fala dos fatores climáticos, né? Então, por exemplo, quando a gente para ver os modelos, né, de agências internacionais como o NOAA, né, o americano, que está monitorando, por exemplo, então aqui como é que qual a probabilidade que a gente tem de um El Niño forte ou muito forte nesse segundo semestre, né? Ou seja, quando a gente chega, então, por exemplo, aqui para o mês de outubro, novembro, a gente está falando de praticamente aqui mais de 80% de chances de ter um El Niño muito forte, né? Isso aqui acaba impactando bastante o setor agro no momento em que a gente tem aqui uma sazonalidade que é importante, né, para o setor.
1: O Copom reduziu a Selic em 0,25 ponto percentual, levando a taxa para 14% ao ano. Mas para quem está no campo, o desafio continua. Entre crédito caro, custos elevados e um cenário climático ainda incerto, o produtor segue fazendo contas para manter a produção.
0: O governo Trump poderá enfrentar uma nova batalha judicial após tornar mais duras as regras contra o chamado turismo de nascimento nos Estados Unidos. Acompanhe com o nosso correspondente.

0: Presidente Eliseu Caetano.
1: A primeira ordem é voltada ao chamado turismo de nascimento. O texto orienta o Departamento de Estado e de Segurança Interna a adotarem medidas para combater a prática e a atuação de empresas que promovam ou facilitem esse tipo de viagem. A administração Trump afirma que há um mercado de serviços voltado a estrangeiras que viajam aos Estados Unidos para dar à luz e obter a cidadania americana para os filhos. Segundo a Reuters, não existem números oficiais sobre a quantidade de casos, mas uma estimativa citada pela agência aponta para entre 20 e 25 mil mães em um período de um ano, entre 2016 e 2017. Como explica a Larissa Salvador, advogada de imigração nos Estados Unidos.
2: A assinatura da ordem executiva em si não significa que isso vai imediatamente mudar as regras e até mesmo mudar a Constituição americana, né? Não funciona dessa forma. Mas a implementação dessa ordem executiva está sujeita a novos processos judiciais. Então a gente vai, mais uma vez, ter que aguardar para ver o que as cortes vão dizer sobre mais uma tentativa de limitar, né, a 14ª emenda da Constituição americana.
1: A segunda ordem trata diretamente da cidadania por nascimento. O texto amplia as categorias de crianças que, segundo o governo, não estariam cobertas pela garantia da 14ª emenda. Entre os casos citados, estão crianças nascidas de determinados funcionários de governos estrangeiros e filhos de pessoas classificadas pelo governo como inimigos estrangeiros. A medida também prevê possíveis efeitos sobre nascimentos em territórios americanos, caso o Congresso aprove uma mudança na legislação sobre cidadania nessas áreas.
2: Seria mais uma batalha diretamente contra a 14ª emenda da Constituição americana e provavelmente vai parar mais uma vez na Suprema Corte Federal dos Estados Unidos.
1: A disputa agora acontece em um cenário diferente do que Trump enfrentou no início de seu mandato. Há pouco mais de um mês, a Suprema Corte rejeitou a primeira tentativa do presidente de restringir a cidadania por nascimento. Agora, Trump apresenta duas novas ordens, mais específicas, e a administração diz que elas se baseiam em exceções à garantia constitucional. A decisão da Suprema Corte foi tomada em 30 de junho, por 6-3. Os ministros concluíram que a ordem anterior de Trump, que negava o reconhecimento da cidadania a filhos de determinados imigrantes, violava a 14ª emenda da Constituição. Por isso, a nova estratégia do governo é mais restrita. A Casa Branca argumenta que as ordens tratam de exceções históricas à cidadania por nascimento e, por isso, não estariam necessariamente impedidas pela decisão da corte. Especialistas jurídicos, no entanto, já questionam qual será o efeito prático das novas medidas diante da decisão de junho.
2: O foco não é se a pessoa está grávida ou não. O foco é qual é a sua intenção no momento em que você entra nos Estados Unidos. O que foi que você colocou na sua documentação sobre a razão de você estar querendo um visto. Qual é a razão que você dá para o agente migratório quando você entra nos Estados Unidos. Então, esses aqui são os pontos que eles vão estar mais focados do que nunca hoje.
1: As duas ordens ainda devem ser testadas na justiça. A primeira tenta atingir diretamente o turismo de nascimento e as empresas que facilitam essa prática. Já a segunda amplia as situações em que o governo pretende negar o reconhecimento automático da cidadania a crianças nascidas aqui nos Estados Unidos. E a principal questão agora é saber se essas novas restrições conseguirão sobreviver à decisão da Suprema Corte, que em junho rejeitou a primeira tentativa de Trump de limitar a cidadania por nascimento.
2: Então a gente vai ter que aguardar para ver como que a Suprema Corte vai decidir essa restrição dessa nova ordem executiva. Tudo bem que ela é um pouco diferente no sentido que está focando em tipos de pessoas mais restritas do que da última vez, mas mesmo assim toca, né, ainda assim num direito protegido até o momento por jurisprudência pela 14ª emenda.
1: Direto dos Estados Unidos, Eliseu Caetano para a Jovem Pan.
0: E o funeral de Jorge Messi, pai do astro argentino Lionel Messi, ocorreu sob forte esquema de segurança. Acompanhe com o Pedro Trito.
3: Lionel Messi se despediu do pai neste domingo. O astro argentino do futebol viajou à sua cidade natal de Rosário para dar o último adeus a Jorge Messi, enterrado em uma cerimônia íntima. O velório transcorreu sob o máximo sigilo e em meio a um forte esquema de segurança. Nas imediações do cemitério, se reuniu um pequeno grupo de pessoas entre jornalistas, policiais e fãs, muitos dos quais levaram presentes para se despedir do homem que teve um papel central na carreira do campeão do mundo, como pai e como agente. A comerciante espanhola Miriam Salhaud exaltou a participação de Jorge na carreira do camisa 10 da Argentina. Segundo ela, Messi é a melhor pessoa do mundo e conseguiu tudo no futebol graças ao pai, que foi um grande pilar.
4: La mejor persona del mundo y es todo gracias a su papá, a su familia, que su papá fue su gran pilar para que mamó todo lo de...
3: Cristian González, que é artesão funerário, disse que ficou triste pelo Messi.
5: Me cayó mal, como todos los argentinos que lo queremos a Messi. Me cayó muy triste por Messi y por todo el entorno de Messi. Nosotros lo amamos a Messi acá en Argentina, es como viene Maradona y Messi.
3: A família não revelou a causa da morte, mas o jornal Clarín indicou que Jorge Messi enfrentava um câncer há meses. Seu sofrimento veio à tona durante a Copa do Mundo de 2026, quando o camisa 10 desabou em lágrimas após um gol contra a Argélia. Choro que a imprensa local associou ao estado de saúde do pai. Depois desse episódio, a família confirmou que Jorge estava sob acompanhamento médico, sem dar mais detalhes. Ao término da Copa do Mundo, o craque do Inter Miami viajou a Rosário para visitá-lo.
0: Jornal da Manhã, agora 6 em ponto.
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10: Jornal da Manhã, são 6 horas e 3 minutos. Um ótimo dia para você que está chegando agora aqui à nossa programação. Hoje é segunda-feira, dia 10 de agosto de 2026. Estamos iniciando mais uma semana. Muito obrigado pela sua companhia aqui na programação da Jovem Pan, já na segunda hora do Jornal da Manhã. Daqui a pouco também tem muita análise para você. E a crise diplomática entre Brasil e Argentina ganhou mais um capítulo nesse fim de semana. Os detalhes com Pedro Trito.
11: No último gesto da crise diplomática, o embaixador da Argentina no Brasil, Daniel Raimondi, deixou Brasília e retornou a Buenos Aires. O movimento é consequência do rebaixamento das relações entre os dois países, após as declarações do presidente Javier Milei contra autoridades brasileiras. O Itamaraty explicou que a decisão brasileira não representa uma expulsão formal de Raimondi. Em entrevista ao jornal Clarim, um dos mais importantes da Argentina, o ministro das Relações Exteriores, Mauro Vieira, afirmou que Milei precisa parar com as agressões contra o presidente Lula, para que as relações entre os dois países se normalizem. Em longa conversa com a publicação, o chanceler brasileiro também disse que as relações foram rebaixadas devido aos ataques do presidente Javier Milei, não apenas contra pessoas, mas contra o Brasil, as instituições brasileiras, os poderes e ao ministro do STF, que teve papel fundamental para impedir um golpe militar e punir os culpados. Ele também ressaltou que Milei não fez isso uma única vez, mas em várias ocasiões em menos de uma semana, sendo a primeira na convenção do PL. As imagens daquele evento, aquela atitude do presidente argentino com palavras graves, foram algo surpreendente para brasileiros e argentinos. Algo espantoso, que depois ele repetiu outras vezes, rechaçou o chanceler. Na ocasião, Milei se referiu a Lula como ladrão e presidiário e chamou de lixo careca o ministro do STF, Alexandre de Moraes, que vetou uma visita dele a Jair Bolsonaro, em prisão domiciliar em Brasília. Por fim, Mauro Vieira chamou de graves as ofensas e ressaltou que é preciso retomar o caminho da normalidade. Javier Milei, porém, manteve os ataques. O presidente argentino repostou no perfil oficial no X uma mensagem com críticas ao presidente Lula. Na publicação, o deputado norte-americano Carlos Jiménez, do Partido Republicano, disse: "Denunciamos o corrupto e criminoso Lula da Silva, que destruiu o Brasil. Giménez acusou ainda o petista de habilitar todas as ditaduras comunistas do hemisfério e afirmou que Lula deve ser responsabilizado. Alexandre Pires, professor de Relações Internacionais, alertou para as dificuldades do governo brasileiro de manter uma diplomacia estável e de alto nível.
0: Sim, o governo brasileiro e o Itamaraty, que é o nosso órgão de relações internacionais, tem tido dificuldade no terceiro governo Lula de manter uma diplomacia estável e de alto nível com governos que não coadunam ali, que não têm a mesma linha de política pública e visão de mundo. Né? E isso chegou ao ponto, com certeza, de maior deterioração. É, nós temos que lembrar que as nossas crises com a Argentina, as mais graves, foram mais ligadas ao século XIX, com disputas territoriais, sobretudo a questão do Uruguai.
11: O rebaixamento das relações é a mais grave crise diplomática em décadas com a Argentina, um dos principais parceiros comerciais e aliado histórico do Brasil.
10: Para a gente ouvir aqui o Nelson Kobayashi, que vai comentar os principais assuntos com a gente nesta manhã de segunda-feira. Kobayashi, estamos entrando mais uma semana, começando mais uma semana e de novo falando nessa crise Brasil-Argentina, parece que a coisa não arrefeceu. Professor Alexandre Pires falando aí da dificuldade da diplomacia brasileira em lidar com alguns governos que pensam de uma maneira diferente. Mas me parece que, notadamente, esses governos são a Argentina e os Estados Unidos. Nesse momento, ou eu estou tão equivocado assim? Bom dia para você, bem-vindo e boa semana, Cobá.
12: É isso, Nonato. Bom dia para você, segundamos por aqui, bom dia para todos que nos acompanham aqui no Jornal da Manhã. De fato, os dois principais oponentes aí, os dois principais países que têm gerado as últimas crises diplomáticas são os países da Argentina e dos Estados Unidos. Javier Milei e Donald Trump são pessoas que pensam totalmente diferente do presidente da República. Há uma cisão ideológica na linha de governo dos Estados Unidos, da Argentina, para o que acontece aqui no Brasil. Veja só, se a gente pega os primeiros anos desta terceira gestão do presidente Lula, ele vinha como alguém que queria resolver os problemas do mundo. Nas viagens que fez à Europa, à Ásia, ele queria resolver os conflitos entre Rússia e Ucrânia, queria resolver os problemas lá em Israel, no Oriente Médio. E veja só, terminando o terceiro mandato, é o Brasil quem está com problemas. Claro que, graças a Deus, sem nenhum tipo de problema bélico, militar, mas problemas diplomáticos que não deveriam estar acontecendo, porque Argentina e Estados Unidos são parceiros históricos. Um é o nosso vizinho aqui na América do Sul. Junto com a Argentina, o Brasil forma as duas maiores lideranças. Claro que o Brasil muito à frente, mas as duas maiores lideranças aqui da América do Sul. E os Estados Unidos, uma relação bicentenária, 200 anos de relação com os Estados Unidos. Isso, claro, tem muito do perfil dos presidentes de Argentina e Estados Unidos, Donald Trump e Javier Milei, não são aquelas pessoas mais fáceis de lidar, mas também muito em razão do perfil ideológico que o Itamaraty adotou nessa terceira gestão do presidente Lula. Há muita ideologia. A diplomacia não combina com esse tipo de atuação do Itamaraty, da nossa diplomacia. Nas relações exteriores é preciso muito mais estabilidade, muito mais amizade nas relações entre os países e não críticas efusivas de um lado e de outro. Vamos ver como é que isso se resolve, porque precisa se resolver. Argentina e Estados Unidos são maiores do que Javier Milei e Donald Trump, assim como o Brasil também é muito maior do que o presidente Lula e a sua ideologia.
10: Daqui a pouco o Koba está de volta com outras análises nessa manhã. A disputa ao Senado por São Paulo promete ser acirrada. E essa briga pode ter impacto no equilíbrio de forças no Congresso. Repórter Matheus Dias traz aqui uma reportagem completa a respeito desse assunto.
13: A disputa ao Senado por São Paulo seja talvez a mais equilibrada do país. Candidaturas majoritárias e prioritárias na visão dos partidos. Afinal, é uma vitória que ultrapassa os limites do Estado. Na esquerda, Marina Silva, do Rede Sustentabilidade, e Simone Tebet, do PSB, foram as escolhidas por Lula. Com isso, garantiram o apoio da coligação entre os partidos da esquerda liderados pelo PT. Juntas, as ex-ministras de Lula compõem a chapa que tem outros dois ex-ministros concorrendo ao governo paulista, Fernando Haddad e Márcio França. Tebet e Marina estão, inclusive, à frente dos adversários nas pesquisas até aqui.
14: Um dos maiores entraves para Lula no terceiro mandato foi o fato da esquerda ter minoria no Congresso, o que dificultou a interlocução entre bancadas e a aprovação de projetos do governo federal. Para 2026, tanto o Senado quanto a Câmara dos Deputados se tornam prioridades. Inclusive, os próprios candidatos sabem desse fato. Tanto que a ex-ministra Simone Tebet já disse que no melhor dos cenários para a esquerda, com Lula vencendo a eleição presidencial e ela vencendo ao Senado, ela não aceitaria um cargo ministerial.
13: Do outro lado, o presidente da Assembleia Legislativa de São Paulo, André do Prado, foi o escolhido do PL de Bolsonaro. O presidente da Alesp tem recebido apoio de outros partidos, que até desistiram de candidaturas próprias. O Avante São Paulo decidiu pela retirada da candidatura de Paulo Barbosa ao Senado e optou por apoiar André do Prado. Da mesma forma, o PSDB, em São Paulo, também firmou apoio ao candidato do PL, sob a justificativa de alinhamento político. O ex-secretário de Segurança Pública, Guilherme Derrite, também entra na disputa após indicação de Tarcísio de Freitas. Governador que tenta a reeleição, conta com uma ampla aliança para a disputa, 12 partidos. A aliança promete defender os interesses do governador também na chapa ao Senado. Mais independente que os rivais, quem também tenta conquistar o eleitor da direita é Ricardo Salles, do Partido Novo. O ex-ministro de Jair Bolsonaro também é candidato ao Senado e recentemente fez duras críticas a outro candidato do mesmo campo político. Salles disse que André do Prado tinha que sair da disputa, porque o presidente da Alesp estaria atrapalhando a direita. A tensão se dá porque o ex-ministro esperava ser uma das escolhas de Bolsonaro para a disputa. Mas após uma das vagas ter sido ocupada por Derrite, o PL optou por colocar um de seus membros, no caso André do Prado, com o objetivo ainda de incluir como suplente o ex-deputado federal Eduardo Bolsonaro, que mora nos Estados Unidos, mas que acabou desistindo. O pano de fundo é ainda mais amplo. A direita tenta ampliar a presença no Senado, mirando o STF, já que cabe à casa abrir processos de impeachment contra ministros do tribunal. Já a esquerda tenta prevenir justamente essa vingança da direita, que poderia abrir caminho para a reabilitação política de Jair Bolsonaro. Como a disputa pelo governo do estado não promete emoção, com até então ampla vantagem de Tarcísio sobre Haddad, a eleição para o Senado, que não tem segundo turno, promete soltar mais faíscas que a briga pelo Palácio dos Bandeirantes. As pesquisas mais recentes mostram Marina Silva e Simone Tebet à frente, apesar de liderarem a rejeição. Salles vem em seguida com André do Prado e Derrite fechando o quinteto, considerado favorito. Mas não são só eles que prometem agitar a disputa. Paulinho da Força, do Solidariedade, Soninha Francini e Alex Manente, do Cidadania, e Geraldo Rufino, do Podemos, prometem tumultuar o cenário.
10: Jornal da Manhã, são 6 horas e 14 minutos.
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1: Jornal da Manhã, 6 horas e 18 minutos. O desequilíbrio fiscal das contas públicas é apontado por vários especialistas como um dos grandes obstáculos para o crescimento sustentável do Brasil. Acompanhe com o Marco Viana.
2: Mais que um indicador da economia, o equilíbrio das contas públicas é considerado um dos principais fatores para garantir estabilidade, atrair investimentos e estimular o crescimento do país. Nos últimos anos, porém, o avanço da dívida, os juros elevados e o aumento das despesas obrigatórias passaram a pressionar cada vez mais o orçamento federal. No primeiro semestre de 2026, o governo federal registrou déficit primário de R$ 92,980 bilhões. Quando são considerados os juros da dívida pública, o resultado negativo sobe para R$ 624 bilhões e 100 milhões. Mesmo com o aumento da arrecadação, as receitas não acompanharam o ritmo das despesas. Entre janeiro e junho, a União arrecadou R$ 2,940 bilhões, enquanto as despesas empenhadas somaram R$ 3,940 bilhões. Na avaliação do economista Marcos Mendes, o desequilíbrio fiscal é resultado de um processo que se arrasta há décadas.
3: O problema fiscal do Brasil não é de hoje, né? Se você olhar desde o início da redemocratização, a despesa sempre cresceu, né? A despesa do governo sempre cresceu. Lá nos anos 90 era 11% do PIB, hoje está

0: há décadas.
1: O problema fiscal do Brasil não é de hoje, né? Se você olhar desde o início da redemocratização, a despesa sempre cresceu, né? A despesa do governo sempre cresceu, lá nos anos 90 era 11% do PIB, hoje está...

0: há décadas.
1: O problema fiscal do Brasil não é de hoje, né? Se você olhar desde o início da redemocratização, a despesa sempre cresceu, né? A despesa do governo sempre cresceu. Lá nos anos 90 era 11% do PIB, hoje está...
2: Tecnologia. Quanto que a gente está investindo em inteligência artificial, em robótica, em biotecnologia? Quer dizer, isso, o nosso orçamento, mais de 90% é transferência de renda. Você coleta do contribuinte e passa para o salário dos servidores, para os beneficiários da Previdência, para os beneficiários do Bolsa Família, dos beneficiários do benefício de prestação continuada, para os detentores de precatório. Então, você não intervém estruturalmente no futuro da economia brasileira.
0: Marcos Mendes afirma que a recuperação do equilíbrio fiscal depende da adoção de reformas capazes de aumentar a confiança na condução das contas públicas.
1: Eu teria que fazer um conjunto de reformas suficientemente robusto que, mesmo que ele não me feche a conta de imediato, crie o que o Pestana falou de expectativas positivas de que, olha, está no caminho certo e em 5, 10 anos essa coisa vai se consertar, porque essas reformas vão fazendo efeitos gradualmente. Isso derruba os juros de imediato. Na hora que eu derrubo o juro, na hora que o juro cai, porque a desconfiança, a incerteza diminuiu, você ganha tempo, né? Você respira, porque a tua dívida vai crescendo devagarinho. Né?
0: Já Pestana avalia que a responsabilidade fiscal é um dos fatores que podem ampliar o potencial de crescimento da economia brasileira.
2: Equilíbrio fiscal é taxa de juro baixa, é mais investimento, é maior crescimento econômico, é mais geração de emprego e renda.
0: O debate sobre a sustentabilidade das contas públicas deve continuar no centro das discussões econômicas nos próximos anos. Para os economistas ouvidos pela Jovem Pan, controlar o crescimento da dívida e buscar maior equilíbrio fiscal são medidas importantes para ampliar a confiança na economia, reduzir os custos de financiamento do governo e criar um ambiente mais favorável ao crescimento sustentável. De Brasília, para a Jovem Pan News, Marco Viana.
3: Mais uma vez, a gente ouve aqui o Nelson Kobayashi analisando os principais assuntos nessa manhã. Bom, Koba, me parece que a receita está dada, né? Você tem vários economistas falando a respeito do tema. É um assunto que não é novo aqui no Brasil. A gente já fala disso há algum tempo, dessa necessidade de ter um equilíbrio fiscal. E, por outro lado, um deles chamou a atenção para o seguinte: é importante que a gente tenha um plano a se pensar no longo prazo. É uma espécie de previsibilidade, que é como os investidores gostam das economias. O problema é que entra governo, sai governo, você não tem uma sequência dessa possibilidade de um plano de Estado efetivamente. A gente fica ainda ao sabor dos governos, não?
4: É isso mesmo. Até o nosso regime fiscal, né, Nonato, muda de acordo com os governos. Entra Michel Temer, é teto de gastos. Daí sai o Bolsonaro, que adotava o teto de gastos, mas furou também o teto de gastos por meio de emenda constitucional. O presidente Lula adota o novo arcabouço fiscal. A gente não sabe se o novo presidente vai adotar outro regime fiscal. E essa previsibilidade que você falou não chega nunca. E a imprevisibilidade, por sua vez, gera o quê? Desconfiança. Desconfiança gera taxa de juros alto. E quando a taxa de juros é alta, como a gente já tem visto aí nos últimos anos todos, estamos agora na faixa dos 14%, quem sofre com isso, além de

chega nunca. E a imprevisibilidade, por sua vez, gera o quê? Desconfiança. Desconfiança gera taxa de juros alto. E quando a taxa de juros é alta, como a gente já tem visto aí nos últimos anos todos, estamos agora na faixa dos 14%, quem sofre com isso, além de

0: Previsibilidade, por sua vez, gera o quê? Desconfiança. Desconfiança gera taxa de juros alto. E quando a taxa de juros é alta, como a gente já tem visto aí nos últimos anos todos, estamos agora na faixa dos 14%, quem sofre com isso, além de ser.
1: O mês de agosto está agitado com eventos do setor do agronegócio e na maior parte deles, um dos assuntos centrais é o seguro rural. A discussão não está somente em remodelar o seguro no Brasil, que hoje é objeto de muita insatisfação dos produtores rurais, mas também o foco está em como a tecnologia pode refinar a integração entre seguradoras, produtores rurais e o sistema financeiro. E aí eu destaco aqui a busca dos mais diferentes atores, aí a gente está falando de bancos, seguradoras, resseguradoras, associações, entidades do setor, em exatamente desenvolver um modelo de seguro individualizado, que olhe talhão por talhão na propriedade rural. Não vai ser mais algo que o seguro rural vai proteger a área agrícola de uma forma generalizada, mas sim olhar parte por parte para ter mais precisão. Isso dá mais assertividade na hora, por exemplo, de acionar um sinistro e pode inclusive ajudar nos custos para quem contrata, porque não necessariamente será necessário contratar para áreas inteiras, mas sim com esse refinamento do uso da tecnologia, o setor vislumbra aí a contratação de talhões específicos, principalmente em áreas de grande, né, de larga escala. E os avanços previstos na estrutura do seguro também influenciam, inclusive, o modelo regulatório do mercado, pois este também precisará ser atualizado à medida que, por exemplo, seguradoras e bancos começam a refinar o tratamento de dados e a própria geração de dados no campo passa a ser maior. Cláudio Figueiras, que é head de crédito rural no Banco Central, afirmou que esse avanço tecnológico baseado em dados vai melhorar o ambiente de negócios entre seguro e crédito rural. O BC está, inclusive, planejando ampliar significativamente a análise de dados por dia no que se refere a essa interação, então, entre a contratação de um seguro rural atrelado à condição de crédito ou a concessão de crédito que pede que o produtor tenha seguro rural. Uma coisa não está mais desassociada da outra, o mercado precisa afinar e refinar esse modelo. Isso vai bater lá no Banco Central, mas precisa, como sempre, estar muito bem alinhado e olhando para os produtores rurais. A gente continua de olho nesse e em outros assuntos lá no Hora H do Agro, então fica o convite para você conferir nosso programa. A gente está no ar todo sábado às 5 da manhã, no horário alternativo do domingo às 6 da manhã, além do programa ficar disponível na íntegra no canal da Jovem Pan no YouTube.
2: E o primeiro-ministro de Israel rejeitou o plano de Donald Trump para a faixa de Gaza e condicionou a retirada das tropas ao desarmamento do Hamas. Acompanhe com o nosso editor de internacional, Fabrizio Knightski.
3: Donald Trump e Benjamin Netanyahu são aliados, mas algumas posturas de Benjamin Netanyahu não necessariamente vão de acordo com aquilo que a Casa Branca gostaria que acontecesse, principalmente no que diz respeito aos conflitos regionais no Oriente Médio. A Casa Branca já viu essa dificuldade envolvendo Israel sobre os ataques no Líbano, que foram um impeditivo para uma assinatura mais rápida de um acordo com o Irã para encerrar a guerra entre os três países, que começou em fevereiro, na virada de fevereiro para março, e também na questão da faixa de Gaza, onde Israel é muito pressionada pela maioria da comunidade internacional para cessar os ataques, há acusações de genocídio, por exemplo, de Israel contra a população palestina na região, e o apoio da Casa Branca ao governo de Israel é muito criticado e tem sido cada vez mais criticado internamente nos Estados Unidos. Nas últimas semanas, Donald Trump havia anunciado um acordo para o desarmamento do Hamas na faixa de Gaza. Seria a segunda parte, o segundo estágio do plano de paz assinado entre Israel e Hamas no ano passado, que libertou os reféns israelenses que ainda estavam em Gaza, sob controle do grupo extremista. E a segunda parte do acordo incluía a retirada do exército de Israel do enclave palestino, mas também o desarmamento

0: O armamento do Hamas e a entrada em vigor de um grupo tecnocrata palestino que seria responsável pela administração desse território. Essa segunda parte foi anunciada por Donald Trump há aproximadamente 2 semanas, mas entre Donald Trump anunciar essa medida e ela entrar em vigor, há uma diferença muito grande. E desde o início criou-se um jogo de empurra. O governo israelense havia afirmado já que não faria essa medida, não levaria adiante essa medida de retirar as tropas do exército do território palestino até que o Hamas fosse completamente desarmado. Por outro lado, o Hamas fala que só entrega as armas totalmente quando houver a retirada das tropas de Israel, ou seja, nenhum dos lados quer ceder de fato. Agora, o primeiro-ministro Benjamin Netanyahu confirmou na manhã de hoje que rejeita o plano apresentado por Donald Trump, que é um plano de 15 pontos no total, e que Israel só vai sair da faixa de Gaza quando o Hamas estiver efetivamente desarmado e que o exército continuará neutralizando as ameaças contra forças e cidadãos israelenses. Essa foi a frase de Benjamin Netanyahu nesta manhã de domingo. Netanyahu tem uma questão política interna, porque ele vai disputar eleições em outubro deste ano. E pela primeira vez, desde que as pesquisas começaram em Israel, Thiago, há indicativos de que a oposição ou algum candidato de oposição possa superar Benjamin Netanyahu na disputa em outubro. O governo de Netanyahu hoje é um governo de coalizão. O partido dele não tem força o suficiente para controlar o Knesset, o parlamento israelense, sozinho, por conta própria. Por isso, ele precisa encontrar aliados. E os aliados que ele encontrou para o atual governo são ligados à extrema-direita em Israel, inclusive ministros que são sancionados por países estrangeiros na Europa. É o caso do ministro da Segurança Nacional, Itamar Ben-Gvir, é o caso do ministro das Finanças, Bezalel Smotrich, o que traz essa ideia, essa visão ruim externa do governo israelense para boa parte da comunidade estrangeira.
1: Nesta manhã de segunda-feira, Kobayashi, a gente continua acompanhando esse impasse lá no Oriente Médio, dessa vez a gente olhando para a faixa de Gaza, porque lembrando também tem uma situação conflituosa com o Irã. Isso aqui é outra coisa, é a questão da faixa de Gaza. E Israel se opondo a uma possibilidade de acordo proposto pelo governo do Donald Trump. A gente está sempre dizendo que Netanyahu precisa de uma guerra para chamar de sua, até por causa desse período eleitoral que o Knightley chamava atenção. E ele enfrenta uma série de problemas lá, acusações de suborno, de fraude e por aí vai. Então, enquanto não tiver o país ali integrado e unido num conflito, ele pode sofrer as consequências disso no seu governo. Então, a impressão que dá é que a manutenção de um conflito para ele é interessante. Como é que você está vendo essa discussão à medida em que a gente não chega a um acordo de paz, tem muita gente morando em Gaza, Gaza precisa ser reconstruída, mas até agora isso não tem um pontapé inicial, ô Kobayashi?
2: Ô, Nonato, assim como Netanyahu tem uma guerra, tem que ter uma guerra para chamar de sua, o presidente americano Donald Trump parece que tem que ter uma solução de guerra para chamar de sua também, porque ele não está conseguindo resolver conflito nenhum. E neste caso, envolvendo Israel e a faixa de Gaza, aparentemente seja o caminho mais fácil para Donald Trump resolver, até pela ascensão, pela parceria e pela dívida que existe entre Israel e os Estados Unidos, ou seja, ele tem influência ali. A questão é que, como Donald Trump precisa resolver algum conflito, até porque tem também as suas eleições lá de meio de mandato nos Estados Unidos, e Israel, pelo menos a situação de Israel, parece ser o caminho mais fácil, há um problema aí que certamente será inegociável para Netanyahu, que é justamente o desarmamento do Hamas. Parece que este é o ponto de decisão, este é o ponto de discórdia entre o presidente americano e o primeiro-ministro israelense, porque não está muito claro como é que o Hamas vai ser desarmado, porque no plano aceito por Donald Trump, esse desarmamento seria gradual, não haveria um desarmamento completo, imediato, para que haja a retirada ali do território, e o Netanyahu não acredita no Hamas, e por isso é que exige que isso seja feito de imediato. Então parece que este é o ponto de cisão, e nesse ponto em específico, até tendo a concordar com o Netanyahu, não dá para acreditar muito no Hamas, não dá para acreditar que eles vão se desarmando aos poucos. Essa desmilitarização de um grupo terrorista precisa ser de fato imediato, caso queiram qualquer tipo de acordo. Não anula os excessos, os abusos e os crimes de guerra que foram praticados ali no território. Isso a história adiante vai ter que resolver em relação aos responsáveis por isso. Mas nesse momento, de fato, há uma necessidade de não se confiar no grupo terrorista, principalmente quando o assunto é desarmamento, desmilitarização do grupo terrorista do Hamas.
1: Agora são 6h44. Está na hora do É da Sua Conta, a nossa parceria com o PicPay. Renata Flores já está aqui com a gente, conectadíssima. E hoje, iniciando a semana, para a gente falar de inteligência artificial. E aí vem a pergunta, Renata Flores, o que é que isso tem a ver com a nossa vida financeira, hein? Bem-vinda.
3: Oi, Nonato. Olá para quem nos acompanha. Vou te responder com uma outra pergunta. Você já reparou que cada vez mais a gente conversa com a inteligência artificial sobre praticamente tudo? Você faz isso?
1: Exatamente. A gente tem que ter várias perguntas ali para que ela possa responder nos mais variados aspectos, né?
3: Exatamente. A gente pergunta o que que a gente vai fazer num destino turístico, o que que a gente vai cozinhar com os ingredientes que a gente tem em casa, pede ajuda no trabalho. Mas e se desse para conversar com a inteligência artificial também sobre o seu dinheiro? Não seria uma boa?
1: E é claro que seria. E aí aquela história de você fazer a pergunta certa para a inteligência artificial. Aí a gente está falando o quê? Saldo, fatura do cartão, coisas do gênero, Renata?
3: Exatamente isso, Nonato. E ó, já está acontecendo. Né? Em breve nós vamos poder consultar informações sobre a nossa vida financeira com total segurança. 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Então a gente vai poder fazer todas essas perguntas que você citou sobre saldo, a fatura do cartão, os investimentos e até coisas mais elaboradas, como quanto eu gastei de aplicativo de transporte nesse mês, né? O ChatGPT vai responder a nossa própria conversa, em vez de você ficar ali procurando aquela informação, você vai simplesmente perguntar e ele vai te responder.
1: Muito interessante e, sem dúvida nenhuma, é uma inovação no sistema bancário e, talvez mais do que isso, uma atualização, não, Renata?
3: Justamente, o sistema bancário precisa acompanhar, né, as inteligências artificiais. O PicPay saiu na frente no uso da inteligência artificial como mais um recurso para facilitar a vida do cliente e é o primeiro banco a estar conectado ao ChatGPT. 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
1: 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Falamos hoje aqui, então, dessa integração do PicPay com a inteligência artificial para a gente começar a semana com inovação, com novidade também. Renato, obrigado. Amanhã tem mais. Bom início de semana.
3: Ótima semana, amanhã eu volto.
1: Valeu. Agora temos 6h47. Seguimos aqui com o Jornal da Manhã da Jovem Pan. Um tufão de grande magnitude provocou caos e transtornos na China. Quem tem mais informações sobre a situação é o nosso correspondente internacional, Luca Bassani, que participa ao vivo com a gente com outras informações a respeito desse assunto. Oi, Luca, bom dia para você. O que você destaca para a gente em cima desse tufão? Foi tudo aquilo que se anunciava? Como é que as autoridades estão lidando com isso por aí, hein? Bom dia e bem-vindo.
4: Bom dia a você, bom dia a todos que nos acompanham aqui no Nato de

0: 150 km por hora. Ontem eu me aventurei como um belo repórter na rua e acabei sendo empurrado por esse vento, além de enxurradas que fazia muitos anos que não via. Inclusive, os dados meteorológicos chamam atenção na capital econômica chinesa, já que em 150 anos, desde que as medições começaram a ser feitas, desde 1872, não chovia essa quantidade em 24 horas. Foram mais de 316 milímetros de chuva em apenas um dia. Em alguns cantos da cidade, 400 milímetros de chuva. Aqui em Shanghai também, pelo menos 1.400 voos cancelados, sejam aqueles com destino a essa cidade chinesa ou partindo daqui, além de muitos transtornos para os carros, os caminhões e também trens sendo cancelados. Ou seja, foi um final de semana bastante conturbado por toda a China. As autoridades dizem que, apesar do caos causado na vida das pessoas por conta das fortes chuvas, não houve nenhum tipo de eventualidade, pessoas mortas ou feridas, pelo menos até o presente momento. Fato é que esse tufão já se aproximou da costa, perdeu força em outras cidades e até...
1: Pô, a gente perdeu aí a comunicação com o Luca Bassani, que vai voltar daqui a pouco, então, trazendo mais detalhes e informações a respeito disso. A gente até trazer uma interação maior com ele aqui, mas infelizmente perdemos o contato. Daqui a pouco ele retorna, ele que está em Xangai, né? Ele pronuncia Shanghai, como é a pronúncia lá na China, aqui normalmente a gente fala Xangai, e o Luca está por lá acompanhando de perto essas informações. Logo mais ele volta com outros detalhes para você na programação da Jovem Pan. 6h50, o Congresso volta do recesso com um semestre curto por causa da eleição. E o desafio de analisar também quase 100 vetos presidenciais que impedem votações de temas importantes. É assunto para Thaís Sprovieri.
2: O Congresso Nacional volta às atividades com a pauta de votações travada por vetos presidenciais. Ao todo, deputados e senadores precisam analisar 99 vetos. Desses, pelo menos 87 já passaram do prazo de 30 dias sem votação e impedem a análise de novas propostas. Entre os principais estão os relacionados ao orçamento de 2026 e à regulamentação da reforma tributária. Na proposta orçamentária, foram vetados dois dispositivos que somavam quase 400 milhões de reais em emendas parlamentares incluídas pelo Congresso. Também aguardam análise vetos sobre o marco regulatório do setor elétrico e regras para o transporte público coletivo urbano. O Comitê Gestor do IBS também tem 10 pontos a serem analisados. A ideia, segundo o presidente da Câmara dos Deputados, Hugo Mota, é que este órgão centralize e unifique a arrecadação do país.
3: A condição de ter um sistema tributário mais eficiente, um sistema tributário menos burocrático, que facilite para o pagador de impostos, para quem produz aqui no Brasil. E foi, sem dúvida alguma, mais um passo importante que a Casa deu em colaboração com o Senado, com o Poder Executivo, para que o Brasil possa ter um sistema tributário que, de fato, venha entregar à nossa sociedade, à nossa população, cada vez mais um Estado eficiente que produz positivamente.
2: Entre outros temas que aguardam decisão, está o veto ao Estatuto do Pantanal, que envolve regras sobre o manejo do fogo e recuperação de áreas ambientais. Para o autor da proposta, senador Wellington Fagundes, a medida levaria mais investimentos para o Estado.
4: É porque hoje no Pantanal, e eu falo hoje porque não foi sancionada, tudo que vai fazer no Pantanal é criminalizado. E mais de 90% do território pantaneiro, Mato Grosso e Mato Grosso do Sul, quem está na mão dos investidores, dos empresários pequenos, os indígenas, quilombolas, ribeirinhos, as pousadas. Então, como é que pode a pessoa querer investir no Pantanal se tudo que está lá é sem lei? Então, era o mundo sem lei. Isso fez com que o nosso Pantanal fosse cada dia mais desvalorizado. Então, isso agora vai trazer possibilidade de que as pessoas possam investir, possam ter ali a sustentabilidade. O Pantanal, na Segunda Guerra Mundial, ele é que exportava carne para abastecer o mundo. E, infelizmente, hoje, o Pantanal ele está numa situação de agonia. Porque sem o manejo do gado, principalmente, que ele é importante para o pisoteio da macega, que a gente fala, do pasto que é ali, da toda a vegetação, quando vem o fogo, acaba tudo. Morrem muitos animais. Então, até para

0: fazer um acero hoje, o proprietário, a cerca, de uma cerca, enfim, ele pode ser criminalizado. Então, o nosso projeto...
1: Na educação, os parlamentares precisam analisar vetos à política nacional para estudantes com altas habilidades ou superdotação, que teve 32 dispositivos barrados. Também está na fila a análise dos vetos à lei que autorizou o uso de spray de pimenta para a defesa pessoal de mulheres. Um dos pontos rejeitados permite a compra do produto por menores de 18 anos com autorização dos responsáveis. Antes de avançar com novos projetos, deputados e senadores precisam definir quais vetos presidenciais serão mantidos e quais serão derrubados. Na lista estão temas que vão desde recursos públicos, economia, a políticas com impacto direto na vida da população. Entre os vetos totais está o que rejeitou o projeto que garantia aos zootecnistas o mesmo piso salarial de categorias como engenheiros, químicos, arquitetos, agrônomos e veterinários. O governo alegou falta de estimativa de impacto orçamentário para barrar a proposta.
2: Nelson Kobayashi, são 90 vetos, ou quase 90 vetos, trancando a pauta, e a gente está aí com o início do horário eleitoral daqui a pouco, nesse mês de agosto, atenções voltadas para a eleição, para a negociação, articulação e por aí vai. Dá para a gente imaginar um trabalho com mais empenho aí dos parlamentares para destrancar essa pauta, principalmente nesse período eleitoral, ou é meio utópico isso, hein, Koba?
3: Só se for pro forma, né, Nonato? Essa questão envolvendo a produtividade, a atividade do Congresso Nacional nesse ano eleitoral, a gente sabe que não vai acontecer nada, a não ser algo que seja pro forma, simplesmente para destrancar a pauta e as coisas acontecerem ali bem no piloto automático no Congresso Nacional. Porque até as eleições, os parlamentares estão preocupados em reeleição. Depois das eleições, aí os parlamentares estarão se preocupando em compor com o novo governo que será eleito, seja quem for, em participar do governo, em se alinhar com o presidente, seja reeleito, seja eleito, para ter mais participação em emendas parlamentares, para ser indicado para as composições das novas mesas diretoras na próxima legislatura, seja para qualquer tipo de benefício. Que é muito triste, né? A gente tem um Congresso Nacional que, apesar de avançar tanto na participação do orçamento, se tornou muito improdutivo. A gente teve essa legislatura, principalmente, muito carregada de pautas ideológicas improdutivas, que visavam só resolver as questões do 8 de janeiro, dosimetria, anistia, questões muito distantes da realidade do brasileiro do dia a dia, que está no ponto de ônibus, que está no trânsito agora, indo para o seu trabalho, que espera, de alguma maneira, uma melhora na qualidade de vida. A gente precisaria de um novo Congresso, talvez, agora nas eleições seja a oportunidade de melhorar essa situação.
2: É isso. A gente vai conferindo o Nelson Kobayashi participando com a gente hoje aqui do Jornal da Manhã da Jovem Pan. Agora temos 6 horas e 57 minutos.
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6: Olá, bom dia! Estamos começando mais um Jornal da Manhã, nesta segunda-feira, dia 10 de agosto de 2026. São 7 horas e 2 minutos. Estaremos juntos até as 8 horas da manhã. Eu estou aqui ao lado da minha companheira de bancada, a jornalista Natália Barros. Temos conosco o Damião Santos, o Bitoca sempre na técnica, a Ana Luísa Leão nas redes sociais, junto com a Júlia Azevedo, e o Maílson Franklin, direto das ruas da capital alagoana, junto com Geraldo Salgueiro. Bom dia, Natália Barros, seja muito bem-vinda aqui ao Jornal da Manhã.
7: Muito bom dia, João Mozinho, bom dia, meu querido ouvinte. Segundou, né? Agosto já chegou aí com o pé na porta, já meteu 10 dias, pelo amor de Deus. 10 de agosto, nessa segunda-feira bonita, pra gente começar ela muito bem informado, viu, ouvinte? Muito obrigada pela sua companhia, obrigada pela sua audiência, pelas mensagens que vocês nos mandam e nos ajudam tanto a pautar aqui o nosso Jornal da Manhã. Então vamos começar mais uma semana, muito trabalho, muita correria por aqui, eu sei que daí do outro lado também. Então vamos unir forças, muito foco, muita fé, para segurar e aguentar essa semana, uma semana inteira de muito trabalho. É isso, viu? Se você ainda está em casa, puxa a cadeira, pega um cafezinho, vem acompanhar aqui as primeiras notícias do seu segundou, que a gente está aqui firme e forte para informar você, hein, João Mouzinho? Vamos embora, vamos seguindo, né?
6: É verdade. E o clima político aqui no estado de Alagoas tem tido algumas tensões neste final de semana, né? Quem falou, né, sobre o ex-prefeito de Maceió foi o Marlan Ferreira, atual gestor de Limoeiro de Anadia, e falou algo que não é novidade para ninguém. Ele disse que o João Henrique Caldas não cumpre acordos e o chamou de moleque publicamente durante uma atividade política em Limoeiro de Anadia. O que chama atenção, por outro lado, é que o ex-deputado estadual, Celso Luiz, veio a público atacar o Marlan Ferreira após as suas declarações de forma muito destemperada, até desequilibrada. O Celso Luiz veio a público falar, dizendo que tinha acordado com o vídeo do Marlan, e chamou muita atenção a postura do Celso Luiz. Parece que o João Henrique Caldas não consegue se defender das críticas, precisa sempre de alguém para que se posicione ao seu favor, se posicione em sua defesa. E o Celso Luiz é aquele mesmo ex-deputado que foi acusado, segundo a Polícia Federal, de ter saqueado os cofres públicos da Assembleia Legislativa do Estado de Alagoas em 300 milhões de reais, segundo investigação do delegado federal Jandelier Gomes. A Polícia Federal sabe muito bem o modus operandi do Celso Luiz, né? Um espectro político que há muito, muito tempo, né, anda aí comandando uma banda aí da política sertaneja alagoana. Quem sabe, né? Quem sabe esse modus operandi a fundo do Celso Luiz são os ex-delegados, né, que operaram aqui justamente durante a Operação Taturana, o Pinto de Luna, superintendente à época, e o delegado Jandelier Gomes. Eles sabem a fundo como é que o modo Celso Luiz de fazer política. E chamou a atenção, de fato, essas falas do Celso Luiz em defesa, né, uma defesa até raivosa contra o Marlan, o Marlan Ferreira, prefeito de Limoeiro de Anadia. E outra coisa, o Marlan não falou nenhuma novidade, não falou nada fora do que todo mundo já sabe no meio político e que a sociedade alagoana precisa saber, que o ex-prefeito de Maceió, o João Henrique Caldas, ele não cumpre acordos. Ele diz uma coisa pela manhã, à tarde diz outra, à noite faz outra, de manhã posteriormente se acorda com outra ideia, descumpre com quem tinha acordado no dia anterior, e assim é o modo de fazer política do ex-prefeito de Maceió, que tem deixado realmente muita gente dessa classe política, né, insatisfeito, porque as pessoas, elas querem previsibilidade, não só as pessoas da classe política, mas a sociedade como um todo. A pessoa quer saber como a pessoa se comporta, como ela age, o que ela diz, o que é que ela vai fazer, como vai fazer. Isso é em tudo. É na família, é no trabalho, é na política. E aí é muito ruim conviver com uma pessoa que tem esse egocentrismo a todo tempo, que só quer fazer o que bem quer, a hora que quer, como se não existissem outras pessoas ao seu redor, como se não existissem outras pessoas para haver, né, um diálogo franco, uma acomodação de determinada situação, posição. Esse é o perfil político do prefeito João Henrique Caldas, que vem dando o que falar, principalmente agora, após a ata do PSDB ter virado uma grande polêmica, já que não se tem, né, os dados do JHC como candidato ao governo, não se tem os dados dos pré-selecionados ali para disputar o Senado Federal da República pelo PSDB. Já a ata de outros partidos constam o JHC como candidato ao governo, como do Democracia Cristã, como do PSDB, como do o PP, do Partido Progressistas. Então, assim, é algo que a gente vai estar acompanhando, vai estar analisando ao longo do tempo. E aí parece que o JHC ganhou um fôlego com essa não aparição, né, durante o ato da convenção política do PSDB, que foi uma verdadeira atrapalhada. Foi uma verdadeira atrapalhada aqui na Associação Comercial, onde o vice-presidente do Cidadania, o Regis Cavalcante, foi lá e foi até meio, vamos dizer assim, vergonhoso, né, a forma que aquilo foi colocado, a turma sem saber quem seriam os candidatos, a deputado estadual, deputado federal, muita bronca aí, justamente das pessoas insatisfeitas com o tipo, a forma como foi colocado ali pelo Cidadania, já que o presidente estadual do PSDB, o JHC, não apareceu, não deu as caras, sumiu da rede social. E parece que ele ganhou um fôlego até o próximo dia 15, onde de fato, né, essas atas podem ser alteradas e a campanha de fato vai começar, vai se dar no próximo dia 16 de agosto, já agora, daqui a uma semaninha, né? daqui a uma semaninha, ou seja, no próximo domingo já começa campanha partidária, com número, com adesivo, aquele famoso furadinho nas ruas, o pessoal pedindo voto, já a questão das numerações a todo vapor. E vamos colocar no ar, Bitoca, o áudio, né, o áudio que causou aí polêmica, segundo o Celso Luiz, né, que saiu em defesa do JHC, o áudio, né, as palavras aí do prefeito Marlan Ferreira, lá em Limoeiro, de Anadia.
8: Sem dúvida, é Renan Filho. Ele já provou o que foi o melhor governador do estado. E nós não podemos, meus amigos, o pior defeito do ser humano é ser ingrato e não ter palavra. E esse candidato, JHC, que nem conhece essa desgraça, ele não tem palavra, nem tem compromisso. Então, a pessoa que não tem palavra e não honra os compromissos, não merece o voto dos eleitores. Porque ele traiu prestígio, ele traiu várias pessoas a nível nacional, inclusive o senador Renan pai e o senador Renan filho. Inclusive o presidente Lula. Então, como é que o cara vai, o presidente da República, o presidente da República, nomeia a tia dele e ele ainda é grato ao presidente Lula. Enfim, eu quero que vocês reflitam e vejam a diferença de quem já fez e quem pode fazer. E quem é uma promessa de ilusão. Aqui é a promessa de fazer. Já está fazendo e vai fazer muito mais. Então, gente, vamos abrir os olhos de quem ainda está iludido ainda com esse moleque que não tem palavra e vamos votar em Renan Filho Trabalhador. Que Deus abençoe a cada um de vocês.
6: Tá aí, né, a fala do Marlan Ferreira, né, a fala do Marlan Ferreira lá em Limoeiro, falou tudo aquilo que todo mundo já sabe em relação ao ex-prefeito da capital alagoana. Dito isto, vamos para as nossas principais manchetes do dia.

0: Polícia Federal encontra foto de Arthur Lira em festa de advogado investigado por fraude no INSS.
1: E também a PF vai investigar verbas de mais de 6 milhões de reais destinada por Alfredo Gaspar a São José da Laje.
0: Vamos trazer ainda que JHC vira alvo da Justiça Eleitoral após fake news sobre tarifas de água em Alagoas.
1: Maceió amarga o quinto pior IDEB entre as capitais e puxa Alagoas para baixo.
0: Vamos trazer ainda que o chanceler Mauro Vieira afirma que família Bolsonaro deve responder por crimes de alta traição.
1: E pesquisa Quest aponta Lula ganhando entre mulheres no segundo turno, enquanto Flávio retoma voto masculino.
0: Essas e outras informações, outras manchetes, você vai verificar aqui conosco no Jornal da Manhã, pela Jovem Pan, em 100,7.
1: É isso aí, João Mauzinho, meu querido ouvinte. Está começando mais um dia de notícias nesta segunda-feira e além destes destaques, hoje nós teremos uma entrevista com o ministro do Trabalho e Emprego, Luiz Marinho. Então você fica aqui com a gente, fica sintonizado, que tudo isso e muito mais você confere aqui no Jornal da Manhã. E olha, ouvinte, sua participação aqui com a gente é muito importante. Você pode enviar sua mensagem para o WhatsApp do Jornal da Manhã. Mande para a nossa produção a sua sugestão, seu reclame, suas dúvidas pelo número 829-9932-7591.
0: Repete aí, Natália, por favor.
1: É o 999-32-7591, João. 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
0: Vamos agora, né, nos conectar com aquele que está sempre atento às demandas das ruas de Maceió, aquele que está sempre ouvindo a nossa população. Vamos saber como anda também o nosso clima, o nosso trânsito no início da manhã desta segunda-feira. Bom dia, Maílson Franklin, é com você? Daqui a pouco a gente retorna, daqui a pouco a gente vai tentar se conectar com o Maílson Franklin, né? Enquanto isso, Natália Barros, vamos tratar da questão da Polícia Federal, né, do piscinão do Arthur Lira, né, que chamou muita atenção durante o final de semana, uma foto que andou circulando. É uma festa, né, uma das muitas festas privadas que acontece aí na capital federal. Traz mais detalhes pra gente.
1: Pois é, João, a Polícia Federal encontrou no celular do senador Everton Rocha, do PDT do Maranhão, uma foto de uma confraternização com o advogado Hiller Tomás, que é investigado no esquema de descontos do INSS. Essa imagem ela foi registrada em 23 de abril de 2023 no Rancho de Tomás, em Planaltina, no Distrito Federal. Essas informações são da revista Piauí e, além de Everton, aparecem na foto o ex-presidente da Câmara, o deputado Arthur Lira, os senadores Ângelo Coronel, os deputados federais Elmar Nascimento, Paulo Aziz, Diego Coronel e Alexandre Ramagem. Segundo informações obtidas pela revista Piauí, o encontro foi organizado por um grupo de WhatsApp chamado Grupo Seleto. A publicação informou que esse grupo reunia parte dos congressistas presentes na foto e que as conversas registravam a organização da viagem ao rancho. Mulheres e alguns dos políticos também participavam desse grupo. Paulo Aziz confirmou ter estado no local. Ângelo Coronel afirmou não se lembrar da viagem, mas disse já ter frequentado o rancho de Tomás. Essa fotografia faz parte do material analisado pela Polícia Federal na investigação sobre o Hiller Tomás. O advogado foi alvo de busca e apreensão na fase mais recente da operação Sem Desconto. A imagem, porém, não foi incluída na petição que fundamentou a operação. E segundo a investigação, os agentes analisam possíveis vínculos entre Tomás e os políticos que frequentavam o seu rancho. Entre os pontos apurados estão transferências de cerca de 11 milhões de reais de empresas ligadas ao advogado para Samia Rocha, mulher do senador Everton. O Everton Rocha também é investigado por um possível envolvimento em fraudes relacionadas ao INSS e, segundo a investigação, uma empresa ligada ao advogado Hiller Tomás teria comprado a residência do senador, avaliada em 6 milhões, João.
0: Tá aí, né? Essa ótima relação entre essa turma, né? Banho de piscina, é cervejinha gelada, é aquela dose de uísque, aquele charuto cubano. Enfim, né? São as muitas boas relações que acontecem na capital federal. E falando nas boas relações, Natália Barros, nossa cara audiência, após o Arthur Lira ter se movimentado para indicar o Alfredo Gaspar de Mendonça, né, fazer uma força hercúlea aí para colocar aí justamente o Alfredo Gaspar de Mendonça como vice na chapa de Flávio Bolsonaro, o Arthur Lira deve perder alguns espaços justamente no governo federal. Entre eles, entre esses espaços, uma banda, né, da Caixa Econômica Federal, que era comandada pelo Arthur Lira, questão dos vice-presidentes da Caixa Econômica e outras autarquias também em alguns locais, inclusive aqui no estado de Alagoas. Parece que o governo federal já anda se movimentando, né, para que aquela velha canetada ela saia no Diário Oficial, né, tirando a turma do Arthur Lira, né, após justamente esse posicionamento, né, parece que não deu para ficar neutro, né, que nem shampoo de bebê. Uma hora a turma tinha que se assumir, né, tinha que dizer de que lado estava, e aí ficaram do lado do governo até onde deu de fato para justamente ter esses cargos, ter essas benesses do poder. Vamos agora, né? Vamos agora de fato nos conectar com o Mailson Franklin, direto das ruas da capital alagoana, para saber como anda o nosso clima, o nosso trânsito nesta segunda-feira. Bom dia, Mailson, onde você se encontra neste exato momento?
2: Bom dia, Jomozinho, bom dia, Natália Barros, bom dia, ouvintes do programa Jornal da Manhã. Ótima segunda-feira para todo mundo, boa semana, Deus abençoe a todos. Eu espero que tenha sido um final de semana maravilhoso, né? Dia dos pais, você também, né, Jomozinho, papai, pai de duas filhas lindas, já ganhou o presentinho ontem, né? Então espero que tenha sido um Dia dos Pais maravilhoso para você também, ouvinte, né, do programa Jornal da Manhã, que é papai, tá bom? Olha, eu estou aqui passando aqui pela Avenida Assis Chateaubriand e eu começo essa segunda-feira a minha participação passando informações do trânsito aqui de Maceió. Vamos lá.
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2: Olha, você que está vindo aqui do Pontal da Barra, sentido Jaraguá, trânsito intenso nas proximidades da Procuradoria-Geral do Estado. Não há acidente, mas é o fluxo de veículos agora, né, as pessoas vindo, segunda-feira, início de semana, as pessoas indo para o trabalho, então sempre há essa movimentação devido àquele semáforo ali na Procuradoria. Então não há registro de acidente, mas apenas engarrafamento. Tem um pouco de paciência, o fluxo tenso para quem vem agora do Pontal, para quem vem de Marechal Deodoro, Barra Nova, Francês, sempre há esse trânsito intenso aqui na Avenida da Paz, ali nas proximidades da Procuradoria-Geral do Estado. Atenção, você que está vindo da parte alta, você que vem pela Avenida do Valde Góes Monteiro. Aconteceu um acidente nesse exato momento na Bomba do Gonzaga, sentido centro. Motociclista no solo, SAMU já foi acionado, motociclista está ferido, o trânsito está daquele jeito ali na Bomba do Gonzaga. Então tenha muita paciência, você motorista, você que está vindo da parte alta, sentido, né, tá, sentido centro de Maceió, porque houve esse acidente agora com esse motociclista, o trânsito está daquele jeito na Bomba do Gonzaga, tá bom? Fernandes Lima também, trânsito intenso, sentido centro de Maceió, mesma coisa acontece na parte alta, aliás, na Avenida Menino Marcelo. Você que está vindo pela Avenida Menino Marcelo, sempre há esse registro de trânsito intenso. E principalmente nessa segunda. E Maceió, tá bom? Já Álvaro, Otacílio e Antônio Gouveia, o trânsito flui normalmente nos. Informação do trânsito aqui de Maceió.
0: A conexão do Maílson Franklin não está das melhores nessa segunda-feira.
1: Tem que melhorar esse 5G aí, hein, Maílson?
0: Mas daqui a pouco a gente restabelece o contato com o Maílson Franklin direto das ruas da capital alagoana. Natália Barros, parece que quanto mais o tempo passa, mais as coisas elas vão vindo à tona, né? De maneira a chamar a atenção mais surpreendente, né? As conversas entre o Fábio Faria, que é um dos grandes cafetões da República, né? Esposo da Patrícia Bravanel, foi ex-deputado federal, conversando, né, com a turma do Daniel Vorcaro, marcando festas, marcando justamente esses encontros entre autoridades da República, né? Falando o nome de ex-presidente do Senado, citando o ex-presidente da Câmara Federal. Ou seja, é um negócio, né? um emaranhado de corrupção, de prostituição, de tudo que há de mais nefasto, né? na República, né? Em torno de poder, em torno de dinheiro, em torno de corrupção. Quem tem a sua vida privada, faça o que quiser, como bem quiser, promova as suas festas, suas orgias. Agora, fazer isso com dinheiro público, fazer isso com dinheiro que é saqueado dos cofres públicos, aí sim está o grande problema. Porque você fazer sua festa privada, você fazer o que você quer da sua vida, cada um faça como bem entender e com quem bem entender. Agora, usar dinheiro público, e aí a coisa vem se avolumando de tamanha forma, né? Cada diálogo, né? Tratando aí esse Fábio Faria, né? Que é um escroque da sociedade, aí trazendo, né? Tem vários diálogos falando justamente aí de ministros do Supremo Tribunal Federal, senadores da República, deputado federal. Meu Deus do céu, onde essa coisa vai parar do Daniel Vorcaro, né? Parece que se o Daniel Vorcaro delatar, acho que se o Daniel Vorcaro delatar 30 minutos, acho que metade da nossa República, de fato, cai em relação a tantas citações, a tanta gente envolvida aí com esse banqueiro vigarista, ladrão da nossa República, que roubou não somente o Fundo Garantidor de Crédito do nosso país, mas também as previdências, né? As previdências Brasil afora, as previdências próprias em municípios, previdências em estados, e quando a gente remete ao estado de Alagoas, a gente não tem como fazer esse link justamente com a Prefeitura de Maceió, onde o IPREV, o Instituto de Previdência aqui da nossa capital, aportou simplesmente 117 milhões nesse banco, desse picareta, desse corrupto, desse Daniel Vorcaro, que abasteceu essa turma aí, né, de prostitutas europeias, de muita farra, muita bebida, muita hospedagem bacana mundo afora, aqui no Brasil, para essa turma, né, tá justamente aos seus pés e fazendo o seu lobby, onde um dos grandes golpes, um dos grandes esquemas que estava se justamente, né, a caminho, era aumentar o Fundo Garantidor de Crédito, né, aumentar esse Fundo Garantidor de Crédito para as pessoas físicas, né, passando de 250 mil para 500 mil reais, justamente para que o rombo de 50 bilhões fosse aí, no mínimo, duplicado, né, chegando a pelo menos aí 100 bilhões de reais, quebrando, de fato, o Fundo Garantidor de Crédito da nossa nação. A gente vai para o intervalo comercial, Bitoca, e daqui a pouco a gente está de volta com mais Jornal da Manhã pela Jovem Pan em 100,7.
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0: Estamos de volta aqui com o Jornal da Manhã pela Jovem Pan 100,7. Eu estou aqui ao lado da minha companheira de bancada, jornalista Natália Barros. Temos conosco também o Damião Santos, sempre na técnica aqui, nos auxiliando. E temos a Ana Luísa Leão, junto com a Júlia Azevedo, nas redes sociais. E o Maílson Franklin, direto das ruas da capital alagoana, né? A gente vai dando sequência aqui no Jornal da Manhã, falando sobre a capital alagoana, que acumula, né, justamente a quinta posição do pior índice do IDEB entre as capitais, né, e puxa justamente Alagoas para baixo. A gente tem acompanhado que a gestão pública de Maceió, ao longo desses últimos anos, não tem privilegiado justamente a questão da educação básica, e esses índices, eles são refletidos justamente quando a gente vê o IDEB, né, que mede justamente, né, tem essa métrica, esse sarrafo, né, traz justamente essa régua de como anda a educação Brasil afora, e aqui na capital alagoana a gente amarga justamente essa quinta pior colocação. A gente tem uma capital que sempre privilegiou nos últimos anos as festas de São João, as festas justamente do Maceió Verão, muito dinheiro público colocado, né, nesse tipo de atividade, e por outro lado a gente não viu de fato uma gestão preocupada com a educação das nossas crianças, dos nossos adolescentes. Por outro lado, a gente viu também a mudança constante de vários secretários de educação. Ou seja, não teve uma política de prioridade para uma das pastas que representam, de fato, algo que deveria ser estratégico para o desenvolvimento humano do nosso povo, da nossa gente, como é a educação. A gente viu um primeiro secretário técnico da Universidade Federal de Alagoas, e após esse secretário fazer um trabalho digno, aí posteriormente a gente viu, né, outras pessoas indo para a secretaria do município, apenas por ocupar cargos políticos, transformando justamente num grande cabide de emprego a Secretaria de Educação. E esses resultados divulgados pelo Ministério da Educação evidenciam o contraste entre o desempenho de Alagoas e da capital. Enquanto o do Estado consolidou uma trajetória de crescimento na educação pública, a rede municipal de educação permaneceu entre as piores, né, do nosso país. Alagoas alcançou a oitava posição no ranking nacional e a segunda colocação no Nordeste na avaliação dos anos iniciais do ensino fundamental. O Estado também foi o que mais evoluiu no país nessa categoria, alcançando um dos melhores resultados de sua história. Na contramão do desempenho estadual, né, Maceió ocupou a quinta, como eu já disse, né, quinta pior posição entre as capitais de todo o Brasil, com a nota de 5,6% nos anos iniciais. A capital alagoana ficou abaixo da meta, que é de 6,0%, estabelecidas aqui justamente pelo MEC, né? Como os anos iniciais do ensino fundamental estão concentrados principalmente nas redes municipais, o resultado ruim da nossa capital teve impacto direto no desempenho, claro, do estado de Alagoas. A nota da capital puxou a média estadual para baixo, muito baixo, e impediu, de fato, esse avanço, né, ainda maior do ranking nacional aqui para Alagoas. O contraste ganhou ainda mais peso porque a capital alagoana concentra a maior rede municipal de ensino do estado. Dessa forma, o desempenho da capital exerce influência relevante sobre o resultado estadual, especialmente, né, nos anos iniciais. A gente vai agora se conectar com o Maílson Franklin, novamente direto das ruas de Maceió, e depois a gente vai ter uma entrevista, né, super especial com o ministro, né, o ministro do Trabalho, o Luiz Marinho. Bom dia, Maílson Franklin, onde você se encontra neste exato momento?
1: Bom dia mais uma vez, João Mozinho. Olha, eu falo ao vivo diretamente aqui do bairro do Pontal da Barra. Naquela hora a conexão caiu, mas deixa eu passar a notícia boa para a população, que hoje sol, viu? Nessa segunda-feira não há previsão de chuva, tempo ensolarado. Maceió está fazendo 26 graus nesse exato momento, então não há previsão de chuva para essa segunda-feira. Vá para a praia, porque hoje é dia de praia. Olha, eu vim mais uma vez aqui ao terminal de ônibus do Pontal. Antigo terminal de ônibus, porque isso aqui não é mais um terminal. Isso aqui está abandonado há anos. Está trazendo perigo para as pessoas. E as pessoas continuam ficando aqui, os moradores aqui do Pontal, eles continuam ficando aqui aguardando o ônibus. O que é que acontece? Não é mais aquele terminal fixo. É integração agora, né? O ônibus vem aqui do Trapiche, para aqui no terminal do Pontal, para seguir o destino para os outros bairros e também para o comércio, para o centro aqui de Maceió. O que é que está acontecendo? Um problema que a gente vem batendo nessa tecla há meses e há anos. O terminal de ônibus está caindo, está completamente abandonado. Como fica praticamente as margens aqui da Praia da Avenida, a maresia destruiu toda a ferragem do terminal de ônibus. O teto aqui está caindo, comprometido, né? As grades aqui não existem mais, está sujeira, muita sujeira, as telhas estão caindo, as pessoas não estão ficando mais aqui embaixo desse terminal, estão ficando na chuva e no sol, porque não há condições alguma de uma pessoa ficar embaixo dessa coberta do teto aqui do terminal de ônibus do Pontal, né? A última vez que esse terminal de ônibus foi reformado foi na gestão do Rui Palmeira, quando foi prefeito aqui de Maceió. Então o terminal de ônibus ele está completamente abandonado. A energia ainda funciona, o contador ainda está ligado aqui no terminal de ônibus, né? Traz um perigo para as pessoas aqui, ainda mais nesse período de inverno, né? Que a gente sabe que chove muito, o tempo está assim, o sol aparece, mas depois a chuva vem. Imagine você ficar aqui. Então é uma reivindicação antiga que a gente vem cobrando da Prefeitura de Maceió, do DMTT, que é o órgão responsável, né, pelos terminais de ônibus aqui de Maceió. Há muito tempo que esse terminal de ônibus está nessa situação e os moradores cobram uma reforma. Apesar dos ônibus não ficarem mais fixos aqui, mas é o único abrigo que os moradores do Pontal têm para esperar o ônibus, para esperar o coletivo, para ir para o trabalho, para ir para o médico, para resolver os seus afazeres. É o único local que os moradores têm para esperar o ônibus, é aqui, esse antigo terminal, porque não é terminal mais, é antigo terminal porque está aqui, né? Para você ter ideia, uma viga aqui de ferro do teto, ela está pendurada. Imagine se essa viga cair e atingir alguém. Por isso que a população, os usuários aqui do transporte de ônibus, eles não ficam mais embaixo do teto aqui do terminal de ônibus. Não fica, porque essa viga de ferro toda enferrujada, que a maresia comeu tudo, ela está pendurada. A qualquer momento ela pode cair. Então tudo está abandonado, tudo está acabado no terminal aqui do Pontal. E mais uma vez eu volto aqui para cobrar da Prefeitura de Maceió, para cobrar do DMTT a solução desse terminal de ônibus. A situação está grave, a situação está séria, né? Isso aqui, gente, é um ponto de apoio, já que os ônibus aqui foram retirados, acabaram com esse terminal, mas é um ponto de ônibus da população, dos usuários de transporte, né? As pessoas ficam ali em um terreno, né, ficam embaixo no sol, na chuva, à noite também no sereno, porque não tem um terminal de ônibus digno aqui para o Pontal da Barra, que foi acabado. Então a gente faz esse apelo mais uma vez, o DMTT, né? Isso é uma reivindicação aqui dos moradores, não é a primeira vez que eu venho aqui, né? Sempre eu estou aqui cobrando a reforma. Ou, se não vai reformar mais, coloca um apoio digno para a população. A população precisa de um abrigo aqui decente para ficar, porque não há um ponto de ônibus aqui no Pontal, né? Com abrigo, com coberta para evitar o sol, para evitar a chuva, não há. Então, retira aqui todo esse material aqui, ou reforma ou coloca um abrigo decente para a população aqui do Pontal, né? Porque o teto está caindo, está pendurado, as vigas estão aqui penduradas, né? As portas aqui não existem mais, a sujeira está grande, está completamente abandonado o terminal de ônibus aqui no Pontal da Barra. E o perigo aqui é iminente, o risco aqui é grande, né? Uma pessoa ficar aqui embaixo, ela pode sofrer um acidente grave. Grave, olha, tá vindo um ônibus agora aqui, o ônibus não para mais, né? Passa direto, porque não é terminal de ônibus mais aqui. Aí dá a volta, né, dentro do Pontal e depois sai pela Avenida Assis Chateaubriand. Então a gente faz esse apelo, cobra mais uma vez a solução aqui desse terminal de ônibus aqui do bairro do Pontal. Eu sou Maílson Franklin, trabalho ao lado do Geraldo Salgueiro. Eu volto com vocês aí no estúdio, Natália Barros e João Mouzinho.
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0: Tá aí o Maílson Franklin apontando mais uma problemática aqui da nossa capital. E a gente vai estar batendo um papo no dia de hoje, uma entrevista super especial com o ministro do Trabalho, o ministro Luiz Marinho. Bom dia, ministro Luiz Marinho, seja muito bem-vindo aqui ao Jornal da Manhã pela Jovem Pan 100,7.
3: Bom dia, João, prazer enorme falar contigo, comentar também toda a tua audiência e me colocar inteiramente à disposição para as tuas questões, questões do povo de Alagoas, de Maceió. Quero dialogar conosco. Prazer enorme falar contigo.
0: Ministro, a gente que agradece a sua disposição, a gente sabe que a agenda é muito corrida e tirar um tempinho para dialogar com a população de Alagoas é extremamente salutar. Ministro, a gente acompanhou nos últimos anos que o Ministério do Trabalho, ele não só foi sucateado, mas ele foi extinto pelo governo passado, né? Numa clara tentativa de ataque justamente à classe trabalhadora brasileira. Como foi chegar até o Ministério do Trabalho após o governo Bolsonaro? Como é que o senhor avalia essa retomada, dessa reestruturação do Ministério do Trabalho e também das superintendências nos estados Brasil afora?
3: Olha, João, nós estamos trabalhando para poder reconstruir plenamente o Ministério, desde o ponto de vista orçamentário, recursos humanos e os espaços físicos, né, que precisa ser totalmente remodelado. Tivemos uma grande conquista, o presidente Lula autorizou o maior concurso da história para auditores fiscais, né? Então colocamos 900 novos auditores e auditoras para dentro. Isso fortalece muito o time da fiscalização, combate ao trabalho análogo à escravidão, combate à exploração de mão de obra infantil, as condições precárias, muitas vezes, que tem várias atividades econômicas e que a gente tem que estar de olho. Fiscalizar os salários das mulheres, que muitas vezes as empresas não obedecem à lei da igualdade salarial. Então, você tem um conjunto de questões que nós precisamos melhorar muito. Mas tem muito por fazer, viu, João? Porque o sucateamento foi terrível. Então, nós estamos trabalhando essa... Eu não sei se está me ouvindo, João.
0: Bom, estamos, ministro.
3: Então, nós estamos, portanto, trabalhando muito. Né? Tem muito por fazer. Nós estamos insistindo, inclusive, com o Ministério que cuida, né, o MGI, assim como planejamento, Casa Civil, para ampliar ainda mais nossos servidores para poder atender corretamente, decentemente, cada trabalhador e as empresas também, né, porque o espaço do Ministério do Trabalho interage tanto com os trabalhadores como com as empresas, melhorando os nossos sistemas de fiscalização. A situação das superintendências não estão adequadas na maioria dos casos, caso de Alagoas, inclusive. Aproveito para mandar um abraço para o Cícero, nosso superintendente aí em Alagoas, que está fazendo um bom trabalho e junto com a turma, e agradeço imensamente o conjunto dos nossos servidores, nossos terceirizados, que trabalha bastante em cada superintendência, mas ainda é uma luta a vencer. Nós conseguimos vencer a primeira etapa nesses 3 anos e 6 meses, agora temos que dar continuidade desse processo de reconstrução para valer do Ministério do Trabalho e Emprego. Eu brinco com a turma que nós estamos fazendo milagre com a situação que temos, mas é uma, como diz o presidente sempre, que reconstruir sempre é mais difícil do que construir. E destruir é muito simples, só deixar quieto, sem investir, sem fazer nada, que as coisas vão se destruindo por si só, né? Então, acho que é uma luta importante. Mas eu sou muito grato ao presidente e aos nossos servidores no país inteiro, que têm trabalhado bastante. Na quinta-feira próxima agora, João, nós vamos fazer um balanço dos números de empregos no Brasil. Né? Empregos que a gente divulga todo mês o CAGED, mas tem o CAGED mede só os empregos regime CLT. Todos os servidores dos municípios, dos estados, da União, não entram no CAGED. Ele é quem capta totalmente os empregos é a RAIS, e nós vamos divulgar na quinta-feira próxima agora, às 10 horas aqui no Ministério do Trabalho, o balanço da soma de todos os empregos formais no Brasil. É um número surpreendente nesses 3 anos e 6 meses, é um número que de muito impacto, tenho certeza disso.
0: Viu? Ô, ministro Marinho, é aquela coisa, né? Mesmo trocando o pneu do carro andando, as coisas elas vão funcionando, vão acontecendo devido ao trabalho, à boa vontade, com certeza, de todos aí no Ministério. Eu vou passar a palavra agora para a jornalista Natália Barros.
4: Ministro, Natália aqui, bom dia.
3: Bom dia, Natália. Tudo bem?
4: Tudo bem. Ministro, é uma das principais discussões, das mais atuais, inclusive, né, quando a gente fala de trabalho, é a discussão do fim da escala 6x1, né, que o governo vem trabalhando, vem lutando aí para essa aprovação que hoje está no Senado Federal. Essa discussão ela ainda vem se prolongando um pouco, né? Existe uma resistência grande, inclusive, dos empresários, uma discussão que ainda vem sendo muito trabalhada e está parada no Senado Federal. Como é que está o cenário, ministro, hoje, para essa aprovação? Tem clima para isso antes das eleições? Vai ficar para depois das eleições? Fala um pouquinho para a gente como é que está o cenário hoje por essa redução aí, né? Pelo fim da escala 6x1.
3: Natália, essa foi uma pauta que as mulheres trabalhadoras e a juventude trabalhadora pautou para a sociedade brasileira. E o governo podia ficar alheio a isso. Esse debate da jornada, ele vem desde a década de 80, quando a Constituinte 88 reduziu de 48 para 44 horas semanais. A pauta era 40 horas semanais, de lá para cá não se conseguiu pautar para valer. E agora, felizmente,

0: conhecimentos, aproveitar uma folga só na semana. É muito difícil para qualquer trabalhador, agregar qualquer outro valor nas suas atividades. Então, isso é um grito muito forte. A situação é a seguinte: se o Senado da República tivesse um pouquinho de vontade, já teria aprovado isso. Se tivesse na sequência do que a Câmara aprovou, depois de fazer vários debates espalhados pelo país, inclusive aí no estado de Alagoas, teve uma audiência pública aí que eu, inclusive, participei, e tivesse encaminhado, recepcionado no Senado, encaminhado o debate, já tinha sido aprovado antes do recesso. Agora, se o presidente do Congresso tiver vontade política de encaminhar, é possível aprovar nas próximas 2 semanas. O debate está feito, está maduro, basta liberar para que os senadores trabalhem. Então, é isso que a sociedade deve cobrar. Cada estado, o povo tem que ligar para os seus senadores e cobrar deles explicação, por que que esse debate não está acontecendo. Me parece uma falta de boa vontade. Por parte dos empresários, Natália, eu confesso que eu não entendo a ausência de inteligência de alguns empresários. Na verdade, um terço só que trabalha na escala 6 por 1, demais já estão praticando outras jornadas, majoritariamente 5 por 2. E a 6 por 1 está provado que ele está criando adoecimento. Se causa adoecimento, causa muitas faltas. Se causa muitas faltas por adoecimento, provoca, né, problema para a Previdência, para o SUS e para as empresas, porque o trabalhador faltando, ele tem que aumentar a quantidade de trabalhadores para suprir as faltas calculadas. Tem uma empresa que resolveu testar a escala 5 por 2 nesse debate, e ela implantou em uma das unidades. Depois disso, ela implantou no Brasil inteiro todas as unidades, porque ela constatou duas coisas. Primeiro, que ela não estava conseguindo preencher suas vagas, porque, de fato, mulheres e juventude estão rechaçando a escala 6 por 1. Ele zerou as faltas que ele tinha. Ele tinha uma falta de 24 faltas no dia, zerou as faltas. Isso aumenta a produtividade, melhora a produtividade. E outro problema que ele resolveu, né, preencher as vagas e resolveu o problema das faltas, ou seja, melhora os custos das empresas. É isso que se trata. Então, tem muita, me parece mais questão de teimosia ideológica do que qualquer outra coisa, viu, Natália?
1: E, ministro, sobre os feriados, tem uma portaria dos feriados que está aí para ser implementada. O governo ainda avalia novas alterações. Existe alguma data definitiva? Como é que está essa questão de regulamentar a portaria dos feriados, ministro?
0: Ela está em vigor. Ela está em vigor. Na verdade, a novela dessa portaria aconteceu o seguinte: em 2013, o Congresso me aprovou uma lei, 13.101, depois de um amplo debate no Congresso entre lideranças de trabalhadores, empregadores e o Congresso Nacional. Ali, a lei estabelecia, depois de uma ampla negociação, que o funcionamento do comércio, ele é de domingo a domingo, com exceção dos feriados. E, portanto, domingo já está autorizado pela lei. E a lei estabelecia que, para funcionar no feriado, era necessário negociação. E funcionou até a chegada do governo Bolsonaro. Quando o governo Bolsonaro chega, ele revoga, na verdade, ele faz uma portaria do Ministério da Fazenda, Seção Trabalho, porque o Ministério do Trabalho não existia, faz uma portaria dizendo que não precisava mais negociar, estava autorizado a funcionar também os feriados. Os trabalhadores sempre reclamaram disso. Quando a gente assume, o pessoal fala comigo, eu baixo uma portaria restabelecendo a lei, porque a portaria é inconstitucional, ela não pode sobrepor a lei. Aí o Congresso Nacional fez aquele barulho todo e nós passamos postergar a entrada em vigor da portaria que eu tinha soltado final de 23, num processo de debate, escuta, porque nós sempre temos que valorizar o entendimento, debates, acordo, os convencionamentos que trabalhadores e empregadores possam ter. Bom, isso foi com muito, fiz várias reuniões junto trabalhadores e empregadores, e em algum momento eles me pediram um prazo para que ele chegasse a uma conclusão. Eu concedi o prazo que eles pediram. E agora, recentemente,
2: Adeus.

0: acho que final de junho, junho, julho, eles me trouxeram o entendimento deles, e aí a portaria está em vigor, ou seja, no feriado, com exceção das áreas que não é obrigatório, mas demais é necessário fazer negociação para funcionamento do comércio. E para ver que isso tem validade, que é assim que funciona, o Espírito Santo, o pessoal fez lá uma experiência, fizeram um acordo lá de aplicar um ano, não abrir aos domingos e feriados, mercados e depósito de material de construção. Parece que as coisas estão indo bem. Então, a conversa, o diálogo resolve. É isso que está estabelecido pela portaria.
1: Ministro Marinho, vamos projetar o futuro. Caso o presidente Lula seja reeleito, na sua ótica, qual grande desafio para o Ministério do Trabalho para esse próximo ciclo de 4 anos?
0: Aperfeiçoar orçamento para poder qualificar mais. Nós estamos fazendo muita qualificação, no Brasil inteiro, estamos, buscando sempre estar em sintonia com o Sistema S para projetar esse processo de qualificação, buscar, formar e qualificar, a população de maneira geral, provocar esse debate de capacitação digital, porque, senão as pessoas vão ficar fora do processo, qualquer processo de emprego. Então, nós temos estamos ampliando bastante, inclusive, uma plataforma que nós chamamos Escola Trabalhador 4.0, que é uma parceria com a Microsoft, que é de capacitação digital, do letramento à programação. São 40 trilhas, 194 cursos embutidos, educação financeira, inteligência artificial. Ensinar todas as ferramentas necessárias para o mundo do trabalho. E aí tem um ditado que diz que a nossa juventude atual nasceu na era digital, sabe tudo. E, na verdade, você vai constatar, eles não sabem. Eles sabem muito bem as ferramentas que eu chamo da fofoca, né? Do TikTok,
1: É
0: Instagram,
1: verdade.
0: WhatsApp, essas
1: O que é
0: coisas são caras.
1: entretenimento?
0: Entretenimento, tal, enfim. O namoro em dia, tá tudo certo. Isso é muito bom. Mas é preciso saber, né, fazer uma exposição PowerPoint, precisa saber anexar uma planilha no e-mail. Isso eles já não sabem. Então, assim, nós estamos, colocando à disposição, já utilizamos num convênio de 10 milhões de vagas disponíveis, já utilizando 2 milhões e meio. Então, tem uma folga aqui, mas só aumentar, aumenta. E tem mais, João Natália, e quem está nos ouvindo. Quem adentrar essa plataforma, ele ganha o pacote Office gratuitamente enquanto estiver percorrendo a plataforma. Eles são por trilhas. Quem não tem letramento vai começar, né, pelo marco zero dessa plataforma, mas quem tiver pode ir mais adiante, né? A plataforma faz uma espécie de um teste de conhecimento para saber qual trilha que você não precisa percorrer. E aí as pessoas vão fazer. Nós temos feito, inclusive, convênios de adesão com municípios, com entidades. Quem tem um CNPJ, quiser fazer, é possível, que a gente tem sugerido não somente utilizar a distância, mas fazer o semipresencial, porque nós constatamos que as pessoas sozinhas, à distância, pode ser que ele não tenha uma boa internet, pode ser que numa dificuldade ele desista. Então, nós estamos fazendo com a adesão das prefeituras, especialmente, para poder implantar presencial. A contrapartida de quem faz adesão é ter o laboratório, que muitas vezes as cidades, os estados já têm, e nas escolas, enfim, e ter um monitor que possa ajudar as pessoas não desistir. E o Ministério do Trabalho prepara esses monitores todos. Então, está à disposição, quem tiver nos ouvido, tiver interesse, só nos procurar.
1: Ministro Luiz Marinho, a gente agradece demais a sua disponibilidade por estar em contato aqui com a Jovem Pan Maceió, dialogando com toda a sociedade aqui do estado de Alagoas, nos quatro cantos desse estado. E a gente deixa aqui um espaço para suas considerações finais. E a gente faz o convite público para que você retome o diálogo em breve aqui com o povo de Alagoas no Jornal da Manhã pela Jovem Pan em 100,7.
0: Olha, João, sempre à disposição, viu? Quando. Eu tive recentemente em Alagoas, onde teve a reunião do secretário do Estado, dos Estados, né?
2: Concede, fora de
0: Com o
2: nacional.
0: CONSED,
2: Concede,
0: FUNSED,
2: fora nacional do trabalho.
0: é o Fórum Nacional do
2: Secretário de Estado.
0: Secretário de Trabalho dos Estados, coordenado pelo secretário do Ceará, que preside esse colegiado, onde, inclusive, foi exatamente falar desse projeto aqui da Escola Trabalhador 4.0, onde teve adesão de vários estados. Alagoas também fez adesão, né? O estado de Alagoas também já fez adesão.
2: Secretário, tá bom.
0: Enfim, torcendo para oportunizar para toda a nossa juventude, especialmente.
1: Mais uma vez, obrigado pela entrevista concedida pelo ministro Luiz Marinho, ministro do presidente Lula. A gente sabe que a agenda do ministro é extremamente corrida e está aí, né? Esse diálogo franco sobre o mundo do trabalho, que é o mundo de todos nós, né? Quero agradecer aqui
3: Muito
1: a
3: obrigada,
1: presença.
3: ministro.
1: Quero aqui agradecer a presença da minha companheira de bancada, Natália Barros, nosso querido Bitoca, o Damião Santos, Mailson Franklin, né, Geraldo Salgueiro, nossa querida Júlia Azevedo, Ana Luísa Leão. E a gente vai marcando um compromisso com a nossa audiência para estarmos juntos a partir de amanhã, às 7 horas, se Deus quiser.
3: É isso aí, ouvinte. Muito obrigada pela companhia nessa segunda-feira. Uma excelente semana para você. Agora você pode seguir aí o seu segundou muito bem informado. Amanhã a gente se encontra novamente às 7 horas da manhã. Tchau, tchau.
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6: Play Antenado está de volta aqui na Pan. A atriz Dakota Johnson foi confirmada como Marilyn Monroe em um novo curta-metragem dirigido por Maggie Gyllenhaal. A produção promete apresentar uma abordagem diferente sobre um dos maiores ícones da história do cinema. E no Brasil, com o filme da Marília Mendonça, a atriz Marina Versus ganhou suas primeiras imagens oficiais. O longa vai retratar a trajetória da cantora e promete emocionar os fãs ao revisitar momentos marcantes de sua carreira. Quer saber mais? Acesse @antenados canal nas redes sociais.
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13: Jovem Pan número 1 do Brasil, bom dia, muito bom dia pra você que está ligado aqui na Jovem Pan Maceió 100.7, por aqui Wesley Costa, vamos juntos até o meio-dia e a partir de agora, Rockin' Pop, muita música legal, muita música bacana pra você começar muito bem a sua semana, segundou, dia está lindo, maravilhoso e vamos juntos na Rádio Jovem Pan Maceió.
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Jovem Pan número 1 do Brasil, você ouviu Madonna. Antes rolou por aqui Beat, R.E.M., The Calling e Red Hot Chili Peppers. Rápido intervalo daqui a pouquinho, mais uma super sequência na manhã desta segunda-feira pra você. Bom dia!

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6: Clostridiose, um perigo silencioso no rebanho. Você já ouviu falar da clostridiose? Ela é uma doença grave, causada por bactérias do gênero Clostridium, que vivem naturalmente no solo e podem provocar a morte dos animais de forma rápida. Entre os sinais de alerta estão febre, dificuldade para andar, inchaços, falta de apetite, apatia e, em alguns casos, morte repentina de animais que pareciam saudáveis. Ao perceber qualquer alteração, procure imediatamente um médico veterinário para identificar a causa e proteger o restante do rebanho. Mas a melhor estratégia continua sendo a prevenção. Manter a vacinação em dia, seguir um bom manejo sanitário e contar com orientação técnica são atitudes fundamentais para evitar doenças e prejuízos. Lembre-se, prevenir é sempre mais seguro do que remediar. Essa foi mais uma Pílula do Conhecimento. 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

0: Encerrando aqui o Rock and Pop com Olivia Dean na Jovem Pan número 1 do Brasil. Vamos agora para um rápido intervalo, daqui a pouquinho uma super sequência. Não esquece que você está ouvindo aí só musicão para você começar a sua segunda-feira muito bem, super bem, já com o pé direito. E daqui a pouquinho, depois do intervalo, teremos aqui uma atrás da outra. É aquela hora que rola aí sem intervalos comerciais, só com as melhores da Jovem Pan.
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2: Dica de trânsito aqui na Jovem Pan Maceió. Vamos lá, direto à Avenida Fernandes Lima. Segundona, né? Todo mundo descendo ou subindo aí para a parte alta. O trânsito está daquele jeito. Trânsito intenso nas duas vias, subindo ou descendo na Avenida Fernandes Lima, principalmente nesse trecho aí que compreende ao elevado do CEPA. O trânsito está pesado ali naquela região. Muita calma, vai ouvindo a Jovem Pan aí e vai com calma nesse trânsito louco de Maceió. Mais um ponto da capital, vamos lá? Chegando aqui, ó. Avenida Menino Marcelo, velocidade média de 30 km. Trânsito está fluindo, gente. Lento, mas está fluindo aí com tranquilidade na manhã desta segunda-feira. Para quem está subindo ou descendo. É, mas o trecho está mais complicado ali próximo ao... A serraria ali, né? Logo no comecinho ali da Avenida Menino Marcelo, já tem ali pontos de congestionamento, tem carro parado no acostamento, enfim. Então, com muita calma nessa hora, você chega no seu ponto aí. Rua Doutor Abelardo Pontes Lima, trânsito... Intenso também, com média de 9 km a velocidade, também complicado na manhã dessa segunda-feira. Mas vai com calma, vai ouvindo a Jovem Pan e aí o tempo passa mais rápido, né? Daqui a pouquinho mais músicas.
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7: Clostridiose, um perigo silencioso no rebanho. Você já ouviu falar da clostridiose? Ela é uma doença grave, causada por bactérias do gênero Clostridium, que vivem naturalmente no solo e podem provocar a morte dos animais de forma rápida. Entre os sinais de alerta estão febre, dificuldade para andar, inchaços, falta de apetite, apatia e, em alguns casos, morte repentina de animais que pareciam saudáveis. Ao perceber qualquer alteração, procure imediatamente um médico veterinário para identificar a causa e proteger o restante do rebanho. Mas a melhor estratégia continua sendo a prevenção. Manter a vacinação em dia, seguir um bom manejo sanitário e contar com orientação técnica são atitudes fundamentais para evitar doenças e prejuízos. Lembre-se, prevenir é sempre mais seguro do que remediar. Essa foi mais uma pílula do conhecimento. 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
1: 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Jovem Pan número 1 do Brasil, a partir de agora é um atrás da outra. É aquela super sequência da Jovem Pan, onde você ouve uma hora de música sem intervalos comerciais. E aí você já sabe, né? É relaxar, aumentar o volume e ficar de boa nesta segunda-feira ouvindo a melhor do Brasil.
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1: Uma atrás da outra na Jovem Pan com Skank. Ainda gosto dela. Bom dia!

0: Jovem Pan número 1 do Brasil, Benson Boone, Beautiful Things. Vamos agora direto para o intervalo e daqui a pouquinho mais músicas na Jovem Pan para você. Sim! Bom, você ouviu uma super sequência, né? Uma hora de música sem intervalos comerciais, um atrás da outra, de volta amanhã. Aqui pela manhã, comigo mesmo, Wesley Costa. Vamos agora para um rápido intervalo. E lembrando, gente, Samba Open sem compromisso. 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
0: Chegando mais uma dica de trânsito para você nesta segunda-feira, dia 10 de agosto. Vamos lá, vamos dar um giro aqui pelas ruas da capital, ver o que é que tá pegando aqui. Deixa eu ver. Ó, é o seguinte. Aqueles pontos que a gente já falou anteriormente aqui. Fernandes Lima, do Valdo Góes Monteiro, Avenida Menino Marcelo, tudo bem complicado, né? Aqui, gente, na do Valdo Góes Monteiro, a situação fica mais tensa ainda, porque tem homens trabalhando na pista lateral da Avenida do Valdo Góes Monteiro. Trânsito intenso para quem está subindo, né? Também aqui na... deu uma melhorada aqui na Avenida Menino Marcelo também, na manhã desta segunda-feira. Retornando aqui, gente, na Fernandes Lima, trânsito intenso nos dois sentidos. Velocidade média de 21 quilômetros. E na parte alta, hein? Próximo aí ao viaduto da PRF, como é conhecida aquela região ali, né? Trânsito fluindo normalmente. Vai ouvindo a Jovem Pan e nosso muito obrigado pelo carinho da audiência.
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5: O candidato ao governo de Alagoas e ex-prefeito de Maceió, JHC, do PSDB, foi acionado pelo Tribunal Regional Eleitoral de Alagoas por causa de um vídeo publicado no Instagram com informações contestadas sobre tarifas de água e concessões de saneamento no estado. A representação aponta possível propaganda eleitoral negativada antecipada e questiona o uso de inteligência artificial na narração do conteúdo. O vídeo reproduz uma reportagem sobre um morador de Arapiraca que vende chicletes para pagar uma conta de água de R$ 325,00. Em seguida, relaciona o caso aos leilões de saneamento realizados entre 2020 e 2022 durante o governo de Renan Filho e afirma que as tarifas aumentaram até 53% após as concessões. Segundo a ação, a informação é incorreta porque Arapiraca não participou das concessões daquele período. O município é atendido por uma parceria pública-privada firmada em 2012 durante o governo de Teotônio Vilela Filho. A cidade só passou a integrar uma unidade regional de saneamento em janeiro de 2026 e deverá fazer parte do Bloco D, com leilão previsto para 2027. A representação também contesta o percentual de 53%, alegado que o vídeo não considera inflação acumulada. Dados do IPCA e IBGE apontam inflação de 30,22% entre setembro de 2021 e junho de 2026. A ação pede a retirada do vídeo em até 24 horas, sob multa diária de R$ 5.000, além da proibição de novas publicações com o mesmo teor. De Maceió para a Rádio Jovem Pan, Maílson Franklin.
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1: Jovem Pan número 1 no Brasil, para aqui o Wesley Costa, já estamos de volta até o meio-dia e agora, pois é, gente, agora chegou aquela super sequência, né? As melhores da Pan.
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0: Música 7 com Sam Fender e Olivia Dean. Ariane.

0: Jovem Pan número 1 do Brasil, rápido intervalo e daqui a pouquinho mais uma super sequência com as melhores da Pan. As melhores, as mais pedidas, só pra você na manhã desta segunda-feira.
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4: Clostridiose, um perigo silencioso no rebanho. Você já ouviu falar da clostridiose? Ela é uma doença grave, causada por bactérias do gênero Clostridium, que vivem naturalmente no solo e podem provocar a morte dos animais de forma rápida. Entre os sinais de alerta estão febre, dificuldade para andar, inchaços, falta de apetite, apatia e, em alguns casos, morte repentina de animais que pareciam saudáveis. Ao perceber qualquer alteração, procure imediatamente um médico veterinário para identificar a causa e proteger o restante do rebanho. Mas a melhor estratégia continua sendo a prevenção. Manter a vacinação em dia, seguir um bom manejo sanitário e contar com orientação técnica são atitudes fundamentais para evitar doenças e prejuízos. Lembre-se, prevenir é sempre mais seguro do que remediar. Essa foi mais uma Pílula do Conhecimento. 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
1: As mais pedidas Jovem Pan tem Maroon 5.

Taylor Swift, a música de número 1 aqui nas mais pedidas da Jovem Pan, The Fate of Ophelia. Bom, vai ficando por aqui as mais pedidas, né? As melhores aí da Jovem Pan, que estará de volta amanhã. As mais pedidas a partir das 10 horas da manhã. Vamos agora para um rápido intervalo e daqui a pouquinho mais uma super sequência. Ah, não esquece, Samba Open sem compromisso. 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
3: Vamos lá então, chegando mais uma dica de trânsito para você na manhã desta segunda-feira. Avenida Presidente Getúlio Vargas, aqui em Maceió, velocidade média de 8 quilômetros. Trânsito está começando a ficar complicado nessa região. Homens trabalhando também nessa avenida aí, né? Toda atenção, todo cuidado é necessário. Avenida Fernandes Lima, vamos retornar ali para o Farol, velocidade média 22 quilômetros, trânsito intenso também na Avenida Fernandes Lima, na manhã desta segunda-feira. E mais, vamos para outro trecho aqui, retornando aí para a Avenida Menino Marcelo, velocidade média 20 quilômetros. Avenida Álvaro de Otacílio, tá aí, tá passando por aí, ouvindo a Jovem Pan, trânsito tranquilo, fluindo normalmente. Daqui a pouquinho a gente volta com mais dica de trânsito pra você.
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1: Clostridiose, um perigo silencioso no rebanho. Você já ouviu falar da clostridiose? Ela é uma doença grave causada por bactérias do gênero Clostridium, que vivem naturalmente no solo e podem provocar a morte dos animais de forma rápida. Entre os sinais de alerta estão febre, dificuldade para andar, inchaços, falta de apetite, apatia e, em alguns casos, morte repentina de animais que pareciam saudáveis. Ao perceber qualquer alteração, procure imediatamente um médico veterinário para identificar a causa e proteger o restante do rebanho. Mas a melhor estratégia continua sendo a prevenção. Manter a vacinação em dia, seguir um bom manejo sanitário e contar com orientação técnica são atitudes fundamentais para evitar doenças e prejuízos. Lembre-se, prevenir é sempre mais seguro do que remediar. Essa foi mais uma pílula do conhecimento. 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Até a próxima.
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1: Jovem Pan, número 1 do Brasil, bom dia! Já estamos de volta na manhã desta segunda-feira, muita música legal, bacana. É bom demais ter você aqui, né? A maior sequência do rádio é aqui na Jovem Pan Maceió 100.7. Eu sou o Wesley, continuo por aqui até o meio-dia. E vamos lá, né? Muita música a partir de agora.

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1: Play Antenados está de volta aqui na Pan. A atriz Dakota Johnson foi confirmada como Marilyn Monroe em um novo curta-metragem dirigido por Meg Gyllenhaal. A produção promete apresentar uma abordagem diferente sobre um dos maiores ícones da história do cinema. E no Brasil, com o filme da Marília Mendonça, a atriz Marina Versus ganhou suas primeiras imagens oficiais. O longa vai retratar a trajetória da cantora e promete emocionar os fãs ao revisitar momentos marcantes de sua carreira. Quer saber mais? Acesse arroba Antenados Canal nas redes sociais.
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5: Jovem Pan número 1 do Brasil, de volta com mais músicas pra você. Última sequência do Manhãs da Pan. 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

Jovem Pan número 1 do Brasil. Bom, gente, vai ficando por aqui. Manhãs da Pan, de volta amanhã às 8 horas. Vem aí o Pânico. Beijo grande pra todo mundo. A gente se fala. Uma ótima tarde, uma ótima segunda-feira pra todos nós.

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0: Clabetinho. Olha, é o seguinte, meus encurralados pelo amor. Tudo bem com vocês? Sim, estamos de volta com mais um perseguido programa Pânico pelas libertárias plataformas da Jovem Pan. Bem-vindos ao programa que acredita em Coelhinho da Páscoa, Papai Noel e algumas pesquisas eleitoreiras também. Segunda Frex, como é que vocês estão? Tudo bem? Segundona louca, não é? Segunda louquíssima.
1: O gerente ficou louco.
0: Dia de inteligência nesse programa e dia de iluminismo para a nossa audiência. Hoje é a rinha de pensadores com eles. Mário Serve Costela e o meu querido pastor Silas Mela Fralda. Diga lá, pastor.
2: Povo abençoado do meu país. Olá, meu povo ungido de Deus. Fala, Emílio, você tá bom, meu irmão?
0: Pô, tudo certo.
2: Como é que tá esse varão de abençoar as beatas fogosas?
0: Tá tudo tranquilo, pastor.
2: O pensamento do dia é um só, meu irmão. Vamos lá, Reginaldo.
3: Amigos.
2: É preciso amar seus inimigos. Prestem atenção, eu disse amar e não mamar os inimigos. Fica a lição aí, meu irmão. Se liga, aqui não tem firula, aqui é a palavra de Deus. E quem não gostou, vá queimar a lomba no inferno. Agora vai o filósofo acima do peso.
4: Muito obrigado, pastor, com voz de gralha. Bom dia, Emílio e Borraldos, deste programa. Confesso que com esse friozinho eu estou com vontade de cobrir alguém, mas na porrada. O pensamento do dia é o seguinte: na vida, não tem o ritmo sexual da Coca-Cola, pois antes o sexo era normal, depois virou light e agora é zero. Fiquem com Darwin, eu não esqueçam de higienizar a toca do salame com você, Emílio.
0: Muito bem, vamos. Que grosseria, né? Grosseria, assim.
1: A toca do salame.
0: É, do nada, né? Do nada. É uma coisa assim, do nada. É, uma pequena grosseria pra você. Vamos pra agenda dele. O melhor stand-up comedy do Brasil. Não sei se você já viu. Você tem que assistir. No meio, ele é conhecido como Balão da Lei Seca.
1: Sou eu.
0: É o nosso Morgadinho. Diga lá, Rogério Morgado.
1: Olha lá.
5: Oh, do Baleia.
6: Aí, ó, lá no... Quem é esse rock'n'ball, hein?
1: Lá em Fortaleza, bora lá, nessa. Ó. No Beach Park, tentando brincar e não deu. Morgadão, toda quarta-feira. Vai conhecido como Rock'n'Ball, né? Não, ele
6: Rock'n'Ball.
1: Sou eu. Que alegria, pessoal. 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Até o final de setembro os ingressos já estão à venda, você que vem de fora de São Paulo a... uma feira, convenção, vem trabalhar ou só vem se divertir mesmo, vai lá ver o Morgadão, tá certo? Sexta-feira agora, Morgadão em Santo André. Corre pra comprar o seu porque vai esgotar. Santo André sempre esgota, é lá no Hilários. 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No sabadão, depois de 4 anos, Morgadão de volta em Brasília, no Lendary Comedy Club. 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No dia 16, em Goiânia, Morgadão de volta aí também, depois de 4 anos, a gente sempre faz essa casadinha, Brasília e Goiânia, e o Morgadão tá de volta aí no Guardians Comedy Club, você compra no Simpla também. Galera de Bauru, chegou a hora! 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Um abraço aí para Jovem Pan Joinville, que tá apoiando o Morgadão, tá certo? E vendas abertas para outubro. Você fala, Morgadão, tá longe, meu. Mas a gente tá vendendo porque o Cine Teatro Ouro Verde é um teatro grande. Então a gente está começando a divulgar a partir de agora, dia 2 de outubro, Morgadão, aí em Londrina. Corre lá, bilheteriaexpress.com.br. Vamos vender, tá difícil, vamos lá, vamos vender. Londrina, Cine Teatro Ouro Verde, Morgadão, bilheteriaexpress.com.br. Quer patrocinar o Morgado? Manda e-mail, contato@rogeriomorgado.com.br.
3: Você é um bichão mesmo, hein?
1: Eu filmo e falo. Valeu, Emílio.
0: Boa, Morgadinho.
1: Tem que vender.
0: É, tem que vender.
5: Porra,
0: velho. Situação, é. Situação não tá boa, mas o show é espetacular.
5: É muito bom.
0: E a gente tem que se dar risada, muito. Senão a gente chora.
5: É verdade.
0: Muito. Exato. E você, Guerezito, vai estar onde, meu querido?
5: Ah, vale, Mogi das Cruzes. Sempre naquelas cidades mais maravilhosas do Brasil. Então, Mogi das Cruzes, nesse sabadão, tem Fábio Gueré por aí no Haha House. 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Valeu, Emílio, muito obrigado.
0: Muito bem, dito isso, olha quanta gente bacana. Temos aqui a Bárbara de Recife. Temos aqui o Paulo Almeida de West Harrison.
5: Porra, meu!
0: É, subúrbio de Nova York, não é isso? É, porra. Que chique, hein? Estados Unidos. Temos o Márcio Dutra, Rio Grande do Norte, muito obrigado pela sua audiência. Alisson Gabriel de Porto Alegre, muita gente nos acompanhando nessa segunda-feira. Muito obrigado a todos que nos dão um pouquinho do seu tempo. Lógico. Para este pequeno programa.
5: Maravilhoso.
0: Chegou o momento de homenagear quem aposta mais no Pânico que no Tigrinho. Por falar em aposta... Você viu, né?
5: Uhum. Boa tarde, Emílio.
0: Boa tarde, Emílio.
5: Alessandro.
0: Saiu outro grande
5: prêmio. O rei do bolão.
0: É o rei do bolão.
5: Quando vamos... o cara é pé quente, irmão. Não tem essa.
7: Já vamos aumentar o cachê.
5: E agora, Samito?
0: Impressionante, é impressionante.
7: Fica falando,
5: mais uma bola.
0: Chegou o momento de nossa audiência, a majestade.
8: A majestade de hoje vem da estonteante cidade de Itapema. A mulher é nutricionista, casadona com o Sergião Palmandado e ainda vocalista. Lista da banda Naftalina. Palmas para Kátia Nemes.
0: Fala, Kátia, o que você me conta nesta segunda-feira?
9: Emílio,
5: boa tarde.
9: Nós estamos imensamente emocionados de estar aqui com vocês.
0: Não fique assim.
9: Sim, vocês fazem parte do nosso dia a dia, tá todos vendo? Os dias.
0: Muito obrigado pela sua audiência. Perde 2 horas todo dia
9: não,
0: da vida.
9: Eu ganho
0: e esse,
9: duas horas.
0: Esse tempo você nunca mais você vai recuperar.
9: Eu ganho 2 horas. É. A gente não vê a hora de chegar meio-dia para poder ir com vocês.
0: Tá vendo? E você é de onde, Kátia?
9: Nós somos de Itapema, Santa Catarina.
0: E esse é o maridão, hein?
9: Esse é o maridão.
0: É? O boizinho.
5: César Minotti.
0: Qual o boizinho?
9: O pau mandado.
0: É pau mandado?
5: Você!
0: Ó,
5: o barba.
7: Time,
5: você!
7: Cara de churrasqueiro.
9: Ele só toca o que eu quero na banda.
0: A barba dele. Ele é músico?
7: Ele é holding.
9: Sim, nós temos uma banda de rock clássico lá em Itapema.
0: Sério?
9: Eu sou vocal da banda e ele é o batera.
0: Ó. Peraí, vamos ver. Peraí.
5: Júnior.
0: Peraí. Mas aí não dá pra ouvir nada.
5: Tá, o som
0: não
5: tá
0: tem
5: bom.
0: O melhor
7: tem que
0: aí?
7: O Reginaldo.
0: Viu? Ó, Reginaldo, que falta.
5: Um
0: que
5: no hard rock, tocando lá, meu.
9: Sim, somos residentes do hard rock. Desde que abriu, dia 23 de dezembro, nós abrimos ao público.
0: Como é que chama a banda?
9: Banda Naftalina.
0: Banda Naftalina deve tocar coisa velha.
5: É.
9: Só coisa velha.
5: Mas cheira bem.
0: Impressionante, né?
9: Rock clássico, Emílio.
0: Impressionante. As pessoas gostam de ter uns negócios. Saudosismo.
9: Nós estamos na moda, né? Porque o saudosismo está na moda.
0: É, porque não tem nada bom novo. É
5: exatamente.
0: Eu vi uma menina boa, cara, chama Siena.
5: Siena?
0: Siena alguma coisa.
5: Siena
0: alguma coisa. Muito bom.
5: Não conheço.
0: Eu pego aqui para vocês.
5: Certo.
0: Coisa nova.
9: Com pegada antiga.
0: Mais ou menos. Coisa de qualidade.
9: Naftalina.
0: Música de qualidade.
5: Vocês fazem toda a região lá, show?
9: toda a região. Que nós bacana. Fomos até Joinville já tocar, no Didi de Joinville. Já tocamos ali na região toda, ali de perto de Itapema. Bacana. As cidades vizinhas todas. E todo mês a gente está no Hard Rock Café. Inclusive, um beijão para aí, Sérgio e Marcelão lá do Hard Rock.
0: Grande Sérgio. Então, temos aí essa vocalista da banda Naftalina Kátia Nemitz.
9: Nós trouxemos para vocês, para cada um de vocês, uma lembrança da Naftalina.
0: Pô, aí sim, hein?
9: Mandamos fazer, inclusive, uma especial para o Morgado.
1: E é camiseta, certeza, então.
9: Camiseta.
1: É lógico. É uma camiseta. Quando fala que é especial para mim, é que nem boné para o Emílio.
5: Na verdade, é a capa da bateria.
0: Boa.
9: Abre a tua aí pra você ver, Morgado.
1: Aqui, eu vou abrir.
0: Já viu? Muito obrigado, viu, Kátia? Muito obrigado.
9: Pra todos, ó.
0: Olha só que elegante. Muito obrigado.
9: Olha lá, o Morgado abrindo, ó.
0: Vamos aproveitar.
1: Bandeirinha. Essa fera, bicho.
0: Vamos aproveitar e mandar um abraço pra Itapema.
9: Emílio, aí tem nesse kitzinho aí, tem a camiseta da banda, tem o saquinho multiuso e tem aproveitamos e trouxemos um pacotinho da bala famosa da região. Eu sou nutricionista de formação, então nós trouxemos uma bala orgânica de banana.
1: Isso é bom.
0: Aí sim, hein? Bala de banana é o que há de bom. Muito obrigado.
1: De Tijucas.
9: Não precisava... Posso dar beijo, Miriam?
0: Claro, então manda bala.
9: Se eu fosse fazer aqui uma brincadeira, eu ia colocar um tapetão assim, ó, porque tem beijo pra todo mundo. Mas aí eu mandar um beijo além do pessoal lá de Itapema, amigos e familiares, meu pai, minha mãe, meu filhote Bernardo, tá vendo a gente também. Bernardo. E de Curitiba também tem muita gente vendo. Foz do Iguaçu, minha sobrinha Gabriela, a Fran. Grande e Gabi. Várias pessoas aí, amigos e familiares em todas essas cidades aí estão vendo a gente, tá certo?
0: Muito
9: um
0: obrigado.
9: Beijo pra todos.
0: Muito obrigado. Essa é a Kátia. Se você quiser participar do nosso programa, você pode mandar o seu e-mail para audienciamajestade@jovempan.com.br. Dito isso, chegou aquele momento.
1: Opa!
0: Não é? O Santista muito triste.
1: Muito triste.
3: Desesperador o jogo.
1: Muito.
0: Hoje nós vamos falar de filmes, de séries, fofocas da web, com homens que são tão precavidos que fazem o exame de toque uma vez por semana.
10: Ai, gostei.
0: Gostoso. É, gostoso. Não. Linhagem Geek com Homem-Aranha com corpinho de pai de Peppa Pig, André Alba.
1: Jorge.
11: Linhagem Geek. Cozé da manga.
12: José.
11: Zé da manga.
13: Vamos lá, boa tarde, Emílio, boa tarde, Daniel. Vamos lá, se inscreva no canal da Linhagem Geek lá no YouTube. Né? Toda a galera do Pânico.
3: A galera.
13: Se inscreva lá, não, por favor.
0: Não.
13: Me irrita, não.
1: O Pelé foi embora na hora certa, bicho. Viva Curitiba!
13: Me recuso de falar sobre isso aí, mas se inscreva no canal da Linhagem Geek.
1: Marco Zene mandou um abraço aqui.
13: Lá no YouTube. Bom, vocês sabem que eu fico atento ao que viraliza e o pau que rola nas redes sociais, né? Vocês sabem que eu fico... E assim, algumas coisas a gente tem que... Eu tento tirar pra aprender, porque estamos sempre aprendendo. Isso. Tem duas questões que me chamaram a atenção, gostaria de saber a opinião de vocês e verificar num react real time as vossas expressões, porque vamos ter uma entrevista completa com o ator, né? Eu gosto muito de saber como funciona, principalmente esse nosso período, como é a cabeça dos artistas brasileiros. Eu acho que é interessante.
3: Ele que é ator?
13: Ele que é ator, é um excelente ator. O Paulo Betti. Acabou viralizando, Emílio. Eu separei em duas partes. Do Paulo Betti, um ator renomado da Rede Globo, considerado um global.
1: Esse Alba é danado.
13: Ele
0: fez... Esse é petista até...
13: E ele ficou... Emílio,
1: o nosso eterno Lamarca.
13: Ele foi...
1: Ele é mais que o Lula.
13: Ele foi pro Mato Grosso, Emílio, e ficou surpreendido.
1: Com o quê?
13: Vamos ver no primeiro vídeo, Bernardo.
1: Da tela.
13: Por favor.
14: As pessoas precisam entender que existe uma coisa chamada luta de classe. Esse é o meu objetivo. De pelo menos falar pra você, olha, bicho, se você é...
1: Importante.
14: É pobre... Você não pode votar no candidato do nenhum. Rico.
1: Ele bom, que é pobre, quem, sabe. Não, primeiramente, Alba, você que sabe responder muito bem essas questões. Quem é o candidato do rico? Conta para mim.
13: Dos banqueiros? Eu ia fazer essa pergunta pro nosso economista.
1: Porque pois não.
13: Eu ia fazer o seguinte, Sami, qual é o governo onde os bancos, os bilionários, ganharam mais dinheiro? O
3: governo Lula.
1: Mas eu não entendo. Então ele tá fazendo campanha contra o Lula.
3: Classe, porque ele deve estar entre os 1% mais ricos do país.
0: Não, ele é pobre. Não, por isso que ele fala,
3: ele é um representante.
0: Representante dos pobres.
3: Entendi. Porra,
0: Paulo Bett.
13: O Paulo Bett é um clássico.
0: Não, isso é clássico. Isso. O Brasil inteiro sabe que ele, certo, é um cara que sempre... Ele, há muitos anos ele luta. Isso. Por isso que a pobreza no Brasil está acabando. É, também é graças a Paulo Bett. Uma salva de palmas.
1: Vamos aplaudir!
0: A cada ano, a pobreza vai diminuindo.
1: Por causa da luta de classe.
3: Você vê que praticamente acabou os pobres depois de quase 30 anos do PT. Claro, o Brasil é uma referência. Não sei se você vai mostrar aquela que eu te mandei, Alba.
13: Não, mas o que me espanta é que eles são realmente guerreiros. Porque ele continua de esquerda, mesmo o Lula não sendo mais.
1: Exato. Então,
13: isso realmente me espanta absurdamente. Não, é assim, é que eu inverti, perdão, a ordem. A primeira era a luta de classe, mas você viu, eu lembrei de você desse trecho, Emílio, porque em 2026 você vê que a luta de classe continua.
0: Claro,
13: continua, a luta continua forte, né? Desde o final de 1800, você vê que a luta de classe ainda é um termo. E, né, o Paulo Bett aqui está dando um conselho, né? Se você quer, se você defende
0: se
13: os
0: você
13: pobres.
0: Você é pobre.
3: Você já sabe o que
13: não,
3: fazer.
13: Não dá pra votar no mais rico.
0: Não, de jeito nenhum.
13: Agora já é
0: demais. Quem bate cartão não vota em patrão.
1: Isso.
0: É um clássico.
3: E contra burguês, vote
0: em 16. É um clássico.
13: É o PSTU. É uma...
0: E o tempo vai passando e a gente vai andando pra trás.
1: Eu queria saber quantas TVs o Paulo Bett tem em casa.
13: E aí, Bernardinho, aí eu vou chamar porque ele se surpreendeu. Ele foi pro Mato Grosso, teve uma grande surpresa e ficou indignado. Ficou. Gostaria que você visse, por favor, Bernardinho.
14: Você sabe que eu estive agora em Bonito, num festival de cinema? Um lugar lindo. Eu vi lá uma casa de toldo que tem uma placa escrita: proibido a entrada de petistas, inclusive clientes.
1: Em Bonito?
14: Placa oficial na frente da loja: proibido a entrada de petistas, inclusive clientes. Você imagina que se fosse o contrário? Seria um escândalo.
1: Mas tem.
14: Ainda bem que existem lugares como o ICL, porque se a gente for depender da imprensa, nossa grande imprensa, nós estaríamos perdidos, né?
1: Paulo Sérgio, você está desinformado porque tem muito, Paulo Sérgio.
13: Emílio, ele fala que a nossa imprensa, comédia, ela é muito enviesada.
1: Sabia que ele não tinha, sabia que ele tinha ido para comédia.
13: Então, e aí é o seguinte, né? Eu dei uma pesquisada, bonito, Zuzu. É um lugar onde o agro é muito abundante. Sim. E a pecuária também. O que, que será? Por que será que o pessoal de Bonito fez essa placa, se eles são ali? Como é que o governo trata o agronegócio? Como ele trata ali o fazendeiro, o pecuarista? Então, acho que se o Paulo Bett, ele for atrás desses dados e algumas declarações, ele chega no porquê que tem essa plaquinha proibido. Mas você viu que ele ficou muito assustado, né? Porque tinha a plaquinha proibida. Indo de artista para artista, de ator para ator, nós tivemos a treta do Bruno Gagliasso. Eu não podia deixar de prestigiar aqui. Eu não sei se vocês ficaram sabendo. Não, ele pediu desculpa, né? O nosso querido Bruno Gagliasso. Porque esse pessoal, Emílio, eles estão sempre se desconstruindo. Eles sempre estão aprendendo, né?
1: Ele faz a merda e depois ele aprende rapidamente.
13: Isso. O Bruno Gagliasso...
1: Do McDonald's?
13: O Bruno Gagliasso foi ao McDonald's, né? 22h50.
1: Bem na hora que eu ia concordar com ele, ele pede desculpa.
13: Exatamente.
1: Que aconteceu isso comigo ontem em Porto Alegre.
13: Publicou esse stories, falou tudo, que era um absurdo as pessoas não quererem atender ele, o X picanha. E aí aconteceu que ele foi muito criticado e pediu desculpas. Ele
3: arregou.
13: Abre aspas aqui, ele disse o seguinte, ó: fui impulsivo e imaturo na forma como reagi, ao levar uma frustração para a internet. Não tenho nenhum problema em reconhecer isso. Fico aprendizado. Se quiser,
1: estamos aprendendo.
13: Se quiser um Big Mac, chegue mais cedo. Sim,
1: sim. Isso aí. Aí sabe o que vai acontecer agora? O McDonald's vai fechar um contrato de publicidade com ele. É isso aí. Boa, parabéns.
13: Provavelmente.
1: Conseguiu.
13: É isso que aconteceu. Para você ver que essas pautas woke, elas diminuíram bastante, mas elas ainda continuam firme e forte. Tivemos mais um episódio, Morgadinho, da Sophie Cunningham, que é a jogadora de basquete que acabou viralizando, né?
1: A dedinho.
13: Exatamente. Olha só como ela saiu num lance, num determinado lance, né? Esse aqui, ela sofreu uma falta.
1: Putz, velho.
13: da Dijonai. Mas aí, calma que tem um desfecho. O desfecho é melhor ainda. Ó, essa é a falta. Nossa. Ela sofreu essa falta.
0: Sofreu um contato.
13: Foi um contato.
0: É normal. O basquete é um contato. Vocês também estão pegando... É só um contato.
3: Contato joga vôlei. Claro,
13: procurou um contato, o contato veio. Só um contato, Emílio. E a
0: isso
13: jogadora,
0: é contato.
13: E a jogadora foi expulsa.
0: Por isso que existe o vôlei.
13: Exato.
0: Para não ter contato.
13: Não ter contato.
0: Sabia?
13: Ou tira o alvo. É outro esporte.
0: O vôlei, ele foi inventado para ser um esporte que não tem contato. Isso. Na Associação Cristã de Moços dos Estados Unidos.
13: Estados Unidos. É. E aí, Emílio...
0: Isso é contato simples, olha só.
13: Emílio, de boa. Ela foi expulsa, a jogadora que fez a agressão.
0: Mas está errado.
13: E ela,
0: tá errado,
13: e ela disse o seguinte, Emílio, ela foi protestar. E protestar por que, que ela foi expulsa? Ela disse o seguinte, ó. Privilégio branco.
1: Então,
13: para vocês verem aí, e como a gente copia tudo que é ruim dos Estados Unidos, vamos ver qual jogador, né, vai de futebol, que é o esporte mais popular aqui, qual jogador que vai aparecer com essa desculpa, com essa carta, se for expulso, falar que foi expulso por conta do privilégio branco.
12: Foi nada, se jogou.
0: Isso aí, foi nada. É isso aí, Reginaldo.
13: É o contato, pô, basquete.
0: É o contato.
13: Ela tá fazendo muito sucesso lá nos Estados Unidos. E aí tem toda essa pauta em cima da Sophie Cunningham.
1: Ano que vem é candidata.
0: Põe aí a Norminha. Canta. Na nossa época.
1: Grande Norminha, pô.
0: Norminha contra Seminova.
1: Procura
0: aí no Google.
3: A diferença de tamanho.
0: Procura aí a Norminha contra Seminova no Google. Hoje em dia tudo é...
13: Tá Nutella.
1: É um gurgel contra um tanque, meu.
0: Tudo é...
3: Daqui a pouco você tem que pedir desculpa de ganhar.
0: É,
1: Seminova contra Usadinha.
0: Simples, ela só deu uma... Um pouquinho
13: só.
1: Sim, foi mais firme.
3: A emoção do jogo.
1: Deu um toco na cabeça.
0: Claro, claro.
13: Só foi um... Foi só uma pequena...
1: Não, você que fica criando esses casos.
0: Você
1: não,
0: cria.
13: Eu não.
1: Você cria balbúrdia.
13: Pego e reporto.
0: Você já tivemos aí um processo.
1: Sim, pelo amor de Deus.
0: Por causa dessas pautas que você levanta.
1: Sim.
3: Essas gracinhas aí, cara.
13: Não fui eu.
0: É.
13: Foi
0: sim. Inclusive ele vem... Olha o tamanho.
1: Olha isso aí. Ó.
0: Não, tem outra ainda. Olha o tamanho da Seminova. Isso aí ela dava cada porrada. Isso é anos 60, hein? Ela é russa.
1: Porra, o tamanho da tia.
0: Porra, ela tinha
1: 2 metros.
0: Trans, não, viu? Não é trans, não.
1: Não.
0: É, não. Isso aí é da época.
1: Então, putz.
13: É um mulherão.
0: Não. Ela é gigante. Mais
3: gigante.
0: Tinha
3: gigante,
0: mais de 2 metros. E dava porrada.
13: Não tinha esse mimimi do Alba.
0: Não tinha. Não tinha esse chorar.
13: Daqui a pouco ele chama o Wagner Moura aqui tomando vinho.
0: Era uma gigantona. E a Norminha pequenininha. E ganhava da gigante. E não chorava.
13: Não, isso aí não fica falando.
0: Olha lá. Olha o tamanho.
13: Jesus!
0: Olha o tamanho da Seminova.
1: Olha o tamanho do cotovelo.
3: Parece o pé grande.
0: Não, mas aí era
1: o Bigfoot.
3: Parece o pé grande.
13: Imagina a raquetada.
1: Porra!
0: A Rússia tinha cada coisa na época dos comunistas.
1: Fala aí, Daniel.
13: Era cada novidade.
0: O que mais?
13: Emílio, eu já disse aqui, E aí eu vou invocar o nosso professor Samidana, por quê? Depois de todos aqueles processos que as Big Techs estão levando, outras ondas de protestos começaram, né? A Meta é condenada a pagar uma multa bilionária por design viciante nas redes. A justiça do estado americano do Arizona... Aí já...
1: Arizona!
13: Já determinou que a controladora do Facebook e Instagram destine $567 milhões a um fundo de reparação de danos à saúde mental de crianças e adolescentes. Na primeira fase do julgamento, a controladora do WhatsApp, Facebook e Instagram já havia sido condenado a pagar $375 milhões. Então... As plataformas estão sendo frequentemente processadas e condenadas por ter o design viciante. Agora, isso também é uma grande possibilidade, Sammy, de pessoas que querem ganhar em cima, né? Querem ganhar e é bom para governos controladores. Sim. Porque aí, se eu sou um presidente de um país, eu falo assim, olha... Esse negócio de rede social, Morgado, vai fazer muito mal aí para vocês, para o filho de vocês. Então, é melhor a gente começar a controlar esse design viciante.
3: E outra coisa, eu diria, Emílio, que o excesso de burocracia e fiscalização é o primo irmão da corrupção.
1: Pois é.
3: Que aí você cria o órgão, Alba, que é o órgão que vai autorizar.
13: É isso aí.
3: Aí toda empresa precisa pedir a bênção. Aí, para os seus amigos, você libera. Ou por vias não republicanas.
13: Sim.
3: Então, eu acho perigoso esse entendimento. Não sei como resolver, mas esse daí não é fácil.
13: E a Meta deu uma declaração, né? Diz o seguinte, né? Abre aspas para a Meta. Trabalhamos arduamente para manter as pessoas seguras em nossas plataformas e temos sido transparentes sobre os desafios de identificar e remover agentes mal intencionados e conteúdos nocivos. Como aqui a gente toda hora, volta e meia, a gente tem aquele papo de regular as redes sociais, vocês não tenham dúvidas que a saúde mental vai ser um dos itens que vai começar a ser explorada para, não sei se ter uma lei que vá impedir...
0: Saúde mental?
13: A saúde mental vai ser o grande tema.
0: A pandemia, trunfo. Nós já podemos nos considerar uma sociedade comprometida.
13: Sim.
0: A pandemia destruiu a sociedade. Talvez daqui a 100 anos eles vão nos analisar.
13: Tem pegar um diagnóstico.
0: Tudo aquilo que a gente publica, as pessoas chorando... As pessoas chorando.
13: Muito.
0: No Facebook.
13: À toa. Nossa. Se filmam.
0: Chorando, se filmando. É. As pessoas...
13: Quebrei a unha.
0: As pessoas muito, muito... A gente até
13: assistindo... Emocionadas.
0: Até assistindo, você fala, opa, não tá legal isso.
13: Não tá
0: daqui
13: estranho.
0: 100 anos, eles vão analisar e estudar esse período que a gente viveu, professor. Pode escrever.
3: A gente vai estar no livro de história.
0: Não tem jeito. A gente já é uma sociedade comprometida. Acabou.
13: Acabou? Concordo.
0: Acabou. Não tem como voltar para trás.
13: É assim, já
0: não
13: era.
0: Tem como voltar para trás. Foi esse negócio de entrar a rede social também, esse negócio da gente ficar no
13: Bugou
0: celular.
13: A tela.
3: Irreversível.
0: Irreversível. O futuro vai dizer.
13: Ô, Emílio, sabe do que eu lembro da pandemia?
0: Que aconteceu.
13: Que quando falaram assim, ó, quando passar a pandemia, todo mundo vai ser muito mais unido. Ô, Rabinho.
0: Tem mais?
13: Tem mais uma que é rapidíssimo, que a Lionsgate, ela confirmou, né? O Michael, que é um grande sucesso, foi confirmado o Michael 2 e a sequência do Michael já está sendo desenvolvida e deve estrear no final de 2027 ou no início no primeiro semestre de 2028 e vai voltar aos cinemas em agosto por conta do aniversário do Rei do Pop para ganhar mais dinheiro, obviamente. Então tá tudo certo e vai continuar, Emílio.
12: Michael Jarvis.
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13: Olha lá,
0: o velho tem que voltar aqui, hein?
13: Sim, opa. Tem. E trazer cuca.
12: Vamos vender.
13: Pão, hein?
0: O quê?
13: Me recebeu lá em Brusque com uma cuca.
0: Ah, você teve lá?
13: Quase que a mesa. Cuca sensacional, cuca alemã. Uma maravilha. Lembra de nós e traz pra gente aqui que, ó.
0: Ele tá fazendo muito aquele. Bom. Tá fazendo um prédio de não sei quantos.
13: Maravilhoso, sim.
0: Balneário. É balneário. Diz que é um prédio maior que aquele da.
13: Empreendedor
0: da FG. Billionaire Row, da 57.
13: Chique.
0: Que são maiores que aquele.
13: É o maior do mundo. O velho empreendedor. Fez uma festa maravilhosa pra receber um morgadinho lá.
0: Muito foi bem. Mesmo. Dito gente, isso. Boa demais. Dito isso. Eu vou fazer um break para o Reginaldo agora. Faz o break, Reginaldinho, para a nossa rede de rádio.
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6: Da minha mulher.
7: Mas não sou eu não que ele tá falando, viu?
8: Quem tá falando? Quem será?
9: Por que você falou que era
7: você? Porque essa é a minha trilha com o Reginaldo.
10: Não, não tô falando de ninguém.
8: É a trilha dele.
9: Olha o cabelo do velho.
8: Olha, na Florinda tá impossível.
9: É o dia do cabelo maluco hoje.
8: Valderrama.
7: Não, fui jogar com o Dani, passei mal de nervoso, inclusive.
11: Mas por quê, professor?
9: Você é o seu Eugênio do...
8: O Sam é irresponsável, viu, Emílio?
9: O seu Eugênio da escolinha.
11: E eu vou falar uma coisa pra você. Você jogar...
9: Guido Palomba.
11: Você jogar tênis, ou talvez picobol. Eu nunca joguei picobol.
7: Jogar, a gente vai.
11: Mas você tem que ter um parceiro que jogue parecido com você. Jogar com um parceiro ruim, essas coisas.
8: É verdade.
11: É horroroso.
7: É muito.
11: Dá um ódio.
7: Falo pro Dani isso.
8: O Sammy joga com os aposentados.
9: Mas joga com a turma que tá bem.
11: Mas vamos agora.
8: Bora. Para os convidados?
11: Para os convidados.
8: A convidada,
11: hoje
8: no caso.
11: Convidada, é uma convidada hoje.
8: Oh. Sensacional.
11: É sensacional?
8: Olha, ela é advogada e comunicadora, ou comunicóloga, compadre. Ela está na rede social, o nome dela é Camila Leite. Vai falar sobre política, economia e, por que não, o direito de uma forma simples e descomplicada. Estava dando uma breve análise na rede social dela, além da beleza e competência, eu acho que ela pega algumas informações de lacradores. A turma que gosta de parecer
11: tipo
8: muito bonito na rede social.
11: Quem? Todo mundo quer aparecer.
8: Todos
11: ninguém
8: querem.
11: Quer aparecer feio.
8: Isso é verdade. Não, isso é uma verdade, mas quando tem hipocrisia, igual o nosso Alba trouxe aqui o ator.
9: Sim.
8: Ele não trouxe o ator que
9: se
8: fala
9: bonito.
8: Se eu não me
9: engano, o último que ela reagiu foi do Fabito.
8: Exatamente. Olha como você está atento.
11: Como é que é?
9: Eu trabalho com
8: o
9: isso.
8: Porchat? Fábio Porchat.
7: Ah, eu vi isso.
8: Foi dar uma entrevista no Flow Podcast e ela faz aquele tal do React. Esta é uma competência da nossa convidada. Como ela manja de direito também, ela dá uma descomplicada em alguns assuntos. É isso. Camila Leite para vocês.
9: Uhum.
8: Fala sobre a Faria Lima, fala sobre os lacradores, sobre os artistas da Rede Globo. Ela tem um pensamento, obviamente, mais voltado para a direita e você vai entender o que ela faz daqui a pouquinho. Tá bom?
11: É isso aí, é Bichovski. Se você falou, está falado.
8: Você não vai se arrepender.
11: Então, daqui a pouquinho, aqui na nossa programação. E agora, começa o quadro?
8: Por favor.
11: Hoje mais cedo, hein?
0: Agora, resenha do Zuzu.
8: Oi. Tudo bem?
11: Tudo certo.
8: Batata. Tudo maravilha. Boa tarde, Emílio.
11: Tudo Magic Click.
8: Magic Click.
11: Lembra disso?
8: Lembro.
11: Orra. Só os velhos entenderam.
8: Magic Click.
9: Ou o fogão.
8: Que beleza de Coscar, que também é da nossa época, né?
7: Que
8: beleza.
7: Deixa
8: eu fazer uma pergunta pra você. É, nossa, você me mandou uma mensagem ali, eu tenho uma dificuldade com a leitura. É. E a gente vai começar então a falar sobre agora ou é?
11: Não, agora que ela estiver aqui.
8: Ah, tá, entendi.
11: Entendeu? Porque senão fica sem
8: assunto. Saquei.
11: Você entendeu?
8: Até que pena. Então eu tinha entendido que a gente
7: perdeu
8: agora.
7: Duas. Já perdeu duas.
8: Mas tudo bem,
7: notícias,
8: tudo bem, já entendi. Mas vamos lá, vamos falar um pouco sobre as notícias. Foi dia dos pais ontem.
11: Você não tem notícias.
8: Não. O que você ganhou?
11: Eu
8: tinha entendido que debateríamos agora, mas tudo bem, obviamente a convidada vai falar sobre esse assunto político.
11: Monotema?
8: Vamos falar dos presentes.
7: Monoteta. O tema da convidada.
8: Não.
9: Vamos falar dos presentes do
8: compreendi.
9: Dia dos Pais.
8: Ontem foi Dia dos Pais, um momento para a gente celebrar a família, a amizade, mas a gente tem um embate agora, né? Principalmente por causa do nosso STF, onde alguns que têm pais não podem visitá-los.
9: Ah, sim.
8: Até o caso Morgadão não é dessa forma.
9: É verdade,
8: né?
9: Não posso visitar meu pai.
8: Exato, teu pai não está aqui. Mas ontem o candidato, o Flávio Bolsonaro, compartilhou um vídeo muito emocionado nas redes sociais. Por quê, Albeta? Ele escreveu uma carta para papai,
9: certo.
8: O velho e bom Jair Bolsonaro. Ele está lá, as imagens. E, infelizmente, papai. No Brasil, ele não pôde visitar o papai dele porque foi negada pelo ministro Alexandre de Moraes.
9: Como assim, meu?
8: Exatamente. A gente tem todo aquele impasse do STF e o Flávio está expressando uma preocupação com... Primeiro, a saúde do pai dele, né, Jair? Não sei como você está.
6: Olha só, no tocante à saúde aí, estamos cuidando, tá certo? Quero agradecer a todos os doutores aí que tenham cuidado da minha pessoa. E no tocante à comunicação, a gente aí está vendo se de repente para a campanha, já que eu não posso mandar carta, não posso me encontrar, estão pensando em sinal de fumaça. Já contratei o Marcelo D2 para ficar fazendo aí, sendo intérprete via fumaça, para a gente poder tocar aí para frente aí, tá certo? Forte abraço aí, tamo junto, valeu.
8: Agradeço as palavras do Jair. Mas então é isso, o Flávio não pôde visitar o próprio pai, que é o ex-presidente Jair Bolsonaro.
9: E teve justificativa, não?
8: Olha, na verdade é o seguinte, Gueré, a justificativa...
9: Porque ele quis...
8: É, exato.
9: Essa é a justificativa.
10: Então, eu queria ouvir isso dele.
9: Ah,
10: assim,
9: ok, entendi.
10: Porque assim, mano, o ano passado o Nardoni saiu no Dia dos Pais.
9: Pois é.
8: Então.
9: Que coisa, hein?
10: Oh, pelo
9: que
10: amor de Deus.
9: Que coisa.
8: Né? Então, o que acontece é justamente isso.
11: Ele, é política.
8: É política. É. A gente sabe que aqui é um momento onde a gente poderia ter, né, a parte democrática de os candidatos ou pré-candidatos poderem se expressar. O Jair Bolsonaro tem um capital político gigantesco. A gente sabe, sim, que ele colocou muita gente, né? Até você trouxe uma informação aqui, Emílio, que muitas pessoas que são pré-candidatos usam o sobrenome do Bolsonaro porque sabe que leva votos. Então, como é uma decisão que é política, a gente vai ficar neste impasse aqui no Brasil. É isso.
11: O Bolsonaro é o maior líder da direita.
9: Exatamente.
10: Total, total. O cara não pode mandar nem carta.
11: Exatamente. Quem é o maior líder da direita? É o Jair Bolsonaro.
6: Eu agradeço.
11: É o próprio. Tá
6: assim,
11: então,
6: é o próprio.
11: Então... Ele
6: é
11: tem que ficar
6: tá certo.
10: Calado.
9: Fora do jogo.
11: Fora do jogo.
10: Calado. A gente podia fazer uma pesquisa, né? Ver quantas pessoas estão usando o nome do Bolsonaro e quantas estão usando o nome do Lula.
9: Exato.
10: Só pra gente ver quem é que tá mais no hype.
8: É. Bom, voltando agora para a política e polêmicas na rede X ou X. Tem um deputado norte-americano, o nome dele é Carlos Antônio Jiménez, não sei se vocês conhecem, mas ele é do Partido Republicano, e a gente sabe que o Partido Republicano é mais ligado, obviamente, com o Donald Trump. Só que ele publicou uma imagem nas redes sociais, que foi uma montagem, e aí foi polêmica, Alberto, não sei se você viu, a gente sabe que teve o caso do Maduro, e agora ele sugere a prisão do presidente brasileiro Luiz Inácio Lula da Silva,
10: sim,
8: comparando o... com o próprio Nicolás Maduro.
10: Mano, não, ele não fez isso.
8: É, a imagem, né? Você sabe que tem, nesse momento, né, ô Sami, que a turma usa muita inteligência artificial para fazer gracejos. Fez lá um gracejo e repara que ele também tem uma garrafa.
6: Repare bem.
10: Ah, a imagem não é real.
8: Exato, a imagem não é real, mas é o presidente lá, um republicano que postou essa imagem.
7: Esse gracejo.
8: Fez esse gracejo E a postagem foi replicada também pelo Eduardo Bolsonaro, que é ex-deputado, e ele está cassado agora pelo STF por tentar impor sanções econômicas ao Brasil. Quando fala tentar impor, é a relação que ele lá do Paulo Figueiredo, foi na Casa Branca,
11: sim,
8: Lei Magnitsky. Aliás, a Magnitsky volta ou não volta, né? Fez barulho, mas não aconteceu nada também. É. Mas dizem que pode dar coisas
10: piores. Pode voltar.
8: Pior. Pode voltar a qualquer
11: momento. E o Marcola?
8: O Marcola, Emílio, apelido Marcola.
11: Você viu até a Folha.
8: A Folha se rendeu ao Marcola e ao...
11: Não, a Folha...
7: Não se rendeu.
11: Não se rendeu.
8: Não, se rendeu a notícia, desculpa, do Marcola.
11: Não, a Folha está falando que o Barba precisa explicar o Marcola.
8: Exato, o silêncio do Marcola.
11: É, o Marcola... até a Folha. É, até a Folha.
10: A própria
11: Folha.
10: Que chamávamos de foice de São Paulo.
8: É a relação, né?
11: Que e o Marcola? Você não traz nada do Marcola?
8: O Marcola, olha, não faça isso.
10: O cara que era o pombo correio. O cara que era o pombo correio do Lula.
7: Já está com pouca notícia.
8: Se você fizer isso... Folha de São Paulo.
11: A Folha disse o seguinte. Falou o seguinte. O Barba não pode passar pano para o Marcola.
8: Exato.
11: Não pode mais. Precisa explicar os 250 pau.
10: Não é um empréstimo qualquer.
11: Ah lá, tá aí. Isso. Tá aí, ó. Não é um empréstimo qualquer.
10: Exatamente.
11: Aquele dinheiro que você emprestou do seu sogro e não pagou.
8: Eu sempre paguei as pessoas.
7: Seu Enio nos contou.
8: Um dos maiores prazeres na vida é poder emprestar dinheiro para um amigo. É. E você sabe que você já me deu essa frase. E é verdade. Você perde o dinheiro e o amigo quando você empresta normalmente. Mas
11: por isso você é o genrinho querido.
8: Eu sou o genrinho querido.
7: E prefere o genro árabe do que ele. Putz! O outro é árabe. Você tem uma ideia.
8: Ô, Sam, você se comporta que eu tenho tanta coisa pra falar de você. Que não é bom, você se empolgar hoje.
11: Não vamos ficar. Não vamos.
7: Você tem que parar com
8: eu vou começar com senhas. Você quer senhas?
11: Pera, não vamos.
10: Senha, tem cachorro.
11: Por favor.
8: Eu peço, por favor. Hoje é o momento que
10: está da senha, pode ser cachorro.
11: Nós estamos começando a semana.
10: Meu Deus, gente.
11: Em paz. Vamos ficar em paz.
8: Por favor, não me provoque.
10: Como eu amo esse programa.
7: Com aquela mania. É horrível.
11: Não, eu também acho. Mas chega, sem discussão aqui. Isso. Segue,
8: não vamos, segue. Vou seguir.
10: Marcola.
8: O Marcola é o seguinte, é aquela história. Qual o problema de emprestar dinheiro para o amigo? Essa foi a frase do presidente Lula. Só que o dinheiro que ele emprestou tem uma relação com toda a corrupção.
11: O lobista que roubou do INSS, que está em cana.
10: Sim. Qual o problema?
11: Esse é que é o negócio.
8: Exato.
10: Né? Qual o problema, né?
11: Sabe, esse é que é o negócio.
8: É isso aí. O lobista, a lobista, a Roberta Lucinger, que depois saiu, supostamente, que ela até tem relação com o próprio...
11: O careca.
8: Filho. É, o careca do INSS. Todo o entorno do Lulinha, para a turma realmente entender o que aconteceu, é o seguinte. Roberta Lucinger, junto com o careca do INSS, fizeram aí um acordo, na verdade, de interferência política com o Lulinha, porque quando você é filho do presidente, você tem um tráfico de influência. O filho do presidente faz você sentar com o presidente. Claro. E aí, Albeta, esse nome chama-se Fora da Agenda. Sim. Tiveram várias reuniões e encontros que precisavam ser explicados, inclusive esses 250 pau que foi emprestado pelo Marcola.
11: Dinheiro de pinga.
8: Para ele é dinheiro de pinga, para a gente é um dinheiro que faz a diferença lá na fila do INSS, para o velhinho que foi roubado, essa que é a verdade. Entre outros nomes horrorosos que a gente tem aqui, principalmente alguns juízes, a turma que a gente sabe que tem uma adega linda, mas na hora de pegar o dinheiro do velho que tá todo ferrado, não tem dó nenhum.
10: Vorcaro que não pode falar mais.
8: Isso.
10: Não pode mais.
11: Ó, quem tá aí, ó.
8: Puxa, uma notícia boa.
11: Ó, quem acabou de chegar e é aquela história. Aqui o nosso querido Felipão, Felipe Félix. E é o seguinte, meu querido Felipe. Muita gente que tá nos ouvindo agora quer investir. Mas aí, essa pessoa não quer entrar no negócio e que você não entende, porque diz a lenda que sempre que você vai entrar num negócio, você paga para aprender.
8: Exatamente.
11: Então, eu quero que você explique agora, para quem está com dinheirinho, como é que investir no teu negócio, que parece ser muito bom. O que é o Loca Agora?
8: Boa.
0: Prazer estar aqui novamente. A Loca Agora, Emílio, ela nasceu há 5 anos atrás de uma demanda do mercado. Antes da pandemia, o Brasil fazia 500 mil entregas por dia. Hoje, o Brasil faz mais de 25 milhões de entregas por dia. Então, essas empresas iFood, Mercado Livre, Kita, elas começaram a pagar muito bem para o motoboy.
12: Opa.
0: Então, hoje, o motoboy ele ganha 5, 6... Aqui em São Paulo, chega a ser 7 mil por mês. Só que os bancos não financiam motos para os motoboys.
11: Entendi.
0: Então, a maioria são negativados. Então, esse mercado de aluguel de motos é para comprar moto e alugar para as pessoas ganharem 5, 6, 7 mil, já que os bancos não financiam. E ali, a gente começou um pouquinho antes da pandemia e já temos quase 20 mil motos alugadas hoje.
11: Caramba! A Loca agora já tem 20 mil motos e o Brasil inteiro, as pessoas que estão nos acompanhando agora, podem entrar no teu negócio.
0: Exatamente. Hoje a gente prefere crescer com parceiros. Hoje, como que funciona a parceria? O meu investidor, ele compra o veículo é dele, o patrimônio é dele. Ele coloca nos meus galpões, nós temos 51 galpões hoje em 23 estados. Nós fazemos a operação e a gente cobra um royalties e ele fica ali com 70% do lucro. Entendi. Basicamente é isso. Então a gente prefere crescer dessa forma. Então o nosso investimento ele é seguro porque o veículo é do franqueado e a gente...
11: Ele tem a garantia do veículo.
0: Tem a garantia do veículo.
11: E como é que ele controla?
0: Hoje tem um aplicativo que ele acompanha tudo que acontece com a moto e com o motoboy, ele acompanha através desse aplicativo. O motoboy ele vai pagar o aluguel toda semana, porque o nosso aluguel é semanal, e vai o split, uma parte para o franqueado, uma parte para a gente.
11: Entendi, entendi. Legal, né? Me parece ser muito interessante.
0: Sim. Demais, Emílio. Porque demais.
12: Você já tem um modelo validado, né, Alok? Agora já existe um modelo validado.
0: Você tem noção, Emílio? O Brasil hoje tem 130 mil motos alugadas. Uma locadora de carro hoje no Brasil tem 700 mil carros alugados.
12: Olha só.
0: Você tem noção como é que está crescendo, né? Iniciando o nosso negócio.
12: Muito
0: agora
12: potencial.
0: Que o Brasil tem 130 mil motos alugadas, nosso mercado é quase 19 vezes menor do que o de carro ainda. Então
11: quer
0: tem
11: dizer,
0: muita coisa.
11: Tem muito mercado, tem muito que crescer ainda e é importante você saber a hora de entrar no negócio, né?
0: Eu falo que esse ano é o melhor, porque nos últimos 4 anos o meu público foi 100% motoboy. Esse ano, como a economia não está tão legal, eu comecei a ter um público do segundo emprego. A pessoa trabalha de manhã e de tarde e aluga minha moto à noite. Então, nunca tive esse público e esse ano, né, eu passei a ter. Tanto que a gente lançou nas redes sociais que julho foi o mês que eu mais aluguei moto na história. Nós alugamos quase 2.500 motos no Brasil.
11: Caramba, olha só. E quanto é que eu preciso para entrar? Você sempre faz uma promoção aqui para quem está nos acompanhando. Hoje, qual é a promoção que você vai fazer?
0: Emílio, hoje eu vou fazer uma coisa diferente.
11: Boa.
0: Hoje, o brasileiro está com muito pé atrás, né, e com toda a razão na hora de fazer o investimento. Hoje, a gente não vai vender a franquia. Nós vamos vender para ele um modelo teste. Tá? Nós vamos isentar ele da taxa de franquia. Ele não vai ser um franqueado. Tá? Ele vai comprar 3 motocicletas. Nós vamos fazer a gestão para ele. Se ele gostar, depois ele toma a atitude de ser um franqueado, aí vai paga a taxa de franquia, paga as coisas mais caras. Então,
11: entendi.
0: A gente vai fazer um teste para ele de 79 mil, a gente vai fazer por 69 mil.
12: Olô.
0: Uma coisa assim que é metade de um carro popular. Ele vai entrar no negócio, ele vai aprender, ele vai passar por todo o treinamento. Aí, depois que ele gostar, ele vira franqueado, cara.
11: Então, vamos lá.
12: Vamos lá.
11: Porque quem está ouvindo a gente fala, porra, vou investir 69, certo. 70 pau no
0: isso,
11: negócio.
0: Isso.
11: Só que você vai explicar para ele direitinho como é que é esse novo esquema. Quem entra agora tem o QR Code que está na tela.
0: Certo. Exatamente.
11: Ou então você, pela internet, você que está no rádio agora, você pode entrar depois, que é o
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11: Isso. 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
0: Exatamente. Quem entrar no QR Code agora ou no site vai ganhar uma consultoria gratuita para ver se pode ser um investidor.
11: Tá.
0: Então, a minha equipe está esperando, vai fazer uma consultoria para ele hoje na parte da tarde. Ele foi aprovado, à noite tem uma live comigo hoje, 19h30, que eu vou dar essa condição. Será só hoje e amanhã essa condição de 3 motos. E uma dessas motos eu vou autorizar ele colocar na Espanha ou Portugal. Então ele vai poder ter um negócio na Europa.
12: Internacional.
11: Já está na Espanha?
0: Já. Barcelona e em Portugal, Lisboa e Porto.
11: Ah, então, você já expandiu lá para a Europa.
0: Isso. Quem fizer hoje o cadastro, somente nesse QR Code do Pânico, uma das 3 motos, tá? E vai poder colocar Portugal ou Espanha.
12: Que legal.
0: Vai ser legal, vai ser legal. Receber em euro.
11: Pô, que bacana. Então, ó, essa oportunidade, você que está ouvindo a gente, pode ser O pessoal que está fora do Brasil também pode entrar.
0: Pode, né? Porque
11: a gente tem audiência também, Estados Unidos, tem audiência.
0: Opa. O Pânico foi um sucesso, né, Emílio? Foram quase 230 franquias que a gente vendeu pelo Pânico, sendo 80 delas moradores dos Estados Unidos.
12: Olha isso. Olha,
0: você vê, o cara mora lá nos Estados Unidos e faz a gestão aqui no Brasil.
12: O cara
0: nosso.
12: Investe fora e está aqui no Brasil.
11: Muito isso. Bem. Então, você tem mais alguma dúvida,
12: Zuzi? Sabe o que eu estava querendo saber? O processo de escala do teu negócio, porque estava aqui, né? O cara investe nessa moto, né? Nessa franquia, na verdade. Como é a escala?
0: Por que a gente está fazendo... ótima pergunta, viu, Zuzi? Por que a gente está fazendo 3 motos? Porque agora a gente tem parceria com o consórcio. Então, ele entra com 3 motos, ele vai ganhar o dinheiro dele. E as próximas motos, quando ele virar franqueado, ele pode fazer através de consórcio. Ele pode se escalar sem precisar colocar aquele capital alto de 200 mil, 300 mil.
12: Ele não descapitaliza.
0: Não, hoje a gente tem parceria com as maiores empresas de consórcio do Brasil e tem como ele crescer através disso.
12: Muito bom, cara.
0: Isso. 3 motinhas, ele vai dar o dinheiro certinho dele pegar ali, crescer através de consórcio e escalar o negócio.
11: Felipe Banja, hein?
12: Não, cara.

0: Tem muito...
1: Demanda Amazon. Tem.
0: Isso demanda absurda.
1: Que é a coisa mais difícil, né? Você isso. Achar demanda para quem quer investir.
0: Demanda absurda. E assim, um negócio com a economia do jeito que está crescendo. Isso aí, para mim, é o maior diferencial, né? Não é tão linkado à economia brasileira.
2: Exatamente. A economia brasileira patinando e esse mercado crescendo. É. Porque...
1: É a sacada, né?
2: É, exatamente. E aproveitar e fazer uma homenagem aos entregadores
1: do de bola,
2: do Brasil. 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Pandemia. 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
1: Show de bola.
2: Obrigado, Felipe.
1: Valeu, garoto.
2: Obrigado, Felipe. Obrigado. É isso aí.
1: Uma notícia boa.
2: Oi?
1: Uma notícia boa, né? Entre tantas ruins, vem um empreendedor brasileiro dar uma notícia boa aqui.
2: Olha, eu não quero mais rusgas aqui na...
1: Chega.
2: Não. Chega de rusgas.
1: Não, sabe, a gente chama amizade fora do ar.
2: Não, você se comporta.
1: Apesar de ele ter vomitado...
2: Eu vou fazer o breakzinho. Vou fazer um break agora pro Reginaldo. O Reginaldo também tá muito engraçado. Vai lá, Reginaldinho, tá o braço bem. Break da rede.
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2: Só o fundão, é a gente que paga. É. O fundão não é dinheiro dele. É dinheiro isso, nosso.
3: É isso.
2: Né? É o dinheiro nosso que tá lá para ele fazer a campanha.
3: Perfeito.
2: Dele.
3: Exatamente.
2: Você vai entrar lá e aí você vai, veja as empresas. Tem umas MS com nome e tal. Aí você entra nessa ME. E aí não existe aquilo. Aí você fala...
3: Que coisa estranha.
4: É uma empresa que é uma portinha, uma casinha, porque você pode ir no Google e ver. Isso é uma coisa legal. Vai no Google Earth e olha a fachada das empresas. Você vai ver isso. Que é uma empresa que multiplica não sei quantos milhões e às vezes é uma portinha que muito, muito suspeito. Mas esse é o país, né, da impunidade.
3: Já viu.
2: Então antes de...
5: Votar.
2: De votar...
5: Repare
2: não
5: bem.
2: É?
5: Dá uma analisadinha.
2: Antes de você estar lá em São Manuel, tinha um candidato que falava assim: no momento em que nós estivermos na gabine indevassável, a gente vota em quem a gente quer.
3: É isso.
2: Então, no momento que você estiver na gabine indevassável, você vai saber que você vai votar num cara honesto, num cara que não vai te dá a volta.
3: Procure
2: então,
3: saber.
6: A gente é sem vergonha, a gente é que não presta, é o mundo pegando fogo, e nós aqui na festa.
5: Ou então, Emílio, pode fazer igual o Paulo Beto, procura votar no mais pobre.
2: Procura saber.
5: É, procure saber.
3: Não, às vezes não é o pobre, é o que luta pela classe, não precisa ser pobre. O cara pode ser milionário, mas se ele tiver consciência de classe, aí você vota nele.
4: Mas a consciência é o rico contra o pobre, então é o rico que quer ir.
3: Pois é,
4: eu
3: não consigo entender.
4: É o masoquista.
3: Na verdade, eu acho que ele tá se enveredando pela comédia aí.
2: Sim. Muito bem, mas dito isso, isso é dos dois lados, viu, gente?
3: Sim.
7: Sem dúvida.
2: É os dois lados. Porque é o seguinte: a corrupção, quem reclama da corrupção aqui nesse país, normalmente é quem não participa dela.
3: É isso aí.
2: É sempre essa conversa.
4: É quem paga a conta.
3: Exatamente. Quem aponta o dedo, né?
2: Então, procure bem saber aí, de um lado ou do outro, tem vagabundo para tudo quanto é lado aqui nesse país.
5: Você tem toda a razão.
2: Então, procure saber.
5: É open bar de vagabundo.
2: Que você é responsável quando você vota também.
5: Boa.
2: Não é?
5: Toda a razão.
2: É isso aí. E eu votei muito mal na minha vida.
5: Eu também tava fazendo uma reflexão.
2: Eu não sou exemplo pra ninguém.
5: Como a gente foi mal.
2: E outro dia eu puxei...
5: os candidatos.
2: Puta
5: que... Você se decepcionou com você mesmo.
2: Comigo mesmo.
5: Falou, nossa, como eu fui mal.
2: Muito mal. Muito mal. Muito mal.
5: O que é pior? Você votar mal?
2: Votar mal!
5: É pior você votar mal e se arrepender ou não ir votar?
4: É verdade.
5: Porque tem muita gente que não quer votar.
3: Samidana, que fala assim... Ah, olha lá.
2: Eu nunca...
5: O que é pior? Você exercer lá a cidadania, ter votado mal ou falar, não, eu não vou nem, eu vou viajar.
4: Vou viajar. Não, eu fui fazer festa, parte da festa da
5: democracia. Você, a gente estava levantando a festa do cabelo maluco. Você está muito bonitão. A gente estava levantando essa pauta sobre a transparência e eu acho muito curioso, porque agora é importante também falar o nome, né, dos jornalistas, Igor Gadelha, lá do Metrópolis.
3: Muito bom.
5: Ele fez uma bela coluna e fala o seguinte: o presidente Lula, que passou nos últimos anos criticando a falta de transparência na gestão pública, tem utilizado a estrutura do Palácio do Planalto para promover uma rotina intensa de compromissos ocultos e agendas secretas em Brasília. Por que o Gadelha está falando isso, Emílio? Porque se a bandeira é transparência, falar o que ele está fazendo, só para você ter uma ideia, A gente lembra do cafezinho. Vocês lembram do cafezinho?
8: Opa!
5: Foram tomar
3: mas
5: café.
3: É claro.
5: Né? Nas últimas semanas, segundo essa reportagem, o petista realizou uma série de reuniões a portas fechadas e fora da agenda. Porque quando você coloca fora da agenda, só para trazer o que é fora da agenda, é... Teve reunião com o Vorcaro? Foi na agenda ou foi fora da agenda?
2: Isso.
5: Exato. Então você tem que anunciar.
2: É agenda oficial.
5: É agenda oficial. Você publica a agenda do presidente. Isso. Só que as agendas ocultas, aí ele foi fora da agenda, por exemplo, falar lá com o Guido Mantega e receber a turma do Vorcaro. Além disso, autoridades do judiciário. Que, quem são as autoridades do judiciário? São os caras que, né? Estão mandando e desmandando no Brasil. Se você chama para um café...
2: Você sabe...
5: Eu não estou sabendo.
2: Que no último jantar, quebraram um pau.
5: É mesmo?
9: Ah, é?
5: É verdade.
9: Ok.
5: Por quê? Não estão concordando?
2: Essa informação.
5: Procuro não estou sabendo.
3: É. Procura então, saber.
5: É... Se foi um quebra-pau, foi fora da agenda. Porque quebra você faz pau. Na agenda. Na agenda não estava
9: escrito. Quebra-pau no café. Podia...
5: Agenda, quebra-pau, não teve. Mas, eu estou falando, Gueré, são representantes também internacionais. Exato. E aí vem uma história interessante.
9: Que coisa.
5: Você sabia que o Lula está tentando se reunir com o Vladimir Putin?
8: Ah!
5: Você sabia disso?
8: Um momento.
5: Com o Putin. Segundo essa apuração do Igor Gadelha, faltou transparência porque envolveu um encontro direto com o assessor do líder russo Vladimir Putin.
9: Que coisa!
5: Isso é mais um compromisso diplomático.
2: Mas é aquele lá.
5: Eu sei, mas a questão...
2: É aquele assessor lá.
5: É, o assessor.
2: Não é o Putin.
5: O assessor. Ele trabalha com quem? No açougue. Ele trabalha na Rússia.
3: Trabalha no açougue.
5: Ele trabalha na Rússia.
3: Olha o jornalista grosso.
2: O Putin não pode sair da Rússia. Só pode ir lá para o Irã, lá para...
9: Por isso que ele mandou o cara, pô.
5: Mas quando vem levantar a bandeira do Lula Mandela que ele vai fazer as pazes, você sabe que, né, do outro lado, o Zelensky nunca ficou feliz com a relação do Lula nessa guerra.
3: Repare bem.
5: Ele falou muito mal do Lula. Você lembra da história que eles iam se resolver? Não resolveu. Mas então, fora da agenda, temos os ministros do STF, tem um encontro...
2: Confusa essa notícia.
9: Tá um pouquinho,
2: Eu não sei se é porque eu interferi tanto na sua notícia.
5: Foi, mas o resumo da notícia
2: acho
5: é o seguinte.
2: Ninguém entendeu
5: foi.
2: Nada.
5: Não, desculpa. Você vai entrar no comentário.
4: De novo.
5: Confuso, sobrinho ou não confuso.
9: News.
5: Não, a notícia é, o Lula está fazendo reuniões fora da agenda e falta transparência. Ponto.
3: Tá.
5: Tá entendido?
3: Entendido.
2: Ah, ele está fazendo reuniões fora da agência.
5: Da agenda e falta transparência.
2: Isso é o Gadelha do Metrópolis.
5: O Igor Gadelha, que é competente, faz uma coluna lá no Metrópolis, disse isso. Por quê?
2: Você rouba também da nossa querida...
5: Eu roubo de todo mundo.
8: Malu Gaspar.
2: Não, do Metrópolis também.
5: Metrópolis,
2: ela
5: Andréia.
2: Da?
5: Eu não sei, o
2: Pavinato, mano.
5: Falou.
4: Pavinato
5: também.
2: Tá no Metrópolis.
5: Parabéns, Pavinato.
2: Que todo dia ela acompanha o Pânico para ver quais são as coisas.
5: Qual que eu vou roubar?
2: Que a gente rouba dela.
5: Na verdade, é uma homenagem que eu faço.
9: Ela reposta
5: Danúzio para o portal Danúzio.
2: Agora eu gostei que você falou do Gadelha.
5: Exato. Agora, a partir desse momento, o jornal dá nome aos jornalistas.
2: Isso. Ah, entendi.
4: Porque somente se errar.
5: Não, porque eu acho até feio,
9: se a gente for processado, a gente já repassa.
5: Isso. Tudo lá na coluna da Malu Gaspar, do caso do Banco Master. Aliás, trago atualizações do Banco Master para vocês. Mudou o advogado, Daniel Bialski, que eu conheço.
2: O advogado agora quer fazer outra delação.
5: É, ele quer se encontrar com o André Mendonça.
2: É.
5: Daniel Bialski, eu e o Sammy conhecemos ele. Ele pegou o caso para resolver. E agora, José, ele quer se encontrar com o ministro, o André Mendonça, que é relator do caso.
4: Certo?
5: Você sabe que várias vezes que tentaram encontro com o André Mendonça foi por água abaixo. Não rolou esse encontro.
9: Por quê?
5: Porque a delação...
2: Ele quer fazer uma delação seletiva.
5: Exato.
2: Aí ele falou, não.
5: Não quero seletiva. Não. O que é delação seletiva? É quando vaza um áudio só de um candidato.
3: Só de um lado.
5: Parte. Exato.
3: Ou fala tudo.
9: Quer subtrair alguns nomes.
2: Você conta o que interessa.
5: Você conta o que interessa.
4: Não, o que você sabe que eles já pegaram, provavelmente.
5: Isso.
9: Ou seja,
4: aí
9: falar de um lado.
4: Não quero também.
5: Sim. Você gosta de suíças, por exemplo?
8: Porra!
5: Mulheres da Suíça?
2: Ah, mas isso é
3: Mulheres
2: fofoca.
3: Da Suíça.
5: Não.
4: Tem prova? Daí?
2: É, isso é fofoca.
5: Não, tá cê, bom.
2: É que você gosta de fofoca.
5: Eu não gosto de fofoca. O jornalismo, ele é baseado numa informação.
9: É roubando,
5: é, pode ser fofoca ou pode ser
9: na Sônia Abrão.
5: Mulheres de Suíça.
9: Mulheres de Suíça.
2: É, Suíça, é. Astronauta. Isso tudo é fofoca.
5: Astronauta. Astronauta. Astronauta, não sei se é fofoca.
9: Astronauta tem até vídeo, pô.
4: Caramba.
2: É, não, eu sei, mas é fofoca nesse caso.
5: Então, tomar um uísque lá na Inglaterra foi fofoca?
2: Não, não. Eu tô dizendo o seguinte. Eu tô dizendo a coisa em si. A importância.
5: Claro.
2: Esse negócio das mulheres...
5: Coldplay.
2: Isso é fofoca. É.
9: Isso deixa, faz o negócio parecer mais leve.
2: É,
9: né?
2: Lógico. É.
9: Fica um negócio mais de entretenimento, mais de zoeira.
5: É que eu acho interessante. Um dos acordos da delação é devolver o dinheiro, que não é pouco, né? Parece 50 bi, 60 bi, cada hora é um valor, né?
4: A questão é saber qual o valor do dinheiro todo.
5: Exato. Sim.
4: Esse 50 bi pode ser só uma parte.
5: Sem compreender.
2: Deixa eu te falar.
4: Sabe que é o
2: todo. Isso aí, Zuckerman, queridos ouvintes.
5: Vamos lá.
2: Nunca teve tanta gente envolvida.
5: Exato.
2: É gente da direita, gente da esquerda, sim, é gente do Banco Central, sim, é gente do Judiciário, é todo mundo ali, ó.
5: Certo.
2: Querendo o dinheiro do cara, porque o cara apareceu.
5: Opa.
2: Dando dinheiro à vontade.
5: Opa.
2: Quem quer dinheiro? Isso. Lembra que ele jogava
3: bem na minha hora, ele foi preso.
2: E aí, droga. E a gente quer saber... Quem são essas pessoas? O Brasil inteiro quer saber.
5: Bem,
2: quem está envolvido nessa história? É isso que a gente quer saber do Vorkaro.
5: Perfeito. Sim.
2: Agora, se vão deixar isso acontecer...
5: Duvido.
2: Aí já tem que virar para a página 2.
5: É outra coisa.
9: Principalmente no ano eleitoral. Onde
2: aí
9: vários,
2: é outra coisa.
9: São vários
2: aí
9: poderosos que estão envolvidos de todos os lados... Porque, como você falou, o banqueiro tinha dinheiro, todo mundo tinha interesse em fazer negócio com o banqueiro, até a gente saber que tem envolvimento também de corrupção nesse
5: coisa
9: lugar.
5: Errada, né?
9: Fora você investir.
2: Corrupção, a gente sabe que o Brasil é campeão mundial,
5: sim,
2: de corrupção.
5: Opa.
9: Ninguém ganha da gente.
2: Medalha
9: ninguém
2: ganha de ouro. Da gente. Só que a gente quer saber agora o nome dessas pessoas.
5: Sim.
2: E quem sabe é o Vorkaro.
5: É, exato.
2: Ele. Tinha o cara lá, até o sicário...
5: Sicário.
3: Isso aí foi
5: o sicário.
3: Subiu.
2: O sicário desapareceu.
3: O sicário subiu.
5: Sumiu.
2: Só essa história aí é cabeluda.
5: Não, isso aí, ó, Alba, você que gosta tanto de séries e filmes.
9: Não, isso aí é fantástico.
5: Não tenho dúvida que vai sair a série.
9: E vocês lembram de uma coisa, desse caso do sicário, que a polícia falou assim: não, a gente tem imagem.
5: Exato, até hoje.
9: Então as imagens vão sair. Até hoje, nada.
5: Bom. É isso.
2: Chega,
5: isso,
2: né?
5: Chega. Boa. Obrigado. Boa jornal... segunda pra você. Jornal fraco. Tinha as notícias boas, mas a gente deixou pra ficar muito melhor, você sabe por quê.
2: Tá, por quê? Né?
5: Porque daqui a pouco a gente tem uma convidada especial.
2: Ah, boa. Sim.
5: Né? E aí ela vai analisar coisas fantásticas.
2: Porque você tem mania...
5: Não é mania.
2: De diminuir a entrevista.
5: Eu? Você acha que eu quero mais espaço para entrevistada?
2: Claro.
5: Eu quero ter mais destaque do que...
2: Aí o entrevistado.
9: Ele quer derrubar o entrevistado.
5: Só teve 30 minutos.
9: Desde pequeno ele é assim.
2: Aí o entrevistado chega aqui e não tem o que
4: não
2: falar.
4: Tem.
2: É. Ele fala, e aí, não sei o que. Não, mas isso eu já falei.
5: Foi muito rápido.
4: Eu perguntei o Santos.
5: Então hoje eu não vou roubar espaço de ninguém.
9: Desde pequeno ele é assim.
3: Desde a época que tinha sobrancelha.
5: Só para finalizar, falta a sobrancelha, mas aqui a gente tem muito carinho.
4: Isso aí.
5: O Neymar pode ir pro time do Messi.
9: Inter Miami.
5: Só isso que eu falo.
9: Pode.
5: Inter Miami.
4: Não quer, ele não quer cair.
3: Pode ir para qualquer um.
9: Você, tá, não, você falou pode, está permitindo?
2: Peraí, gente, peraí. Vamos agora para ele, o nosso professor. Solte a vinheta.
8: Foca na economia. Foca na economia.
3: Samuel Dana.
10: Samuel Dana.
5: Com você.
8: Lembro com muita saudade daquele bailinho. A gente
4: bem
8: dançava bem agarradinho.
3: Olha o Guido Palomba.
9: Vai.
8: Se abraçar.
5: Abraça, não.
3: Reginaldo Rossi.
9: Boa tarde, amigo.
5: Reginaldo Rossi.
8: Vestido rodado.
9: Descabelado a economia.
8: E aquelas anáguas...
3: Reginaldo Rossi.
4: Uou! Vem, bicho.
9: Olha o Rossi.
4: Não sei se você viu isso, Emílio. O programa de governo do Lula foi apresentado ao Tribunal Superior Eleitoral no registro da candidatura à reeleição, né? Foi feito do Lula e também do Alckmin junto, que é o vice. E aí, o programa, Emílio, cita 31 vezes a palavra soberania. Documento lá. O documento menciona diretamente Donald Trump e promete dar um salto no modelo de desenvolvimento do país, mantendo o arcabouço fiscal. O tom aparece nos trechos citados numa referência ao Flávio Bolsonaro. Ele fala o seguinte: rejeitamos a visão daqueles que aceitam com servilismo a renúncia à soberania nacional em nome de alinhamentos automáticos e ideologias fracassadas. E o texto justifica a virada de discurso pela política comercial. Ou seja, o PT assinala que, por causa de pelo menos 3 ondas de tarifaço impostas pelos Estados Unidos, ele se viu obrigado a adotar medidas para proteger as empresas.
2: Oh,
4: a plataforma do PT prega a política econômica, olha que perigo, sem qualquer tipo de subordinação estratégica. Aí eles falam de 13 eixos, eles falam de investimentos das Forças Armadas como importante, e o plano retoma a criação do Ministério da Segurança Pública, que tira a Polícia Federal da pasta da Justiça.
2: Ah, mais um ministério.
4: É. Mais um gasto.
2: Isso.
4: Vale dizer também que o plano, né? Vale dizer também que o plano já constava isso em 2022 e nunca saiu do papel.
3: Mais promessa.
4: Também falam em execução penal para o enfrentamento do crime organizado, mas não detalhou nada. E, tá, por fim, ele registra que o programa... vale registrar que o programa não fala nada de combate à corrupção, não nada. Cita o caso Master, não cita o INSS, não cita nada disso. Ou seja, o que eles estão tentando fazer?
2: Cortar imposto?
4: Não, nada. Pelo contrário. O que eles querem fazer é o protecionismo tarifário. Ou seja, você proibir, né, deixar mais caro a importação, vai ficar tudo mais caro para a gente, para beneficiar os empresários brasileiros, que muitas vezes são amigos.
3: Cadê o Paulo Betti?
4: Ou seja,
2: os empresários brasileiros já estão todos no Paraguai, meu amigo.
4: Não, mas os que
2: pouco
4: são,
2: que sobrou,
3: a mula,
4: os que são os amigos dele, governo.
2: Pouco, não sobrou pouquíssimo aqui. O que sobrou aqui? Você viu a Fujitsu vai embora? Vai todo mundo pois embora. É. Todo mundo fechando, pô.
4: E você viu que eles falam de arcabouço como se tivesse dado certo. O arcabouço foi uma das piores coisas já feitas. Não cumprem o arcabouço, ficam fazendo pedaladas para tentar jogar em outras
2: coisas. Você viu o Haddad ontem no debate?
4: Eu fiquei um pouco com vergonha e desliguei.
2: O Haddad, cara, ele foi o homem que comandou a economia nesse país.
9: É isso aí.
2: Quando eu fiquei assistindo você aqui, falou, eu falei...
4: Não é à toa.
2: Mas me dava uma dor aqui no coração. Eu falei, meu Deus do céu.
4: Eu parei de ver por causa disso.
2: Ele comandou a economia, a gente está...
9: Tava na mão dele.
2: Por isso que a turma está desse jeito.
3: Exato.
2: Né? Dividindo pizza em 6 parcelas.
4: E você sabe que ele fala das Forças Armadas, não sei o que lá, que agora é hora de agradar todo mundo, que é voto. As Forças Armadas sofreram um bloqueio durante o governo Lula atual de 446 milhões, falando que não tinha dinheiro. Então, é a hora que as pessoas precisam contrastar com os dados.
2: O que mais, professor?
4: Ah, essa o Alba me pediu da Paramount. Só que você vai gostar. Putz. Ó lá, uma aula de negociação sob pressão regulatória.
3: Certo.
4: Se liga.
3: Vamos lá.
4: A Paramount Skydance concordou em assinar contrato com as principais redes de cinema, garantindo lançar 30 filmes por ano, caso liberem a aquisição com a Warner Bros. Discovery. São acordos de 3 anos oferecidos à AMC Entertainment e à Regal Cinemas, que é do grupo Cineworld. São as duas maiores redes de cinema do mundo e elas exigem uma exibição exclusiva no cinema por pelo menos 45 dias. Então, filme lá, cinema, 45 dias. Depois, para ir para o streaming, precisa botar 90 dias.
3: Certo.
4: Você tem 45 dias de cinema, certo. Depois mais 45 vai para o streaming. Tem um detalhe jurídico e que importa. O CEO, que é o David Ellison, já dizia isso em público, mas o compromisso agora por escrito impede que ele mude de ideia depois, porque tem penalidade em caso de descumprimento. Aí eu te pergunto, Alba, Emílio, quem quiser participar.
3: Vamos lá.
4: Você acha que deveria voltar a isso? Porque o cinema reclama o seguinte, Emílio, ele fala assim, ó, ninguém vê filme, porque o cara lança, depois, logo depois, sim, tá no streaming. Eu acho que o streaming é muito maior que o cinema, no sentido de distribuição, e que devia ir pro streaming direto, se isso for mais rentável. Porque qual que é o sentido de ficar privilegiando o cinema? Aqui é só para agradar o regulador. Né?
10: É, você tem alguns filmes que o próprio público escolhe que vai ao cinema. Filme de super-herói, por exemplo, do Nolan, A Odisseia. O público escolhe o filme para ir no cinema, entendeu?
4: Aí é uma regulação.
11: Não, mas é qualquer, como qualquer entretenimento. Futebol, às vezes, você prefere assistir em casa, aí quando é um jogo importante, você vai assistir.
4: Sim, mas estão criando uma espécie de regulação. Né?
11: Não, eu sei, mas realmente não precisa disso. É verificar o que vai render e o que não vai render e pronto. É mercado, pô.
4: Boa.
10: Mas essa regulamentação aí vai ser ruim, com certeza.
4: Vai ser ruim, é claro que vai ser.
11: Regulamentoso.
4: E a terceira é o seguinte, não sei se vocês viram, a CNC divulgou o endividamento. 82% das famílias brasileiras fecharam julho com algum tipo de dívida, Emílio. É o maior patamar da série histórica da PEIC pelo sexto mês consecutivo. A pesquisa foi feita com 18 famílias, 18 mil famílias. Em junho eram 81,6%. Para você ver como subiu, em julho do ano passado era 78. Então a gente teve uma alta aí de mais de 3,5 pontos percentuais nos últimos 12 meses. A inadimplência, que são famílias com contas em atraso, está marginalmente igual. Ficou em 29,8%, estava 29,9%. E o atraso médio caiu para 64 dias. A família hoje compromete quase 30% do orçamento com dívidas. E o prazo médio das dívidas é 7,2 meses. E o cartão de crédito é o grande vilão. Ou seja, estamos indo para o buraco, você vê o endividamento aumentando, você vê que as famílias não estão conseguindo consumir. Esse gasto das famílias não é gasto de compra de bens como imóveis ou até automóveis, é gasto de sobrevivência. E eu diria que não deixa de ser um imposto sobre o pobre, porque o pobre, o que acontece? Ele não consegue comprar à vista. Aí vem a taxa de juros, que é fruto de um governo gastador, e não consegue pagar. Ou seja,
2: a turma divide e vai acumulando dívida e não sai do buraco.
4: Mas uma hora não consegue mais consumir, né?
2: Agora, veja só a derrocada do cinema. Por isso que ninguém vai... Nos anos de 47 até 49, anos 40, começo dos anos 50, os Estados Unidos tinham 90 milhões de espectadores por semana.
4: Por semana.
2: 90 milhões
4: caramba,
2: de pessoas.
4: Muita gente, mas cara, mas eu diria que o streaming hoje, nos Estados Unidos, deve ser maior que isso. Ou seja, esquece a mídia que vai ser... Esquece a distribuição. As pessoas veem muito mais filmes hoje do que antes.
2: Sem
4: a
2: dúvida.
4: Produção de filme nunca foi tão grande no mundo.
2: Ah, mas muito abacaxi, né?
4: Tudo bem, mas assim, o mercado...
2: 99%
4: mas o mercado
2: abacaxi.
4: Aumentou muito, Emílio. Foi bom para o mercado os streamings. Distribuiu, você tem acesso à informação. Antes não tinha YouTube, não tinha tantos canais a cabo, não tinha tantas séries. Então, eu vejo isso como positivo.
2: Muito bem. Foi?
4: Foi.
2: Olha o NAC aí, ó.
4: Boa.
2: Hoje eu comecei a tomar meu NAC.
4: Opa. NACzinho.
2: Já tomei 2 comprimidos.
4: Pela
2: manhã,
4: são
2: 2 cápsulas por dia. Eu quero ver se acaba com a minha rinite. Se acabar com a minha rinite, eu vou fazer propaganda. Se não acabar com a rinite, eu vou ficar quieto.
4: Justo.
2: É uma decisão que eu tomei, ó, esse produto é o seguinte. Isso aqui é top do top do... É a última geração de novidade no suplemento.
4: Certo.
2: Só se fala... No NAC.
4: É.
2: Nos Estados Unidos, todo mundo falando do NAC e tal, isso aqui. Aí é pra quê? Teoricamente, a gente vai envelhecendo. Isso aqui dá um gás. Dá um gás em várias coisas, no fígado e tal.
4: No fígado, sistema respiratório.
2: Isso aí.
11: Limpeza.
2: Eu vou usar, porque o que a gente fez antes foi o quê?
11: Magnésio.
2: Certo. O magnésio, vocês falaram que você ia dormir bem.
11: Isso.
2: E eu tô dormindo, sonho toda noite. É uma loucura.
11: É muito bom.
2: O magnésio deu uma mudada na minha vida.
4: Boa.
2: Mas, como eu estou experimentando esse aqui, eu falei, vou ver se a minha rinite, que a minha rinite é uma porcaria.
11: São anos de rinite.
2: E diz que isso aqui é muito bom pro pulmão.
4: Sim.
2: Todos era um medicamento para isso, né?
4: Até 2018
2: então
4: era
2: conta,
4: medicamento.
2: Então conta a história do NAC.
11: Qual que é?
4: Até 2018 era medicamento. Tá. A Anvisa mudou para suplemento.
2: Tá.
12: E essa diferença de suplemento é que o medicamento você usa só quando está doente.
2: Isso.
12: Depois para de usar.
2: Isso.
12: O suplemento não, você continua o uso constante. E ele faz uma limpeza, o doutor, aquele médico, o doutor Sandro, que esteve aqui, ele tem até um vídeo dele que a gente gostaria de passar. Oh. Tá...
2: Ah, é?
12: É, no aí Instagram sim. dele.
2: Então passa aí, vamos passa o vídeo do doutor.
13: Bonitão. Você sabia que existe uma molécula poderosa, essencial para o seu corpo, mas que ela vai se esgotando com o tempo? Ela pode ser a chave para você respirar melhor, proteger o seu fígado e viver com mais longevidade. Eu estou falando do NAC, o precursor direto da glutationa, o antioxidante mais potente do seu organismo. Se você sente o desgaste do dia a dia ou quer dar aquela destravada na sua capacidade respiratória, o NAC age afinando o muco, limpando os brônquios e fazendo a verdadeira faxina profunda nas células pulmonares. Mas não para por aí. O seu fígado é o principal filtro do seu corpo, sobrecarregado com toxinas, poluição e pelo estresse diário. O NAC fornece exatamente os nutrientes que seu fígado precisa para neutralizar esses danos com máxima eficiência, devolvendo sua energia, disposição e também clareza mental. Então, menos inflamação sistêmica, menos oxidação celular, mais juventude e mais longevidade real. Cuidar das suas células hoje é garantir autonomia, vitalidade e bem-estar para todos os seus anos. Conhecimento sobre a nossa própria biologia é a ferramenta mais poderosa do autocuidado. E você, já conheceu o poder do NAC? 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
2: Tá bom, doutor.
12: Muito bom.
2: Muito bem. Dito isso... doutor falou, fala bonito, doutor.
9: Fala, e claro.
2: Porque o que, que os caras estão fazendo? Eles estão fazendo a pesquisa, essa tal da glutationa.
9: Certo.
2: E é o seguinte, as pesquisas, eles começaram a pesquisar esse medicamento. Então, é um medicamento novo, está sendo feito várias pesquisas, por isso que ele foi para essa linha do suplemento.
12: Exatamente. E você imagina, Emílio, a pessoa que fuma. Imagina uma pessoa que fuma todos os dias... o quanto que atrapalha o nosso pulmão. Agora, o tanto que a gente respira de poluição. Então, o NAC, ele vai fazer uma limpeza nos seus pulmões. Você começou a usar hoje?
2: Eu comecei hoje.
12: Então, você vai ver daqui hoje... 5 dias o quanto que começa legal. A expectorar. Ele dissolve o muco, que a gente chama de catarro. Ele vai dissolvendo, principalmente aqui nos seios da face, que chama essa parte, região do nariz. Aqui em cima, a pessoa que sente dores. É horrível quando tem muito muco. E esse NAC, ele tem esse poder de fazer esse derretimento do muco. É impressionante como expectora. Agora, na parte do fígado, ele age estimulando o seu fígado na produção da glutationa, que manda embora todas as toxinas.
2: Então,
12: é impressionante.
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2: dito isso, solte a vinheta. Manda a vinheta, por favor.
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2: Ó, Camila aí, gente. No Instagram, @ Camila Leite. Leitem.
16: É, Leite M.
2: Leitem. @ Camila Leitem. Leite M.
17: Muito bem.
2: Certo?
17: Tá bom.
16: Certíssimo.
2: Diga, dona Camila, como é que
16: Boa
2: está?
16: Boa tarde.
2: Como é que está? Tudo tranquilo?
16: Que prazer, que alegria.
2: Tudo certo ou não?
16: Tudo
2: Estamos
16: certo.
2: Estamos aqui acompanhando política.
16: É, olha, estar nessa bancada hoje de ídolos de uma vida inteira.
2: Obrigado. Não fala assim.
17: Fica arrogante.
16: Denuncia um pouco a minha idade.
2: Obrigado. Mas... porque senão a gente perde a humildade.
16: Pode perder.
2: A gente fica arrogante.
16: Eu estou me sentindo intimidada aqui hoje, inclusive.
2: Inclusive, nós tivemos em Minas Gerais...
17: É verdade.
2: Dois companheiros...
17: Ah, sim.
2: Dois companheiros desta bancada,
17: certo,
2: se degladiando por
16: e
2: causa
16: verdade.
2: Da política.
17: Foi muito triste.
2: Amigo. Ele, Comíamos
5: sim.
2: Na Dirce.
5: Isso. Certo.
2: Dividíamos.
4: Sim, lanches. Sim.
2: A conta.
5: Radialista.
4: Frequentemente.
2: Da Dirce. Pessoas muito queridas.
5: O nosso grande.
2: Vocês viram ou não?
5: Não vi.
2: Tá falando dele.
16: Tá falando do William, e do Marco Antônio.
4: William Traveco.
2: Chamavam-se Traveco à vontade.
5: William Traveco
3: no colo. Marco Antônio Tosta.
16: Ele trabalhava aqui na Jovem Pan. Eu tinha me esquecido disso.
5: Sim. Andava de moto. Era um coleguinha.
16: Mas o Marco Antônio saiu bem, né?
2: Pera lá. Trabalhávamos juntos. Opa. De mãos dadas.
5: Sempre.
2: Aí... Olha a arrogância. Solte aí.
18: Deixa eu ver. Qual é o orçamento do Estado de Minas Gerais para o ano de 2027?
19: Não, eu não estou entendendo. Isso aqui é uma sabatina para governador ou para Senado?
18: Não, para o Senado.
19: Eu tô aqui.
18: Sabe por
19: que
18: eu estou falando?
19: Presta
18: porque
19: atenção.
18: Assim, nós temos William, o Propag. E eu quero entender a sua visão do Estado de Minas Gerais.
19: William,
18: porque
19: você está você tá, você tá com pergunta.
18: Você é apontado, ouça, você é apontado como o influencer bolsonarista que é um forasteiro no Estado
19: que
18: de Minas Gerais.
19: É doutor em direito constitucional e que entende de legislação, o único a criticar o Supremo nesse mar de abuso de poder, nesse ciclo de abuso de poder que parece não acabar, é um negócio de outro mundo.
18: Você
19: isso. Você
18: é apontado
19: é outra
18: como
19: coisa.
18: Influencer que está vindo para Minas Gerais. Não, por mim.
19: Da sua
18: Marco.
19: Boca.
18: Não, Marco, você sabe
19: quem falou isso?
18: Que a oposição, ela
2: veja,
18: vai te atacar.
2: Veja,
18: não,
2: tá veja, veja, Camila.
5: Clima horroroso.
2: É? Isso aconteceu com, na sua vida, já aconteceu assim na sua vida, de ter um parceiro. Eles andavam abraçados.
5: De moto, junto. Andava de scooter. Andava de scooter. Scooter.
2: De moto. O careca.
5: É verdade.
3: Sim.
5: É o
3: William.
5: Motociclista.
2: O careca.
4: Dançava.
5: É puta Harley Davidson que ele tinha, meu.
16: Mas é milho.
2: Pera lá, pera lá. Você não tá entendendo.
5: É.
2: Você não tá entendendo.
5: Calma.
2: O careca que vocês estão vendo, Harley Davidson, quem ia na garupa...
3: Era o Superman, agarradinho.
16: Isso eu não sabia.
2: Olha aí, ó.
4: Agora eles pegavam na rosca, na academia, rosca solta,
5: agora,
4: peso
5: agora, agora é forasteiro.
3: Malhavam juntos.
16: É, bom, outro. Por acaso, eu sou amiga do Marco Antônio Costa, a gente já organizou alguns eventos.
2: O careca chamava ele de Tosta e eu te chamava de Traveco e eles não, eles nunca brigaram.
5: Eu cantando. Spice Girls.
16: O que a política faz com as pessoas. Mas eu estive aqui no Pânico em 2023, não na bancada, claro, mas eu vim acompanhando o Marcel Van Hatten na ocasião. Eu estava organizando, inclusive junto com o Marco, um jantar para em homenagem ao Marcel e ao professor Ives Gandra. E, na época, o tema já era central ali, já era as liberdades ameaçadas pelo judiciário. Naquela época, na nossa ingenuidade, a gente imaginava que era o ápice dos abusos do judiciário e jamais escalaria tanto como escalou. A gente subestimou um pouco a capacidade desse pessoal. E eu acho muito digno assim, quem se aventura a ir para a política e justamente para enfrentar essa guerra, essa batalha, né, que é hoje a batalha mais importante do Senado, é justamente colocar um freio, resgatar o sistema de freios e contrapesos ali entre judiciário, executivo e legislativo. Porque o que ocorre hoje... Bom, eu tenho uma veia bem liberal, para não dizer libertária, né? Eu tenho uma descrença enorme em relação ao Estado, um desprezo em relação ao Estado. Eu acredito que se a gente conseguisse passar mais essa mensagem, é o que eu tento no meu Instagram, mostrar que o inimigo não é o patrão, não é o empresário, não é o capitalismo, é justamente o Estado, para quem a gente trabalha 5 meses por ano para pagar imposto.
2: Então, mas se o Estado der prosperidade para a população...
16: Não dá, Emílio.
2: Mas se ele der,
16: ele
2: vai ficar eternamente... servindo ao Estado. É, acontece na China.
5: O Xi Jinping.
16: O que acontece?
2: O Xi Jinping não deixa ninguém falar nada.
5: Isso,
2: na China,
5: isso.
2: Você tem que ficar quieto o tempo inteiro. Porém, a população está
5: feliz.
2: Prosperidade.
5: Segurança.
2: E aí fala o seguinte, enquanto você der... Agora...
16: Mas na China existe livre mercado. Não existe...
2: Não, não,
16: existe...
2: Eu sei. Mas é um partido.
16: Não existe liberdade política.
2: Eu sei, mas é partido
16: não
2: único.
16: Não existe liberdade política.
2: É partido único, partido comunista.
16: Sim.
2: Certo? Partido único, partido comunista.
19: Partidão.
2: Mas as pessoas têm prosperidade. Elas veem uma melhoria na China.
16: Sim.
2: Então, enquanto tiver a melhoria, a população fala, opa,
3: tá bom.
2: Tá bom pra mim.
16: É, ainda que não tenham liberdade plena de expressão e tal. Mas aqui no Brasil, o que acontece? A gente tem um judiciário que nos custa 145 bilhões ao ano.
2: Então,
16: sendo que 1 bilhão é para o STF.
2: Sim, aqui tem uma turma que sequestra tudo que a gente produz na forma de imposto e tem essa vida nababesca.
16: Exato.
2: E a população nunca tem absolutamente nada. Esse é que é o problema do
16: Brasil. Esse é o problema. E aí eu acho que a gente tem que tentar ir substituindo essa mentalidade paternalista que ainda existe, que o Estado vai salvar e vai ser o papaizão ali, para essa mentalidade mesmo do protagonismo individual. Eu trago muitas ideias, alguns chavões assim, da doutrina liberal, do tipo imposto é roubo, não há nada que o Estado lhe dê de graça que não tenha te tirado antes. O Estado nada mais é do que uma gangue, como é que é a frase do Mises? Uma gangue de ladrões em larga escala. Então, se a sociedade começa a entender que a real guerra é sociedade versus máquina estatal, ao invés dessa furada de debate de gênero, de mulher contra homem, de gay contra hétero, de negro contra branco. Então, a luta, isso aí é uma distração que o progressismo, infelizmente, conseguiu implantar na mente das pessoas. Porque a moral progressista, ela tem como fio condutor ali a emoção, a dor alheia, algo absolutamente subjetivo. Então, o que a nossa sociedade foi fazendo? Foi deixando a razão, a racionalidade em segundo plano e elevando a emoção, a possibilidade de ofensa, os pobres coitados, as vítimas da sociedade, pessoas que estão à margem da sociedade, precisam ser protegidas a todo custo. Por que que o Estado quer isso? Não é porque ele é empático. É porque esse é um discurso muito sedutor. É o discurso de que eles são esses promotores da justiça social que nunca chega.
20: Nunca devolve para a sociedade o que promete.
16: E não é através de política pública que isso chega, na verdade, né? Eu acho que assim, existem já leis, inclusive, para garantir combate à misoginia. Tudo isso já existe. A gente não precisa de mais leis. A gente precisa de leis que sejam efetivamente aplicadas. Então, se tem muito feminicídio, é preciso que o sujeito não saia na audiência de custódia.
20: Perfeito. Entende? Então, seja mais rígido as leis.
16: Claro. Olha o tanto de lei, a profusão de lei que a gente tem. Então, essa ideia, eu tenho assim, um incômodo profundo em relação a esse progressismo. Porque eu percebo que a sociedade se tornou assim, uma espécie de um bando de zumbi.
2: Você fala identitário? Os identitários?
16: Tudo,
2: o Alba que gosta.
20: Eu gosto.
21: Os woke.
22: É a vida dele.
21: O ramo da varanda. Eu gosto de estudar por que essa turma está pensando assim. Mas eu queria perguntar para você, que a gente viu lá, você cobre bastante os artistas, né? O próprio Wagner Moura.
20: Ele
21: lá vem, o Wagner
20: Moura. Ele tá no grupo.
2: Ele quer conversar. Eu sabia que ele ia
20: deixar.
2: Ele não ia deixar.
20: Ele sabe o vinho que o
21: Wagner Moura. Eu achei, eu falei, mas hoje ele não fala
23: do Wagner Moura. É o bingo do Alba.
21: Não, mas eu só quero, eu vou chegar num ponto só.
20: Vamos lá.
21: Porque ele falou que quer conversar com a direita. Você acha que a direita tá tendo mais espaço do que tinha, por exemplo, há uns 5 anos atrás?
16: Sim. Eu acho que sim, as redes sociais trouxeram isso, mas a gente está muito longe de ganhar essa guerra cultural, porque eles ocuparam imprensa, ocuparam a mídia, as artes, as universidades, o judiciário recentemente. Gente, outro dia saiu uma decisão, vocês devem ter acompanhado aquele caso do Henri Borel.
21: Ah, sim.
16: A mãe, cúmplice, partícipe, comprovado nos autos, a juíza me perdoa, anistia, sei lá o nome correto no direito penal, porque ela é uma vítima do patriarcado, porque essa mulher já foi excessivamente massacrada pela cultura patriarcal.
23: Ela tem então, direito de descontar isso, na criança. Entendi.
16: E isso, Sami, já acontece no judiciário há muito tempo. A doutrina progressista, ela tomou conta do judiciário. Então, a gente precisa frear isso. Então, como o socialismo, assim, ele deixou de ser... não há socialização de meios de produção, a gente sabe disso, mas o socialismo está nisso hoje em dia. Esse conceito de oprimido e opressor, depois que acabou a guerra entre burguesia e proletariado, eles passaram a usar esse conceito em todas as camadas da sociedade. Então, é o que eu disse, sempre vai ter uma minoria ali para ser protegida, para ser resgatada. Eles não querem emancipar essas pessoas, querem oferecer migalhas ali, e isso toca no coração. E a direita tem o quê? A direita tem a racionalidade, tem a defesa da liberdade, que não passa na corrente sanguínea. A gente tem que... A liberdade nunca está a uma geração de distância do seu fim. Toda geração tem que reconquistar a liberdade. Estamos perdendo. No mínimo, 8 anos aí com esse inquérito de fake news, por exemplo. Né? Então, é sempre em fatias.
20: Então, mas não existe uma ferramenta que a esquerda usa muito da subjetividade na lei, porque pode parecer muito bonito, né, o discurso, mas quando você vai lá, ela acaba passando uma lei, porque ela não tem transparência nem clareza. Pode ser misoginia, pode ser a história das big techs. Como que combate esse tipo de...
16: A misoginia, por exemplo, eu desci a lenha, entendeu? Eu sou de direita, mas eu critico quando é preciso. Então, assim, essa PL da misoginia, vários senadores aprovaram.
3: Todos.
16: Foram todos mesmo. E eu até recebi
2: porque
16: alguns...
2: Porque todos querem o voto feminino.
3: Exato, todo
16: porque
3: mundo quer ficar bonito.
16: Porque eles têm medo de serem cancelados, não, eles não, querem...
3: Não, eles mas aí é senador
2: eles
3: mole.
2: Querem o voto feminino.
16: É verdade. E isso me incomoda profundamente. Então, o debate não pode ser esse, né? O debate, ele está num âmbito que, se a gente não cortar esse mal pela raiz, que já persiste há muitos... A gente tem que tirar o chapéu, né, para esses progressistas que conseguiram o que a direita nunca conseguiu, né? Então, transformar um discurso... Porque eles arrogaram para si a pauta da justiça social, né? Então, a gente não consegue chamar essas pessoas, assim, para colocar a bola no chão e falar... Esse não é o problema do Brasil. A Dani Marques veio aqui e falou.
2: A Dani veio aqui. A Dani é a Dani é da liberdade econômica.
16: É, sim,
2: porque
16: sim.
2: É a única liberdade que você tem. Quando você tem dinheiro, se todo mundo tivesse dinheiro igual, que seria uma justiça social mesmo...
16: Que não, ia, que não acontece.
23: Acontece exatamente. Todo mundo sem dinheiro.
2: Todo mundo sem dinheiro.
16: Acontece o socialismo igual às pessoas na miséria.
2: Para que serve o dinheiro?
20: Poder mandar alguém calar a boca, você ter sua liberdade.
16: Não, é para dar conforto.
2: O dinheiro te dá três coisas. Ele te dá liberdade, te dá segurança e te dá diversão.
20: Oh, delícia.
2: Quem é que não quer liberdade, segurança e diversão?
20: Quem?
2: Todo mundo. Só que o papai dos pobres, que vai dar isso...
23: Sem fazer nada.
2: Tá de um lado. Do outro, o cara fala, você vai ter que trabalhar para ter isso. Para que lado você vai? Se eu fosse mulher, eu só ia votar em quem vota misoginia. Mas que eu vou votar no outro? O cara que vai me proteger?
23: Mais ou menos.
2: Se eu chegar aqui e falar, cala a boca. Como é que é? Man interrupt. Vou mandar você pra cadeia. Você não vai votar nesse cara? Você vai votar em quem?
23: Não, mas o empresário vai parar de contratar mulher.
2: Você entendeu?
23: Vai parar de contratar mulher.
16: Vai haver um receio de contratar a mulher. E a PL é muito ruim, né? Os conceitos são muito amplos, são muito subjetivos.
2: Sim, mas pensa comigo. Você vai votar em quem? Em quem promete que vai te dar uma picanha?
20: Opa.
2: Ou quem diz que você vai ter que trabalhar que nem um condenado para comprar aquela base?
16: É verdade.
2: Aquela base de
20: é boa,
2: 160
20: gordura.
2: Pau.
20: A base é boa.
2: Aquela base bonita.
23: Bonita.
2: É uma base.
20: Gordura amarela.
2: Quando você olha a base, ela é marmorizada. Nossa. Aí o cara pega... Nossa. Você olha e fala... Ele fala, não, essa aí eu vou te dar.
23: Saudade.
2: Eu vou te dar uma base, uma cervejinha. E vou te dar
20: no finalzinho
2: também.
20: Você trabalha mesmo.
2: Vou também te dar, eu vou te dar uma farofinha de ovos. Nossa.
20: Vinagre.
16: Mas ele já caiu em descrédito.
2: Quem
16: esse discurso,
2: vai votar?
16: Né? Esse discurso
2: aí já, que tá.
16: Já
2: aí que
16: ele
2: tá.
16: Perdeu isso.
2: Lembre-se que a gente tem muito otário no Brasil.
3: Tem, opa!
20: Muito.
16: Esse é um problema, né? As pessoas que continuam votando são essas que recebem os auxílios, né? Então, assim, eu acho que esse debate sobre, por exemplo, a dívida pública, né, que a Dani trouxe, o percentual da dívida pública em relação ao PIB, que é um absurdo, já aumentou 10% desde o governo Bolsonaro com a pandemia até agora, tudo isso é relevante. Mas eu acho que esse aspecto moral precisa ser enfrentado. Eu estava num evento da Acton Institute, que é um instituto que o Salim Matar, meu conterrâneo,
2: o careca.
16: Amigo.
2: O Salim pulou do cavalo.
20: Pulou.
2: O Salim ficou um mês.
20: Ele ficou de saco cheio.
16: Não. Eu vou te falar o que ele fez.
2: Pulou do cavalo.
16: O Salim tem esse problema porque ele é liberal também. Então é difícil você acreditar na máquina. Mas ele tentou. Mas ele tem ele é admirável e o que ele faz hoje é o seguinte. Além do que ele já, né, construiu na iniciativa privada, hoje ele dedica grande parte do seu tempo para combater essa espécie de guerra cultural também na economia com os institutos. Então, ele tem o Instituto de Formação de Líderes, que eu sou também uma apoiadora, tem o Instituto Liberal, e essa Acton Institute, que eu estava essa semana numa palestra, o Paulo Guedes falou uma coisa muito interessante, que foi o seguinte, os liberais foram muito importantes e são muito importantes para trazer o debate econômico, mas o momento é dos conservadores. o momento é desse tsunami de conservadores, porque ele não falou isso, mas a minha conclusão é o seguinte, esse pêndulo foi tão para a esquerda que se a gente não tiver uma contrapartida também muito significativa em termos de bússola moral, em termos de até mesmo religião, sabe? Porque a esquerda, ela demoniza a religião porque eles sabem que...
2: Mais ou menos, na época da eleição.
3: Na eleição, eles vão lá tomar hóstia.
2: Não. Na eleição.
16: Eles vão até para a igreja rezar.
2: Eu tenho que fazer um break? Eles rezam.
3: Toma hóstia.
2: E rezam com fé.
20: Sim, bonitinho. Só nessa...
2: O canhoteiro, de verdade, em dois momentos ele reza, ele tem Deus no coração. A primeira é quando o avião vai cair. E a segunda é na hora do voto.
16: É verdade.
2: Aí ele reza bonito. Eu vou fazer o break agora do Reginaldo com esta presença encantadora, que é a Camila Leite, que está aqui com a gente. Camila Leite M nas redes sociais. Vai lá, Reginaldinho.
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3: Cronistas, eles querem dar entrevista e não,
4: mas é
3: aceitam
4: o poder, né, Camila? Opa.
3: Sem dúvida, mas eles é não poder. Aceitam ser colocados sob escrutínio da sociedade.
4: Eu sei, mas quando você assume o poder é uma delícia.
5: Isso é intocável.
4: É uma
3: São
4: delícia.
3: Intocáveis. Imagina só um
4: Imagina
3: EPF.
4: Você ter um poder desse.
5: Uma caneta. Pode falar o que
3: por
5: que
3: isso
5: manda.
3: Que eu acho que todo o Estado tem que ser o mais enxuto possível. A gente vai ter um STF em 2030. Se Deus quiser, não teremos. Mas se a esquerda ganhar, com 7 ministros indicados pelo Lula. Dos 11.
5: 7.
3: 7 de 11.
5: Vai ficar mais difícil.
3: Então, eu acho que hoje, eu sou muito contra esse negócio de voto emocionado, a ideia de que você precisa gostar de um candidato é muito equivocada.
4: Mas é assim que a gente vota.
5: Mas a turma pensa assim.
4: Não, não é que pensa. Todos nós, quando vamos votar, votamos com emoção. Ninguém vota.
5: Não avalia, não avalia.
4: Vote com a razão. Ninguém faz isso.
5: A gente não faz a conta.
4: Não é, a gente vota com os nossos valores, com o nosso conceito do mundo. Você tem um conceito do mundo, esse cara mostrou para você, falar, ó, eu sou o cara, eu sou o cara que tá pensando igual a você. Você fala, opa, é esse.
5: Me identifico.
4: Vai lá e...
3: Sim.
4: E dá santinho dele. Fala, esse que é o bom.
3: Sim, mas eu...
4: mas é assim, é humano, porra. É do ser
3: humano. Eu concordo, eu acho que não é só no Brasil, não, é no mundo, né? Isso é no
4: claro,
3: mundo.
4: É do ser humano.
3: É, do ser humano. Mas eu acho que hoje a gente tá numa... É um momento muito singular. É, são vários candidatos de direita, eu acho que vai dissipar ali os votos no primeiro turno, mas no segundo turno, tem que, a racionalidade tem que prevalecer e...
4: Ó, o calango, hein? O calango sempre aparece no momento que você fala...
5: Fala, não é possível. Tá calor, né? Tá calango. Calor, aparece.
4: Você é de Minas, né? Você é do sul de Minas?
3: Não, eu sou de BH, da capital.
4: BH,
3: não,
4: BH. Lá pra cima, lá em... Quase na Bahia.
3: Calango.
4: Lá tem calango.
3: Tem.
4: O calango é o seguinte, você fala, cadê o calango? O calango morreu. Morreu o calango? Do nada ele
6: sai andando.
5: Correndo. Num cacete.
4: Num puta cacete.
5: Fala, meu Deus.
4: Falou, o calango. Não estava morto o calango? Falou, não, não, é o calango.
3: É um bom retrato da eleição.
4: Calango, filha. Calango, Camilinha.
3: É verdade.
4: Calango é terrível.
5: Highlander.
4: Ah, é Highlander.
5: É a cascadora.
4: Exatamente. E o você viu o debate aqui ou não?
3: O Tachad?
4: É, você viu o Haddad?
5: Viu?
3: Deu vergonha, né?
4: Putz, põe lá o Haddad.
6: Tadinho, mano.
4: Você ficou chateado?
3: Eu também tive dificuldade.
6: Não, não, eu fui constrangido. Como economista,
4: você vota em Minas, né? Você vota em Minas?
3: Sim, voto em Minas. Eu moro em Minas, né? Eu venho aqui a trabalho, mas minha família está lá.
5: Você não é uma forasteira?
3: Forasteiro. Sou forasteiro aqui.
4: Muito bem.
5: Debate.
4: O que você quer saber? O que você quer ver? Pois não, pergunta.
7: Não, vou fazer a pergunta
4: aqui. Deixa eu fazer a pergunta.
7: Porque assim, a gente está falando das eleições aqui, porque e a gente citou a questão das mulheres, né? De ter a misoginia, de ter o voto das mulheres. Por que, na sua opinião, as mulheres têm essa tendência no progressismo?
3: Eu não sei se isso é verdade, se as mulheres têm uma tendência para o progressismo. Eu acho que isso é, infelizmente, o discurso, ele atingiu a massa. As pessoas deixaram de ter capacidade de desenvolver senso crítico em relação às coisas, entende? Então, muitas vezes, hoje, o discurso está tão permeando tanto o ambiente em todos os lugares que você se sente, às vezes, inibida de dar a sua opinião. Você fica nessa espiral de silêncio, porque se você falar deste tema... Você vai ser...
4: Mas isso é na rede social.
3: Não, eu acho que não, Emílio.
4: Eu acho que é. Na vida,
5: no café?
4: É, na vida, a turma
5: boteco,
4: fala de
5: no metrô,
4: no
5: ninguém...
4: boteco.
3: Não sei. Eu acho que ficou esse politicamente correto, está insuportável. Entendeu? O humor, por exemplo, vocês podem falar melhor do que eu. Não existe mais humor, porque para o progressista... O humor tem que ser limpinho, higienizado. Não e sempre, graça, a vida inteira, o que foi matéria-prima do humor? É hipérbole, tudo. É caricatura, é o absurdo, é a desgraça humana. Sempre foi. Aí a gente chega no absurdo hoje de o Léo Lins ser o algoz, porque ele faz uma piada ácida, certo. Que tem milhões de pessoas que gostam se de escutar e se identificam. E os que cometem os reais crimes, essa mãe do Henri Borel, por exemplo, é desculpada. E a culpa sabe de quem que é, Emílio? É nossa. Sabe por quê? Porque o progressismo, ele desloca a responsabilidade individual e torna a responsabilidade coletiva. O que essa juíza fez foi dizer o seguinte, a culpa é do patriarcado, a culpa é dessa sociedade que oprime tanto essa mulher. Então, a responsabilidade que é individual daquela cidadã, que é uma monstra, ela passa a ser nossa, porque torna-se coletiva e abstrata. Isso, para mim, isso é uma histeria coletiva, assim, num grau... Que às vezes eu fico olhando assim para as pessoas e eu falo, será que vale a pena esse debate? Virou um zumbi já. Tá convertido num grau que a gente não consegue trazer a pessoa para a razão mais.

0: pegar 20, 30 anos atrás, ninguém respeitava faixa de pedestre. Outro dia eu estava analisando o trânsito na rua. As pessoas estão muito mais civilizadas no trânsito do que eram há 30 anos atrás. Isso foi algo bom para a sociedade, ou não?
1: Ordem, ordem. Não é? Ordem então, é maravilhoso.
0: Sim, mas eu acho que isso é um fator civilizatório.
1: Ele prega desordem, permissividade.
0: Eu acho que as pessoas não têm muito conceito de cidadão. Ninguém se sente Verdade. Muito cidadão no Brasil. Porque Verdade. É tanta roubalheira, é tanta Verdade. Autoridade te roubando, é tanto cara te fiscalizando. Que todo. O brasileiro, o tempo inteiro, que o brasileiro arrumou um jeito Opa. De se virar e dar um jeito em tudo. Ainda mais você vendo agora... O Brasil sendo cooptado por uma classe muito grande. O próprio Vorcaro.
1: Sim.
0: Não tem partido.
1: Meu conterrâneo.
0: Não tem partido.
2: Não tem bandeira.
0: Não tem instituição.
1: Não tem, não.
0: Não tem nada.
3: Joga com
0: é
3: duas.
0: Todo mundo tem ali dinheiro. Naquele esquema.
2: Opa.
0: Todo mundo pegando o seu quinhão aqui, botando no bolso e ficando quieto e fazendo um discurso bonito. Seja pro lado do progressista, sou pai dos pobres, seja pro lado do outro que, olha, temos que fazer um país com liberdades amplas, o caramba. É todo mundo roubando gostosamente.
2: Tá tudo dominado.
1: Isso é verdade.
2: Tudo.
0: Essa é que é a grande verdade e que o grande povão que está trabalhando, que não é de uma bolha ou de outra, sente. Uhum. Então o cara fala, quer saber? Eu não sou cidadão disso aí. Eu não me sinto cidadão dessa palhaçada.
2: Não me representa. Faz parte.
0: Isso é que eu vejo os caras que trabalham, a maioria das Sim. pessoas, e são esses caras... Esses caras que vão decidir o Brasil.
1: É
0: Porque as bolhas, elas já estão definidas.
1: Sim,
2: tem sempre.
0: Tem o cara aí, o cara do meio, tanto é que o Lula vai buscar voto lá e o Flávio Bolsonaro vai buscar voto.
1: Claro.
0: São os dois ali.
2: Os indecisos.
0: Os dois ali vai buscar voto dessa turma. E aí que tá. E agora?
2: Os moderados.
4: Os 30 milhões.
0: Os 30 milhões.
1: São 30
0: os 30 milhões que estão ali.
1: É com esse pessoal que a gente precisa conversar.
0: É isso aí. Então,
1: né?
0: É com esse são pessoal. Essas pessoas que são que é o fiel da balança nessa conta.
1: Mas é muito preocupante, porque o Sam até estava trazendo, eu estava nessa linha de espera, a questão dessa nova... Uma legislação, que o Lula fala da soberania, né?
3: Sim. Ah, sim, não, é a proposta do partido registrado no
1: sim.
3: TSE.
1: Pois bem, piorou então, né?
0: É o programa de governo.
3: É o programa de governo.
0: É o plano.
1: É. Isso. Então, assim, tudo do PT vem muito embalado nessa fumaça aí da virtude e tal, só que sempre tem uma censura no meio. As pessoas hoje, elas estão numa tranquilidade muito grande em expor seu espírito censor. Você já percebeu isso? As pessoas pedem a cabeça dos outros, assim, na rede social, com uma facilidade por pensamento divergente, que foi, em última instância, o que levou à morte do Charlie Kirk. Porque quem pede a cabeça do indivíduo na rede social é um pulo para pedir para que ele deixe de existir na vida real, né?
0: Assim, que é o cancelamento.
1: Não, o cancelamento é diferente, Emílio, porque o cancelamento, eu acho que o boicote faz parte do jogo, faz parte do livre mercado e eu sou favorável a isso. Agora, você pedir, derrubem a rede desse cara, ele não pode falar isso. Ele pode falar o que ele quiser, a liberdade de expressão ela tem que ser ampla. O efeito colateral da liberdade de expressão é a possibilidade de ofensa? É. Já tem mecanismo para resolver isso no nosso ordenamento, né? Você pode processar calúnia, injúria, difamação. Agora, o silêncio forçado sempre vem por um burocrata. E ele sempre quer calar um lado só.
0: Sim.
1: Então, a sociedade hoje está achando tranquilo pedir censura. Está tudo normal.
2: Se acostumou.
1: Se acostumou. Isso não existia há algum tempo
0: isso
1: atrás.
0: Eu sei, mas essa censura que vocês falam é só quem tem voz pública. Sim. Essa censura... E aí que está o negócio de falar de censura. Essa censura não chega na pessoa normal, na grande maioria da população. Quem tem voz pública e quem tem seguidor, quem é o cara bonitão desses, sei lá, Twitter lá...
2: Instagram,
0: essa bagaça... Esse cara está censurado.
2: Mas e o lance do Discord, que serve para todo mundo? Vamos tirar Sim. do ar uma plataforma.
0: Não, eu sei, Gordão, não estou falando disso. Eu também sou contra a censura.
2: É.
0: Eu sou contra
2: Mas
0: a censura.
2: Mas começa desse jeitinho.
0: Eu sou contra a censura de toda maneira. O que eu estou dizendo é o seguinte. As pessoas normais, que não têm voz pública, não sente isso na pele.
2: Não está no dia a dia.
0: A única coisa que ela sente é no mercado.
2: Isso, a inflação.
0: É no mercado, é falar, eu estou mais pobre todo dia. Agora,
1: Sem
0: esse
1: dúvida.
0: Negócio de censura, de liberdade,
2: não
0: o povão
2: lá.
0: Não bate.
1: Não, eu acho que...
0: Isso aí pode ficar falando, não vai bater, não.
1: É, isso já é para um outro público mesmo, mas é porque aí a informação não chega para eles, né?
0: Porque
1: a partir do momento que a gente está censurado, a gente não consegue falar com essas pessoas. E aí fica essa hegemonia aí de pensamento de que só vale o que o outro lado fala. Mas eu concordo com você, eu acho que o problema hoje de maior, assim, que chega, que fura todas as

0: ou eles, é o problema econômico, o poder de compra que acabou, isso, né? Aí. Em qualquer lugar que você vai, você não. Não sei, você vai numa farmácia, você não consegue gastar menos do que 100 reais.
1: É a pizza
0: parcelada.
1: Em 6 parcelas.
0: No iFood. Então, eu acho que quando. Na Dilma foi assim, né? Mexeu no bolso e a população foi pra rua na época.
1: A Dilma é uma querida, né?
0: Nossa senhora.
1: A Dilma é uma querida.
0: Saudade, né?
2: Saudade dos Dilmona.
1: Cara, fizeram a Dilma cantando com o cara do. Aquele que. Do SBT, pô. A Dilma cantando Águas de Março. Vocês viram isso? Não.
3: Puta,
1: coisa mais legal.
3: A IA
1: não, fizeram. Não. A Dilma.
2: Juntaram, não, no Fantástico.
1: É a Dilma e o. Chaves.
4: Chaves.
0: Ah, maravilhoso, duvido.
5: É pedra, é o fim
1: põe
5: do caminho.
1: Põe imagem.
5: É o resto de
1: não
5: tudo.
1: Não tem imagem?
5: É um pouco sozinho. É um caco de vidro, é a vida, é o sol. Ah. É a noite, é a morte, é o laço, é o anzol. É peroba do caco, é o nó da madeira. Da candeira. É o Matita Pereira. É madeira de vento. É o da ribanceira. É o mistério profundo. É o queira ou não queira. É o vento ventando. É o fim da ladeira. É a viga, é o vão, festa da comida. É chuva chovendo, é conversa ribeira das águas de março. É o fim da
1: canseira. É isso aí. Nós sofre, mas nós goza.
2: Isso.
1: Camila Leite, muito obrigado por você ter vindo. Muito prazer te
0: prazer
1: conhecer.
0: Prazer foi todo meu.
1: Apareça sempre que quiser. A rede social dela, da Camila, tá aí, ó. Camila Leite M. Sim. Tem até o selinho azul para você seguir.
0: Eu posso contar uma novidade?
1: Lógico, conte o que você quiser.
0: Aproveitar essa audiência maravilhosa, gigantesca. Será que a gente bateu a Globo hoje? Talvez, né? Bom, a gente vai começar, eu e a Bela Falcone, uma amiga maravilhosa que vocês conhecem. A gente vai começar um podcast. A gente começou as gravações essa semana. E vai ser um espaço em que a gente pretende furar a bolha, sabe, Alba? Porque a gente vai falar de tudo.
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0: Não é só de política. Então, a gente vai falar... Vai permear ali a política, sim, mas a gente vai falar do universo feminino.
1: Boa.
2: Show.
0: Falar de entretenimento. Sim. Então, a gente já tem convidados maravilhosos. Samer Age, Mônica Salgado, Dani Marques, GK. Então,
1: boa.
0: É uma turma ótima que a gente está começando. E
1: como é que vai chamar?
0: Vai chamar Chora no Banho.
1: Chora no Banho.
2: Gostou? Chora no Banho.
1: Você faz isso.
3: Eu faço.
1: Gostoso, hein?
0: E a gente está começando a trabalhar as mídias sociais, ainda não tem, então vocês podem me seguir, a gente vai divulgar tudo por lá.
1: Então, ó, segue aí a Camila, @CamilaLeiteM, que tem novidade. Reginaldo, o nosso break, por favor.
2: João.
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5: Oh, rapaz, peraí. Ten. Mas já? Jesus amado. Olha Deus. Oh!
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5: Ai, ai, ai, ai, ai, ai, ai.
9: Peraí, deposite minha pensão?
5: Aê, dia dos pais, ontem. E o seu filho tá nessa pegada aí, ó.
9: Pai, deposite minha pensão?
5: Como é que foi seu dia dos pais ontem, meu querido? Você aproveitou bastante, passou aquele estresse gostoso. É, dia dos pais. É, meu amiguinho.
10: Se você começar a encher o saco, começar com palhaçada, com brincadeira, acabou. Fica na sua. Não. Pode crer, não vem encher o saco, não.
5: O programa tá só começando e você com a gente na maior e melhor rede de rádios do Brasil. Tamo juntasso, o pânico nem encerrou aqui, velho. Caramba, os caras já mandaram pra nós direto, tá bom. Planetinha DJ, começando nessa segundona e você é super convidado e convidada a fazer parte desse programaço com a gente que só tem gente maluca. Você quer ser mais um, mais uma? Fica à vontade. 11 99411 8221.
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Pra mim agora aí, dá só uma mãozada no meio dos seus olhos. 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

0: Pazinha tá trabalhando, hein? Cadê o som do Pazinha trabalhando, ó? Ó. Aê! Pazinha trabalha bonito, ó. Essa é o número 1 do Brasil, a sua Jovem Pan, uma tarde de segundona, 10 de agosto, você com a gente aí, ó, fazendo parte dessa história, mais uma semana pra gente contar coisas legais e ouvir pessoas legais. Manda seu áudio, fica à vontade, conta como é que foi o seu Dia dos Pais. É, 11 99411 8221. Tem que fazer um break comercial, mas na volta a gente põe essa galera maluca que tá mandando mensagem pra gente. 11, seja mais um maluco e uma maluca. 11 99411 8221.
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3: Seus clientes nem dizem não, eles apenas fogem e você nem percebe. Sabe por quê? Porque antes mesmo de abrir a boca, você já ativa um bloqueio mental no cérebro do cliente que faz com que ele saia da conversa. Isso acontece porque as pessoas odeiam se sentir persuadidas, manipuladas. O cérebro dele se defende automaticamente quando percebem que você está tentando tomar uma decisão. Normalmente uma finalização de venda, uma oferta. Agora aqui vai a parte mais bizarra. Os melhores vendedores não convencem. Eles fazem o cliente se convencer sozinho. Se você ainda está perdendo vendas sem entender o motivo, clique no botão abaixo e descubra como virar esse jogo agora. 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

0: pessoal tá mandando mensagem a rodo. 11 99411 8221. Conta como é que foi então seu Dia dos Pais. Vamos ouvir? Cadê? Peraí. Eu quero saber quem que é o diacho desse caramba que tá botando essa buzina aí. Não é assim não, rapaz. Você acha que você tá onde, tá louco? Vamos ouvir aqui, vai, meu filho.
1: E aí, Mangaba? Salve, salve, meu amigo. Sorocaba nas pistas. Ar gelado, caiu a temperatura.
0: Olha só.
1: Quero escutar uma das antigas, White Horse. Pode ser, amigão?
0: Vamos lá. Sucesso. Ué, caiu a temperatura em vários lugares do Brasil, né? Que loucura essa mudança de tempo também, te falar. Vai.
2: Fala, Mangabinha, beleza? Ei! JC de Porto Feliz. Tudo bem, Pazinha? Cara, Pazinha, são 23 anos que eu ouço você, hein? Venho seguindo você, hein, Pazinha? Desde a época do e-mail do Planeta DJ, hein? Faz tempo, faz tempo. E eu sei que você já tocou essa aqui também. Então separa aí. Hoje pode.
0: O quê?
2: Latino, festa no AP.
0: Rapaz!
2: Separa aí, Pazinha, separa. Senão vamos de DJ Tiesto.
0: Caraca, velho, do nada o Festa no AP, tá bom, legal, gostei. Vai, fala.
3: Boa tarde, meu DJ. Jesus amado.
0: Nossa senhora.
3: Mangaba.
0: Opa!
3: Boa tarde, DJ Pazinha.
0: Menino.
3: Planeta DJ Jovem Pan, a número 1 do Brasil.
0: Boa, garotão, é o Armando de Belém, Rafael Silva também do Espírito Santo, Júlio de Penápolis, Marcos da Moca. É uma galera que tá sempre com a gente aí, né? Danilson de Itapemirim, Edivaldo de Surubim, muita gente com a gente também. Quer mandar seu áudio? Quer contar sua historinha? Contar como é que foi o seu Dia dos Pais? Conta pra nós, 11 99411 8221.
4: Boa tarde, tudo bem? Leandro aqui de Valparaíso, Goiás, falando. Mangaba, quero mandar um abraço pro DJ Pazinha. Cara, o programa de sábado foi pauleira.
0: Pô, que legal.
4: Cara,
0: hein?
4: Que programa top. Fazia tempo que não ouvia um Planeta DJ igual o de sábado.
0: Aí sim.
4: Um abraço aí pra todo mundo aí.
0: Sucesso,
4: outra coisa, o programa tem que aumentar o horário, hein? Caramba. Uma hora é pouco.
0: Ah, é? Tá bom, legal, bom saber. Obrigado pela sintonia sempre. Essa é a sua Jovem Pan.
5: Legal, onde é que você tá, seu pé? Pra mim agora aí, dá só uma mãozada no meio do.

0: música já tocou, hein? Ô, Mangaba, acho que essa música tocou, hein?
1: Isso aqui é uma porcaria! Que não merda nenhuma! Desculpe!
0: Eu apertei aqui, rapaz. Aí tocou de novo. A gente gosta porque eu gostei da música. É a Jennifer Lopez e o Alok. Everything Fine. Era o segundo bloco do Menino Pazinha, mas pelo amor de Deus, hein, menino?
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0: Rapaz do céu, pelo amor de Deus. Vamos ouvir os ouvintes, então.
3: Fala, Mangaba. Mário aqui de Boston. Tá difícil, hein?
0: O que, que tá difícil?
3: Você não coloca o nosso áudio aí nem pro decreto, hein?
0: Pronto. Começou.
3: Pô, vou ter que esperar o Alex voltar aí das férias.
0: O que você tá falando, rapaz? Olha aí, ó.
3: Mas enfim, não. O programa tá 10.
0: Tá aí.
3: Dei palinha aí, tô arrebentando.
0: Pazinha arrebenta.
3: Manda um abraço pra nós aqui em Boston.
0: Obrigado, meu parceiro. E que horas são em Boston, hein? Manda pra nós aí, eu não faço ideia. O pessoal tá mandando mensagem irritada, que é muita gente, peraí.
4: Fala, parceiro, beleza? Juarez de Blumenau aqui, primeira vez participando. Ó, toca um vintage com um feat da Jorge aí pra nós, slow motion. Faz essa frente aí, valeu, um abraço.
0: Sucesso, menino!
5: Boa tarde, DJ Mangaba, aqui é o Juninho de Caratinga, Minas Gerais. Cara, você só toca pauleira, hein? Não tem eu nem não. Como pedir música, não. Você tá doido? Aí sim, hein? Vocês arrebentam, hein?
0: Menino danado de bom. Essa é a sua Jovem Pan, número 1 do Brasil. Ótima tarde pra você, de segundona. Tá certo agora aqui? Agora tá certo, né? Ah, o que, que é isso aqui, Fazinha? Tony Fondera, Let Me Be In Your Arms. Aqui na sua Jovem Pan. Agora eu vou... É porque tava errado, rapaz. Eu apertei errado. Desculpa aí. Eu te falar, viu? 2 anos de curso. Ai, ai. Pelo amor de Deus.

0: sensacional, menino bom demais. Essa é a sua Jovem Pan Planeta DJ nessa segundona, 10 de agosto. Você com a gente aí, mandando mensagem, mandando ver, pedindo sua música e contando pra gente como é que foi o seu domingão do Dia dos Pais, né? Papai.
1: Papai.
0: Boa tarde, aqui é o Mauro de Vaiporã. Toca aí Espresso, Sabrina Carpenter. A gente tá sempre tocando, viu, amigão? Obrigado pelo seu pedido. Manda mensagem, vai.
2: Boa tarde, Mangaba. Aqui é Humberto Soares de BH.
0: Opa!
2: Eu queria ouvir nessa segunda-feira. Eu queria ouvir...
0: O menino.
2: DJ Alok.
0: O Aloquinho passou aqui já, hein?
3: Fala, Mangaba, meu amigo, beleza? Igor Abadie, aqui de Sorocaba. Cara, pra gente começar a semana bem, no agito mesmo, toca aí pra gente alguma da Lasgo.
0: Putz, olha, Lasgo, tá pitando aqui, bom, hein? Muito bom,
3: beleza?
0: Muito bom.
3: Valeu, Mangaba, Jovem Pan número 1.
0: É isso, meu parceiro, meu querido. Obrigado você que tá enviando a mensagem, você que tá na sintonia, no carro, no seu caminhão. Arrô, meu povo bonito! Manda sua mensagem, fica à vontade. Esse é o Planetão DJ pra você na semana, que só tá começando. Ei, você lembra dessa aqui?

0: tocar inteiro, que pena, eu queria tocar sua música inteira, mas já são 3 horas aqui pelo horário de Brasília, a gente tem que encerrar, que senão os afiliados ficam doidos. Ótima semana pra você, Planeta DJ volta amanhã, tá bom? Fica na paz, boa semana, e a gente vai trocando uma ideia. Pera aí,
1: Isso. Doce como mel.
0: Bom, vai estar numa zona aí.

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Se você tá feliz, então a gente também tá. Nath Roots, presente de um beija-flor aqui na número 1 do Brasil. Maroon 5 com Sugar, Gracie Abrams, Ray Harry Styles. Ray é já elas chegam por aqui pra cantar pra você também. Segundona, 10 de agosto, você com a gente. Coisas legais pra rolar. Vixe, muita coisa. Jurassic Pan em algumas praças. Tem 7 melhores, Missão Impossível, você tá na Rádio 7. Essa é a sua Jovem Pan.

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2: 3h29.
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1: 3:55.
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7: Elas estão bombando, essas meninas. Tão impossíveis, danadas, guerreiras do K-pop. Essa série, essa animação só vem crescendo cada vez mais, hein? É Huntrex. Na 7ª posição da número 1 do Brasil, são as 7 melhores. Ótima tarde de segundona pra você. Boa semana pra nós.

0: Sabrina Carter aqui na sua Jovem Pan, My Child. My Child. Alex Owen, Ordinary, Ariana Grande, passou aqui também. Do It, Anxiety, Benson Boone, Tyler e Hendrix. Abrindo bem a sequência das 7 melhores com Golden. Você tá na rádio certa sempre, a gente traz lançamentos, músicas que bombam no mundão. Ixi, as 7 melhores é antiga, programa antigo da casa. Na época a gente trazia as músicas que bombavam no CDzinho da Pan. E era uma tática legal pra vender e tudo mais, a revistinha, os CDzinhos. Hoje a gente vende o que bomba no mundão todo. A gente traz pra você aqui em alto e bom som e que toca também durante a programação da Pan, durante o dia todo. Sabrina Carter a gente acompanha sempre. Tem como, né? Sempre destacando bastante. Falando em destaque, o Livadin também se destaca bastante. Você ouve já já na melhor da semana. Segura aí. 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
6: Clostridiose, um perigo silencioso no rebanho. Você já ouviu falar da clostridiose? Ela é uma doença grave, causada por bactérias do gênero Clostridium, que vivem naturalmente no solo e podem provocar a morte dos animais de forma rápida. Entre os sinais de alerta estão febre, dificuldade para andar, inchaços, falta de apetite, apatia e, em alguns casos, morte repentina de animais que pareciam saudáveis. Ao perceber qualquer alteração, procure imediatamente um médico veterinário para identificar a causa e proteger o restante do rebanho. Mas a melhor estratégia continua sendo a prevenção. Manter a vacinação em dia, seguir um bom manejo sanitário e contar com orientação técnica são atitudes fundamentais para evitar doenças e prejuízos. Lembre-se, prevenir é sempre mais seguro do que remediar. Essa foi mais uma Pílula do Conhecimento. 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

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Ótima tarde pra você, Billie Eilish, Birds of a Feather. Chegando o clássico aqui, ó. Ótima semana, essa é a número 1 do Brasa. Eita, bom job, Blaze of Glory.

E você separa uma graninha para você se divertir. Tem alguns que não conseguem tanto. Mas o importante é que você tá aí, ó, trabalhando, fazendo o seu, né não? E sintonizados aqui na maior rádio do Brasil. Que isso! Post Malone chegando com Circles. Ótima semana. Já já algumas praças seguem com Missão Impossível. Outras tem Jurassic Pan. Outras seguem com programação musical. Independente de onde você estiver, você tá na melhor rádio, a maior e melhor rede de rádios do Brasil, tá bom? Ótima semana. Essa é a sua Jovem Pan.

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1: 5 horas.
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8: Segunda-feira, eu tô louquinha, tô bagunceira, segunda-feira, essa semana ninguém fala na abertura, só eu. Tô irritada, tô achando que o povo tá dando palpite, mas eu tava se achando. O cara lê o conselho, que é a pergunta, né, eu respondo, ele ainda quer palpitar em cima. Então, a partir de agora, esta semana, pelo menos, pra ver se cai na real, as aberturas, ele tá ali, ó, pelo vidro, olhando ele do lado de fora do estúdio. E cala a boca, mesmo longe você tá me irritando. Ó, gente, é isso. Segundou, é o dia de começar tudo. Começa a colocar seus sonhos em ordem. A casa em ordem. Malha, faz limpeza na casa, né? Faz uma limpeza espiritual também, né? Não vale, bate uns galhos de arruda pelo seu próprio corpo. Faça uma oração. Comece com o pé direito. Inclusive, nessa segunda 10 de agosto, é dia de quê? São Lourenço, mano. É o padroeiro dos diáconos, cozinheiros e bombeiros. Pra quem vocês vão fazer uma fezinha mais? Eu tô aqui no bombeiro, né? Porque pelo menos a gente não morre, e depois o cozinheiro. Mas enfim, São Lourenço tem aquela água com gás que eu adoro, que é da marca deles. Mas, que é isso? É casa de polícia que vai ter missão? Ah, é o bombeiro. Apaga o meu incêndio. Você tá precisando de um bombeirão? Pra apagar seu incêndio? Quer pegar na mangueira e ajudar tudo? Já sabe, 11 28709750.

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1: E olha só, gente, a audiência sempre é muito participativa e a Clélia mandou uma mensagem pra nós, Lígia, que é a seguinte. Oi, Lígia. Oi, Otávio. Eu sou a Clélia, geminiana e estou namorando há 3 anos e amo muito meu parceiro. Mas as nossas diferenças estão começando a pesar. Eu sou o tipo de pessoa que pensa no futuro. Gosto de trabalhar, economizar dinheiro e construir uma vida mais estável. Grande parte do meu tempo é dedicada ao trabalho e aos nossos planos. Já ele é completamente diferente. Adora sair, ir pra festa, encontrar amigos e aproveitar a vida ao máximo. Sempre que tem um tempo livre, ele quer viajar, ir para uma balada ou fazer algum programa mais agitado. Às vezes eu sinto que ele não leva a vida tão a sério quanto eu gostaria. Por outro lado, ele acha que trabalho demais e que estou deixando de aproveitar os melhores momentos da vida. Nós nos amamos, nos respeitamos e temos muitos planos juntos. Mas eu fico me perguntando se duas pessoas com prioridades tão diferentes conseguem construir um futuro lado a lado. Será que os opostos realmente se completam ou chega um momento em que as diferenças começam a afastar o casal? Lígia, me dá uma palavra de conforto, estou precisando.
2: Vai ser feliz, gente. Deixa o problema aparecer, tá todo mundo procurando com lupa algum problema. Vocês são diferentes, mas é uma diferença que tá completando, uma pessoa contribuindo com o que falta na outra. Aí é bom, não é uma disputa, não. Aliás, todo mundo no fundo e no raso, né? É totalmente diferente um do outro. Você tem a sua vida, eu tenho a minha vida e a gente tem um pedaço dessa que é a nossa. É nesse ponto que você devia estar de olho. Não na parte, aliás, é ótimo quando a gente namora ou é casado com um indivíduo no sentido total da palavra. É muito ruim alguém chupinhando a gente, a nossa personalidade, a nossa vida própria. É bom que o outro seja inteiro e nós tenhamos os nossos momentos que são dos dois. Eu acho que não tem problema nenhum, que devia parar de procurar problema e, no fundo, quem sabe tentar fazer um hobby do lado do outro, sabe? Assim, cada um buscar um interesse nesse lado que não tem. Mas não tô entendendo essa ansiedade por problema. De, ai, será que vai vir? Será que vai vir? Sendo que tá aqui agora, sabe? Assim, você tá deitado de biquíni debaixo do sol perguntando, ai, será que vai chover? Toma o sol, pô! Curte! Se chover depois, dependendo da hora, vai até refrescar, sabe? Tá sofrendo por antecipação, daqui a pouco você cria um problema que não existia. 11-2870-9750. Beijo, tchau. 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

0: Conhece o Mário?
1: Que Mário?
0: Oi, Lili. Oi, Tata. Sou o Jonas de Salvador. Conheci André durante um curso de fotografia. No começo, a nossa amizade cresceu por causa de interesse em comum por parte de artes e viagem. Com o passar do tempo, comecei a perceber o quanto a presença dele tornava os meus dias mais leves. Passamos a compartilhar pequenos momentos de felicidade. E foi assim por longos 2 anos. Tudo ia bem no nosso namoro. Até que surgiu, sabe quem?
1: Quem?
0: O Mário.
1: Raimundo Donato.
0: Que Mário? Aquele dono do orquidário. Simplesmente o homem que mexeu com a cabeça do André e desestabilizou a nossa relação. Como gostávamos de planta, ele sempre ia ao orquidário ver as novidades. E foi num desses passeios que os dois se envolveram. E o negócio começou a pegar fogo, para minha tristeza. Aos poucos, a relação que construímos baseada na confiança, no respeito e no carinho, desmoronou. Aquela traição, Lígia, foi pesada demais para mim. Tive que me afastar na hora. Não tinha como seguir em frente. Lígia, hoje eu olho para trás e vejo como a nossa história se formou de maneira simples e especial. Mas foi uma aventura que destruiu os nossos planos. Por que um ser humano é assim tão volúvel, hein, Lígia? Estraga tudo só por uma aventura.
1: Aí... Primeiro eu quero te mandar um beijo, falar sinto muito, né? Você passar por isso. No seu caso, eu acho que é livramento. Eu sempre pensaria assim, sabe? Deus é conosco, quem será contra nós? Então, acho que você ficou livre de uma encrenca. Sabe que eu acho é isso mesmo? Porque tem coisas que a gente não tem coragem de tirar da vida da gente. Às vezes esse cara sempre foi um zero à esquerda, você que achava que não. Sabe? Tava vivendo várias coisas, mas não sabendo o que se passava por trás. E aí você não quer conseguir tirar ele da sua vida, aconteceu uma coisa dessas assim, indesculpáveis, que você ficou livre da encrenca. E por que que eu acho que o ser humano faz isso? Alguns, né? Igual seria a gente também parar aqui os dois e falar, por que que tem gente que mata? Por que que tem gente que faz crueldade com o bicho? Também não sei. Não consigo entender. Como alguém opta por um lado mal, ou ruim, ou escuro da vida e tal. E aí, chegando nesta conclusão de que não consigo entender, eu prefiro focar em quem tá no lado bom. Te diria que a maioria das pessoas não trai. Não faz isso. Por mais que a gente veja muita coisa, saiba muita coisa, e que tem aí um monte de caras legais a fim de ter uma história séria e que vão se comportar como uma pessoa normal. Só que tem gente que não sabe. Tem gente que só dá valor quando perde, aí vai aprender, sabe? Não é o seu caso. Por mais que esteja doendo agora, eu te digo que vai passar e que uma das coisas mais gostosas que tem, e quando passa a gente percebe, é que é melhor não ser o mau caráter na história. Por mais que esteja doendo agora. Então, no mais, meu amor, vida que segue, eu quero saber do próximo, do homem que vai vir. Vamos falar pra Deus bonitinho. Eu quero, com essa altura, louro, moreno, que me ame, que seja muito carinhoso, focado no trabalho, que seja tenha pavor de traição. Cartinhas na mesa pra você, pro universo, pra, sabe? Deixa bem claro aí pra você, na sua vida, pro seu coração, pro planeta, pra tudo que tá aí, o que, que é que você quer. Mas desse caso aí, tentar entender por que, que o cara é um idiota. Ah, não. Tem uma coisa bem melhor pra fazer com o nosso tempo. Ele é um idiota. Que seja lá. Tchau, idiota. E vamos, vida que segue. Beijo.

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3: 5:26.
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5: Clostridiose, um perigo silencioso no rebanho. Você já ouviu falar da clostridiose? Ela é uma doença grave, causada por bactérias do gênero Clostridium, que vivem naturalmente no solo e podem provocar a morte dos animais de forma rápida. Entre os sinais de alerta estão febre, dificuldade para andar, inchaços, falta de apetite, apatia e, em alguns casos, morte repentina de animais que pareciam saudáveis. Ao perceber qualquer alteração, procure imediatamente um médico veterinário para identificar a causa e proteger o restante do rebanho. Mas a melhor estratégia continua sendo a prevenção. Manter a vacinação em dia, seguir um bom manejo sanitário e contar com orientação técnica são atitudes fundamentais para evitar doenças e prejuízos. Lembre-se, prevenir é sempre mais seguro do que remediar. Essa foi mais uma Pílula do Conhecimento. 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
1: Estamos de volta aqui no Missão Impossível na Jovem Pan com muita história boa.
2: Eu fiquei com a música do Naldo na cabeça, tem uma hora que eu
1: Muito bom. A história de agora, gente, é uma história sem rotina. Estou casado há 17 anos. Muita gente acredita que depois de tanto tempo, o amor acaba caindo na rotina. Com a gente acontece o contrário, Lígia. Desde o início criamos uma regra simples. Todos os dias precisaríamos fazer algo novo. Em um dia, experimentávamos um prato diferente. Em outro, assistíamos a um filme de um gênero que nunca tínhamos visto. Já fizemos piqueniques improvisados na sala, aprendemos passos de dança pela internet, viajamos sem destino certo e até tentamos cultivar um pequeno jardim, mesmo sem muito talento para isso. Essas pequenas novidades transformaram a nossa vida. Cada manhã parecia trazer uma nova aventura, por mais simples que fosse. Depois de 17 anos de casamento, ainda sinto a mesma alegria ao acordar e pensar no que iríamos inventar juntos. Lígia, eu percebi que o segredo não está em grandes gestos, mas em nunca deixar de descobrir algo novo ao lado de quem se ama. Você acha que eu tô certo, Lígia? O negócio é nunca cair na rotina?
2: Não sei se a palavra bem é rotina. O negócio é nunca parar mesmo, que é andar igual de bicicleta. Parou, desanimou. Tem fases. Uhum. Desanimou, não. Caiu mesmo, né? A vida é movimento, pulsão de vida. É isso, é igual batimento cardíaco. Parar é morrer. Acho que, claro, que a gente tá cansado, muda de rota, muda de profissão, muda de tudo. Mas o ato da curiosidade, acho que quem é curioso pela comida, pela vida, por coisa nova, é apetite pela vida, né? Vontade de viver. E isso tudo o universo retribui.
1: É porque a gente percebe quando chega as histórias pra nós aqui, por exemplo, do casal que reclama da rotina, né? Ai, que a gente não faz mais isso, que a gente não faz mais aquilo, que a gente não tem momento de intimidade. Nessa forma de viver, tipo, todo dia criar algo novo, fazer algo novo, não tem como, né, essa rotina ser ruim. Exato. Né? Então é muito legal você realmente procurar fazer coisa nova, fazer coisa diferente, fazer coisa que nunca fez, porque imagina só, 17 anos juntos e todo dia inovando, todo dia fazendo uma coisa diferente, isso é muito top, isso aí mantém a vida em pé, porque mesmo você sozinho, Lígia, se a pessoa não tem um relacionamento, se ela é sozinha, solteira, se ela não fizer nada da vida, porra, vai ficar trancado dentro de casa ali, começa a desenvolver depressão, ansiedade, é muito triste.
2: Tem até uma crise disso no Japão. Vai ser feliz, gente. Vamos alegrar, vamos inovar.
1: Vamos viver.
2: Bora viver, bora viver.

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1: A casa caiu, Liginha. A casa caiu pro Caio aqui, ó, que mandou a história pra gente.
2: Caio caído?
1: De BH.
2: Ah, pé de cana deve ser.
1: Estou casado há muitos anos e a rotina começou a pesar sobre o nosso relacionamento. Eu percebi que a minha esposa parecia cada vez mais distante, presa em pensamentos que eu não conseguia compreender. Nos últimos meses, Lígia, ela passou a observar demais a vida dos nossos vizinhos. Alguém que sempre demonstrava alegria e espontaneidade. Talvez ela visse nele uma oportunidade de escapar da monotonia que havia se instalado em nossa vida. A ideia de viver algo diferente começou a ocupar os seus pensamentos, não necessariamente por falta de amor, mas pelo desejo de sentir novamente a emoção do inesperado. Enquanto ela refletia sobre esses sentimentos, ficou claro que o verdadeiro problema não era o vizinho, mas a sensação de que nossa relação havia perdido a novidade que um dia nos uniu. A busca por algo diferente acabou se tornando um sinal de que o nosso casamento precisava de mudanças e de novos caminhos para reencontrar a proximidade que existia entre nós. De longe, Lígia percebia que a rotina tinha matado o nosso dia a dia, os nossos sonhos, e aconteceu.
2: Tem hora que é pesado a da rotina, você tem que saber usá-la para trazer segurança, conforto, trazer um norte de casa. Se você não, senão a rotina pode ser usada como um tédio mesmo. É. Né?
1: Lígia, flagrei os dois se agarrando em nossa casa.
2: Mentira, em casa?
1: Em casa.
2: Tô chocado.
1: Literalmente meu mundo caiu.
2: Nossa, eu não imaginei que ia vir isso.
1: Não gritei, não briguei, apenas me conformei. O tempo e o comodismo acabou com a nossa relação.
2: Não foi isso não, foi a falta de caráter dele mesmo, não para de se culpar.
1: Parti em silêncio em busca também de viver novas alegrias e emoções. Você acha que eu tô certo, Lígia? Quando não há mais espaço pro amor, é hora de recomeçar.
2: Agora mesmo se tivesse espaço aberto pro amor, não tem a menor condição. Você pegou uma trairagem no nível pesado que, graças a Deus, você tá sabendo lidar com isso, com a cabeça no lugar. Tem gente que nunca mais se recupera disso, não.
1: Isso aí não é porque caiu na rotina, não, gente.
2: Não, isso é falha de caráter.
1: É,
2: ó,
1: óbvio.
2: A última pessoa que eu conheço que passou por isso, na sequência casou com uma pessoa com quem tá casada há 30 anos, mil vezes mais bonita, mil vezes melhor, muito mais legal. Então, eu te diria, assim, que o que é seu tá guardado, sabe? Plantou moranguinho, colhe moranguinho. Dessa pessoa aí, falsa, traiçoeira, mentirosa, lambisgoia, nojenta, que trai dentro de casa, que nojo, perigosíssima. Quero nem saber, quero que você exploda. Agora, meu amor, é malhar, estudar, trabalhar para que venha o próximo, a próxima. E ser feliz. Livramento. Mas não tem nada a ver com tédio nem com rotina, isso não. Isso aí é caráter mesmo.

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2: E agora, ó, acabou. Partiu, Bobô. Já falei que essa semana sou só eu fazendo as aberturas. Não quero nem saber. E é isso. Quer ficar com a gente, já sabe, é só seguir nas redes sociais, Missão Impossível, Jovem Pan, arroba Lígia Mendes. O Otávio tá sendo boicotado essa semana nas aberturas e no recado. 11-2870-9750.
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O ministro Mendonça está em pé de guerra com a cúpula da Polícia Federal. Sabe quem saiu em defesa do Mendonça? Os próprios colegas, os ministros do STF. Pode parecer estranho para você essa história, mas eu vou te explicar o que está por trás. Acontece que o Mendonça entrou em pé de guerra com a Polícia Federal quando passou a exigir da Polícia Federal que os documentos, todas as investigações que eram feitas pela polícia, fossem juntadas aos autos no que se refere ao escândalo do INSS. E também toda a troca de equipe da Polícia Federal fosse comunicada a ele, ministro André Mendonça. O Mendonça estava desconfiado de que podia haver vazamento da cúpula da Polícia Federal ligada ao governo Lula, ao próprio governo, claro, por conta das investigações, sobretudo do filho do presidente Lula, o Lulinha. O ponto aqui é que causa estranheza que nesse pé de guerra entre Mendonça e Polícia Federal, os ministros do STF estejam na imprensa, inclusive defendendo seu colega Mendonça. Não é algo comum. O Mendonça está isolado dentro do STF. Por que os ministros, então, saem em defesa do Mendonça? Saem em defesa, meus caros, porque dentro do STF acontece uma coisa que não aconteceu nunca dentro do Congresso e deveria acontecer, que é um sentimento de corpo. Os ministros do STF, quando defendem o Mendonça, eles não estão dizendo que o Mendonça está certo. Eles estão dizendo para a Polícia Federal o seguinte: olha, do Mendonça cuidamos nós. Aqui dentro ninguém se mete. Esse é o recado para a Polícia Federal e para qualquer outra pessoa. O Mendonça segue isolado dentro do STF. Mas quem vai cuidar do Mendonça não é a Polícia Federal, são os próprios colegas dele, ministros. A Polícia Federal e o STF sabe muito bem disso. Se permitirem que a Polícia Federal pise na cabeça do Mendonça hoje, amanhã a Polícia Federal pisará na cabeça dos demais ministros. Se o nosso Congresso tivesse esse

0: sentimento de corpo, se entendessem a importância da preservação da instituição acima de qualquer outro tema, nós não teríamos lá atrás um Congresso que vendeu a liberdade do Daniel Silveira e que jogou fora boa parte das suas prerrogativas e direitos. Bom, é isso que acontece dentro do STF e dentro do Congresso. A gente sabe que por conta disso, dessa falta de sentimento de corpo, nada mais tem acontecido. Só no ano que vem, se muito. Eu sou André Marcília e o Pingos nos Is começa agora. Bom, e ainda tem um dado sobre isso que é o seguinte. Na última quinta-feira, só para vocês terem uma ideia, 27 superintendentes da Polícia Federal, eles fizeram uma espécie de nota de repúdio ao Mendonça, né? E apoio ao Andrei Rodrigues, que é o diretor da Polícia Federal, que é tão próximo do governo Lula. O curioso disso é que desses 27 superintendentes da Polícia Federal que fizeram uma carta de apoio ao Andrei Rodrigues, os 27 tinham sido nomeados ao cargo de superintendente, adivinha por quem? Pelo Andrei Rodrigues. Então, a questão aqui é um tanto quanto difícil de acreditar que nós estamos lidando com algo institucional. A Polícia Federal, claro, está protegendo na sua cúpula os interesses, é o que parece, do governo Lula, e o Mendonça quer investigar e chegar no filho, muito provavelmente, do Lula, o Lulinha, nesse escândalo do INSS. E aí é que essa guerra de forças se faz e que o Mendonça recebe, pelo menos por enquanto, uma proteção dos ministros. Mas é aquela proteção, como eu mencionei, né? Olha, não se metam aqui, porque aqui nós próprios nos metemos. É tipo que nem o carioca fala, né? No Rio de Janeiro, só carioca é que pode falar mal. Daqui só nós é que falamos mal de nós mesmos. Enfim, esse sentimento de corpo. Boa noite, Musa.
1: Boa noite, Marcília. Boa noite, Mota. Boa noite a todos que nos escutam. Bom, como o Mota sempre fala, e ele é o único que daqui conhece de dentro a parte da política, que não me causa nenhuma estranheza disso que ele fala, não confie em nenhum tipo de político, em quase todos, né, Mota? Então, esse tipo de apoio que pode parecer agora, amanhã pode simplesmente ser abandonado. Não acho que seja nenhum tipo de sinalização positiva, porque estão preocupados que a Constituição não está sendo respeitada, as arbitrariedades todas foram feitas ao longo desses últimos anos no Brasil, mas sim porque pode parecer ou algum tipo de medo agora, ou algum tipo de interesse, ou, na hora que a poeira baixar, eles simplesmente ali por debaixo do pano, nos bastidores, voltam a defender os seus próprios interesses. Então, muito cuidado com aquilo que se acredita.
0: Mota, boa noite, tudo bem? Tem isso aí no Rio, não tem? Aqui no Rio, só quem pode falar mal do Rio de Janeiro é o carioca.
2: Eu quero que conste em ata o meu protesto contra essa observação preconceituosa contra o Rio de Janeiro, hein? Olha lá. Boa noite, Marcília, Bruno, nossa querida audiência. Tá tudo errado desde o início, né? Eu primeiro queria dizer que eu tenho enorme respeito pela Polícia Federal e tenho muitos amigos policiais federais. E a gente não deve confundir um projeto político de algumas pessoas com a instituição, né? Isso acontece hoje no Brasil em várias instituições. Há determinados personagens lá que acham que eles são a instituição. E muitas vezes a gente aqui na nossa crítica, a gente fala da instituição, né, quando na verdade esse papel está sendo desempenhado por uma pessoa. Então a gente vê que a Polícia Federal, que cumpriu um papel fundamental no passado recente no Brasil, hoje foi colocada numa situação extremamente difícil, mas foi colocada, a gente sabe por quem, as pessoas que provocaram isso têm nome e sobrenome. Agora, o que eu queria dizer é o seguinte, está tudo errado desde o início, né? Eu queria citar uma manchete de uma matéria que fala sobre isso, que é: ministros da Suprema Corte entram em campo para baixar tensão. Olha, ministros da Suprema Corte não podem entrar em campo, porque eles não são jogadores de futebol. Eles não são políticos. Não é papel de juízes da corte mais elevada do país cuidar de assuntos políticos. A gente tem que repetir isso aqui todo dia, até que alguém escute a gente. Aliás, uma Suprema Corte não deveria nem investigar ninguém. Esse não é papel de Suprema Corte. Mas o que nós temos visto no Brasil é muito pior do que isso, né? Nós vimos processos abertos de ofício pelo próprio tribunal que julgou pessoas que não tinham foro privilegiado com a participação de um juiz que era suposta vítima do crime sendo julgado. Tudo errado desde o início.
0: Ô Mota, e uma coisa que me parece, olha só, a minha leitura sobre... É bom que você tenha falado sobre a Polícia Federal, porque não dá para a gente condenar a Polícia Federal como se fosse uma coisa só. Não é. Do mesmo jeito que dentro do STF há diversos STFs, há ministros de tudo quanto é jeito, de tudo quanto é lado, de tudo quanto é cor. Lembra a história do azul, ministro azul, ministro vermelho? Agora eu me lembrei disso. Teve,
1: Mas isso já é estranho, né?
0: Já é estranho.
1: Você não deveria saber o posicionamento do ministro em uma situação normal.
0: Não devia, não devia. Mas do mesmo jeito que você tem dentro do STF alas, como se gosta de dizer, eu não gosto desse termo, alas, não sei o quê, parece que é carnaval. Bom, talvez então seja adequado. Mas o fato é que essas alas de ministros, né? Eu fico imaginando ala das baianas, ala
2: do... É o que me vem à cabeça sempre que se fala de ala, eu imagino a cena de um desfile de escola de samba e lá vem a ala, né? Com pessoas vestindo toga. Porque...
0: Talvez seja essa a harmonia constitucional, então, a harmonia das alas, né? Mestre Sala e porta-bandeira, enfim. O ponto é o seguinte: se a gente tem, vamos lá, três gavetas de ministros, né? Tem aqueles que mandam no país e que a gente sabe quem são, tem aqueles que são os que toda hora estão aí, né, truculentamente agindo. Você tem os ministros que ficam quietos, né, só observando. É aquele que é a turma do deixar disso, né? Opa, se der eu vou para cá, se der eu vou para lá. Aqueles ministros que assim são. E tem os ministros que estão isolados, que são hoje o Fux, e que está tão isolado que sumiu, não sei nem onde está. Alguém sabe o que o Fux, para onde foi parar o Fux? Nunca mais ouvi falar do Fux.
2: Marcília, deixa eu defender aqui o Fux. Deixa eu defender o Fux. É assim que deviam se comportar todos os ministros, né? A gente não deveria saber onde eles estão e o que eles estão fazendo.
1: Sequer o nome, hein, Marcinho? Sequer o nome, hein, Motá?
2: Quem é que sabe o que os ministros da Suprema Corte dos Estados Unidos estão fazendo? Isso é o normal, né? Não é o normal?
1: Sim.
0: É o normal, é o normal. Mas como nós vivemos num país que não é o normal que está vigendo, né? Eu acho que a pergunta cabe, porque é aquilo, se você está agindo normalmente dentro de um lugar anormal, talvez anormal você esteja agindo. Então, a questão aqui é dentro desse... Né, é a mesma coisa, quando você está numa guerra, né, você precisa saber qual... Não dá para você ficar isento, né? A gente sempre fala do isentão. Você chegar e falar assim, o isentão é um cara que deve ser respeitado. Depende. Se você está na Segunda Guerra, se você tem uma situação como aconteceu na Alemanha, por exemplo, ia ter isentão lá, dá para respeitar um cara que é isentão numa Alemanha fascista? Acho que não. Um cara que é conivente, um isentão dentro desse contexto. Então, se você vive um estado de exceção, o isentão ele é mais conivente do que alguém que tem um ponto de vista próprio. Me parece isso, né? Não estou aqui fazendo essa crítica a nenhum ministro, estou só usando isso como uma analogia para dizer que muitas vezes, no estado onde há uma anormalidade, o posicionamento, ainda que seja o normal da sua função, ele passa a ser algo desejável, no mínimo. Né? Agora, enfim, o ponto é o seguinte, a gente está começando também o ano, o semestre do judiciário, e vamos ver, espero eu, muito ainda o Fux aparecer. Mas o Mendonça tem aparecido muito, ele ali compõe com o Fux essa última ala dos isolados, né? É o bloco do eu sozinho, vamos dizer assim, dentro dessas alas, se assim fosse um carnaval. Mas dentro da Polícia Federal... Mota, Musa, nós também temos alas, ou também temos gavetas. Uma delas, e é preciso que isso seja dito, e é muito pouco dito, é a cúpula da Polícia Federal. A cúpula da Polícia Federal, que é encampada pelo diretor-geral, que é o Andrei Rodrigues, que esse, e essa cúpula, e esse diretor é quem entrou em pé de guerra com Mendonça, é essa Polícia Federal, não é toda, é essa. A da cúpula, que entrou em confronto com Mendonça, porque o Mendonça começou a desconfiar que estava essa cúpula vazando dados do escândalo do INSS para o governo, ao qual essa cúpula é ligada. Então, essa é uma ala. E tem a ala da Polícia Federal, que é a base da polícia e que tem muito interesse e tem demonstrado muito interesse em fazer com que essas investigações sigam adiante e tem sido um braço relevante para que não apenas o Mendonça saiba do que está acontecendo no Banco Master, no caso do Banco Master ou do INSS, como também para que nós saibamos. Porque quando a base, aqui é preciso dizer isso, quando a base acredita que não consegue mais fazer com que siga adiante a investigação, ela acaba vazando uma ou outra notícia para a imprensa e isso reacende o tema e faz com que as investigações ganhem um novo fôlego.
1: É que tudo parece que a gente tem que falar o óbvio todo momento, né? E no Brasil, realmente, a gente não vive desse óbvio. A gente vai falar daqui a pouco também a respeito das próprias falas do Fachin. Então, me chama a atenção que ninguém levanta a bola, ou poucas pessoas levantam a bola, a respeito dessa clara politização de absolutamente tudo, de dentro do judiciário. Eu concordo muito com o que o Mota falou. Assim, se você pega os países sérios, avançados, a maior parte da população não sequer sabe o nome dos ministros da Suprema Corte. Aqui nós estamos chegando ao cúmulo de saber, inclusive, o nome de juiz de primeira instância que tem recebido as arbitrariedades por parte do STF. Então, eu acho que o discurso ele é muito mais profundo aqui nosso. Eu acho que a gente precisa mostrar cada vez mais, e as pessoas entenderem que isso não tem a ver com espectro político ideológico, não tem a ver com lado, seja esquerda, direita, cima, baixo, isso tem a ver com mero respeito à Constituição. E isso aqui, de fato, não está acontecendo. Então, tudo que você falou, Marcília, é muito claro, é muito óbvio, só como você falou também, no meio dessa anormalidade, talvez o óbvio precisa ser dito, ser esclarecido, ser apontado cada vez mais. E eu, sinceramente, vejo que cada vez que tem algum tipo de reação, como essa, por exemplo, como mencionei há pouco do Fachin, que nós falaremos, a gente sempre precisa chegar no limite daquele abismo institucional para tomar algum tipo de ação. Isso funciona como ser humano no geral, aqui no Brasil, econômico, institucional, político. Quando a gente está pendurado ali no último galho, quase caindo no abismo, aparece algum tipo de tentativa de conter essas crises. Só que aí, cada vez mais, a gente já deixou uma série de problemas que demoram mais para serem reajustados. Só que nesse caso, o problema, quando vem do judiciário, que acaba por comandar todas as outras instâncias da nossa vida, o problema é muito mais sério, porque aí nós temos uma politização de quem detém esse monopólio da força para agir sobre nossas vidas, sobre nossas empresas e sobre nosso dia a dia. Então, a situação, eu acho que ela é cada vez mais preocupante mesmo.
0: Ô Mota, eu queria te ouvir aí sobre isso, porque você falou um ponto que é o de que nós devemos... Os juízes, que eles se escondam mesmo, né? Se escondam dentro dos autos, voltem para dentro dos autos, estejam de onde nunca deveriam ter saído, do ventre dos autos. Olha que poético, né? Bonito, né? Do ventre.
1: Profundo.
0: Segunda-feira eu acordo muito poético, do ventre dos autos. Mas concorda, Mota, que a gente não está num país sério e não estamos no estado de direito perfeito? Estamos no estado, talvez, muito mais de exceção do que de direito. Dentro desse percurso, ou dentro desse contexto, você não espera que os juízes apareçam mais para contrapor a essa ala que manda no país a partir de dentro do STF?
2: Marcília, essa não é uma pergunta fácil, tá? Eu vou te dar duas respostas diferentes. Eu sou fã dos Estados Unidos da América. Eu acho que os Estados Unidos chegam o mais perto possível daquele ideal que nós imaginamos de república democrática. E eu sou fã da Suprema Corte dos Estados Unidos da América, né? Que me dizem que o modelo da nossa Suprema Corte foi copiado da Suprema Corte dos Estados Unidos. Eu adoro os juízes da Suprema Corte dos Estados Unidos, que não se manifestam politicamente. Eles, não é que eles não têm o lado político, é lógico que eles têm. Os que são indicados pelo Partido Republicano têm um perfil conservador. os que são indicados pelo Partido Democrata têm um perfil progressista, mas eles não fazem política na Suprema Corte. Eles não fazem discursos políticos, né? Eles não têm atuação política. Então, é isso que eu quero, é isso que eu imagino como modelo ideal. Então, eu não acho correto imaginar que a solução para ministros que fazem política, que atuam como políticos promovendo as causas de esquerda, eu não acho que a solução para isso é a gente ter também um time de ministros que façam isso promovendo as causas da direita. Eu não acho isso. Eu acho que a gente tem que dar um reset nesse jogo, um control alt del. Por isso que eu gosto da proposta do professor Luciano Irineu de Castro, que eu acho que é a melhor até agora, de criar uma nova corte do zero que seja puramente constitucional. E aí eu vou te dar uma outra resposta para a sua pergunta. Eu fico imaginando, se eu sou um juiz de uma corte suprema e eu entendo qual é o papel, eu sei o que, que a corte tem que fazer, e aí eu olho para o lado, tem colegas meus atuando politicamente, tomando decisões que não têm pé nem cabeça, que violam a Constituição, que violam os fundamentos do direito, o que, que eu faria nessa situação? Eu não tenho uma resposta boa para você. Será que eu renunciaria? Será que eu diria, eu vou embora disso aqui, porque isso aqui é uma palhaçada, isso aqui não é um lugar sério. Será que eu faria isso? Será que eu convocaria a imprensa e denunciaria o que está acontecendo? Será que eu faria uma greve de fome? Será que eu faria uma carta para um organismo internacional? Eu não tenho uma resposta para isso. Eu não sei o que eu faria. Mas essa é a situação que nós enfrentamos hoje, né? Nós temos uma Suprema Corte onde há ministros que claramente se enxergam como tutores do país, como elementos políticos, como pessoas que têm que ser os tomadores das últimas decisões. Nós temos outros ministros cuja atuação é marcadamente diferente. Então a gente tem que tomar cuidado para a gente não criar uma expectativa. Eu não sei se é justo que a gente crie uma expectativa que esses outros ministros que estão dentro do seu papel agora ajam exatamente como os que estão fora do papel, com sinal trocado, entendeu? Não sei se isso é justo.
0: Ô Mota, eu vou dar minha visão disso, mas olha, daqui a pouco, só para o nosso público saber, a gente vai mostrar momentos do debate de ontem dos candidatos ao governo que teve lá na Band. Eu vou aproveitar para chamar vocês para assistirem o debate entre os presidenciáveis, que está marcado para o dia 23 de agosto, domingo, às 20 horas, com transmissão da Rede Bandeirantes, em conjunto aqui com a Jovem Pan, TV Cultura e TV Gazeta. É isso, teremos o debate exibido na Jovem Pan. Muito bem, meus caros, agora quero voltar aqui ao nosso ponto, porque eu ouvi, aliás, eu acho até que uma vez entrevistando o Aldo Rebelo, e ele falou, eu falei, qual a solução para o STF? E ele falou o seguinte, é nomear, você tem tantos ministros nomeados de esquerda, você tem que nomear tantos ministros de direita. Ele deu essa resposta, não muito confiante, depois, eu sei que foi uma resposta meio sem tanta...
2: O problema não é esse, o problema não é os ministros serem de direita ou de esquerda, nos Estados Unidos os ministros também, se você falar o nome dos ministros e perguntar aos americanos, eles vão dizer, esse é progressista, esse é conservador. Sim. Clarence Thomas, por exemplo, é conservador, isso não é um problema. O problema é você sair do papel de ministro, né?
0: Isso.
2: Esse que é o problema.
0: É você fazer política a partir da sua ideologia, né? Aliás, se você faz da sua ideologia algo político, quer dizer, se você se torna um ministro que defende politicamente a sua posição, me parece que a sua posição também já está um tanto quanto contaminada.
1: O grande ponto é você interpretar a Constituição de acordo com a sua política ideológica.
0: Lógico.
1: Isso não tem sentido.
0: Lógico.
1: Enquanto juiz, claro, né?
0: Se você perverte a Constituição só porque você é de direita você não está sendo. Antes de qualquer coisa, você é um perverso. Se você perverte a Constituição porque você é de esquerda, você não é de esquerda, você é um perverso.
2: É, no caso da esquerda é diferente, né? Porque no meu entendimento da ideologia de esquerda, para eles, essas coisas de democracia, república, Estado de Direito, isso é tudo besteira. Eles querem chegar no objetivo último, que é o Estado Socialista. No Estado Socialista só existe um partido, existe um grande líder, não existe essa coisa de tribunal, de defesa, de constituição. Para quê? Né? É a vontade geral do povo que está materializada no Estado Socialista. Agora, para quem é de direita, é exatamente isso que você falou. Ativismo judicial de direita é uma contradição em termos. Não pode existir, porque a filosofia de direita não concebe o ativismo judicial como uma ferramenta válida, né?
0: É isso, e por isso muita gente, às vezes, não compreende algumas posições do André Mendonça. Ah, mas ele foi nomeado pelo Bolsonaro. Ah, mas ele é uma pessoa evangélica. Ah, mas ele é de direita. O problema é que, antes disso, ele é juiz. E o juiz tem, então, tem que estar adstrito, tem de estar limitado, restrito à sua função. Ele não é o Batman, né? Ele não existe o Batman de direita. Não existe o juiz que... Se você é um juiz e passa por cima das suas funções para ser de direita, você tem que passar, então, para o outro lado ali da Praça dos Três Poderes e se tornar um político, mas não mais um juiz. O juiz está limitado à Constituição, ao que lá está escrito. Se você pega a Constituição e torce só porque você é de direita para favorecer o seu ponto de vista, ou seus colegas, ou as suas visões de mundo, e etc., bom, então você está pervertendo a Constituição, que é aquilo que você prometeu guardar enquanto juiz. Deixou de ser juiz para se tornar político, não importa se é de direita. Pode ser o juiz de direita, mas tem que ser juiz antes de qualquer coisa. Isso é muito difícil das pessoas entenderem. E aí, Mota, tem uma questão também que dialoga com isso, que eu tenho desconfiança. Inclusive, eu já falei isso aqui algumas vezes, quando me perguntaram, inclusive uma vez fiz numa entrevista que dei, antes até de estar no Pingos, mas dei aqui a Jovem Pan, e me perguntaram qual é o ministro, o perfil de ministro que você, que mais te agradaria, né? E eu respondi o seguinte: olha, alguém técnico, alguém comedido, mas também alguém que compreenda o jogo político que está havendo lá dentro. Não para fazer esse jogo político ou para ceder a esse jogo político e se curvar a ele, mas para se defender, aprender ou saber como lidar com isso, porque é uma realidade. É uma realidade. Não dá para você ser ingênuo e acreditar que você vai ser juiz, corretinho, não sei o quê, e que ninguém vai tentar passar a mão em você. Vão tentar passar a mão. E sabe-se lá de que forma e onde. Então, é óbvio que o cara tem que entender esse jogo, ainda que seja, repito, para não fazê-lo, mas para saber se defender dele. Então, esse é um ponto. Aí a grande questão é: como é que um juiz que é capaz de compreender o jogo político sabe abrir mão desse jogo na hora de se tornar juiz e ser técnico mais do que político e usar a política só para compreender o jogo e se defender? Enfim, esse é um trabalho difícil, hercúleo. É um trabalho muito complexo e entendo eu que muitas vezes, quando a gente vê o Mendonça, eu gosto do trabalho do Mendonça, eu tenho gostado muito, eu fui por muitas vezes um crítico do Mendonça. Fui crítico quando ele foi, por exemplo, para o Gilmapalooza. Não tem que ir para Gilmapalooza coisa nenhuma. Ah, eu fui para o Gilmapalooza, dizia ele, para criticar o Gilmapalooza. Pô, a maior crítica que você pode fazer ao Gilmapalooza é não ir. É deixar o evento lá, as moscas. Como aconteceu dessa vez. A gente teve um Gilmapalooza da Série B. Ninguém queria ir. O Gilmapalooza da segunda divisão. Só tinha autoridade lá do B. É isso que tem que ser feito. Agora, no momento em que o André Mendonça às vezes hesita, no momento em que o André Mendonça às vezes erra, a gente vai lá e mete o pau. É preciso entender que ele está nesse equilíbrio entre o juiz, que ao mesmo tempo é técnico, mas também compreende o jogo político e tem de saber se defender. Se ele não souber se defender, ele não existe lá dentro.
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5: Precisamos enfrentar com seriedade a agenda de moralização dos gastos públicos, de aprofundar as investigações de corrupção que ainda permanecem em nosso país, bem como aperfeiçoar os mecanismos de transparência e encontrar soluções públicas, justas e fiscalmente sustentáveis para questões estruturais do Estado brasileiro, inclusive no que diz respeito ao regime remuneratório da magistratura, que é o que faremos com a proposição de uma lei federal de caráter nacional, cuja minuta estará pronta até o final deste ano.
6: Bom, temos também uma outra sonora do Fachin falando sobre as instituições, sobre o STF. Vamos lá.
5: Instituições públicas precisam estar dispostas a prestar contas daquilo que fazem. E a sociedade precisa estar disposta a fiscalizá-las com liberdade, mas também com responsabilidade. O desafio do nosso tempo é resistir simultaneamente a essas duas tentações, como disse e reitero para concluir. De um lado, a tentação do fechamento institucional e, de outro lado, da espetacularização. Nem opacidade, nem espetáculo. Nem isolamento, nem submissão. O que precisamos é de transparência com responsabilidade, crítica com liberdade, independência com prestação de contas e integridade como prática cotidiana.
6: Estava difícil de ler o cotidiano ali, saiu com algum custo. Eu acho esquisito para quem, enfim, tá nos ouvindo pelo rádio, ele tinha um painel atrás dele, né? Não era realmente a estátua do STF, mas a estátua estava bem atrás dele, né? Parecia que ia avançar nele, que ia abraçar o Fachin. Ficou muito esquisito essa foto, né? Essa paisagem, digamos assim. Agora, eu queria dizer três coisas sobre isso. Primeiro, eu até vi hoje, para vocês terem uma ideia, um comentarista político, jurídico, jornalista, dizendo o seguinte: olha, o Fachin, ele está propondo algo importante, é o ministro mais importante que a gente tem hoje dentro do STF, não posso concordar com um negócio desse. O Fachin, em primeiro lugar, é o dia inteiro propondo coisas que não vão acontecer. Pô, já não chega a gente cair naquela história lá do código de ética? O Fachin conseguiu propor um código de ética que só não envolvia o STF. E depois de um tempão, o Fachin propôs um código de ética para todo mundo, menos para o STF, que é o primeiro a violar a ética dentro desse país há 7 anos. Como é que você pode propor algo que você não cumpra? Como é que você pode propor algo que você não está incluído? Se você está no STF, você é o primeiro a ter de dar o exemplo? Como é possível que uma pessoa que faça isso seja tida por jornalistas como o principal ministro do STF, enquanto o Mendonça, como a gente está falando aqui, está se esfolando. Dia e noite se esfolando com esse caso do Master, com essas autoridades todas investigadas, os seus colegas até mesmo, muitas vezes, do caso do INSS, gente de dentro, até do governo Lula, da família, sendo investigada. E o Fachin, outra coisa, ele quer limitar os salários dos juízes e dos desembargadores? Ótimo, Fachin, então faça o seguinte, renuncie e se candidate, porque isso não é função de juiz. De novo, a gente estava falando isso agorinha, que nem aquele cara, lembra que uma vez morreu, não sei o que, morreu agorinha, então eu estava falando agorinha mesmo a gente falava que um juiz, seja qual for a sua nobre iniciativa, ele não deve jamais passar por cima da sua função, senão já perverte a sua função. Como é que a gente pode lidar com uma proposta que é legislativa vinda do presidente do STF? E mais, além disso, cadê a proposta, Fachin? Parece o negócio da dosimetria. Lembra quando surgiu a dosimetria? Vinha o Paulinho da Força falando, olha, está saindo o projeto da dosimetria. Aí depois de uma semana, olha, o projeto da dosimetria vem aí. A oposição é que não está conseguindo acolher o projeto da dosimetria. Aí a oposição virava, mas qual o projeto que a gente não está acolhendo? Não tem projeto nenhum apresentado. Aí o Paulinho da Força falava, não, é que já eu mostro. E não mostrava. Parecia mágico guardando a carta para cá e para lá. O Fachin é a mesma coisa. Como é que ele pode dar uma entrevista dessa dizendo, eu vou mandar uma proposta, só não mandei ainda? Ele falou, olha, eu preciso ainda aperfeiçoar alguns mecanismos antes de enviar a proposta. O que isso quer dizer, aperfeiçoar alguns mecanismos? Pô, parece resposta de quando eu faltava, eu não fazia o trabalho na escola e a professora chegava para mim e falava, cadê o trabalho, Marcília? Não falava Marcília, né? Falava André. André, cadê o trabalho? Fala, olha, eu preciso aperfeiçoar alguns mecanismos. Pô, isso é pior do que meu cachorro comeu o trabalho. O carneiro comeu a folha. Ah, pelo amor de Deus. Então, assim, a gente precisa aqui dar o louro a quem tem o louro e criticar quem é criticável. O tal da proposta do Código de Ética demorou um ano, não foi para frente. Quando foi, o Fachin apresentou um troço que não incluía o STF. Agora ele vem de novo com essa história de que vai diminuir salário, sendo que ele não devia porque isso não é função de juiz, e ainda não apresenta a proposta. Preciso aperfeiçoar uns mecanismos. Sabe qual mecanismo que você precisa aperfeiçoar, Fachin? É o mecanismo dos seus colegas, que não fazem a sua função de juiz adequadamente. É só essa. O resto, deixa que o resto, o Congresso se vira, o Executivo se vira, o nosso voto, nós mesmos, a imprensa. O mecanismo que precisa ser aperfeiçoado é intramuros, não é dali para fora.
7: É isso, é verdade. E esse código de ética, Marcília, mesmo que ele tivesse incluído o STF, quais são ou quais seriam as garantias que o STF passaria para a grande parte da população, para nós, meros mortais, que eles, que supostamente desenhariam aquele código de ética que os incluiria, que eles seriam punidos em caso do não cumprimento da ética? Porque uma vez que eles têm a caneta na mão e eles determinam absolutamente tudo, o que é ética, relativizam os valores, relativizam as políticas, o que pode? Para eles tudo pode. Então, para mim, aquilo era meramente um teatro. Um teatro com uma narrativa bonita, assim como agora, as falas do Fachin, que mais parecem aqueles políticos de antigamente, que muitos continuam fazendo igual, com aquelas palavras bonitas que, se você fecha o olho, pega alguém lá de fora e não tem a menor ideia do que está acontecendo aqui no Brasil, senta e coloca, ouvindo o Fachin falar do código de ética e falar agora essas palavras, ele vai falar, é óbvio que eu concordo. Tá, vamos lá, vamos deixar a democracia brasileira realmente perfeita com as palavras de um ministro que preside a corte. Então, faz todo sentido. Agora, uma outra frase que nós não mencionamos, que ele falou, foi o seguinte, que a confiança com relação à Suprema Corte, ela vem muito mais do que se faz, do que se diz. Isso aí a gente ouve desde criança. Será que ele precisaria dizer isso? Um ministro desse? Ou seja, quanto tempo teus pais não falavam isso para você quando você era criança?
6: É o óbvio.
7: É o óbvio, você confia na ação e não apenas naquilo que é dito. Ainda mais vindo de alguém que trazendo todo esse discurso que nós mencionamos aqui do Código de Ética e tudo o que você falou. Ou seja, é uma grande narrativa numa peça de teatro que está sendo colocada para que uma boa parte da mídia simplesmente publique. publique e coloque falando que o STF está tendo algum tipo de mudança, algum freio ou contrapeso com alguns outros integrantes, enfim. Enfim, na minha opinião, absolutamente nada está mudando. São palavras jogadas ao vento e apenas espuma. Nada mais do que isso. Nada de concreto.
8: Olha, eu acho que vocês deixaram de fora o ponto mais importante. Eu queria saber quem escreve esses discursos, gente. Será que é a IA? Ou será que é algum assessor especializado? Mais uma vez, né? Juiz legislando, juiz fazendo política, juiz tutelando a nação. Que alívio a gente saber que agora começou uma onda de moralização da magistratura. Olha, magistratura das instâncias inferiores, né? Mais precisamente. Daqui a pouco, sabe o que eles vão fazer? Eles vão impedir as famílias de juízes de manter escritórios de advocacia dos juízes das instâncias inferiores, tá? Daqui a pouco eles vão dizer que os juízes não podem se manifestar publicamente sobre os processos que estão julgando, que é uma regra que, aliás, já vale para os juízes das instâncias inferiores. Os juízes das instâncias inferiores também não podem fazer discursos políticos sob pena de punições severas, mas só nas instâncias inferiores, tá, gente? Então, o objetivo, meus amigos, não é moralização da administração, nem controle dos gastos públicos. O objetivo é apenas controle.
6: Lembra daquela história que era, tá tudo sob controle. Lembra que teve esse episódio num canal? Tá tudo sob controle. Recebeu aquela mensagem do ministro dizendo que está tudo sob controle. Só não sei sob controle de quem. Lembra dessa história? Controle de quem, Mota?
8: Mais uma vez, nós temos aqui um exemplo cristalino. Os exemplos são diários e explícitos. De magistrados que se apresentam como os tutores da nação. Então, eles legislam, eles têm ideias, eles determinam que tipo de limite deve ser colocado. E o mais curioso e o mais irônico, neste caso aqui, é esse desejo de impor controles, restrições, regras à magistratura para baixo, para cima. Aí é tudo fluido, né? Tudo conforme o sentimento de cada um. Então, isso é uma... Eu não sei nem como qualificar isso, né? Talvez a gente pudesse dizer que é uma piada com a nossa cara. Eu vou colocar dessa forma. Isso é mais um desafio à classe política. Isso é uma declaração de obsolescência da classe política. Isso é um recado para os políticos. Voltem para casa, porque vocês não representam mais nada nesse país. Vocês não fazem nada sem a nossa autorização. E as iniciativas importantes somos nós que vamos fazer. Não vamos deixar isso para vocês.
7: Isso nada mais é, Mota, do que aquilo que a gente vem comentando aqui de forma recorrente, ou seja, eles se autodeclaram, não sei se acreditam de fato ou não, mas acho que sim, que eles são as instituições. É um tal nível dos intocáveis, ou num pedestal tão grande, que falar mal da instituição significa falar mal da pessoa. Então eles incorporaram para eles que eles são e eles representam a moralidade do país, mesmo sendo imorais ou praticando uma série de moralidades e arbitrariedades. Então, resulta em absolutamente tudo isso que você está falando. Nós somos aqui quem comanda. As ações principais nós comandamos. As ações marginais, ok. Vocês lá têm algum tipo de ação. De resto, deixa com a gente.
6: Olha, e até a diva aqui, né? Ela nos lembrou que quem indicou o Fachin também foi a Dilma, né? Então também é um ministro indicado pelo PT. E é um ministro, inclusive, com mais histórico grande na esquerda. Ele próprio, a vida dele é confundida com a atuação...
7: Ele teve militância na época da universidade, se não me engano, não foi?
6: Sim, militância na esquerda. Olha só, a nossa enquete do Pingo está no ar. Volta aí lá na página do programa, na página do programa. Entra na página dos Pingos dos Is e responda a nossa pergunta de hoje. Os debates com candidatos presidenciáveis na TV podem mudar os resultados das eleições? Sim, é uma das possibilidades. Os eleitores se baseiam nos debates da TV ou não, é outra possibilidade. Os eleitores definem seus votos por ideologia. Então, você vai falar sobre a importância dos debates e no final do programa a gente volta com a decisão do nosso público a respeito desse tema. E a Jovem Pan vai transmitir o primeiro debate presidencial junto com a Band, Cultura, Gazeta e Google. O confronto está marcado para o dia 23 de agosto, às 20 horas. Bom, vamos falar do primeiro debate entre Haddad e Tarcísio de Freitas na disputa pelo governo de São Paulo, que aconteceu neste domingo e foi realizado pelo Grupo Bandeirantes de Comunicação. Em um dado momento, Haddad questionou Tarcísio sobre medidas tomadas pelo governo Bolsonaro. O Tarcísio respondeu que o Haddad estava muito focado no ex-presidente Bolsonaro. Haddad então perguntou se ele teria vergonha de Jair Bolsonaro. Vamos conferir a resposta.
9: Você está muito focado em Bolsonaro, falando de Bolsonaro, Bolsonaro, Bolsonaro. Esquece Bolsonaro, Haddad. Você não está concorrendo contra ele mais. Isso foi em 2018, já passou. Vamos
10: você
9: focar aqui em São Paulo.
10: Você tem vergonha do Bolsonaro?
9: Não, na verdade foi a pessoa que me abriu as portas e gratidão não se prescreve.
6: Segurança pública e combate ao crime organizado também dominaram parte do debate. Em um dado momento, Tarcísio falou sobre os indicadores de criminalidade no estado. Vamos ouvir.
9: Caso seja reeleito, o meu time aqui vai ser profissional, o time vai ser técnico, vai ser de pessoas que conseguem dar resultado, porque a melhor coisa que a gente tem é poder dar resultado.
10: O Derrite foi técnico?
9: Bom, vamos lá, vamos aos números, né? O Derrite entregou menor taxa de homicídio, menor taxa de latrocínio, menor taxa de roubo, menor taxa de furto, menor índice de roubo de carro, menor índice de roubo de carga da história. É claro, temos muito o que fazer, não estamos satisfeitos. A gente quer devolver a percepção de segurança para o cidadão. A gente sabe que o cidadão está maltratado.
6: Fernando Haddad afirmou que o ex-secretário de Segurança Pública, Guilherme Derrite, bagunçou a segurança de São Paulo durante a gestão do governador Tarcísio de Freitas. E ainda alfinetou, dizendo que Tarcísio deve assumir a responsabilidade pelas decisões que tomou. Olha o que o Haddad disse.
10: Você pegou uma corporação respeitada pela polícia e hoje é uma corporação que está envergonhada das decisões que o seu secretário de segurança tomou. Eu volto à pergunta. Eu vou te responder sobre o centro administrativo, mas eu quero saber o que, que aconteceu com a segurança pública. Por que, que você não colocou a delegacia da mulher para funcionar 24 horas? Por que, que você tirou a câmera funcionando o tempo integral? Por que você escolheu tão mal um comandante e na saída enalteceu o trabalho dele ao invés de dizer para a população o que tinha acontecido? Por que você não contratou a inteligência artificial para colocar atrás das câmeras instaladas que pouca serventia tem se não houver um serviço de inteligência que você tentou contratar pelo Muralha Paulista e não conseguiu? Eu acho que você deve uma satisfação para o povo de São Paulo sobre o que aconteceu com as escolhas que você fez e os resultados que nós estamos colhendo.
6: E aí, vocês assistiram o debate? Gostaram? O que vocês acharam?
7: Gostaram? Vai lá, Mota. Vai lá.
8: Não, vai lá, Bruno.
7: Assim, eu, sinceramente, qualquer debate desse, eu acho que não tem como gostar. Assim, nenhum deles, na verdade, são temas... eu acho que são formas, conversas ali que a mim, pelo menos, não me agrada. Mas, no geral... Eu acho que o Tarcísio, de fato, ele trouxe números muito mais sólidos, muito mais concretos do que o próprio Haddad. Não é por nada, porque, na minha opinião, o Tarcísio é muito mais preparado do que o Haddad em todos os campos, em absolutamente todos os campos. Teve um ponto ali que ele até mencionou a respeito da educação, em que o Tarcísio foi indagado a respeito dos números do IDEB, e o Tarcísio destacou ali a ampliação das escolas em tempo integral, e depois o próprio Haddad falou que o estado de São Paulo vinha perdendo sua importância, quando o estado tem a maior importância no PIB nacional. Teve ali depois um outro momento depois um outro momento em que foi debate em campo nacional. Que o próprio Haddad puxou muito a respeito do Bolsonaro, como o Tarcísio falou. Então, sinceramente, eu acho que foi mais ou menos fraco com relação a isso, mas, na minha opinião, não tinha como ser diferente. O próprio Tarcísio, tecnicamente, ele é disparado melhor do que o Haddad.
8: Bom, debates eleitorais não têm como objetivo discutir propostas e projetos. Né? Tem muita gente que ainda acredita nisso. Não, vamos assistir o debate para ver quem tem a melhor proposta. O debate eleitoral é um espetáculo. É isso. Eles servem para os candidatos consolidarem a sua imagem, mostrarem que são articulados, né, que têm um mínimo de inteligência. Para isso, o debate serve. Pode ajudar alguém que ainda está em dúvida. Né? Agora, eu tenho que dizer a vocês, eu fiz até uma postagem sobre isso. No Brasil de hoje, tem muita coisa que provoca náusea na gente, né? Dá aquele sentimento de enjoo. E pouca coisa provoca uma náusea maior do que você ver políticos de esquerda ou de extrema esquerda falando sobre combate ao crime. Porque a destruição da segurança pública nesse país, que ocorreu nos últimos 40 anos, tem as impressões digitais da esquerda em todos os lugares, absolutamente todos os lugares. Não haveria a explosão de criminalidade que existe hoje no Brasil se não houvesse a atuação constante, firme, onipresente da esquerda. E eu mostro isso no meu livro, A Construção da Maldade, que tem farta documentação, dados, fontes. Eu sugiro, quem não leu ainda, que consulte. Então, é de uma hipocrisia tão grande você ver alguém criticando o governo de Tarcísio de Freitas, que foi um dos mais atuantes na área de segurança pública. Desde que eu comecei a acompanhar esse assunto há mais de 15 anos atrás, eu até hoje não vi um governo que tenha atuado de forma tão eficiente como o do Tarcísio de Freitas, e eu não conheço um político brasileiro que entenda de segurança mais do que Guilherme Derrite, que foi policial militar da Rota, ele foi secretário de segurança, é deputado federal responsável pela relatoria do projeto que acabou com as saidinhas e do projeto antifacção. Ele conhece a prática, conhece a teoria econômica do crime, conhece o trabalho de Gary Becker. Acho que você não precisa das duas mãos para contar os políticos brasileiros que conhecem de segurança pública tanto quanto Guilherme Derrite.
6: E o Haddad ainda, né, Mota? O problema aqui não é nem conhecer de segurança pública, é que o Haddad representa um governo que acha que a criminalidade ela é tolerável. Nós estamos diante, né, de um... Assim, a discussão entre direita e esquerda em relação à segurança pública é que nem bater em bêbado. Me parece que aqui não tem nem conversa. Bater em bêbado. E vai ser isso com o Haddad, vai ser isso com qualquer um. Porque nós estamos vendo, veja, o Lula foi quem disse que nossos criminosos, aquelas frases todas, o usuário, a culpa do traficante, do tráfico existir. O
7: traficante é vítima.
6: O traficante é vítima do usuário. Então nós estamos diante de um governo que ainda teve aquela história da cervejinha, que enfim, muita gente falou que era lenda, eles desmentiram, e etc. Mas, enfim, o ponto é que não tem, a questão nem é o combate, quem combate melhor. É quem acha que a criminalidade precisa ser combatida. Nós temos o próprio Haddad, em algum momento pretérito, chegou a dizer que combate-se a criminalidade com asfixiamento, com asfixia da Faria Lima e etc. Que, enfim, você vai. Não é, Mota? Você lembra melhor dessa história?
8: É do andar de cima. Isso. Eles gostam de usar. É uma postura marxista. É exatamente o que eu digo. Para eles, o criminoso violento é uma vítima da sociedade. Então, você não pode punir o sujeito que está com o fuzil, que sequestra, que estupra, que mata, você tem que punir na cabeça deles o peixe grande. Sabe quem é o peixe grande, Marcília? É aquele defendido por aqueles advogados. Eu não vou nem falar o nome do grupo aqui para não criar problema para a gente, né? Mas é o peixe grande que a esquerda diz que quer punir, do andar de cima, é aquele que tem milhões para contratar os melhores advogados e que não é punido nunca. Ou seja, você não pune ninguém. Então, eu sempre disse isso, se os políticos que não são de esquerda se informassem e soubessem usar essa pauta, a esquerda nunca mais ganhava uma eleição nesse país. Só para lembrar, as facções do Brasil começaram através de uma instrução dada por ativistas de extrema esquerda, guerrilheiros, terroristas que estavam presos no presídio da Ilha Grande e que explicaram como é que se organizava aos criminosos comuns. Daí foi criada a primeira facção do Brasil e depois vieram as outras. Então, mais uma coisa, né? Eu fico horrorizado quando eu vejo o silêncio da direita diante da declaração de políticos de esquerda, dizendo que essa história de classificar as facções como terroristas é absurda, porque não há componente político na ação deles. Não, não há componente político nenhum. Aqui no Rio de Janeiro, eles só dominam 1.400 territórios. Adivinhe o que acontece com as pessoas que moram nesses territórios. Vocês acham que as pessoas que moram no território dominado pelo narcotráfico votam em quem elas querem? Aí a gente vê, né, quando se aproxima as eleições, os anúncios, porque o governo federal vai fazer um reforço no policiamento, vai pedir tropas federais, vai liberar esses 1.400 territórios, só no Rio de Janeiro, hein, que são dominados pelas facções. Como é possível que alguém diga que a atuação das facções não tem caráter político, se elas controlam o fornecimento de serviços essenciais? Aqui no Rio de Janeiro, a provedora de serviços de comunicação mais famosa, eu não vou falar o nome aqui, abriu mão de prestar serviços de internet em várias áreas. Eu conheço uma história, Marcília, de técnicos dessa empresa de comunicação grande que foram sequestrados pelos traficantes. Os traficantes ligaram para a empresa para dizer: olha, seus técnicos estavam aqui instalando internet, aqui não pode, nessa área aqui só quem instala somos nós. A empresa mandou um supervisor para tentar liberar os técnicos que tinham sido sequestrados. O supervisor foi sequestrado também. Parece piada. Aí, diante disso, o político de esquerda vem e diz: não, mas isso não tem nada a ver com terror, porque não há atuação política. Faça-me o favor, né?
7: Veja, eu tô com uma postagem que eu fiz hoje aqui à tarde no X, na minha página. Tem a ver com essa parte da criminalidade. Taxa de homicídios a cada 100 mil habitantes. Quando você tem todos os estados ali que eu coloquei, mas quando você pega na região Nordeste, 31,6%.

0: Bahia quase 37, Ceará 35 e assim sucessivamente. Quando você olha quais historicamente são os estados ou a região comandada por governos de esquerda há muitos e muitos anos, não tem como ser coincidência. Da mesma forma, quando você pega os principais países que têm os maiores índices de renda per capita, de PIB per capita, são os países que têm maiores índices de liberdade econômica, institucional e política, não é coincidência. Portanto, essa visão de um mundo, muito bem descrita pelo Mota aqui, ela é resultado agora, ou melhor, os números são resultados dessa visão de mundo, de mais de 20 anos de governo de esquerda, que são permissivos com o crime, e chegamos em taxas de países completamente dominados pelo crime organizado. Quase que em nível de barbárie. Então, assim, as obviedades elas são tão claras, só que você vê as pessoas ainda presas a essa visão de mundo, dependente de um auxílio, que eles acabam votando ainda mais nesse tipo de governo e nesse tipo de visão de mundo que não entrega a realidade que eles mesmos querem.
1: Na cegueira, né?
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4: Como é feito o tratamento da pneumonia em idosos e quando há a necessidade de internação? A doutora Fátima Alessio, pneumologista da Santa Casa, explica.
5: Como é feito o tratamento de pneumonia em idosos e quando há necessidade de internação? O tratamento é o mesmo com antibióticos, porém os antibióticos do idoso, de uma forma geral, a gente coloca um antibiótico um pouco mais potente, tá? E a internação, ela é baseada na gravidade. Se o idoso estiver bem, a gente pode tratá-lo sim no domicílio. Se ele estiver mais debilitado, sem comer, desidratado, com alteração do nível de consciência, ele vai precisar ser internado.
4: Lembre-se, prevenir é melhor que remediar. Você pode começar dando mais atenção à sua saúde. Não espere aparecer sintomas para procurar um médico e realizar sua consulta.
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7: Rápido, tem um ditado que diz, né? Quanto mais alta a música, pior a música, né? Quanto pior a música, a pessoa mais alto escuta. Essa parece ser uma verdade. Agora, a esquerda, ela defende países árabes. Diz que esses países árabes estão sendo oprimidos, enquanto esses chamados oprimidos estão maltratando, violentando mulheres nesses países árabes. A gente vê...

0: esquerda criar uma narrativa para isso. Você vê o cara que é homossexual com a bandeira LGBT de arco-íris defendendo o Hamas. Como é que é possível uma cabeça dessa ser funcionante? Quer dizer, dentro de uma lógica de razoabilidade mínima. O governo, ele conta na economia que gasto público é investimento. E aí tanto faz se tem ou não tem, se cria rombo ou não cria rombo. O Musa estava explicando esses dias aqui, rombo de 5 bilhões, não é isso? Só nesses últimos... 50 bilhões. Só nesses últimos meses. Quer dizer, é tudo uma questão de narrativa. Você chama a atenção de que a grande mídia faz esse debate, ou promove um pouco essas ideias, impulsiona essas ideias. Mas há um projeto na esquerda de criar uma realidade paralela. Eles chamam de propagadores de fake news os seus adversários, mas eles criam desinformação desde o nascimento ali para seguir com suas narrativas, até mesmo sobre o que é a democracia.
1: Não há dúvida. Mas a grande mídia tem um papel importante nisso. Se a grande mídia não colaborasse, essa atividade da esquerda ficava muito mais difícil. Então você vê as manchetes, né, quando acontece um crime bárbaro, algum crime escandaloso, você vê as manchetes da mídia falando sobre violência, né, explosão da violência, mas nunca se explica por que que isso está acontecendo. Que é o resultado da impunidade. Você vê os maiores absurdos acontecendo hoje mesmo. Eu estava conversando com uma pessoa sobre uma das coisas mais absurdas desse país, que foi a determinação do CNJ, do Conselho Nacional de Justiça, de fechamento dos hospitais de custódia psiquiátrica. Então você tem pessoas que cometeram crimes bárbaros, que têm problemas gravíssimos, irrecuperáveis de saúde mental, que agora estão internadas em hospitais. Elas vão ser colocadas na rua. Em muitos casos, as famílias estão dizendo, pelo amor de Deus, não coloque essa pessoa na rua. Nós tememos por nossa segurança. Isso está acontecendo porque é preciso soltar os criminosos. Isso é um dogma da ideologia esquerdista. Então você, brasileiro, você espectador, que ainda não entendeu isso, preste atenção, peça a um político esquerdista que condene o tráfico de drogas. Você não vai conseguir que ele faça isso. Ele acha que tráfico de drogas é apenas uma atividade comercial como outra qualquer. Pergunte ao seu político esquerdista: você não acha que um sujeito que estupra e mata uma mulher deveria ficar o resto da vida na cadeia? E observe, ele diz não, que ele não vai conseguir dizer isso, porque isso vai contra a crença mais profunda dele de que o criminoso é um pobre coitado. Então o sujeito faz um discurso em defesa da mulher, de proteção, que tem que prender os misóginos, mas ele não tem a coragem moral de dar uma punição adequada para quem comete violência contra as mulheres. Eles querem simplesmente usar isso como um instrumento político.
0: Ô Mota, e a gente está falando aqui de realidade paralela criada por esse governo, criado pela esquerda, e olha o dado que saiu do levantamento do Serasa. Estou aqui com um dado na mão que diz o seguinte: 4 em cada 10 brasileiros que estão inadimplentes hoje, 4 em cada 10, estavam com o nome negativado há uma década. Esse é um levantamento inédito sobre os 10 anos do mapa da inadimplência da Serasa, que é divulgado desde 16, enfim, faz 10 anos agora. O dado de reincidência aparece em um cenário de avanço consistente da inadimplência no país. Ao longo dos últimos 10 anos, ao todo, 81,7 milhões de cidadãos foram negativados. 38,1 a mais do que há 10 anos. Olha o quanto que a gente piorou, portanto, durante esse percurso. Em 10 anos, uma piora muito grande, 38% de negativados. Essa dívida total também aumentou, não foi só o número, portanto, de pessoas, mas também a dívida aumentou em 54,9%. No período, o total dá 539 bilhões em dívidas da população. E aí, Musa?
2: Isso é o resultado de 20 anos. Veja, quando o primeiro mandato do governo Lula, a dívida PIB do Brasil era na casa dos 30%. As famílias estavam menos endividadas, o Estado menos endividado, as empresas menos endividadas. E você tem um espaço para ganhar gordura. Imagina uma pessoa lá, magérrima, até ela se tornar uma pessoa obesa, tem um espaço, demora um tempo. Funciona exatamente igual. E as políticas que fizeram o PIB crescer não foram políticas voltadas para o incremento de produtividade. Nós não tivemos. A gente viu que a única produtividade nos últimos 20 anos veio do agro. O restante da indústria, etc., ela recuou. Então, significa que o Brasil não produz mais com os mesmos fatores, com o mesmo dinheiro e a mesma mão de obra. Então, como que cresceu o PIB ao longo desses anos? Basicamente, o Estado se endividando, transferindo dinheiro para as famílias e a família gasta. Gasto público e gasto das famílias fazem parte da equação que forma o PIB, o Produto Interno Bruto, tudo que o país produz. Então, foi dessa forma que foi impulsionado. Só que chega um momento que a pessoa deixou de ser magérrima e virou obesa. E a capacidade dela continuar nesse processo se esgota. É a mesma coisa das empresas, do Estado e das famílias, que atingiu 81 milhões de brasileiros. Você mencionou 81, acho que são 82
0: alguma coisa.
2: Quantos adultos nós temos no Brasil? 100 milhões? 120 milhões? Mais ou menos. Quase que a totalidade da população brasileira está endividada.
0: Isso e, hoje, né? Porque hoje, tem um aumento de 10 anos. Quer dizer,
2: por isso que eu estou falando, ele vem nesse processo que começou lá de trás. Então, isso aí é uma obra de um profissional fazendo isso. Não é simplesmente uma pessoa que se endividou, não. Estruturalmente, o país se tornou um país endividado, porque você mencionou agora há pouco uma frase do Lula. Gasto é vida, gasto é investimento. É o que ele fez com as famílias o tempo todo. Que pode ter passado desapercebido para muita gente. Agora, quando ele conseguiu aprovar aquela pauta do IR, a primeira frase que ele falou foi o seguinte: as pessoas podem gastar mais comprando uma televisão para assistir a Copa do Mundo. Foi o que ele falou. Ao invés dele falar, poupem, vamos investir, guarde para a sua geração. Não, é gaste, gaste, gaste, porque ele precisa que o PIB suba para apresentar o resultado numa manchete de jornal que vai lá e vai dizer, tá tudo maravilhoso. Só que se tá tudo tão maravilhoso, como é que nós temos metade da população vivendo de algum auxílio? Auxílio não gera riqueza, auxílio gera dependência. A gente não tem nenhum incremento de melhoria de educação, de produtividade. Nós não vamos crescer dessa forma. Veja, ontem, rapidamente, eu estava, fui a um shopping aqui de São Paulo trocar um shorts que eu ganhei de presente de Dia dos Pais. Cheguei lá, era uma loja, uma rede grande, bastante conhecida, obviamente não vou mencionar o nome aqui, e eu comecei a conversar com a vendedora. E ela falou assim, a gente não consegue encontrar gente para trabalhar. Vem as pessoas da geração mais nova aqui e já chega dizendo que se ficar muito tempo em pé, palavras dela, a gente já mete um processo, afinal de contas o dono da rede tem dinheiro. E ela própria falou, eu tenho uma filha, eu saio de casa, eu quero dar esse exemplo para minha filha aqui, eu ganho com trabalho e não gerando renda ou levando renda para casa por conta de um auxílio. Eu tenho condições de trabalhar e eu tenho a consciência que se eu não bato minha meta, assim como as outras três vendedoras da loja, o dono da loja não consegue comprar mais material para revender. Assim ele não paga meu salário, não paga o aluguel e ele fecha. E eu estou no olho da rua. Eu falei para ela assim, parabéns pelo teu posicionamento. Isso é óbvio para você, não é? Mas é a grande minoria dos brasileiros que entendem esse processo. A maioria cresceu com isso, entrando essa veia dessa visão de mundo petista que fala, processe, dono de empresa tem dinheiro, sem levar em consideração que mais de 70% dos empreendedores no Brasil ganham até dois salários mínimos. É o dono da padaria, é o dono da soga, é o dono de qualquer pequeno comércio. Então, voltamos ao assunto anterior, é uma visão de mundo distorcida, distópica, por definição. E aí nós chegamos nesse resultado que é estarrecedor. São 81, 82 milhões de brasileiros endividados, com uma taxa de juro perversa, porque nós temos um governo que gasta muito mais do que arrecada, um arcabouço jurídico que não se respeita, um mercado oligopolizado com poucos bancos competindo, enfim. Tudo isso faz com que o Brasil tenha taxa de juros. E se me permite mais um segundo, me desculpa que esse assunto me toca. Se você pega a média mundial, a cada dólar emprestado, quando o devedor não consegue mais pagar, a média mundial de recuperação são 34 centavos de dólar. A cada um que você empresta, ele recupera 34 quando você tem calote da dívida, não tem inadimplência. No Brasil, são 9 centavos. E o tempo de recuperação no Brasil são 4, 5 anos a mais do que a média mundial. Tudo isso reflete em taxas de juros mais altas. Taxas de juros mais altas significa que prejudica quem já está endividado. Então, o arcabouço brasileiro, ele nasceu para dar errado. A gente precisa mudar isso urgentemente.
0: Olha, eu vou chamar um break rápido. A gente, na volta, vai seguir com esse debate.
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2: Clostridiose, um perigo silencioso no rebanho. Você já ouviu falar da clostridiose? Ela é uma doença grave, causada por bactérias do gênero Clostridium, que vivem naturalmente no solo e podem provocar a morte dos animais de forma rápida. Entre os sinais de alerta estão febre, dificuldade para andar, inchaços, falta de apetite, apatia e, em alguns casos, morte repentina de animais que pareciam saudáveis. Ao perceber qualquer alteração, procure imediatamente um médico veterinário para identificar a causa e proteger o restante do rebanho. Mas a melhor estratégia continua sendo a prevenção. Manter a vacinação em dia, seguir um bom manejo sanitário e contar com orientação técnica são atitudes fundamentais para evitar doenças e prejuízos. Lembre-se, prevenir é sempre mais seguro do que remediar. Essa foi mais uma Pílula do Conhecimento. 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Até a próxima.
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3: $37.60 com a falta de acordo para reabrir o Estreito de Hormuz, rota fundamental para o transporte de petróleo. E Donald Trump, presidente americano, voltou a endurecer o discurso contra o Irã, criticando as exigências de indenização de guerra feitas pelo país e reduzindo as esperanças de um acordo rápido para reabrir e colocar o Estreito novamente em operação. Petróleo mais caro significa pressão sobre a inflação e aumenta o receio de que o Banco Central americano possa manter os juros elevados por mais tempo. Se os juros ficam para cima, a bolsa cai. Aqui no Brasil, o Ibovespa começou o dia caindo, acompanhando o movimento internacional, depois se recuperou um pouco, mas fechou em leve queda. A alta do petróleo ajudou a limitar as perdas do índice, já que impulsionou as ações de petroleiras como Petrobras. Embraer também foi destaque positivo depois do balanço. E Vale também subiu. Por outro lado, JBS recuou antes da divulgação dos resultados. O mercado também colocou preço na política. A pesquisa BTG Nexus mostrou Lula com 47% e Flávio Bolsonaro com 44% em um eventual segundo turno. A diferença para Lula voltou a aumentar. Na pesquisa passada tinha sido 46 a 45%. Mesmo sendo dentro da margem de erro, isso ajudou a pressionar a bolsa. No fim, o Ibovespa terminou com 0,2% de queda ao 172.179 pontos. Já o dólar ganhou força e foi para R$5,11, com alta de 0,5%. O real esteve entre as moedas emergentes que mais perderam terreno contra a moeda americana hoje. Além do cenário externo, pesou a pesquisa eleitoral. Eu sou Pablo, boa noite. Ai, Torinho! Ai, Torinho!
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4: Olha só, a gente estava aqui, né, falando sobre o negócio, você falou do gordo, que a pessoa engorda, não é de uma hora para outra, né, que vai aos poucos. Eu tinha um professor de economia até, na faculdade de Direito, e ele falava isso, ele era bem barrigudão, e ele falava, olha, você acha que eu fiquei gordo assim, de uma hora para outra? Isso aqui não, isso aqui é uma vida inteira, é muito...
5: Investimento,
4: é muito torresminho, ele ia descrevendo as coisas que ele gostava, é a cervejinha com torresminho, uma azeitona, etc. E é assim, essa dívida toda, essa inadimplência é uma construção e uma negligência do governo muito grande. E tem um outro dado aqui interessante, que vem pelo Estadão, que mostra o seguinte, que hoje... Atualmente, em cada R$100 recebidos pelos brasileiros, sobram 21,7 para consumo. Eu vou até repetir, porque é chocante. Então, de R$100, de cada R$100 que o brasileiro recebe, ele fica só com 21,7 desses R$100 para consumo. Depois das famílias gastarem com itens essenciais, com pagamento de serviços, com dívidas, com empréstimos, financiamentos e etc., é isso que sobra. E também mostra que o orçamento atinge o patamar mais baixo já apurado pelo levantamento da consultoria Tendências, que é quem fez a pesquisa para o Estadão.
5: Uma das mais conhecidas e renomadas.
4: E acho que começou desde 2011 a ser feito esse parâmetro e desde 2011, portanto, hoje a gente está no pior momento. Mais um dado aí há 10, 15 anos que nós estamos hoje no pior momento. Se retirar o custo das dívidas, o montante que fica disponível, olha isso, para outros gastos é de cerca de R$ 41,00. Portanto, isso expõe o quanto que a dívida é um valor relevante nesses gastos dos salários das pessoas.
5: Um outro estudo mostrou que é por volta de 30% da renda das famílias, elas são para manutenção da dívida. Veja, Quando você pega a renda média do brasileiro, está por volta de R$ 3.500. Só que ao excluir aqueles que ganham mais de 10 salários mínimos, se você exclui isso, a renda média do brasileiro cai para R$ 2.400. Porque aqueles que ganham mais puxam a média para cima. Então, ao excluí-los, porque são menos afetados, apesar de serem afetados, mas são menos afetados, você tem uma renda média de R$ 2.400. Se você tem uma renda de R$ 2.400 e nessa mesma pesquisa mostra que 57% do orçamento do brasileiro vai apenas para pagar supermercado e contas recorrentes, você vê que não sobra quase absolutamente nada para ele, ainda mais depois de pagar a dívida. É por isso que nós temos aí, daquele primeiro número que nós estávamos comentando anteriormente, mais de 82 milhões de brasileiros inadimplentes. E nós chegamos num nível de populismo tal que esse governo, sem dinheiro em caixa para absolutamente nada, porque produz esse déficit gigantesco, ele criou um programa para adimplentes. Ou seja, aqueles que estão adimplentes em dia com suas dívidas, ele criou um programa para dar subsídio a essas dívidas para quem está adimplente. Só que isso tem juros subsidiados. Então, mais uma vez, de novo, não tem fundamento algum. É uma deterioração da capacidade das famílias e isso tem um nome. Deterioração do poder de compra. Só para finalizar, 1º de julho de 94 foi o primeiro dia de circulação do Plano Real. O que R$100 comprava, hoje compra por volta de R$11. É isso, é o estudo que mostra.
4: Ô Mota, aí você pega um dado como esse e fala assim, bom, o cara vai precisar do benefício do governo Lula, ele vai estar, o benefício social, no fim, é um sequestro da sua própria consciência, né?
6: Esse pessoal não está de brincadeira, né, Marcília? Os governos de esquerda do Brasil descobriram mais uma mina de ouro, que é dar crédito para a população. Então você, caro espectador, caro ouvinte, presta atenção nisso que eu vou explicar. Quando o governo fala em dar crédito para você, na verdade o crédito fica com a instituição financeira, com o banco que emprestou o dinheiro. O que fica com você é a dívida. Então toda vez que você escutar essa palavra crédito, substitua por dívida. Porque o governo que diz que quer defender os pobres, né, ele joga os pobres na armadilha da dívida. E aí quem sorri de uma orelha à outra é quem empresta esse dinheiro. Então, toda vez que vocês ouvirem a palavra crédito, lembre-se, crédito é igual a dívida. E para quem já vive com dificuldades, não há pior escolha do que contrair uma dívida.
4: E olha, com R$21 para consumo de cada R$100, pensa aí, quanto que é o salário mínimo hoje?
5: 1.500 alguma coisa? 1.608, se não me engano, né? 1.608 depois da correção, acho que é isso.
4: É isso, então sobra, uma conta rápida aí, Musa, sobra, vai, para quem ganha um salário mínimo, 1.500, se cada 21% dá... R$250.
5: Eles mostraram nesse estudo aí, o gasto com supermercado médio no brasileiro são 1.073, então ganhando um salário mínimo 1.600.
4: 1.623 o salário mínimo.
5: Aí sobra, 21. 25, mas sobram R$600 tirando a comida para o restante da vida dele, contas recorrentes, a dívida, etc. É. Mas veja, eu tenho uma boa parte da parcela das pessoas que me procuram ali para a parte de investimentos, falando, será que vai ter um confisco igual da era Collor? Eu falo, gente, o confisco é diferente. O confisco já está acontecendo. O confisco via inflação e via impostos é tirar o teu poder de compra e direcionar para o próprio governo o teu dinheiro. Quando o governo inflaciona, aumenta a inflação, ele arrecada mais. E ao arrecadar mais, ele está tirando poder de compra das pessoas e de investimento das empresas e transferindo para o governo. Eles criam aquela narrativa que é uma transferência de renda do rico para o pobre. É uma transferência de todos da sociedade para a mão de poucos que controlam o governo. Então, esse confisco branco, como a gente chama, ele já está acontecendo via inflação e via impostos. E quer saber mais? Via inflação é o imposto oculto que não precisa passar no legislativo. Ele inflaciona a tua própria moeda, arrecada mais, tira teu poder de compra e você acha que não tem a ver com o governo.
4: É brincadeira. Quer dizer, então eu vou ficar com 20% do meu salário para... para consumir tudo, né? Para viver, para comer, para me divertir, 20% do salário. Fora o resto, fora o inesperado, né? Fora os golpes. Bom, Olha só, falando em falar, o Valdemar Costa Neto, que gosta de conceder entrevistas, concedeu uma hoje para a Jovem Pan sobre a relação entre a Michelle e o Flávio Bolsonaro. E quando ele concede essas entrevistas sobre esses temas, sempre vem uma bomba. Ele disse que não existem mais problemas entre os dois. Vamos conferir o que ele fala.
7: Ela vai aparecer com o Flávio na campanha, veja bem. Ela vai trabalhar com o Flávio na campanha. O problema entre eles foi resolvido. Eles conversaram já. Está tudo em ordem para a gente tocar para frente a campanha. Acabamos, quer dizer, eles acabaram com essa encrenca, resolveram se entender em benefício do Bolsonaro. Se nós perdermos essa eleição, Bolsonaro fica preso mais 10 anos. Então, isso acabou. Michelle, candidata a senadora, tenho conversado com ela, conversei ontem com ela, tenho conversado todos os dias, ela está firme na campanha, interessada para fazer uma boa eleição e vai arrastar, lógico, vai fazer parte dos apoiadores do Flávio.
4: É, e o Valdemar, eu me lembro agora de uma música do Wilson Batista, um samba de fala. Você conhece o pedreiro Valdemar? Não conhece?
5: Não conhece.
4: Então eu vou lhe apresentar. Você conhece o Wilson Batista, ou Mota? Ele rivalizava ali com o Neo Rosa. Olha lá, eu sei mais de Rio de Janeiro que você, hein?
6: Não conheço.
4: Wilson Batista, ele teve aquela uma guerra com o Noel Rosa, um ficou xingando o outro por meio de música, é sensacional. Mas enfim, isso não tem nada a ver com o assunto. Vamos voltar aqui para a entrevista do Valdemar, porque ele também comentou sobre o filme do Jair Bolsonaro e o pedido de dinheiro do Flávio ao dono do Banco Master, Vorcaro. Vamos ver.
7: Quando ele pediu dinheiro para o Vorcaro, estava tudo em ordem. Não estava tudo em dia. E aí aconteceu aquilo com o Vorcaro. Por isso que eles não terminaram o filme do jeito, não contrataram as pessoas que eles queriam, não tocaram para frente do jeito que eles queriam tocar. E ele não ter prestado conta, eu acho que ele mandou o dinheiro para lá e nem está preocupado com isso. Porque quando ele pediu o dinheiro para o Vorcaro, o Vorcaro não estava sendo acusado de nada, não tinha problema nenhum.
4: É, quero ouvir, Mota, você gostou aí do que o Valdemar disse?
6: Olha, eu fiquei aqui prestando atenção e procurando alguma informação relevante, alguma perspectiva nova, né? Alguma sacada. Eu fico perguntando... Para que isso, né? Qual foi, em nome de quem, qual foi a motivação disso, continuo sem entender.
4: É, eu tenho a impressão de que o Valdemar, ele dá entrevista sem ter muito o que dizer sobre os assuntos.
6: Eu tive a mesma impressão.
4: Não é? Ele precisa opinar, né? Sabe, chega um tema, ele precisa falar. Só que ele não precisa falar.
6: Ele precisa daquele escrevedor de discursos, né, da outra personalidade que nós comentamos, o mesmo redator de discursos, né?
4: Do Fachin?
6: É, precisa.
4: Olha, tá ali, hein? Tá ali. A diferença é que os discursos do Fachin, ele tem um escrevedor de discursos que é do século XVIII, né? Porque o Fachin usa um português que só o Fachin fala, né? Eu fico imaginando o Fachin no jantar com a sua senhora. Será que ele fala daquele jeito?
5: Não sei. Não duvidaria. Não me espantaria.
4: É. A senhora, passe-me o sal por obséquio e tal. Vou ajustar. É, talvez ela responda. Vou ajustar os mecanismos aqui do sal para melhor...
5: Será que ele quer ser chamado de Vossa Senhoria pela esposa?
4: Vossa Excelência, né? Senhoria,
5: Vossa Excelência.
4: Senhoria, não.
5: Desculpe, Vossa Excelência. Tem razão, perdão.
4: Você foi meio antidemocrático agora com essa história.
5: Errou pro meu lado.
4: Vossa Senhoria. Mas é um pouco isso. O Valdemar, e o Valdemar, às vezes, ele nessa, ele dá uma escorregada. Tanto que, enfim, já nesse assunto mesmo, Michele e Flávio, ele já deu uma escorregada. Ele já deu uma escorregada em outros assuntos. Porque parece meio que ele não... Assim, a sensação é de que ele não está conversando com ninguém.
5: Fala demais.
4: Não está conversando com ninguém. Não conversou nem com o Bolsonaro, nem com o Flávio. Parece que ele só está opinando, mas ele não tem... Jornalista sem fonte, sabe? Jornalista que dá notícia, mas nunca falou com ninguém do assunto. Parece um pouco, às vezes, o Valdemar. Enfim, seja o que for, eu creio que não trouxe nada de novo aí ao debate. Só corre risco quando fala. Eu não sei por que, que o Valdemar... Claro, ele tem todo o direito de dar entrevistas, não é isso que eu estou dizendo. Mas ele toca em assuntos que são delicados, que não são, vamos dizer assim, da sua... competência, porque, pô, em nome da campanha, eu sempre digo isso, em nome da campanha do Flávio, ou o Flávio fala, ou o seu coordenador, que é o Rogério Marinho, entendo eu. Agora, ele é líder do partido. Você vê o líder do PT falando sobre a campanha do Lula? Eu não vejo. Você vê o líder dos outros partidos dando, assim, detalhes sobre a relação entre as pessoas? Eu não vejo isso. Ô, Mota, na política, não é incomum?
6: Aí, mais do que isso, Marcília, mais do que falar coisas que não têm relevância nenhuma, é não falar as que têm relevância. Porque não falta assunto importante no Brasil hoje, né? Então, se você é líder de um dos maiores partidos, o partido que hoje, acho que a gente pode dizer isso, né? Representa a direita brasileira, mas nada a dizer, nenhuma ideia, nenhum posicionamento em relação ao que está acontecendo no Brasil? Eu acho que é isso.
4: Olha, e vou dizer ainda uma cereja desse bolo, né? A gente tem, né, já muita gente na campanha do Flávio, né, tem muita gente falando sobre o assunto. E, claro, isso traz ainda mais ruído, né? Me parece que traz mais ruído. Tem o João aqui no chat falando para a gente assim, pô, você sabe, se não é relevante o que ele fala, por que vocês estão tocando no assunto? Porque, enfim, ele é uma pessoa pública e ele falando coisas relevantes ou não, a gente, enfim, precisa comentar. E a gente também comenta sobre a irrelevância da coisa que é dita. Faz parte, ué. Não é?
5: O grande ponto aí talvez seja que uma fala errada...
4: Comentamos até a fala sua aqui, João.
5: Uma fala errada no posição que o Valdemar tem hoje, se ele der uma escorregada ou fala mais do que a boca, que é normal, né? Acontece, ele pode ter ali uma... pode ser mais prejudicial do que se de fato ele falar alguma coisa positiva daquilo. Então é aquilo que a gente faz, aquele peso, faz sentido o que pode vir aí de vantagem versus o que pode vir de negativo, são temas que ele teria outros pontos mais importantes a ser comentado, mas enfim.
4: E vamos falar então de uma coisa que eu acho aí sim muito relevante, que é o levantamento que foi feito pelo site Antagonista, que aponta que foram liberados mais de 65 milhões de reais do governo Lula para a senadora Soraya Tronic, do PSB. O montante teria sido entregue a parlamentar após a sua participação nas denúncias, ai, ai, ai, é o deputado Alfredo Gaspar, vice na chapa do Flávio, para a Polícia Federal. No total, Tronic vai receber do governo em 2026 mais de 74 milhões de reais em emendas. Até o momento foram pagos 52,08 milhões para a senadora. Emendas no bolso. Olha, e é importante...
5: Do nosso dinheiro.
4: E é importante esse dado, porque é o seguinte, essas emendas, o que, que acontece? Num dia o Gaspar estava à frente da CPMI, né, que pediu o indiciamento do Lulinha, que estava investigando aqueles casos todos, o Alfredo Gaspar estava à frente disso. Muito bem. Aí, no dia seguinte, vem o trancamento de tudo. Eles reprovam o relatório e acaba com essa história. No outro dia, a Soraya e o Lindbergh fazem aquela denúncia sobre o Alfredo Gaspar. E aí, em seguida, o governo libera essas emendas para a Soraya de 65 milhões. Eu acho estranho.
5: Minimamente estranho. A Soraya, eu estava aqui pensando, eu lembro quando ela se candidatou, não foi? Lá atrás, ela participou de alguns debates, não foi? Como...
4: Ela era
6: presidenciável.
5: Presidenciável, ela... né? Que foi o. Então. E eu
4: ela
5: lembro disso.
4: Colou no Bolsonaro.
5: Colou no Bolsonaro, batia no Lula.
4: 18.
5: E depois ela colou totalmente do outro lado. Então, assim, pra mim, isso é pessoal, eu, com relação a ela, assim, eu acho que ela tem uma completa insignificância na política brasileira. É alguém que. Passa. Assim, não tem nem o que falar dessa senhora. Mas, infelizmente, ela recebe esse montante vultuoso de 70 e poucos milhões de reais, que ela terá direito, 74 milhões, que vale sempre lembrar, essas emendas parlamentares, elas saem do seu bolso, elas saem do nosso bolso, e a gente não tem sequer como recorrer a isso, como lutarmos contra essa ideia. Então, veja que tudo isso, mais uma vez, é a politização. Talvez ela tenha pulado de muro, já que ela não conseguiu nenhum tipo de resultado ali quando ela foi candidata, ela pulou de muro e talvez o resultado tenha vindo agora, ganhando mais dinheiro para promover as suas ideias, que, de novo, para mim são puramente insignificantes.
4: E aí, Mota, você acha esquisito ou não?
6: Olha, eu fico pensando aqui se esse dinheiro é suficiente para uma reeleição, né? Eu não tenho certeza, porque eu não sei muito bem quais foram as realizações da senadora. Né?
5: Pois é.
6: E talvez o eleitor também não saiba. Agora, uma coisa é certa, é difícil que alguém tenha esquecido aquela frase que ela disse. Vocês lembram daquela frase? Quando vestir a toga, não se esqueça dos amigos que fez nessa caminhada. Vocês lembram? Essa frase tinha que ser gravada.
5: Eu lembrava, muito bem lembrado, Mota.
6: Ela disse isso ao então candidato a ministro da Suprema Corte, que foi o primeiro reprovado pelo Senado desde o século XIX, né? Então, o track record da senadora não é lá muito bom, né?
4: Olha, e só para ficar claro, até em termos de data... que eu mencionei, em 27 de março, a Soraya em 27 de março, a Soraya e o Lindbergh levaram as acusações contra o Alfredo Gaspar. No dia seguinte, no dia 28, a base governista derrubou o relatório da CPMI do INSS e aí então vem os 65 milhões. Pô, meus caros, é difícil aí, né? Eu acho assim, é engraçado, né? Nessa história, o único que parece estar sendo investigado é o Alfredo Gaspar. Mas todo mundo, aparece notícia daqui e dali, ninguém é investigado. Só o Alfredo Gaspar. Aí é difícil.
6: Ô, Marcia, tem alguma declaração dos tutores da nação em relação a essa liberação, a essas emendas aí da senadora?
4: Não tem.
6: Tem não, né?
4: Eu gostaria muito de ouvir, inclusive, o Flávio Dino, que não é o tutor mor das emendas todas, não sai falando sobre todas as emendas. Cadê aí o Flávio Dino no pedindo em 24 horas alguma explicação? Bom, não virá, certamente não virá. Meus caros, o que virá é a nova pesquisa da BTG Nexus, divulgada hoje, que aponta que no primeiro turno Lula lidera a disputa pela presidência com 40% das intenções de voto. Flávio Bolsonaro marca 35%, Caiado em terceiro lugar com 5%. A pesquisa BTG Nexus entrevistou 2001 eleitores, 2001 uma odisseia no espaço e 2001 eleitores também, entre 7 e 9 de agosto, por meio de entrevistas por telefone. A margem de erro é de 2 pontos percentuais. O levantamento está registrado no TSE sob o protocolo BR-08428-2026. Vamos ver o segundo turno, que é a parte que interessa mais para todos nós. Lula, 47%. Flávio Bolsonaro, 44%. Brancos e nulos, 8%. E quem não entendeu a pergunta, 1%. Então, 1% não sabem quem votar ou não sabem o que responder para a pesquisa. Temos aqui um empate técnico, né? 47-44 é empate técnico. Olha lá, 47-44. Tem outra projeção, é isso? Ah, do Caiado. Vamos ver a projeção. Então, Lula, a gente viu Lula e Flávio Bolsonaro estão empatados. Lula e Caiado, 46% Lula, 42% Caiado. 46% para Lula, 42% para Caiado. Brancos, 9%, não sabem, 2%. Você vê que mais gente não sabe o que responder quando é com o Caiado. Seja como for, o Lula aqui está um pouquinho mais distante em relação ao Flávio Bolsonaro. Vamos ver a pesquisa quando toca no assunto principais problemas do Brasil. Bom, segurança pública e violência lidera com 35%, como não poderia deixar de ser. Saúde, 29%. Corrupção, 19%. O que as pessoas não entendem é que, certamente, corrupção é o que gera o problema da saúde, da violência, da saúde e assim por diante. Educação, 19%. Política, 13%. Desemprego, 10%. E aí vai. Vamos ver outra tela. Vamos para outra tela, também com outros impostos, 7%. Dívida pública ficou lá embaixo, Musa, com 2% apenas. Juros altos, 2% também. Moradia, 1%. E nenhum, olha só que maravilha, tem 1% das pessoas ouvidas que acha que não tem nenhum principal problema no Brasil. Certamente ligaram para o Palácio do Planalto e ouviram...
5: Ou isso é desânimo mesmo. Sabe aquela coisa? A vendedora que eu mencionei ontem da loja, ela falou que tem 35 anos e nunca votou. E não tem a menor pretensão de votar na vida.
4: Mota, 2.001 pessoas.
6: Olha, eu outro dia perguntei aqui, coloquei uma dúvida sincera. Eu disse, eu não sei por que bancos pagam por pesquisas eleitorais. Realmente não sei. Aí uma pessoa entrou em uma das minhas redes sociais e disse, Mota, olha, o banco precisa conhecer o cenário político para poder orientar os seus clientes. Claro, o banco precisa disso. Mas se fosse só isso, o banco fazia lá a pesquisa dele, orientava os seus clientes, né? Não precisava pagar por uma pesquisa pública. E assim, é uma vez por semana que acontece uma pesquisa dessa. A gente comenta aqui praticamente todo dia uma pesquisa, né? Não é só esse banco, outros bancos também. Então, eu continuo sem entender por que um banco paga por pesquisas eleitorais. E em relação à utilidade das pesquisas eleitorais, o nosso espectador, o nosso ouvinte já sabe a minha opinião. Esqueça isso. Não perca o seu tempo tentando analisar as mudanças, os cenários, né? Esses cenários malucos. Mas olha, e se for aqui esse contra esse? Não, agora tiramos esse, botamos o outro. E aí de 44,5 vezes 47 passou para 43 vezes 45. Qual é a importância disso? Nenhuma. Analise a situação ao seu redor. Analise as coisas que estão acontecendo. Analise a sua própria vida. A partir daí, você tira as conclusões que você precisa para orientar o seu voto.
4: É. Agora, a gente tem ali uma coisa que parece relevante, um dado que me parece relevante, que é e que vem e tem se mantido. De todas as projeções de segundo turno, né? Por mais, claro, enfim, ressalvas aqui, ali, acolá sobre pesquisas, a gente tem feito sempre isso aqui, mas e também os cenários, eles mudam, né? Nós temos cenários eleitorais que mudam mais do que o tempo em São Paulo, mas seja o que for, a gente precisa registrar que o Flávio Bolsonaro continua sendo, em todas essas pesquisas, o mais competitivo no segundo turno. Né, que é uma coisa já esperada, mas que muitas vezes os candidatos, até da direita, têm dito que o problema do Flávio é que o Flávio, no segundo turno, ele seria... A gente viu já alguns desses candidatos dizendo isso. Ah, o Flávio no segundo turno, ele não é competitivo contra o Lula, então por isso que eu devo ser o candidato a passar para o segundo turno. A gente escuta toda hora isso de alguns desses candidatos. Não é o que as pesquisas estão mostrando. Claro, os cenários mudam, mas um registro que é recorrente é o de que o Flávio segue sendo mais competitivo.
5: Sem dúvida, mas eu também mostro minha descrença com relação a todas elas, das pesquisas. Veja, um dos pontos, quando você falou ali a respeito da dívida pública, e você me mencionou, naquela preocupação ali, eu até anotei, tinha impostos 7%, preocupação, gastos públicos 4% e dívida 2%. Tudo bem, você pode pensar que teria um empate técnico de 4% a 2% aí, mas no fundo, de 2% para 4% você tem um percentual importante. Você dobrou ali o valor de preocupação entre gasto público e dívida, mas elas são interrelacionadas. O que eu quero dizer com isso é que isso demonstra, que boa parte das pessoas que respondem não conhece os fundamentos para responder esse tipo de pesquisa. Então, quando pergunta para ela, você tem algum problema com a dívida pública? Ela pode dizer que sim ou que não, mas se você pedir para ela abordar e entender como isso prejudica ela, grande parte dos brasileiros não vão saber. Ou os gastos públicos, vão falar, quanto mais gasto público, melhor, já que a saúde está ruim, gasta mais ali para melhorar minha saúde. Mas ela não tem ideia da dinâmica do orçamento e como isso prejudica justamente a quem precisa desses serviços públicos. Então, acho que essas respostas elas acabam sendo extremamente superficiais para você entender e ter realmente o retrato do espelho do que o brasileiro de fato pensa. Né?
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9: O candidato ao governo de Alagoas e ex-prefeito de Maceió, JHC, do PSDB, foi acionado pelo Tribunal Regional Eleitoral de Alagoas por causa de um vídeo publicado no Instagram com informações contestadas sobre tarifas de água e concessões de saneamento no estado. A representação aponta possível propaganda eleitoral negativada antecipada e questiona o uso de inteligência artificial na narração do conteúdo. O vídeo reproduz uma reportagem sobre um morador de Arapiraca que vende chicletes para pagar uma conta de água de R$ 325. Em seguida, relaciona o caso aos leilões de saneamento realizados entre 2020 e 2022, durante o governo de Renan Filho, e afirma que as tarifas aumentaram até 53% após as concessões. Segundo a ação, a informação é incorreta porque Arapiraca não participou das concessões daquele período. O município é atendido por uma parceria pública-privada firmada em 2012, durante o governo de Teotônio Vilela Filho. A cidade só passou a integrar uma unidade regional de saneamento em janeiro de 26 e deverá fazer parte do Bloco D, com leilão previsto para 2027. A representação também contesta o percentual de 53%, alegado que o vídeo não considera a inflação acumulada. Dados do IPCA e IBGE apontam inflação de 30,22% entre setembro de 2021 e junho de 2026. A ação pede a retirada do vídeo em até 24 horas, sob multa diária de R$ 5.000, além da proibição de novas publicações com o mesmo teor. De Maceió para a Rádio Jovem Pan, Maílson Franklin.
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4: Eleitoral ou de um desgaste de outra ordem? Você tem uma sugestão aí, Mota?
6: Olha, Marcília, eu não sei o que se passa nos bastidores da campanha do PT. Mas a impressão que eu tenho é de arrogância. A impressão que eu tenho é de um candidato que tem certeza da vitória. E a certeza é tanta que ele diz o que ele quer, ele fala o que ele quer, ele faz o que ele quer. Essa é a sensação que eu tenho. Eu não sei qual é a razão dessa certeza, né? Mas é a única explicação possível para algumas declarações que a gente ouve. Eu não vejo outra explicação para a pessoa aí de chapéu naquela conferência com os chefes de Estado. Vocês lembram? Eu nem sei qual foi. Todos os chefes de Estado lá se comportando como adultos e uma pessoa lá de chapéu. Parecia que ia cantar alguma coisa lá. Eu não vejo outra explicação, por exemplo, para a sequência de desaforos ditos em relação ao Trump, ao governo americano, para essa última loucura aí do ataque ao Discord. O Discord, que é a plataforma mais usada pelos jovens, tem eleição vindo aí. Então, ou isso é uma certeza absoluta da vitória, que eu não sei como explicar, ou é completa insanidade.
4: Posso?
5: Não tenho a menor ideia, qualquer coisa aqui é mero chute. Ele entrou, lembra quando ele entrou? Que ele entrou como se ele fosse ali o rei da comunicação, até porque ele tinha tido vários... na época do Pimenta, ele tinha tido várias escorregadas na comunicação. E ele segue dando isso. Então eu imagino que o Lula, segundo consta, ele sequer tem celular, não é isso? Pelo menos é o que é noticiado. Ele não deve aceitar receber opiniões da forma como ele deve se comunicar. Ele deve chegar ali no alto do seu pedestal e dizer: ora, eu já fui presidente por 3 vezes, estou competitivo para a 4ª vez, saí da presidência algumas vezes com 80% de aprovação. Ele continua parado naquele mundo analógico dele. Então, eu acho que ele não deve ter, meramente opinião aqui, ele não deve ter facilidade em receber dicas, opiniões, propostas, sugestões, chame como quiser, de como ele deve se comportar e o que ele deve falar. E aí, ninguém vai parando nesse cargo, afinal de contas, o mundo está digitalizado e ele sequer tem celular, né?
4: Olha, se o SECOM serve, quem ocupa o cargo de SECOM serve para ensinar o presidente da República a se comunicar, eu sugeriria fortemente que o próximo SECOM fosse um professor de português. A deputada, já que a gente está nesses temas quentes, a deputada Érica Hilton registrou a sua candidatura à reeleição na Justiça Eleitoral com patrimônio declarado de um pouco mais de R$15 mil. R$15 mil o patrimônio dela. O valor representa uma redução de cerca de 20% em relação ao valor declarado nas eleições de 2022. A maior parte dos bens informados por Érica, neste ano, está em uma conta corrente da Caixa Econômica Federal. Deputados federais recebem, meus queridos, salário bruto de mais de R$40 mil. Tem alguma coisa que não bate aí. Ela recebe, então, R$40 mil de salário e conseguiu um patrimônio de R$15 mil. Não economiza muito, né? Ela talvez precise de umas dicas suas, ô Musa. Você não quer dar uma
5: posso passar para outra
4: consultoria?
5: Realmente. Olha,
6: vai falar, Bruno?
5: Não, eu só ia falar, realmente, é uma conta muito simples, né? O que a torna provavelmente uma grande consumidora, ou seja, ela está apoiando o capitalismo que ela diz
4: salário,
5: ser radicalmente contra.
4: Para ser preciso, o salário é 46, estão me cantando, é 46? Qual? Quanto? 366, R$46 mil.
5: Quantos meses ela recebe?
4: 366. Recebeu, há quanto tempo ela já recebe? Está lá há quanto tempo no cargo? Só conseguiu R$15 mil de patrimônio. Ó, o líquido dá R$33.900. E ela não conseguiu fazer mais do que R$15 mil. Está precisando de uma consultoria, né, Mota?
6: Na verdade, o que nós estamos vendo aí é um excelente exemplo de alguém que não sabe utilizar bem o dinheiro, né? Porque renda não equivale a patrimônio. Eu já conheci, ainda conheço pessoas que ganham bem, mas não conseguem montar um patrimônio, né? E tem gente que passa a vida inteira ganhando bem, chega no fim da vida e não tem nada. Não tem nenhuma casa própria. Na hora da dificuldade, porque a hora da dificuldade sempre vem, meus amigos. Na hora da dificuldade, não tem como se socorrer, né? Tem que pedir ajuda aos outros ou depender da ajuda do Estado, porque não soube transformar essa renda em patrimônio. Isso é uma coisa muito comum. Agora, é curioso, mais uma vez, né, o relacionamento dos políticos de esquerda com o dinheiro é sempre uma coisa complicada e, na maioria das vezes, sem qualquer coerência. E é sempre curioso a gente ver a obsessão que muitos desses políticos têm, de esquerda têm com consumismo.
4: O Musa fez a conta aqui. Conta pra gente, Musa.
5: É, eu fiz o cálculo básico. Se ela tá há 3 anos no governo, eu peguei o líquido, 33 e alguma coisinha, multipliquei por 12 vezes 3 anos aí, ela ganhou 1 milhão e alguma coisinha, 1 milhão e 200 e algo. É, se ela guardou 15 mil reais, ela conseguiu guardar 1% do patrimônio que ela ganhou. Então, além dessa irresponsabilidade que o Mota falou, eu volto a falar, ela que se declara contra o capitalismo, pelo visto ela está adorando o consumo do capitalismo, né? Porque ela está ganhando gastando grande parte daquilo que ela ganhou. Agora, só rapidamente, tudo acontece com o PSOL, né? Dá uma olhada aqui, a candidata do PSOL acabou de sair isso, ela declara 2 bilhões em bens ao TSE após erro de preenchimento. Lúcia Viana, candidata a vice-governadora do Tocantins, declarou 2,07 bilhões em patrimônio, um crescimento de 701.000% em relação a 2014.
4: Errou na hora de digitar.
5: É, deve ter errado de digitar, pelo menos
4: é isso. Incrível, né? Tem político que guarda 1% do seu patrimônio, o outro digita errado. Essa época é difícil. Eu fico pensando aqui no imposto de renda.
5: Só é craque.
4: É, e depois o imposto de renda vai para cima da gente, né, Mota? E não para cima desse tipo de gente, enfim. Olha, eu quero lembrar vocês o seguinte, que o primeiro debate entre os presidenciáveis está marcado para o dia 23 de agosto, domingo, às 20 horas. Será realizado pela Band e terá transmissão aqui na Jovem Pan News também. Anotem aí para assistir com a gente. Cadê a nossa enquete? Vamos ver o resultado da enquete de hoje.

0: ali algo ainda a se pensar. Tem gente que provavelmente vai primeiro assistir aos debates para depois pensar se muda ou não o voto. Meus caros, é isso. O Pingos está terminando por aqui. Agradeço os
1: Começamos a
0: nossos
1: semana.
0: queridos amigos. Começamos a semana. Segundou. Mota, obrigado, boa noite. Musa, obrigado, boa
1: Obrigado.
0: noite. Cumprimento a toda a nossa audiência, obrigado a você. E amanhã estaremos novamente aqui no Pingos nos Is juntos. Até lá, boa noite.
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3: 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As notícias do governo federal que movimentaram o país no dia de hoje.
4: Olá, boa noite.
5: Boa noite para você que nos acompanha em todo o país.
4: Segunda-feira, 10 de agosto de 2026.
5: Vamos aos destaques do dia.
4: Agosto Lilás, mês de conscientização pela prevenção e combate à violência contra a mulher.
5: Hoje vamos falar das principais formas de violência e como denunciar.
4: Atualmente existem em todo o país 495 delegacias especializadas de atendimento à mulher. Luana Karen.
6: Em 2025, as unidades realizaram mais de 782 mil atendimentos. Além disso, foram registrados 608 mil boletins de ocorrência.
5: Gás de cozinha já está disponível, vale para a nova recarga do botijão.
4: A recarga poderá ser realizada pelo responsável familiar diretamente em revendas credenciadas. Natália Koslick.
7: Podem participar as famílias com pelo menos duas pessoas em sua composição, renda per capita de até meio salário mínimo e cadastro único atualizado nos últimos 24 meses.
5: E vamos falar sobre o fenômeno climático El Niño, que atinge o Brasil.
4: Ele provoca chuvas acima da média, ventanias e ciclones no sul e sudeste do país, além de estiagem no norte, nordeste e centro-oeste.
5: Quem conversa com a gente sobre o tema é Volney Wolff. Ele fala como a população pode buscar mais informações.
8: A primeira coisa é buscar as informações nas defesas civis municipais, ou seja, nos órgãos oficiais, nos órgãos do governo do estado e nos órgãos oficiais do governo federal.
4: Hoje, na apresentação da Voz do Brasil, Mariana Jungmann e Luciano Seixas.
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4: Famílias que têm direito a repor o gás de cozinha já têm acesso ao Vale Recarga.
5: Os beneficiários podem verificar o direito ao benefício no site do Ministério do Desenvolvimento e Assistência Social, Família e Combate à Fome ou no portal da Caixa Econômica Federal.
7: Para ter acesso à recarga do gás do povo, o responsável familiar deve procurar uma das revendedoras que participam do programa em todo o país. Quem explica é a secretária nacional de Integração e Articulação de Plataformas Sociais Eletrônicas, Ana Lúcia Alonso.
9: Se apresentando na loja ou ligando para ela, você tem o direito de fazer a recarga a cada 2 meses ou a cada 3 meses, de acordo com o tamanho da sua família. Se você encontrou a sua revenda, é só se apresentar e fazer o pagamento da recarga com o cartão da Caixa Econômica Federal com chip, que pode ser o cartão do Bolsa Família, ou então você pode usar o seu celular. Você não precisa de intermediários e você tem garantido com segurança a troca do seu gás para fazer o almoço de todo dia.
7: Podem participar as famílias com pelo menos duas pessoas em sua composição, renda per capita certa de até meio salário mínimo e cadastro único atualizado nos últimos 24 meses. Os vales recargas são liberados no dia 10 de cada mês, observando a quantidade de botijões a que cada família tem direito ao ano. A periodicidade varia conforme a

0: composição familiar. Domicílios com 2 ou 3 membros, por exemplo, recebem um vale a cada 3 meses. Já as famílias com 4 ou mais integrantes têm direito a um vale a cada 2 meses. As consultas das distribuidoras credenciadas, da situação do vale, assim como de outras informações sobre o programa, podem ser feitas pelos canais oficiais da Caixa e do Ministério do Desenvolvimento e Assistência Social, Família e Combate à Fome. O Disque Social, pelo número 121, é uma das indicações. Reportagem Natália Koslick.
1: Você sabe o que fazer diante de um caso de violência contra uma mulher?
2: Quais serviços buscar ou por qual meio fazer uma denúncia?
1: O Agosto Lilás é uma oportunidade para falar sobre esse tema e conscientizar sobre os direitos das mulheres.
2: O tema da campanha deste ano são os 20 anos da Lei Maria da Penha, considerada um dos marcos na proteção dos direitos da mulher no Brasil.
3: Foi para pedir socorro que, há 2 anos, a vítima de violência, que vamos chamar de Maria, entrou pela primeira vez em uma casa da mulher brasileira.
4: Eu cheguei na casa sem esperança nenhuma, sem expectativa nenhuma, sem norte algum. Eu estava só o farrapo humano, né? Tinha violências que eu nem tinha conhecimento que eram violências, né? Mas, assim, é página virada.
3: Criada há 11 anos, a Casa da Mulher Brasileira reúne em um só lugar serviços como apoio psicossocial, delegacia e juizado especializados, defensoria pública, serviço de saúde e alojamento de passagem. Atualmente, há 13 dessas em funcionamento no país, abertas 24 horas por dia, todos os dias da semana. A coordenadora-geral de fortalecimento da rede de atendimento do Ministério das Mulheres, Maura Souza, explica como funciona o atendimento.
5: Primeiro, a mulher passa pelo serviço de acolhimento, atendimento psicossocial, e se for um caso por um alojamento de passagem, a gente oferta esse serviço no âmbito da Casa da Mulher Brasileira, além da brinquedoteca, para que essa mulher tenha condições de ter o atendimento nos outros serviços.
3: No Agosto Lilás, mês de conscientização pelo enfrentamento à violência contra a mulher, a Casa reforça a garantia dos direitos das mulheres. A subsecretária de Enfrentamento à Violência da Secretaria da Mulher do Distrito Federal, Maíra Castro, destacou que, além do apoio imediato, a Casa da Mulher Brasileira também ajuda as vítimas a alcançarem autonomia profissional e financeira.
6: Elas podem fazer cursos, ter a empregabilidade. Temos mais de 400 mulheres empregadas em diferentes órgãos. Estão sempre visando essa oportunidade, uma porta de saída que elas tenham da violência doméstica.
3: O tema deste Agosto Lilás são os 20 anos da Lei Maria da Penha, considerada um dos marcos na proteção dos direitos da mulher no Brasil. Além da agressão física, a norma abrange outras 4 formas de violência contra a mulher. A violência patrimonial, que se caracteriza pela destruição ou retenção de bens, dinheiro ou outros recursos. A violência moral, que ocorre por meio de calúnia, difamação, injúria ou qualquer conduta que atinja a honra e a reputação da mulher. A violência psicológica, caracterizada por atitudes que causam medo, humilhação, ameaças, isolamento e manipulação, e a violência sexual, que é qualquer ato praticado sem consentimento. Em qualquer dos casos, a mulher deve fazer o registro da ocorrência. Os profissionais são qualificados para esse atendimento, de acordo com Mariana Almeida, delegada adjunta da Delegacia de Atendimento à Mulher 2 do Distrito Federal.
7: Esse policial precisa ter a sensibilidade de acolher essa vítima, de acalmá-la para que assim ela consiga, né, relatar o que está acontecendo, e também ele precisa saber o que de fato vai auxiliar essa vítima para poder encaminhá-la a outros órgãos, a outros serviços públicos, porque a gente precisa de toda essa atuação de rede, como prevê a própria Lei Maria da Penha.
3: Há em todo o país 495 delegacias especializadas de atendimento à mulher. Em 2025, as unidades realizaram mais de 782 mil atendimentos. Além disso, foram registrados 608 mil boletins de ocorrência e mais de 300 mil inquéritos instaurados e medidas protetivas de urgência solicitadas. As vítimas de violência também podem contar com a Central de Atendimento à Mulher, o Ligue 180. A ligação é gratuita e o serviço funciona 24 horas por dia, todos os dias da semana. Os serviços também podem ser acessados pelo WhatsApp 61 99610 0180 ou pelo e-mail central180@mulheres.gov.br. Mas atenção, se o caso for de emergência, ou seja, se a mulher estiver em risco imediato, a recomendação é acionar a Polícia Militar por meio do 190. Reportagem Luana Karen.
1: A Agência Nacional de Proteção de Dados, a ANPD, abriu um processo de fiscalização contra o Discord.
2: A medida busca apurar possíveis descumprimentos das regras de proteção previstas no Estatuto Digital da Criança e do Adolescente.
1: A fiscalização ocorre após episódio que resultou na morte de uma adolescente de 13 anos.
2: A plataforma terá que informar quais medidas adota para evitar situações de risco. Confira com Thaís de Araújo.
8: Muito popular entre os jogadores online, o Discord é uma plataforma que permite a troca de mensagens por texto, voz e vídeo. O serviço também reúne comunidades em que os usuários podem conversar e interagir em tempo real. Para investigar possíveis falhas na proteção de crianças e adolescentes dentro da plataforma, a Agência Nacional de Proteção de Dados, a ANPD, abriu um processo de fiscalização. O objetivo da agência é verificar se a plataforma está cumprindo as regras do Estatuto Digital da Criança e do Adolescente, o ECA Digital, para prevenir situações que possam colocar menores de 18 anos em contato com conteúdos que incentivem ou facilitem a automutilação e o suicídio. Também serão analisados os mecanismos usados pelo Discord para verificar a idade dos usuários e para identificar e retirar conteúdos que violem essas regras, além de comunicação de casos graves às autoridades. A plataforma terá 5 dias úteis para apresentar informações sobre as medidas adotadas para prevenir e combater violações graves contra crianças e adolescentes. Se forem encontradas irregularidades, a ANPD poderá determinar mudanças e aplicar as sanções previstas no ECA Digital. Entre elas, multa de até R$50 milhões por infração. A fiscalização da ANPD é um trabalho conjunto com a Polícia Civil e o CyberLab da Secretaria Nacional de Segurança Pública do Ministério da Justiça e Segurança Pública, que atuam para investigar um grupo criminoso suspeito de incentivo ao suicídio e à automutilação por meio do Discord, resultando na morte de uma adolescente de 13 anos no último dia 22 de julho. Thaís de Araújo para a Voz do Brasil.
1: O fenômeno El Niño já é uma realidade e está afetando o clima no Brasil.
2: Ele provoca chuvas acima da média, ventanias e ciclones no sul e sudeste do país.
1: E estiagem que pode levar à crise hídrica do norte, nordeste e centro-oeste.
2: Mais cedo, nós conversamos com o secretário nacional de Defesa Civil, Volney Wolff, sobre como a população e os municípios podem se preparar para as consequências desses eventos. Acompanhe. Secretário Volney Wolff, seja muito bem-vindo à Voz do Brasil, um prazer ter o senhor com a gente aqui. Vamos começar falando sobre os impactos do El Niño, que já estão sendo sentidos, secretário, especialmente ali no sul do país. O senhor pode fazer para a gente um relato sobre como está a situação por lá, quais têm sido os principais problemas decorrentes de eventos climáticos e quais os municípios mais afetados?
9: Sim. Mariana, bem, começando aí do início, né? Na verdade, os efeitos do El Niño já são sentidos no Brasil inteiro, né? De sul a norte do país. O aquecimento das águas do Atlântico, que já passam de 2 graus, nos permitem inferir que nós já estamos vivendo um El Niño no grau muito forte, né? Isso quer dizer que vamos ter chuvas intensas na região sul do Brasil, possivelmente ainda na região sudeste, mas teremos também estiagem e escassez hídrica muito, muito forte na região amazônica e na região do nordeste, que a gente já começa a sentir também. Além disso, na região centro-oeste, é possível que tenhamos ainda incêndios e também a região centro-oeste é uma região que tem escassez hídrica e tem chuvas intensas em alguns períodos, né? E ainda, principalmente ali na São Paulo, Rio, ondas de calor prometem ser bastante fortes ainda no ano de 2026. Bom, a gente viu no último mês, especificamente agora em julho, na região sul, especialmente lá no Rio Grande do Sul, chuvas intensas que duraram mais de uma semana. Aliás, elas perduraram por mais de 10 dias. E isso ocasionou elevação dos níveis dos rios, das principais vales de rios do Rio Grande do Sul, que levam água até a bacia do Guaíba, na grande Porto Alegre, né? Então, isso acabou ocasionando danos e prejuízos à população, né? Em muitos dos municípios, a população teve água em suas casas, né? Isso sempre ocasiona um grande problema à população. E agora, na última semana, né? No último final de semana, estava previsto o ciclone extratropical, né? Que é um ciclone que é formado ali na região leste do Brasil, vindo do sul do país, Uruguai, Argentina, em função daquelas massas de ar frio, que ao chegar no continente, geram chuvas intensas, mas pior que isso, né? Nesse caso, ventanias próximas de 100 km por hora e... O que aconteceu ali na região metropolitana de Porto Alegre é que a velocidade dos ventos passaram de 100, chegaram a 115, 120 quilômetros, tanto na região metropolitana de Porto Alegre, como lá no sul, na região de Pelotas, principalmente, né? E isso traz muitos transtornos à população das cidades.
1: Perfeito, secretário. Como o senhor citou, novos fenômenos climáticos, como tornados e ciclones, ainda são esperados, né? Como é que os municípios podem se preparar para esta situação?
9: Então, eu acho assim, é importante que a população, no primeiro momento, busque informações de órgãos oficiais. Então, a primeira coisa é buscar as informações nas defesas civis municipais, nas prefeituras, ou seja, nos órgãos oficiais, nos órgãos do governo do estado e nos órgãos oficiais do governo federal. Como uma segunda medida, é muito importante que as pessoas busquem medidas de autoproteção. Ao ter um alerta de possível chuvas intensas com ventanias, ou seja, que vai haver em potencial a possibilidade de ocorrer um desastre, que essas pessoas busquem medidas de autoproteção. É importante também, Luciano, que as prefeituras busquem, ao longo dos períodos de preparação, botar em prática os seus planos de contingência. Quando possível, e muitas delas têm feito isso, principalmente na região sul do Brasil, fazer simulados com a população. Tirar os planos de contingência da gaveta e transformar isso em simulados, onde, junto com a população, os órgãos de defesa civis, mas mais que isso, dos sistemas municipais, estaduais de defesa civil, fazem um simulado de como é que seria uma situação de potencial desastre em função, por exemplo, de chuvas intensas.
2: O secretário, e os municípios que já foram atingidos, né? Porque a gente viu aí que no Rio Grande do Sul a coisa já começou a escalar. No caso dos municípios que já foram atingidos, como é que eles devem proceder para conseguir a ajuda do governo federal?
9: A Defesa Civil Nacional, ela orienta desde a decretação da situação de emergência, a solicitação de reconhecimento federal e a elaboração de planos. No primeiro momento, ajuda humanitária, quando for o caso, de restabelecimento, quando há alguma avaria pequena na infraestrutura pública, e, em último caso, a orientação sobre a construção de planos de reconstrução naqueles casos onde os danos e os prejuízos na infraestrutura pública foram de maior porte.
1: Perfeito. Secretário, a gente está falando do sul do país, como o senhor colocou, né? Questão de alagamentos, chuvas, tornados, e também o senhor colocou no início, existe o outro lado, né? O agravamento da estiagem em grande parte do país, mais notadamente região centro-norte. Quais são os maiores perigos desta situação?
9: Então, nós não podemos nos esquecer que em 2023, de 23 para 24, no El Niño também muito forte, talvez tenha sido a maior estiagem, a maior crise hídrica que a gente viveu nos últimos tempos na região amazônica, né? Os grandes rios, parte deles secaram, os transportes via navegação ficaram muito prejudicados e nós tivemos que lançar mão, de algumas ações para ajudar os estados do norte. Nós temos equipes em todas as regiões do norte, em todos os estados do norte, mais o centro-oeste, reuniões de capacitação de como a gente deve se preparar para que, em havendo essa situação de crise hídrica, a gente possa trabalhar de maneira muito integrada entre os estados, os municípios e o governo federal, para que as pessoas possam ter o menos possível de impacto nessas situações.
2: Muito bem, nós conversamos com Volney Wolff, secretário nacional de Defesa Civil. Muito obrigada, secretário, pela sua entrevista aqui à Voz do Brasil.
9: Eu que te agradeço, Mariana e Luciano. Muito obrigado pela oportunidade.
1: O Ministério das Relações Exteriores prestou solidariedade à Colômbia depois do terremoto que atingiu o país na manhã desta segunda-feira.
2: O tremor de magnitude 7,4 foi o mais forte registrado no país durante a última década, segundo o Serviço Geológico Colombiano.
1: O Itamaraty acompanha os esforços de busca e de assistência às populações afetadas e manifesta disposição de colaborar com as autoridades colombianas. Até o momento, não foram identificados brasileiros entre as vítimas.
2: O governo da Colômbia decretou o estado de emergência. Segundo o balanço oficial, ao menos 111 pessoas morreram e 87 ficaram feridas.
1: O plantão consular permanece à disposição para prestar assistência a cidadãos brasileiros em situação de emergência.
2: O atendimento da Embaixada do Brasil em Bogotá pode ser feito por meio do telefone 57-31-0809-6169. Já o plantão consular em Brasília pode ser feito pelo telefone 61-98-260-0610.
1: Começaram as convocações da lista de espera do Fundo de Financiamento Estudantil, FIES.
2: Os inscritos nessa edição que ainda não foram pré-selecionados devem acompanhar a classificação no site do FIES até o dia 24 de setembro para não perder a vaga.
1: A diretora de Políticas de Acesso à Educação Superior do Ministério da Educação, Marina Castro, explica como garantir a vaga.
10: O candidato que for pré-selecionado por meio da lista de espera terá 3 dias úteis a contar da data da convocação para acessar a página do FIES e complementar as informações da inscrição. Na sequência, será a vez de validar a documentação exigida, primeiro na instituição de ensino e depois no banco. Os prazos de cada etapa devem ser observados rigorosamente para evitar a perda da vaga para financiamento do curso.
2: Nessa edição foram disponibilizadas 75.500 vagas, distribuídas em mais de 1.200 instituições privadas de educação superior.
1: Metade das vagas é destinada para estudantes com renda familiar per capita de até meio salário mínimo, inscritos no CadÚnico.
2: Os pré-selecionados devem acompanhar a classificação no endereço fiesseleçãoaluno.mec.gov.br.
1: E estudantes que participam do processo seletivo do ProUni, o Programa Universidade para Todos, e foram pré-selecionados, devem comprovar as informações de inscrição até sexta-feira, dia 14.
2: A documentação exigida deve ser apresentada diretamente na instituição de ensino superior.
1: Os estudantes que recebem bolsa integral do ProUni podem solicitar a bolsa permanência. Saiba como.
11: Estudantes com bolsa integral do ProUni e matriculados em cursos presenciais de turno integral podem solicitar a Bolsa Permanência, auxílio mensal de R$ 700,00, concedido pelo Ministério da Educação. O benefício é destinado ao custeio de despesas educacionais e atende alunos de cursos com duração mínima de 6 semestres e média de pelo menos 6 horas de aula por dia. Para receber a bolsa, o estudante também precisa ter conta corrente individual no Banco do Brasil ou na Caixa Econômica Federal, vinculada ao mesmo CPF cadastrado no sistema do ProUni. O auxílio não pode ser acumulado com outras bolsas públicas de mesma finalidade e pode ser suspenso caso a bolsa principal do ProUni seja interrompida ou o aluno deixe um curso integral. O pedido deve ser feito diretamente na coordenação do ProUni da instituição de ensino superior onde o estudante está matriculado. A faculdade verifica se o curso é elegível, realiza o cadastro no sistema e inclui o aluno na relação mensal de beneficiários, conforme a disponibilidade orçamentária do Ministério da Educação. Claudimário Carvalho, para a Voz do Brasil.
2: Trabalhar desde os 14 anos de forma legal, com remuneração e ainda aprender um ofício.
1: É a aprendizagem profissional, uma modalidade de contratação que combina formação teórica e experiência prática no ambiente de trabalho.
12: Criada no ano 2000, a contratação de aprendizes é voltada a adolescentes e jovens entre 14 anos completos e 24 anos incompletos. O contrato de aprendizagem é registrado em carteira de trabalho, com acesso aos direitos trabalhistas e previdenciários. Entre eles, remuneração proporcional às horas trabalhadas, nunca inferior ao salário mínimo hora, o depósito do Fundo de Garantia do Tempo de Serviço, FGTS, o 13º salário, as férias e o vale-transporte. No entanto, o contrato de aprendizagem tem prazo determinado de até 2 anos e a jornada de trabalho possui regras específicas, de 4 a 6 horas diárias para aprendizes que ainda não concluíram o ensino médio e de até 8 horas diárias para aqueles que já concluíram o ensino médio. Para se candidatar a uma vaga de aprendizagem, o jovem deve estar regularmente matriculado e frequentando uma instituição de ensino. A contratação está vinculada à participação em curso de aprendizagem profissional em instituição habilitada, como SESC, SENAC e SENAT, por exemplo. A contratação de aprendizes é obrigatória para estabelecimentos de qualquer natureza que possuam, no mínimo, 7 empregados em funções que demandem formação profissional. Daniele Popov para A Voz do Brasil.
2: O custo dos alimentos da cesta básica registrou queda em 26 capitais brasileiras no mês de julho.
1: Foi o que mostrou a pesquisa realizada todo mês pela Conab, a Companhia Nacional de Abastecimento, e pelo DIEESE, o Departamento Intersindical de Estatísticas e Estudos Socioeconômicos.
2: Segundo a análise, na comparação entre julho e junho, as maiores quedas ocorreram em Natal, Maceió e Belo Horizonte. Apenas São Luís registrou aumento.
1: Os produtos que tiveram as principais reduções nas capitais brasileiras foram a batata, tomate, café e açúcar.
2: Ainda segundo o levantamento da Conab e do DIEESE, houve também diminuição no preço da carne em 14 capitais.
1: E essas foram as notícias do governo federal.
2: Fique agora com as notícias do Poder Judiciário e do Congresso Nacional. Boa noite.
1: Boa noite para você e até amanhã.
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15: Em seminário, o presidente do STF, do CNJ, fala sobre transparência e confiança pública.
16: Ministro Fachin participa da abertura das celebrações do bicentenário dos cursos jurídicos no Brasil.
15: STJ reconhece validade de tarifa de adiantamento a depositante prevista em contrato bancário.
16: Boa noite, eu sou Marcela Luiz.
15: E eu sou Walter Lima.
16: Presidente do STF e do CNJ, ministro Edson Fachin, abre seminário O Judiciário em Debate, Integridade, Eficiência e Acesso à Justiça.
15: O evento é uma iniciativa do jornal Folha de São Paulo em parceria com a OAB do Estado. Carolina Chaves.
17: O ministro Edson Fachin explicou que o judiciário já avançou muito na transparência e no acesso à justiça com a ajuda da tecnologia, mas é preciso mais para preservar a confiança nas instituições e exercício responsável da função.
18: Precisamos enfrentar com seriedade a agenda de moralização dos gastos públicos, de aprofundar as investigações de corrupção que ainda permanece em nosso país, bem como aperfeiçoar os mecanismos de transparência e encontrar soluções públicas, justas e fiscalmente sustentáveis para questões estruturais do Estado brasileiro, inclusive no que diz respeito ao regime remuneratório da magistratura, que é o que faremos com a proposição de uma lei federal de caráter nacional, cuja minuta estará pronta até o final deste ano.
17: Os encontros acontecem nas manhãs de segunda-feira, nos dias 10, 17 e 24 de agosto.
16: O presidente do STF e do CNJ, ministro Edson Fachin, também participou hoje do início das comemorações dos 200 anos dos cursos jurídicos no Brasil na Faculdade de Direito da Universidade de São Paulo.
15: A cerimônia abriu a programação do bicentenário dos cursos jurídicos no Brasil.
16: Na ocasião, Fachin ressaltou o papel da Faculdade de Direito de São Paulo como espaço de defesa das liberdades públicas, dos direitos humanos e da democracia.
15: Os cursos de direito no país foram criados em 11 de agosto de 1827, por decreto de Dom Pedro I.
16: A Polícia Federal deflagrou hoje uma operação para investigar possíveis irregularidades na aplicação de recursos do regime próprio de Previdência Social do município de Maceió, em Alagoas.
15: A ação foi autorizada pelo ministro André Mendonça, do STF. Marta Ferreira.
19: Entre os alvos está o Maceió Previdência, autarquia responsável pela análise e concessão de benefícios de pensão por morte e aposentadoria. A Polícia Federal busca esclarecer as circunstâncias do credenciamento, da cotação, da análise de risco, da governança e da tomada de decisão que antecederam os investimentos. A investigação tem como objeto duas aplicações realizadas nos anos de 2023 e 2024, que totalizaram R$ 97 milhões de reais. Na decisão do ministro André Mendonça, ele aponta que houve possível direcionamento dos investimentos e exposição desproporcional do patrimônio previdenciário a ativos de risco elevado e liquidez reduzida.
16: É válida a tarifa de adiantamento a depositante prevista em contrato bancário.
15: Esse entendimento é do STJ. Fátima Uchoa.
20: A tarifa de adiantamento a depositante remunera o serviço prestado quando o banco adianta recursos para cobrir pagamentos que ultrapassam o saldo da conta. Em ação civil pública, o Ministério Público de São Paulo questionou a legalidade da tarifa. O juízo de primeiro grau declarou nula a cláusula contratual, proibiu novas cobranças e determinou a devolução em dobro dos valores pagos. E o Tribunal Estadual substituiu a restituição em dobro pela devolução simples. Na quarta turma do STJ, o ministro relator João Otávio de Noronha explicou que a tarifa de adiantamento a depositante não se confunde com os encargos da operação de crédito e a cobrança é permitida quando há previsão contratual clara e segue normas do Conselho Monetário Nacional e do Banco Central, como nesse caso. Assim, o colegiado deu parcial provimento ao recurso especial do banco e julgou improcedente a ação civil pública.
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16: Uma boa noite.
15: E até amanhã.
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21: Eu sou Paula Groba.
22: E eu sou Ricardo Nakaoka.
21: E estes são os destaques de hoje do Jornal do Senado, que começa agora.
22: Senado inicia a semana de esforço concentrado.
21: Senadora cobra resultados e transparência no uso de verbas para o povo Yanomami.
22: Projeto proíbe que concursos da segurança pública limitem vagas para mulheres.
21: Boa noite.
22: Boa noite.
21: Mais de 2 bilhões de reais foram destinados desde 2023 à proteção do território Yanomami.
22: Mas como esses recursos estão sendo aplicados? Essa foi uma das questões debatidas pela Subcomissão Permanente dos Povos Indígenas Yanomami durante a audiência nesta segunda-feira. Repórter Rodrigo Rezende.
23: O ministro dos Povos Indígenas, Eloy Terena, destacou que os recursos conseguidos por meio dos créditos extraordinários são distribuídos para diversos ministérios e que, no caso da pasta dos povos indígenas, vários eram os desafios enfrentados na área Yanomami, porção do território brasileiro na região norte do Amazonas e de Roraima, equivalente ao tamanho de Portugal.
24: Quando nós assumimos em 2023, desenhamos ali uma estrutura para fazer frente às demandas que estavam colocadas, né? Garimpo ilegal presente na terra indígena, situação de desnutrição e uma ausência de proteção territorial.
23: A senadora Damaris Alves, do Republicanos do Distrito Federal, afirmou que os recursos ainda precisam ser aumentados, mas sempre com cobrança por resultados.
25: Que em 2022, 56% das crianças estavam em estágio de desnutrição. Agora, em 26, depois das ações emergenciais, a gente cai para 46. O valor foi pouco para a gente alcançar as metas de nutrição e combate à fome.
23: Além da compra e distribuição emergencial de cestas básicas, parte dos recursos destinados ao Ministério dos Povos Indígenas foi usada para criar uma estrutura capaz de identificar a origem e o destino do ouro extraído no Brasil, especialmente o retirado do território Yanomami.
21: E em meio às divergências entre governo, oposição e judiciário, está pronto para votação no plenário do Senado o projeto que cria o Exame Nacional de Proficiência em Medicina.
22: A discussão ganhou um novo capítulo após o Tribunal Regional Federal suspender as sanções aplicadas pelo governo às faculdades que tiveram baixo desempenho no Exame Nacional de Avaliação da Formação Médica, realizado em 2025. Repórter Douglas Castilho.
0: A controvérsia principal é entre o atual ENAMED, exame realizado ao longo do curso de medicina organizado pelo MEC, e a proposta do PROFIMED, avaliação de proficiência a ser realizada pelo Conselho Federal de Medicina após a graduação em análise no Congresso. Em debate no Senado, o senador Rogério Carvalho, do PT de Sergipe, afirmou que o processo de verificação não pode se dar apenas ao fim do curso.
3: Eu defendo que tem o teste de proficiência, mas ele tem que ser a última etapa de um processo mais amplo de avaliação e que tem que gerar consequências para as escolas que garantem o ingresso.
0: Já o relator do projeto de lei do PROFIMED, senador doutor Irã, do PP de Roraima, reforçou que o Conselho Regulamentador da Profissão, CFM, deve ser o responsável pela certificação.
4: Colocar o PROFIMED, a prova de proficiência, no Ministério da Educação, que tem sido responsável pela proliferação desenfreada de escolas médicas no nosso país, produzindo médicos com baixo conhecimento, colocando a população em alta vulnerabilidade, isso é um perigo para a sociedade.
0: Uma decisão do TRF da primeira região em 5 de agosto suspendeu as punições impostas pelo Executivo às universidades com resultados considerados ruins no ano passado, com base no ENAMED.
21: O Senado começou hoje uma semana de esforço concentrado com votações importantes. Os parlamentares terão uma agenda intensa no plenário e nas comissões, com propostas que podem impactar a indústria, o mercado de trabalho e a relação entre contribuintes e o fisco.
22: Entre os destaques está a criação de um programa de estímulo à indústria nacional de fertilizantes. Os detalhes com o repórter Pedro Pincer.
5: A pauta de votações do plenário para esta semana prevê a votação de pelo menos 10 projetos. O primeiro item que deve ser analisado é a criação do Programa de Desenvolvimento da Indústria de Fertilizantes. O objetivo é estimular investimentos na implantação, ampliação e modernização da infraestrutura voltada à produção nacional de fertilizantes e de seus insumos. Para o autor, senador Laércio Oliveira, do Progressistas de Sergipe, a iniciativa busca reduzir a dependência brasileira da importação de fertilizantes e fortalecer a segurança alimentar, a competitividade do agronegócio e a indústria.
6: O Brasil não pode apenas continuar reagindo às crises internacionais. Precisamos nos antecipar a elas. Precisamos construir autonomia. Precisamos fortalecer a nossa indústria. Precisamos garantir estabilidade para quem produz e segurança para quem consome.
5: Na quarta-feira, está prevista a votação do texto da Câmara para o projeto de lei complementar que cria descontos para contribuintes que regularizarem espontaneamente seus débitos tributários e reforça na esfera administrativa a aplicação de decisões do STF e do STJ, e também a criação de dois estatutos, o do aprendiz, que estabelece regras para a jornada de trabalho, novas hipóteses de rescisão do contrato e direitos para essa parcela de trabalhadores, e o da vítima, que reúne em um único texto direitos e garantias hoje distribuídos em diferentes normas para vítimas de crimes e contravenções, calamidades públicas, desastres e epidemias.
21: E após a aprovação no Senado, foi sancionada a lei que permite a destinação ao Corpo de Bombeiros de emendas parlamentares antes exclusivas da área da saúde.
22: Os recursos financiarão atendimentos de urgência feitos pelas corporações. Repórter Marcela Diniz.
7: 40% das ocorrências atendidas por bombeiros no Brasil em 2025 foram do tipo pré-hospitalar, em acidentes e outras situações de urgência. Isso equivale a mais de 1 milhão de emergências. Com a Lei Complementar 234, sancionada no dia 6 de agosto, parlamentares estão autorizados a destinar recursos de emendas da área da saúde para financiar esse tipo de atendimento. Antes, as verbas recebidas pelos corpos de bombeiros estaduais e do Distrito Federal teriam de estar vinculadas à rubrica da segurança pública. O senador Wilder Moraes, do PL Goiano, um dos relatores do projeto que deu origem à lei, ressaltou que os bombeiros atuam em parceria
2: com o Serviço de Atendimento Móvel de Urgência, o SAMU, e afastou a possibilidade de disputa pelo orçamento da saúde pública.
8: Não transfere recursos da saúde para a segurança pública, apenas permite financiar os serviços de saúde que os bombeiros já prestam gratuitamente todos os dias, salvando vidas em todo o Brasil.
2: O dinheiro das emendas não poderá ser usado pelos corpos de bombeiros para pagar salários nem para custear ações que não estejam ligadas aos atendimentos pré-hospitalares.
9: O Senado pode concluir a votação do projeto que proíbe a limitação de vagas para mulheres em concursos da área de segurança pública.
22: O texto, já aprovado pelas Comissões de Direitos Humanos e de Segurança Pública, também reserva pelo menos 20% das vagas para mulheres nas polícias civis, militares e penais, nos corpos de bombeiros e nas polícias institucionais do Judiciário e do Ministério Público. Repórter Bruno Lourenço.
10: O projeto de lei que está pronto para ser votado no plenário do Senado proíbe a limitação de vagas para mulheres em concursos da área de segurança pública. A iniciativa também reserva pelo menos 20% das vagas nos concursos públicos das polícias e bombeiros para o público feminino. A relatora na Comissão de Segurança Pública, senadora Damares Alves, do Republicanos do Distrito Federal, defende a medida.
11: O que queremos? Uma política de valorização da mulher lá na Polícia Militar, no Corpo de Bombeiro, na Polícia Civil.
10: A proposta cria ainda a Política Nacional de Valorização das Mulheres na área de segurança pública, que será condição para o repasse de verbas do Fundo Nacional do Setor, como explicou o relator na Comissão de Direitos Humanos, senador Alessandro Vieira, do MDB de Sergipe.
12: As mulheres na segurança pública são historicamente discriminadas. Isso é um fato incontestável. Uma realidade que se repete em matérias, em casos que todos nós temos em diversas oportunidades de conhecimento.
10: A nova política estabelece igualdade de oportunidades entre mulheres e homens nas carreiras da segurança pública. O fim da exclusividade ou preferência dessas atividades para homens. A rejeição de práticas, atitudes e crenças discriminatórias. E o enfrentamento do assédio e da violência contra mulheres no ambiente de trabalho.
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22: 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Com edição de Paula Groba e trabalhos técnicos de João Lira, o Jornal do Senado fica por aqui. Acompanhe agora as notícias da Câmara dos Deputados. Boa noite.
9: Boa noite e até amanhã.
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28: Plenário pode votar projeto que prioriza processo sobre crimes de racismo.
29: Câmara retira da Justiça a atribuição de julgar a entidade que atende menores.
28: Parlamentares garantem direitos para a pessoa que tem espinha bífida aberta.
29: Boa noite. Os deputados aprovaram uma proposta que busca garantir direitos a pessoas com espinha bífida aberta. A condição resulta de uma falha congênita no sistema neurológico e gera uma série de dificuldades a quem tem a malformação. A reportagem é de Paula Bittar.
30: A Comissão de Constituição e Justiça da Câmara aprovou uma proposta que classifica a espinha bífida aberta como deficiência para todos os efeitos legais. A espinha bífida é uma condição congênita em que há uma falha no fechamento do tubo neural, estrutura que dá origem ao cérebro, medula e vértebras. Essa falha pode deixar partes da medula expostas ou mal protegidas, resultando em diferentes níveis de comprometimento neurológico. O tipo mais grave e conhecido é a mielomeningocele, em que parte da medula espinhal e os nervos saem por uma abertura nas costas do bebê, formando uma bolsa visível ao nascimento e, por isso, é chamada de aberta. Essa condição pode causar paralisia nas pernas. De acordo com a proposta, pessoas diagnosticadas com espinha bífida aberta terão atendimento integral pelo Sistema Único de Saúde, sendo assegurado, no mínimo, atendimento por equipe multidisciplinar, acesso a exames complementares, assistência farmacêutica e acesso acesso a modalidades terapêuticas reconhecidas, inclusive fisioterapia e atividade física. O atendimento integral prevê também a divulgação de informações sobre a espinha bífida aberta e as medidas preventivas e terapêuticas disponíveis. A relatora na comissão, deputada Silvia Cristina, do PP de Rondônia, destacou que o projeto garante mais segurança jurídica e facilita o acesso das pessoas aos direitos previstos na Lei Brasileira de Inclusão.
1: Apesar dos avanços na legislação brasileira, muitas pessoas com espinha bífida ainda enfrentam dificuldades para ter condição reconhecida como deficiência e, consequentemente, acessar direitos garantidos. Como relatora, o parecer favorável foi porque entendo que estamos promovendo justiça social, inclusão e dignidade. Estamos garantindo que crianças, jovens e adultos com espinha bífida tenham maior proteção legal, mais acesso às políticas públicas e melhores condições para exercer plenamente sua cidadania.
30: A proposta que classifica a espinha bífida aberta como deficiência para todos os efeitos legais já pode seguir para a análise do Senado, a menos que haja recurso para votação antes pelo plenário da Câmara. Da Rádio Câmara de Brasília, Paula Bittar.
26: Saúde.
13: Leandro, do PSD do Paraná, apresentou um projeto que assegura às pessoas em tratamento contra o câncer o direito de usar lenço, turbante ou cobertura semelhante em fotografias destinadas à emissão, renovação ou segunda via de documentos oficiais de identificação.
29: Leandro explica que a proposta condiciona o uso do acessório à plena visibilidade dos elementos do rosto necessários à identificação biométrica. A deputada ressalta que a proposta também prevê a atualização gratuita da fotografia após o fim do tratamento oncológico.
26: Educação.
13: Professora Luciene Cavalcante, do PSOL de São Paulo, cobra do Senado a aprovação de projeto que cria um piso nacional para os profissionais de apoio técnico, administrativo e operacional da educação básica. A proposta, já aprovada pela Câmara, aguarda análise desde março.
14: Isso seria hoje, em valores, um pouco mais de R$ 3.800 por 40 horas de trabalho. Infelizmente, a gente não tem ainda leis que garantam o piso e a carreira dos profissionais não docentes. Quem são esses profissionais? São os profissionais que estão nas secretarias da escola, que estão nas inspetorias, que estão na limpeza das escolas, fazendo as merendas. São todos os profissionais que são essenciais para a educação e não são docentes. A escola não é feita só de professores. A gente tem todo um outro corpo de profissionais que precisam ser valorizados e não estão sendo valorizados.
29: Professora Luciene Cavalcante afirma que o Fundo da Educação Básica, o Fundeb, oferece recursos para custear a valorização da categoria. A deputada garante que o Senado já tem assinaturas suficientes para a apreciação da proposta.
26: Trabalho.
13: Marreca Filho, do PRD do Maranhão, é autor de projeto que cria diretrizes específicas para a inclusão profissional de adultos com transtorno do espectro autista. O texto prevê qualificação acessível, adaptação dos processos seletivos e apoio para ingresso no mercado de trabalho.
29: Para Marreca Filho, a contratação isoladamente não assegura a inclusão das pessoas com autismo. Ele também propõe acompanhamento no ambiente profissional, além da orientação de gestores e de equipes, para reduzir barreiras que dificultam a permanência e o desenvolvimento na carreira.
13: Doutor Francisco, do PT do Piauí, é autor de projeto que institui 7 de abril como Dia Nacional do Médico Legista. O deputado ressalta que a data faz referência à regulamentação em 1886 da função médico-policial responsável pela realização de perícias a serviço do Estado.
29: Doutor Francisco explica que o médico legista produz provas técnicas usadas na investigação de crimes e nas decisões judiciais. A proposta incentiva campanhas educativas, homenagens e eventos científicos voltados à divulgação dos avanços da medicina legal.
26: Previdência.
13: Eduardo da Fonte, do PP de Pernambuco, apresentou o projeto que cria uma política nacional de proteção às mães solo, com prioridade nos programas federais de combate à pobreza. A proposta prevê o pagamento em dobro dos benefícios de transferência de renda custeados pela União.
29: O projeto de Eduardo da Fonte também prevê atendimento prioritário à mãe solo em programas habitacionais, vagas em creches, qualificação profissional, microcrédito e assistência jurídica. Ele argumenta que a integração das medidas estabelecidas no texto amplia a autonomia das mulheres.
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26: Votação.
28: O plenário da Câmara pode votar em breve projeto que dá prioridade a inquéritos e processos sobre crime de racismo. O texto está em regime de urgência e não precisa passar pelas comissões, como explica o repórter Antônio Vital.
4: O plenário da Câmara dos Deputados pode votar projeto que dá prioridade aos processos e inquéritos relativos a crime de racismo na polícia e no judiciário. A proposta também estabelece procedimentos que os policiais devem seguir ao registrar a ocorrência. Uma das medidas determina que a autoridade policial deve registrar a ocorrência com a classificação própria de crime resultante de discriminação ou preconceito de raça, cor, etnia, religião ou procedência nacional. Dessa forma, as ocorrências não poderão mais ser classificadas como crimes diversos, o que faz com que denúncias de racismo não apareçam nas estatísticas de segurança pública, de acordo com a autora do projeto, deputada Dandara, do PT de Minas Gerais. A proposta obriga ainda o delegado a comunicar o caso imediatamente ao Ministério Público e a justificar por escrito caso opte por não classificar a ocorrência como crime racial. Além disso, dá à vítima o direito de pedir a reclassificação da ocorrência quando houver decisão nesse sentido. Outro direito da vítima, de acordo com o texto, é ser acompanhada durante toda a fase de inquérito por um advogado ou defensor público. O projeto ganhou regime de urgência, o que permite que seja votado diretamente no plenário, sem passar pela análise das comissões permanentes da Câmara. O texto contém outras medidas que deverão ser seguidas pela polícia ao registrar e investigar crimes de racismo. Uma das diretrizes é evitar a exposição indevida, o constrangimento, a humilhação ou o questionamento sobre a vida privada da vítima ou sobre a legitimidade da queixa. A polícia terá ainda que evitar interrogatórios sucessivos sobre o mesmo fato. O regime de urgência foi aprovado de maneira simbólica pelo plenário, mas foi criticado por deputados do Novo, Missão e do PL. Para o deputado Cabo Gilberto Silva, do PL da Paraíba, a legislação atual já prevê pena de prisão para o crime de racismo e o projeto aumenta a discriminação racial.
15: São projetos como esse que faz a discriminação às pessoas, senhor presidente. Ele não vale em nada o povo brasileiro. A legislação já existe, presidente. Quem descumprir a legislação vai pagar e pagar caro, simples. Até porque racismo é crime inafiançável, senhor presidente. É só denunciar que a pessoa vai presa, sem direito à fiança, em flagrante delito. Então eu não entendo por que tanta energia para ser gasta com um projeto dessa natureza.
4: De acordo com a autora da proposta, a deputada Dandara, embora a legislação já preveja punição para o crime de racismo, existe uma lacuna em relação ao atendimento humanizado, especializado e à não revitimização de quem faz a denúncia. Segundo ela, a vítima muitas vezes está sujeita a tratamento inadequado, repetição excessiva de depoimentos e questionamentos indevidos sobre a ocorrência.
16: Orienta como que as forças de segurança devem agir para garantir o cumprimento das leis brasileiras que tipificam o racismo e a injúria como crimes inafiançáveis e imprescritíveis. Nós não queremos a revitimização. A pessoa já passa por uma violência, ela não consegue nem sequer registrar o boletim de ocorrência, não consegue dar andamento no processo no Ministério Público e isso vai acarretando uma série de violências continuadas.
4: Ainda não há data para votação no plenário da Câmara do projeto que dá prioridade aos processos e inquéritos relativos a crime de racismo na polícia e no judiciário. Da Rádio Câmara de Brasília, Antônio Vital.
26: Segurança Pública.
29: Professora Marcivânia, do PCdoB do Amapá, apresentou um projeto que endurece as regras para a concessão de trabalho externo a pessoas privadas de liberdade. A proposta exige o cumprimento de parte da pena, bom comportamento e decisão judicial fundamentada.
28: O texto da professora Marcivânia também obriga o uso de tornozeleira eletrônica durante o período fora do presídio. Além disso, proíbe o benefício para condenados por crimes como feminicídio, latrocínio, crimes hediondos e participação em organização criminosa armada.
29: Daiana Santos, do PCdoB do Rio Grande do Sul, defende o projeto que destina 30% da arrecadação das BETs ao Fundo Nacional de Segurança Pública. O texto também reserva pelo menos 30% de todos os recursos do fundo para prevenir o feminicídio e enfrentar a violência contra a mulher.
28: Daiana Santos avalia que a ampliação do financiamento pode interromper o ciclo de violência antes do desfecho fatal. A deputada cita o monitoramento de agressores, as patrulhas Maria da Penha e as casas de acolhimento entre as ações possíveis.
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27: Justiça.
29: A Câmara aprovou um projeto que retira da Justiça a atribuição de julgar entidades de atendimento a crianças e adolescentes. O texto agora será analisado pelos senadores. A repórter Maria Neves tem os detalhes.
17: A Comissão de Constituição e Justiça da Câmara dos Deputados aprovou o projeto da deputada Laura Carneiro, do PSD do Rio de Janeiro, que retira do Poder Judiciário a tarefa de avaliar a qualidade do trabalho das entidades de atendimento a menores em conflito com a lei. Atualmente, o Estatuto da Criança e do Adolescente determina que essa atribuição cabe aos conselhos tutelares, ao Ministério Público e à Justiça da Infância e da Juventude. As avaliações periódicas são pré-requisito para renovar a autorização de funcionamento das instituições que atendem menores em cumprimento de medida socioeducativa. Na opinião de Laura Carneiro, uma vez que a Justiça é responsável por julgar possíveis irregularidades no funcionamento dessas entidades, o acúmulo das funções de avaliar e julgar pode comprometer a imparcialidade do processo. A deputada também argumenta que os conselhos tutelares e o Ministério Público são os órgãos em melhores condições de avaliar as instituições que atendem crianças e jovens.
18: O Ministério Público é o grande fiscal da lei, fiscal da probidade. Também é uma maneira que os conselhos tutelares que trabalham com as crianças e adolescentes podem auxiliar nessa fiscalização. É no Ministério Público e nos conselhos tutelares que você tem as equipes multidisciplinares que sabem fazer esse papel.
17: O Estatuto da Criança e do Adolescente determina que os programas de acolhimento em execução serão reavaliados pelo Conselho Municipal dos Direitos da Criança e do Adolescente, no máximo a cada 2 anos. Para receber o atestado de qualidade, que com o projeto passa a ser de responsabilidade apenas dos conselhos tutelares e do Ministério Público, a instituição deve comprovar que atende todos os requisitos previstos na lei. Dentre as obrigações das entidades de acolhimento, estão a oferta de atividades educativas, não separar irmãos, promover a participação da criança ou adolescente na vida da comunidade local e incluir pessoas da comunidade no processo educativo. Ainda de acordo com o Estatuto, no caso de programas de acolhimento institucional ou familiar, os avaliadores devem considerar também os índices de sucesso na reintegração ou de adaptação à família substituta. Da Rádio Câmara de Brasília, Maria Neves.
27: Economia.
28: Vander Loubé, do PT de Mato Grosso do Sul, é um dos autores do projeto que cria a figura jurídica das cooperativas solidárias. A proposta estabelece regras próprias para a constituição e o funcionamento dessas organizações voltadas à economia solidária e à inclusão social.
29: O texto também prevê incentivos para fortalecer o setor. Entre as medidas citadas por Van der Lubbe estão prioridade em compras públicas, criação de um fundo de fomento e normas específicas para cooperativas de plataformas digitais e de finanças solidárias.
2: Projeto de Valdemar Oliveira, do Avante de Pernambuco, cria o Sistema Nacional de Comunicação Preventiva e Gestão de Riscos de Regularidade Federativa. Ele explica que o objetivo é reduzir bloqueios provocados por pendências de estados, Distrito Federal e municípios.
29: De acordo com Valdemar Oliveira, os entes federados vão receber alertas antecipados para que regularizem dívidas antes de sofrerem restrições. Na visão do parlamentar, a medida busca fortalecer a gestão pública e ampliar a transparência no uso de recursos públicos.
26: Agricultura.
2: Sérgio Brito, do PSD da Bahia, quer promover a discussão sobre os impactos do fenômeno climático Super El Niño na agricultura brasileira. Segundo ele, o debate também deve abordar os reflexos no preço dos alimentos e na segurança alimentar.
29: Sérgio Brito propõe a participação de representantes do governo, de órgãos de meteorologia e de entidades do setor agropecuário. O deputado informa que o objetivo é elaborar estratégias de adaptação às mudanças climáticas e subsidiar políticas públicas para reduzir os impactos sobre a produção rural.
26: Cultura.
2: Proposta em análise na Câmara reconhece a Axé Music como expressão da cultura nacional. A autora da matéria, Lídice da Mata, do PSB da Bahia, argumenta que o gênero conquistou projeção em todo o país e se consolidou como um dos principais movimentos da música brasileira.
7: A música baiana tomou conta do Nordeste, tomou conta do Sudeste, através dos seus principais compositores e cantores, que executam, interpretam a chamada música baiana, o axé music. Então, na medida em que esse movimento se transformou num movimento de reconhecimento nacional na prática, é muito importante que nós possamos reconhecer.
29: Lídice da Mata lembra que o axé surgiu na Bahia a partir da...